0: Relações Exteriores.
1: Plenário da Câmara ratifica acordo internacional sobre compra, venda e manutenção de aeronaves civis e seus componentes. A repórter Daniele Lessa acompanhou a votação e tem os detalhes.
2: A Câmara dos Deputados aprovou o projeto para ratificar a adesão do Brasil a acordo internacional da Organização Mundial do Comércio sobre o comércio de aeronaves civis. O projeto foi enviado ao Congresso pelo Poder Executivo, que defendeu a adesão ao acordo como algo positivo para atrair investimentos na indústria nacional de aviação civil. Com a aprovação, o Brasil passa a integrar um conjunto de regras internacionais que tratam da compra, venda e circulação de aeronaves civis e seus componentes, incluindo serviços de manutenção e reparo. Esse acordo está em vigor desde 1980 e conta hoje com 33 membros, incluindo Estados Unidos, União Europeia e Japão. Entre os principais pontos, o acordo prevê a eliminação de tarifas de importação para aeronaves civis e diversos itens do setor, como turbinas, simuladores de voo e equipamentos de bordo. Também estabelece diretrizes para reduzir barreiras comerciais e garantir condições mais previsíveis para o mercado. Relator da proposta na Comissão de Viação e Transportes, o deputado Júlio Lopes, do PP do Rio de Janeiro, disse que o acordo aumenta a segurança jurídica e insere o Brasil de forma mais ativa nas decisões globais sobre aviação civil. Ele destacou também os efeitos positivos no setor aéreo.
3: Para o setor de transporte, os efeitos são diretos. Redução de custos operacionais para as companhias aéreas, facilitação do acesso a insumos e tecnologias, estímulo à modernização e à expansão da frota nacional, com impactos positivos na conectividade e na qualidade dos serviços prestados à população.
2: Na balança comercial brasileira, o comércio de produtos cobertos pelo acordo movimenta cerca de 41 bilhões de dólares por ano. Os principais parceiros do Brasil nesse setor são Estados Unidos, China, Alemanha e Argentina. O país importa a maior parte dos equipamentos, mas também tem presença importante na exportação de aeronaves de médio porte, principalmente por causa da Embraer. O projeto que aprova o Acordo Internacional da Organização Mundial do Comércio sobre o comércio de aeronaves civis seguiu para análise no Senado. Da Rádio Câmara de Brasília, Daniele Lessa.
4: Termina agora o Jornal Câmara dos Deputados, produzido pela Rádio Câmara, com trabalhos técnicos de Alain de Souza e apresentação de Val Monteiro e Márcio Aquilissardi. Uma boa noite para você.
1: A Voz do Brasil volta amanhã. Boa noite.
0: 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Boa noite.

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3: A segunda-feira foi de definições importantes nos grupos I e J da Copa do Mundo. França e Argentina venceram mais uma vez, chegaram aos 6 pontos e garantiram classificação antecipada para a próxima fase da competição. Pelo grupo J, a Argentina derrotou a Áustria por 2-0. O grande destaque foi Lionel Messi, que marcou os 2 gols da partida e comandou mais uma vitória da seleção argentina. No outro jogo da chave, a Argélia venceu a Jordânia por 2-1 e assumiu a segunda colocação com 3 pontos, mesma pontuação da Áustria, mas levando vantagem nos critérios de desempate. Já no grupo I, a França confirmou o favoritismo ao bater o Iraque por 3-0. Kylian Mbappé brilhou com 2 gols e foi o principal nome da partida. No confronto mais equilibrado da rodada, a Noruega venceu o Senegal por 3-2, com 2 gols de Haaland, e também chegou aos 6 pontos. Com os resultados, França e Noruega lideram o grupo I, enquanto Argentina e Argélia ocupam as duas primeiras posições do grupo J. A última rodada definirá a ordem das classificações e as vagas restantes para o mata-mata. Esse foi Bola na Copa, fique ligado.
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0: Olá, boa noite. A noite está apenas começando e a sua companhia a partir de agora é a melhor sintonia do rádio. Está entrando no ar Noturno 105,9 com muita música, informação e a tua interatividade. Estou aqui na tua companhia, eu, Marquinhos, seguindo com você até as 2 da manhã. Com esse programa que já é marca registrada aí nas culturas, na noite da cultura, hein? 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Bora lá, aumenta o volume, acomode-se onde estiver. Vem curtir conosco mais uma grande noite fria no teu rádio.
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0: Abrindo aí com Glória Groove e Ana Carolina. 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Boa noite.

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2: Senhoras e senhores, com vocês, nosso amigo João Gomes.
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0: Atalaia, vem João Gomes, Colo de Menina.
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0: Falou pra você também, Jota Quest, Eu Queria Ser. Abrimos aí com Glória Groove, Ana Carolina.
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0: É a sequência musical, a trilha sonora da tua noite. É aqui na 105,9. É, já pode ir aumentando o volume, porque a partir de agora a nossa companhia está garantida até as 2 da manhã. Nessa terça-feira gelada, 23 de junho, véspera de São João. A temperatura marcando 9 graus aqui na Zona Sul. Então pega um chimarrão, um chazinho quente, um café, te ajeita onde estiver e vem passar a noite com a gente. 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Bom, agora quero a tua participação. Liga pra cá, tá liberado aí o 3232-2303. Pelo WhatsApp, você fora aqui da região sul, prefixo 53. 991647867. E a pergunta é o seguinte: qual é a música que não pode faltar na tua terça-feira fria? Manda aí o teu recado, o teu abraço. Faz aí o teu pedido musical e conta pra gente. Como é que você está se aquecendo nessa noite de inverno? Pega o celular, liga, vem fazer o Noturno 105,9 com a gente. Ah, já aproveitando, mandar um abraço aí para quem está na estrada, para quem está no trabalho, para quem roda pela cidade e também para quem está em casa enfrentando esse friozinho na nossa companhia. É, bora seguir porque a noite está só, tá recém começando. Pelo WhatsApp, mandando um abraço aí pro Antônio, ligado com a gente. Boa noite, Marquinhos. Tudo bem? Tô na escuta aqui do Noturno 105,9. Já manda um beijão aí pra rua, viu? E olha só que carinho, hein? Boa noite, Marquinhos. Que frio! Mas estamos ligadas. Esperando ter um alôzinho. Tá bem. Alôzinho, meninas. Alôzinho, Lourdes. Alôzinho. E Holanda. Alôzinho, meninas. Bom, boa noite a todos, amigos e amigas e ouvintes desse maravilhoso programa, dessa maravilhosa rádio, é magnífica. Obrigado, uma boa noite para você, uma boa noite aí para Dona Lourdes, para Dona Yolanda, as meninas lá da Castelo, curtindo a programação com a gente. Tá bem quem tá interagindo, boa noite Marquinhos, tudo bem? Quero pedir uma música com a Manu Batidão, Pedido de Socorro. Tá bem, e a Zefinha pelo 3232-2303. Tá pedindo aí, inimigos da HP? Nosso santo bateu. 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Bora comigo agora, 9h22. Sequência musical feita pelo ouvinte. Manu Batidão.

Fechando o primeiro bloco nessa noite de terça-feira. Jesse, Jasmine, Bobby com Praise Price Tag. Falou também pra você, nosso santo bateu, pedido da Zefinha. TV Manu Batidão, pedido socorro e indicação da Michele, a Mangueira. É a sequência musical feita pelo ouvinte. Agora quando são 9h32, bora pro intervalo. E a gente volta em seguida com mais música, mais informação, a tua participação. Porque aqui tudo é mais você.

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1: Previsão do tempo.
2: A quarta-feira será de tempo parcialmente nublado e baixa temperatura. Os ventos serão fracos, com a umidade relativa do ar em média de 65%. A mínima será de 2 graus em toda a região sul do estado. Durante a tarde, a máxima será de 14 graus em Rio Grande e Pelotas e 13 graus em São Lourenço do Sul. Com informações do Instituto Nacional de Meteorologia, INMET.
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5: Agora, quando estão faltando em 26 minutos para as 10, temperatura em 9 graus, sensação térmica aí de 7, hein? É o inverno chegando de vez nessa terça-feira fria. Um cafezinho quente, um chá quente, um chimarrão. E a companhia aqui da 105,9. Lembrando que hoje, no noturno, à meia-noite e à 1h, temos aí o clássico da noite, com aquele som atemporal que marcaram gerações. A partir da 1h30 até as 2h, o amor está no ar. Meia hora com as baladas mais românticas passam por aqui. É, continue participando, a tua ligação no 3232-2303 tá liberada, hein? Manda tua mensagem também pelo nosso WhatsApp, prefixo 53991647867. 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Tem um WhatsApp aqui da Cultura, um abraço aí para a galera que está interagindo. Olá, Marquinhos, boa noite. Toca uma música aí da Mari Maraíza. Aqui é um amigão de sempre, o Márcio em São José do Norte. Tá bem, grande abraço aí pro Márcio lá em São José do Norte. Abraço aí pra toda a galera aí que tá ligado em São José do Norte na 105,9. Abraço também pro Antônio, curtindo a programação, mandando uma foto aqui dos peixes que ele comprou no cassino. Ele botou na vara de pesca e bateu a foto. Ele disse que pescou, mas eu não sabia que peixe já vinha com um selinho CIF. Grande abraço aí pro Antônio e a Rô lá no cassino. Quem também tá participando pedindo música lá na Mangueira. A Mangueira toda e o bairro ligado com a gente. É a Simone Severo. Boa noite, Marquinhos. Gostaria de escutar com o grupo Chocolate e Turma do Pagode. Alô, Virgínia. É, quero oferecer para todos os ouvintes um beijo para você e pro Vini. Agora 9h37, faltando aí 23 para as 10.

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1: Boa noite, Marquinhos. Gostaria de escutar com Ana Castela, Eu Não Vou Mudar. Uma boa noite para ti e para os ouvintes de Marahém, São Carlos, São Paulo. Beijo.
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em estilo cão, que é o Dana Castela, eu não vou mudar. Sequência feita pelo ouvinte, pedido aí da Marahenque, São Carlos, São Paulo. Teve Mário Maraíza, Nayara e Fred Fabrício. Essa foi a indicação do Márcio em São José do Norte. E a Michelle pediu e rodou Grupo Rodou, não, quem pediu foi a Simone Severo. Simone Severo pediu aí Grupo Chocolate e Turma do Pagode. Alô, Virgínia. Mandando aquele alô, Simone. Um beijão pra você. Obrigado aí pelo carinho, sempre sintonizando a 105,9, gente. E é de manhã à noite e cruza a madrugada. Quando ela não provoca com aquele lanche maravilhoso em plena madrugada, com um super X, o gordinho aqui fica só no regime. Bom, chega de papo agora, faltando 13 minutos aí para as 10 da noite. Você segue comigo até as 2 da manhã. Lembrando que ainda hoje, à meia-noite e à 1 da madrugada, tem um clássico da noite, aquele som atemporal que marcaram gerações. A partir da 1h30 até as 2, o amor está no ar. Meia hora com as baladas mais românticas e a programação não para por aqui. Às 2 da manhã, Paulo Roberto Djavan comanda aí o Insônia. É, cruzando a madrugada aí para você que não quer, para você que não pode dormir, para você que tem insônia, nós também temos Insônia na programação da Cultura. 3232-2303, quem ligou para cá também foi a Rejane. Nesse friozinho todo, curtindo a programação lá no Balneário dos Prazeres em Pelotas, nossa princesa do sul. E aqui na Avenida Pelotas, oi, que frio, boa noite, Marquinhos, a Eliane. Pois é, Eliane, como o Djavan disse ontem, que tá vendendo aí de Barbada cubinhos de gelo, quem quer comprar? Obrigado, Simone, você vai ter mandado beijinhos instalados. Obrigado, um beijão pra você também. Quem tá ligado com a gente, sempre ligado no trabalho, é vigilante Perazzo, com direito a foto e tudo. Hoje não tem chimarrão quente. Bora de Marquinhos, sempre ligado na melhor rádio, hein? Grande Perazzo, grande abraço pra você. Já a Magda tá lá na São João. Oi, hoje eu vou de... esqueci, peraí, ela pensou um pouquinho. Ah, Manu Batidão. A gente acabou. Quero oferecer para as meninas aqui da Casa das Sete Mulheres, aqui na São João, para a Damiana, e um beijo e muito obrigada. Agora faltando aí 11 para as 10. 9 graus a temperatura.

0: Boa noite, Marquinho. Marquinho, eu quero ouvir se deram o transplante, tá? Eu ofereço babaria a Simone, a Mari e para quem está na escuta do programa, tá? Patinho, obrigado. 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

0: 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Rolou raça negra e pediu do Oscar transplante. E no pedido da Magda, teve Manu Batidão, a gente acabou. Fechando mais um bloco aí, na sequência musical feita pelo ouvinte. Você segue comigo até as 2 da madrugada, hein? Lembrando que ainda hoje, à meia-noite e à 1 da manhã, tem clássico da noite. O som atemporal, aquele som que marcaram gerações, passa por aqui. Bora aí para mais um intervalo e voltamos na sequência. 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
0: Cultura pontualmente 10 horas. Boa noite.
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3: A quarta-feira será de definições na Copa do Mundo 2026. Com a última rodada da fase de grupos, os confrontos de cada chave acontecem de forma simultânea, garantindo equilíbrio na disputa pelas vagas na próxima fase. O principal destaque do dia é a seleção brasileira. Líder do grupo C com 4 pontos, o Brasil enfrenta a Escócia às 19 horas, em um duelo que pode garantir a classificação e a liderança da chave. Depois da vitória por 3-0 sobre o Haiti, a seleção depende apenas de si para avançar. No mesmo horário, também pelo grupo C, Marrocos encara o já eliminado Haiti, partida em que o saldo de gols será determinante para definir a posição dos marroquinos no grupo. Mais cedo, às 16 horas, o grupo B fecha sua participação com Suíça e Canadá de um lado e Bósnia contra o Catar do outro. Já às 22 horas, será a vez do grupo A conhecer seus classificados. A África do Sul enfrenta a Coreia do Sul, enquanto República Tcheca e México disputam a outra partida da chave. A expectativa do torcedor brasileiro está voltada para o duelo contra os escoceses. Um resultado positivo coloca o Brasil no mata-mata e mantém vivo o sonho do Hexa. Esse foi o Bola na Copa. Fique ligado.
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6: Previsão do tempo.
3: A quarta-feira será de tempo parcialmente nublado e baixa temperatura. Os ventos serão fracos, com a umidade relativa do ar em média de 65%. A mínima será de 2 graus em toda a região sul do estado. Durante a tarde, a máxima será de 14 graus em Rio Grande e Pelotas e 13 graus em São Lourenço do Sul. Com informações do Instituto Nacional de Meteorologia, INMET.
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3: Estamos de volta agora, 10 horas e 5. Temperatura em 9 graus. Tá frio lá fora, mas aqui estamos juntinho com você, aquecendo a tua noite. A trilha sonora da tua noite é aqui, de segunda a sexta, das 9 às 2 da manhã. Já nos sábados, das 7 da noite até a meia-noite no domingo. Das 9 da noite até meia-noite, 7 dias da semana. A trilha sonora da tua noite é aqui no Noturno 105,9. Bom, quero mandar um abraço aí pra galera aí, os motoristas de aplicativo. Você que tá cruzando a estrada, tá indo mais uma jornada. Você que tá naquele ritmo, correndo pra cá, levando passageiro pra lá, tá na parada, tá no QG? Tá na pela companhia aqui da 105,9. Mandando um abraço também para os grupos, né? Também grupos de monitoramento de aplicativo. O pai tá on. Marcão, fala para nós onde você está. Também tem aí a Alcateia com todos os alfas. É a nossa Alfa 35, sempre com o som ligado. Beijão para Nice. Um abraço aí para o Manuel também, a galera aí dos Corujas. A turma sempre ligada. Também tem aí a turma do Zé Buscapé, os Águias. Grupos de monitoramento, vigiando a galera que está gastando pneu pela cidade. Grande abraço aí para todos os motoristas de aplicativo que leva a cultura de carona. 3232-2303, você liga, você participa, tá liberado. A Margarete ligou para cá, bateu um papo comigo. Sonolenta ainda, é realmente uma terça-feira aí de muita preguiça. Pelo WhatsApp 991647867. Prefixo é o 53, fora aqui da região. Continue mandando teu recado, interaja, participe, faça a programação comigo. Wesley Safadão e Rei Vaqueiro. Displicente. Hoje, terça-feira, 23 de junho, véspera de São João. Hoje é dia de acender a fogueira, não é, Gê?
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0: Pequeno Cavadão e Isabela Brant, então. Falou pra você, Grupo Menos é Mais e Pablo. Saudade Inconveniente. Quem você prefere, dói no coração ou no bolso? Mas Lei Safadão e Rei Vaqueiro, Displicente. Mais uma sequência musical aqui na tua trilha sonora desta terça-feira, 23 de junho. Muito frio lá fora. Atualizando a temperatura no RG Pilots, praticagem da Barra. A Barra agora nesse momento 6 graus, sensação térmica de 2 graus.
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0: Pois é, estamos em ritmo de Copa do Mundo e a rodada hoje foi assim, né? Portugal fazendo a lição de casa ligeirinho, não deu conhecimento aí para Uzbequistão. Você já ouviu falar? A rodada foi cheia de emoção e alguns resultados importantes mexeram com os grupos. Portugal 5, Uzbequistão 0. Fala de novo, grande jogão aí do Cristiano Ronaldo. Exibição de gala, Portugal atropelou, dominou o jogo inteiro e mostrou a força ofensiva com autoridade. Já Inglaterra e Gana, Inglaterra 0, Gana 0. Jogo travado, muito equilíbrio, pouca inspiração no ataque, um empate sem gols, que deixou o gosto aí de podia ser mais, né? Já o Panamá perdeu para a Croácia por 1-0, Croácia foi mais eficiente, como sempre, soube sofrer e garantiu a vitória aí fora de casa com gol decisivo. Já o Brasil vem se mantendo forte, hein? E atenção, amanhã tem Brasil em campo. Clima de decisão chegando, torcida já começou a esquentar, expectativa. Hoje nós já estamos falando sobre isso. Amanhã, a partir das 19 horas.

0: Brasil em campo, encarando a Escócia, já é decisão, né? Noite de atenção total. A seleção vem forte, concentrada, sabendo que a Copa não existe jogo fácil. Do outro lado, a Escócia vem para brigar, para tentar surpreender. Amanhã podemos ter, de repente, Neymar. Esse é Neymar e Endrick juntos em campo. Então é isso aí. Bora lá. Só basta aí agora amanhã, 19 horas, torcer por um ótimo resultado pro Brasil passar tranquilo aí pra próxima fase, de preferência aí em primeiro do grupo.
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0: Agora 10 e 18. Latino e BJ.

0: Ask Cow Girl tomando conta. Ele Juice Cow Girl. Olá pra você também, Rick e Juliano. Ame tanto que puder. E abrimos aí com Latino e DJ com Batidão Estronda. Hoje eu vou sair. É a sequência musical aqui da 105,9 comigo até as 2 da manhã.
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0: Bora mandar um abraço aí pra galera que tá interagindo com a gente pelo WhatsApp. 991647867. E o Marcão aí se manifestando. É a galera aí do Paião na área. Fala, xará, boa noite. Tô aqui, hein, também na Castela, amassando o tapetão, buscando o kit família. Manda um abraço aí pra todos do Pai Itaon com esse frio. Opa, pra aquecer essa galera aí do Pai Itaon, cruzando a cidade. Boa noite pra você, um abraço a todos. Também da Alcateia, a Anice aparecendo por aqui. Oi, como está? Ela diz que hoje tá sem carro, desde domingo. Tá bem, tá de castigo em casa. Tapada até o nariz. Um beijão então pra Nice, nossa motorista de aplicativo, que está sem carro. Hoje ela tá em casa. Um beijão pra você, hein? Cuidando da mamãe. Beleza. Um beijão pra você, Nice. E eu levo aí você na companhia da 105,9 até as 2 da manhã. A Elaine lá em Pelotas, no bairro Getúlio Vargas. Olá, Marquinhos, tudo bem? Pegou a tua manta? Não, tá com vinho. Cobertor de orelha, nada de cobertor de orelha também. Um beijo aí pra Elaine, curiosa, né? Lá no bairro Getúlio Vargas, em Pelotas. Mas lembrando que ainda hoje, a meia-noite e uma da madrugada, o melhor da música 70, 80 e 90 passam por aqui. O clássico da noite, contando a história de cantores, músicas e bandas que marcaram. A meia-noite internacional, a uma nacional. Clássico da noite aqui no Noturno. 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E essa toca aqui também, porque aqui a gente toca música, também a gente toca história. Falcon, Rock Me Amadeus. Vai matar a saudade um pouquinho.
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0: Lá de 1985, Falcon Rock Amadeus. Clássico da noite. Ainda hoje é meia-noite e a uma da madrugada. Porque aqui a gente só não toca também música, também tocamos a história. Agora, quando são 10h31, bora aí, vamos aí para mais um intervalo. Temperatura em 7 graus, hein? Tá frio, bora aquecer. Na sequência tem mais música para você.
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3: Previsão do tempo.
4: A quarta-feira será de tempo parcialmente nublado e baixa temperatura. Os ventos serão fracos, com a umidade relativa do ar em média de 65%. A mínima será de 2 graus em toda a região sul do estado. Durante a tarde, a máxima será de 14 graus em Rio Grande e Pelotas e 13 graus em São Lourenço do Sul. Com informações do Instituto Nacional de Meteorologia, INMET.
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0: Estamos de volta agora, faltando 26 para as 11. Segundo a RG Pilots. Praticagem da barra nesse momento, 6 graus. Sensação térmica de 2. Já o clique Clima Tempo está indicando aí nesse momento 8 graus. Bora comigo até as 2 da manhã. Nessa noite, madrugada fria. Bota a tua participação pelo 3232-2303. WhatsApp 991647867. Prefixo 53. E olha a dica pra você, hein? 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A participação do ouvinte, a interatividade, o Cabral Carlinhos, o grande Cabral, está mandando um recado aqui. Eu falo o seguinte, Cabral, manda você mesmo um recado aí para a galera aí, o pessoal, um abraço aí para o pessoal que está curtindo a programação aí na Padaria Santo Antônio, também lá na frente da Candiota, é isso aí? Então manda ver.
2: Boa noite, meu amigo Marquinhos, está mandando uma música aqui para meu amigo Valdo aqui da Padaria Santo Antônio. Ele está aqui trabalhando, está na batalha aqui.
0: Grande abraço aí para o Valdo na Padaria Santo Antônio.
2: Tudo bom, Marquinhos? Tudo bem. Também pro Dejalma e pro Jair, ali na frente da Candiota, tá bom?
0: Tá bem, então. Dejalma e Jair, um grande abraço aí, ligados com a gente.
2: Bom, isso foi o Cabral que mandou. Bota uma música bonita pra nós aí.
0: Tá aí o Cabral que mandou ao vivo e a cores. Eles estão de volta, gravando aí o melhor do pagode romântico. Lembra deles? Catinguelê? A mais linda das flores. Mandando aí também para Lucinha Ávila, lá no condomínio Junção, curtindo a programação. Ela disse que tá com frio, mas gosta do frio.

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1: Boa noite, Marquinhos. Taca pra nós aí, Santa Cruz.

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1: Raça Negra. Raça Negra e Yasmin Santos. Menina Mulher, indicação da Zeferina na Junção. Também teve Sampa Crio. Nada vai tirar você de mim. Pedido da Elaine no bairro Getúlio Vargas, em Pelotas. E também lá na Junção, no condomínio, Lucinha Ávila. Curtiu Catinga, o melhor do pagode 90. A mais linda das flores. Ela que adora inverno e diz que tá tapada até o nariz. Beijão pra você, Lucinha.
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1: Bora comigo até as 2 da madrugada. Vale a tua participação no 3232-2303. WhatsApp é o 991-647-867. Interaja, participa, faz a programação comigo até as 2 da madrugada. Pois é, hoje é virada de 23 para 24 de junho, uma das noites mais simbólicas do calendário popular no Brasil. Noite de São João, era a noite de São João. Pois é, umas coisas legais, né? Dessa época já deve estar o pessoal aí nas vilas, nos bairros, fogueira deve estar em todo lugar. Só não vi ainda fogos e barulho, né? Que não pode mais utilizar. E aí, tem alguma quadrilha, festa de casamento na roça? As comidas típicas, hein? Milho, canjica, pamonha, milho cozido, amendoim. Muita festa. Conta pra mim, e aí, você festejou muito a festa de São João? Olha, no meu bairro era muito festejado. E nós fazíamos o casamento na roça e eu era sempre o padre. Agradecer o pastor Werner, né, que não está mais em Rio Grande, em Porto Alegre, da Igreja Evangélica Luterana, que nos emprestava aí a bata aí para encenar o padre. Imagina só. Festa de São João é bom demais, né? O pessoal está interagindo aí no 3232-2303. Boa noite, Marquinhos. Roda aí música sertaneja para nós aí, uai. Para todos aí, o pessoal da segurança. Um grande abração. Edson na Cidade Nova. Simone Mendes, Direitos Iguais. Agora faltando aí 11 para as 11. Tá frio. 8 graus.

Madeira Cativa. Zé Neto e Cristiano aqui na 105,9. Falou também Simone Mendes, Direitos Iguais. Agora, quando estão faltando aí 6 minutos para as 11 da noite, vamos chegando ao final na primeira parte aí do Noturno 105,9. 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Fica triste não, porque eu volto ainda hoje à meia-noite. É, porque agora na sequência estaremos abrindo espaço para o programa Palavra de Fé, um programa da Igreja Ministério Adoradores em Cristo. Noturno 105,9, volta após meia-noite. Aí seguimos até as 2 da madrugada com a tua participação, a tua interatividade. Ainda tem o clássico da noite, tem as baladas românticas. Isso e muito mais aqui na programação da 105,9. Aproveitando também, mandando um beijão aí para Ivone, no condomínio Junção, que está curtindo a programação e vai continuar curtindo ainda agora e pós meia-noite. Tá bom? Na sequência do programa, a Palavra de Fé. E eu volto pós meia-noite, combinado? Até lá!

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3: Hora certa.
4: Cultura 10:58.
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6: A seleção brasileira segue a preparação para o jogo contra a Escócia nesta quarta-feira, às 19h, em Miami. O principal destaque dos treinamentos é Neymar, que vem participando integralmente das atividades. O camisa 10 voltou a trabalhar normalmente com o grupo após um longo período realizando atividades separadas e pode voltar a vestir a camisa da seleção depois de quase 1000 dias. Apesar da expectativa, a tendência é que Neymar não comece a partida como titular. O atacante está sem atuar desde maio, quando se lesionou defendendo o Santos, e a comissão técnica trabalha com cautela seu retorno aos gramados. Outra preocupação é a situação de Rafinha. O atacante sofreu uma lesão na coxa direita no jogo contra o Haiti e deve desfalcar a equipe diante dos escoceses. Com isso, Luiz Henrique e Rayan aparecem como os principais candidatos para ocupar a vaga no setor ofensivo. O Brasil realiza os últimos ajustes antes do confronto, que irá definir o destino da seleção brasileira no mata-mata da Copa do Mundo. Esse foi o Bola na Copa, fique ligado!
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0: bem, estamos entrando ao vivo com mais um programa Palavra de Fé, aqui pela Cultura. Que a paz de Cristo esteja sobre a sua vida, sobre a sua casa, sobre a sua família. Mais uma noite especial onde nós estamos aqui integrados nessa mesma fé, na certeza de que Deus está cuidando de tudo. Receba o nosso carinho, receba aqui a nossa saudação especial e, claro, nos ajude a fazer esse programa. De que forma, pastor? Interagindo conosco, trazendo sua participação, seu pedido de oração, ligando aqui para a rádio, mandando uma mensagem pelo WhatsApp, quem sabe participando conosco aqui através da live, enfim, como você sentir no seu coração, faça, porque para nós é um privilégio muito grande saber que você está aí acompanhando esta programação. À minha esquerda aqui, irmão Bira. Boa noite, irmão Bira, na paz do Senhor.
1: Na paz do Senhor, pastor. Boa noite, Marquinhos. Boa noite, pastor. Que Deus abençoe a todos.
0: Graças a Deus. Boa noite, Marquinhos.
2: Boa noite, pastor Cleiton. Boa noite, Bira. Nessa noite fria de terça-feira, boa noite a todos os ouvintes.
0: Maravilha. Bom, nós estamos dando início a essa programação, mas sempre lembramos você que você pode interagir conosco. Mais uma vez, repito, através da live, que está sendo, nesse momento, direcionada a você através da página do Ministério Adoradores em Cristo. Se você for participar pelo WhatsApp, como é que faz, irmão Bira?
1: O WhatsApp da rádio, pastor, é o número 53-991-647-867. 53-991-647-867. Para mandar uma mensagem de texto, gravar um áudio, desse seu nome que será colocado no caderno, que no final do programa será feita a oração, pastor.
0: Com certeza. E sempre nessa parte inicial também o Marquinhos traz uma informação importante.
2: Pois é, você que está acompanhando a live aí, ao vivo, diretamente aí da página Ministério Adoradores em Cristo, ou através da página do pastor Cleiton Soares, precisamos que essa palavra tenha mais engajamento e vá mais longe. Para isso, não podemos esquecer de fazer o nosso tradicional 3Cs. Compartilhe.
0: Curta.
1: Comente.
0: Bom, nós estamos então nesse momento aí com 23 horas e 9 minutos, vamos conversar com Deus, tem bastante coisa importante a falar, recados que eu preciso dar daqui a pouquinho. Fica conosco aí.
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Senhor nosso Deus e Pai soberano, te agradecemos, meu Deus, por mais uma oportunidade de estarmos aqui, nesse estúdio, transmitindo a sua palavra, levando o seu amor, através desse genuíno evangelho que gera transformação em nossas vidas, que nos traz renovo, que nos capacita para as lutas do dia a dia, que nos dá inspiração para prosseguirmos nessa caminhada que precisa ser constante, que precisa ser contínua. Não é uma caminhada que deva apenas ser vivida por um momento, por um período, e logo, diante do desânimo, do cansaço, vir a comprometê-la. Em nome do Senhor Jesus Cristo, derramamos nosso coração diante do Senhor, a nossa vida, apresentamos a Ti, pedimos que nessa noite o Senhor possa nos direcionar segundo aquilo que a Sua palavra estabelece. Não queremos viver algo momentâneo, transitório, mas sim algo que estabeleça dentro de nós raízes profundas. Queremos estar comprometidos, meu Deus, ligados, conectados contigo. E é por isso que nesse momento eu quero inicialmente te agradecer por podermos estar aqui e pedir ao Senhor que manifeste sim da sua glória, do seu poder, da sua unção, do seu renovo sobre cada pessoa, seja quem está no hospital, em casa, no trabalho, aonde houver, meu Deus, uma pessoa ouvindo esta programação, que ali esteja a sua mão estendida para operar, para revestir com poder e glória cada pessoa que está chegando.

0: pelo dia de amanhã, pela oportunidade que vamos ter de estar na sua casa à tarde, também à noite. Muito obrigado por tudo, Senhor. Dá-nos forças, dá-nos ânimo, dá-nos coragem para seguir em frente, sem que venhamos a olhar para trás, sem que venhamos a nos permitir desanimar no meio do caminho, por conta, quem sabe, daquilo que vemos ou ouvimos ao nosso entorno, que nada, Senhor, venha comprometer aquilo que queremos manter vivo contigo. Em nome de Jesus, vá consagrando desde já, meu Senhor, aquilo que está próximo do rádio, do celular, se existe uma foto, se existe uma chave de casa, se existe um item pessoal dessa pessoa, uma medicação que está sendo apresentada, um exame que vai ser levado ao médico, que não foi aberto ainda, está lacrado. Meu Deus, o Senhor é Deus que pode fazer milagre. O Senhor é Deus que pode estabelecer um tempo de cura sobre a vida desta pessoa. Em nome de Jesus, tudo nós entregamos nas tuas mãos. Que assim seja. Amém. E graças a Deus.
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Se alguém tentou te lembrar quem você era, hoje Deus te lembra quem você se tornou nele. 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

0: Muito bem, olha, estamos com várias mensagens aqui. Esse foi um pedido da irmã Maria Isabel. A paz do Senhor, peço oração para mim e para minha família, todos gostaria de ouvir um louvor, meu passado morreu. Foi o que nós colocamos há pouco. Também a irmã Maria Loreci, boa noite, pastor Cleiton, irmão Bira, Marquinhos, na paz do Senhor Jesus Cristo, que Deus abençoe todos vocês. Também nós temos aqui a participação da irmã Maria Loreci aqui, pedindo por Tyson, Vitória e Gael. A irmã Eunice Reis, boa noite, pastor, ótima noite, abençoada a todos. A irmã Linda Mar Vaguete, a Maria Loreci também pede pelo Roberto. A irmã Linda Mar Vaguete pede orações por ela e por sua família. A irmã Carla Rosane Santana Forte, boa noite, pastor Cleiton, irmão Bira, Marquinhos. Peço oração pelo Senhor e família, pastor Gilberto, família, obreiros, família adoradores em Cristo. Também pela minha família, uma boa noite, um bom retorno para casa. O irmão Jorge Santana, paz, pastor Cleiton, Bira, Marquinhos, Deus abençoe. A irmã Maria de Lourdes, boa noite, pastor Cleiton, peço oração para os meus netos, Nicolas, Sofia, Enzo, Tuane, a Helena, e também para toda a minha família e para a sua família e todos os adoradores em Cristo. E para o Iago, que está no hospital. O irmão Hamilton, boa noite, a paz do Senhor, irmãos, peço oração pela minha família e por todos os adoradores em Cristo. O irmão Carlos Alberto, boa noite, pastor. Irmão Bina, Marquinhos, Deus abençoe a todos nesta noite fria. Mas creio que o nosso Deus está sendo aquecido pelo Espírito Santo. Amém. Nosso coração com certeza está sendo aquecido pelo Espírito Santo. Glória a Deus. O irmão Osmarino Oliveira, paz do Senhor Jesus. Pastor Cleiton, boa noite. Peço oração por mim, família, em especial por Rafael, lá na Nova Quinta. Abraço a todos vocês aí da rádio. Muito bem, o pessoal participando, irmão Bira, temos alguma mensagem aí pelo WhatsApp?
1: Tem o áudio da irmã Gorete Capandurião, pastor.
0: Vamos ouvir então.
2: Boa noite, irmão Bira. Queria botar meu nome na oração, Gorete. Meus filhos, meus netos, meus familiares de perto e de longe, meu nome é Maria. Pastor Cleide, família. Bira e família, Marquinhos e família. Pastor Gilberto de família, para todos os ouvintes. Bom retorno para casa, que Deus abençoe vocês ricamente. Pelo que vocês fazem por nós, pelas orações.
0: Um abraço, minha querida. Deus abençoe grandemente.
1: E agora tem mensagem de texto, pastor. Irmão Márcio Terra. Boa noite, pastor. Irmão em Cristo. Aqui é o Márcio Terra. Peço oração para todas as nossas famílias e as famílias dos irmãos. Se der tempo que puder colocar um louvor, chamado com Jefferson Alves. Uma boa noite abençoada a todos, pai e os irmãos. Cantor Jefferson Alves, chamado no nome do louvor.
0: Muito bem, você pode ligar 3232-2303. Nós estamos aguardando aí a sua participação em nome do Senhor Jesus. Você liga aqui para a rádio. Amanhã nós temos os nossos cultos ali na Avenida 1º de Maio 889, na Hidráulica. E claro, você é o nosso convidado especial para estar conosco ali. Vai ser, sem dúvida nenhuma, uma tarde maravilhosa, uma noite maravilhosa. Estaremos vivendo o encerramento da nossa campanha, do nosso propósito, daquilo que se faz necessário. Nós desligarmos na terra para que seja desligado no céu e ligarmos na terra para que seja ligado no céu.
1: Tem mais um áudio, pastor, da família do Everton, lá do Norte.
0: Vamos ouvir. Telefone. Alô, boa noite. Alô, quem fala? Oi. Não? Vamos com o WhatsApp, então.
3: Pastor Cleiton, irmão Bira e jovem Marquinhos, ao Everton. Eu vou botar na mãe que na oração, da Ariane, do Isaías, meu irmão Helber, também para a avó, também para mim, né, pastor Cleiton. Também para a irmã Manuel, para o Felipe, também para o irmão Bira, jovem Marquinhos, meu pastor Gilberto, para a mãe Denanira e para todos os ouvintes, tá bom, pastor Cleiton? E, se for possível, gostaria de pedir com a cantora Kiara Vitória, com participação de Kelly Bianca, é de joelhos, tá bom, pastor Cleiton? Bom retorno para casa. Fica com Deus, Deus abençoe, pastor.
0: Um abraço, meu amigão, Deus abençoe. Eu tenho um louvor aqui que foi pedido, chamado com o Jefferson Alves, e aí no caso eu não tenho ele em clipe, mas aí a gente tem ele em áudio. Esse é o louvor que eu vou atender aí antes do momento da palavra. Tem mais alguma participação aí, Mambina?
1: Não, no momento não.
0: Quero mandar um abraço aí pro pessoal hoje que estava ali, dentro do trabalho da juventude, gente. Ali tivemos a oportunidade de conhecer jovens novos pela primeira vez. O trabalho está crescendo, graças a Deus. Né? Já tem alguns registros, inclusive, ali na página do Ministério. E foi tudo muito produtivo. Eu me senti muito feliz ali de estar com eles e vendo o avanço, o crescimento, a palavra ali sendo ministrada, as orações, os louvores. O pessoal que ontem estava comigo ali aprendendo bateria, né? Tava ali os meninos, o Riquelme, tava a irmã Gabriele, tava o irmão Bira, tava com a gente.
1: Irmão Richa.
0: Irmão Richa. Tem o Riquelme e tem o...
1: Anthony.
0: O Anthony, né? E a gente fica feliz porque é exatamente isso, né? Tava ali já a irmã Gabriele já tocando ali. E isso alegra muito o nosso coração, porque o que a gente quer é ver esses jovens integrados, vivendo o propósito. E fiquei muito feliz hoje com o trabalho que, mais uma vez, presenciei ali com a juventude. Alô, boa noite.
4: Boa noite, pastor Cleiton.
0: Boa noite, quem fala?
4: A Lucinha Ávila.
0: Ô, minha querida, tudo bem?
4: Tudo bem com o senhor. Boa noite ao senhor, boa noite ao Bira, ao meu querido Marquinhos aí. Pedindo ao Senhor oração para mim e para toda a minha família.
0: Amém.
4: E para todos os irmãos que estão precisando nessa hora, aqueles que estão dentro dos hospitais e aqueles irmãos menos favorecidos que sejam protegidos desse frio que está muito rigoroso. Uma
0: Amém.
4: Boa noite e que o menino Deus esteja sempre abençoando a todos nós. Boa noite ao Senhor e muito obrigado pela sua atenção.
0: Deus abençoe grandemente, viu?
4: Obrigada, igual ao Senhor. Um bom retorno ao seu lar.
0: Muito obrigado, querida. Nós vamos com o louvor, então, o chamado solicitado para nós aqui na rádio. E eu volto seguidinha já com o momento da nossa reflexão da palavra. Fica conosco aí.

0: bem. Muito bem. Vamos fazer aqui uma reflexão. Nós temos exemplos na Bíblia, e isso, de certa forma, nos traz tranquilidade ao nosso coração, por haver momentos em que, de repente, eu e você venhamos a, de alguma forma, viver algo semelhante. Claro que nós lutamos e nos empenhamos dia após dia no sentido de não deixar que nada venha a abalar a nossa fé, que nada venha a nos desestabilizar e, vou além, a nos enfraquecer. Porque eu já falei algumas vezes que a estratégia do nosso adversário para nos derrubar, primeiramente, é nos enfraquecer. Mas é possível afirmar que quando nos sentimos cansados por alguma razão, por algum motivo, a Bíblia reconhece que isso faz parte da experiência humana e nos convida a buscar e nos inspira a buscar força em Deus. Por quê? Porque a Bíblia nos ensina que o descanso, irmão Bira, ele não se dá apenas no aspecto físico, mas também precisamos viver descanso espiritual. As pessoas, elas prezam muito pelo descanso físico, do corpo físico, e eu entendo que há, sim, uma necessidade de se viver o descanso da nossa parte física. Mas a Bíblia também nos ensina acerca da necessidade de nós buscarmos também por um descanso espiritual. Estarmos espiritualmente bem, tranquilos, para poder gerar frutos, para a gente viver uma fé que venha a se dar de forma estável. Então, existe um conjunto de coisas que vão caminhar bem na nossa vida física, se nossa vida espiritual estiver bem. Então existem alguns exemplos, eu separei na Bíblia algumas passagens que falam a respeito de buscarmos esse descanso, não da matéria, mas do espiritual em Deus. E é claro que para alguns, esta é uma conhecida palavra, mas para outros, talvez, estejam ouvindo pela primeira vez. E está lá em Mateus capítulo 11, versículo 28, e nós vamos até o 30. Vamos lá.
1: 11.
0: Versículo 28 e 30. Ao 30. Pode ler, irmão Bino.
1: Venham a mim, todos vocês que estão cansados de carregar sua pesada carga. Eu lhe darei descanso. Versículo 28.
0: Isto.
1: Agora versículo 29.
0: Perfeito.
1: Sejam meus seguidores, aprendo comigo porque sou bondoso e tenho um coração humilde. E vocês encontrarão descanso.
0: Para suas almas, na minha Bíblia. Como é que está na tua aí? Só descanso?
1: É, encontrarão descanso só.
0: Tá.
1: Versículo 30.
0: Versículo 30.
1: Os deveres que eu exijo de vocês são fáceis. É a carga que eu ponho sobre vocês é leve.
0: Perfeito. Meu jugo é suave, meu fardo é leve. Tomem sobre vocês o meu jugo e aprendam de mim, pois sou manso, humilde de coração. E vocês encontrarão descanso para as suas almas. Então, quer dizer, nós temos aqui, primeiramente, a evidência de que o descanso, ele não se dá apenas para a matéria. Nós precisamos encontrar em Deus descanso
1: espiritual.
0: Então, isso é um ponto muito importante, porque às vezes a pessoa pensa que o que está cansado é a parte material. Aí ela descansa a matéria, ela descansa o seu corpo físico, mas permanece exausta. Por quê? Porque de repente ela não está conseguindo encontrar descanso espiritual, descanso da sua alma em Deus. E ela força em dizer que precisa repousar seu corpo físico para encontrar paz, para poder encontrar esse descanso que tanto procura. Vamos para mais uma passagem, Isaías 40. Isaías 40, você que tem a sua Bíblia, pode acompanhar com a gente. Vamos usar esse tempo para poder extrair essas passagens. Isaías 40, versículo 29. Vamos até o 31.
1: Isaías 40?
0: Isso. 29, 30 e 31. Vou ler aqui na minha versão. Ele fortalece o cansado e dá grande vigor ao que está sem forças. Até os jovens se cansam e ficam exaustos. E os moços tropeçam e caem, mas aqueles que esperam no Senhor renovam as suas forças, voam alto como águias, correm e não ficam exaustos, andam e não se cansam. Perceba que aqui nós temos mais um exemplo de que não devemos procurar apenas o descanso físico. A exaustão, ela não se dá apenas no aspecto físico. Se dá também no aspecto espiritual. Vou além. Se você abrir a sua Bíblia em Gálatas capítulo 6, versículo 9. Hoje é Bíblia, Bíblia. Vamos lá. Tem gente que gosta. Ah, pastor, eu gosto de várias passagens. Eu gosto. Tem gente que diz, ah, não.
1: De novo?
0: Muita Bíblia, sim. Muito texto. Eu fico tonto. Eu não gosto muito. Mas a base daquilo que a gente tem a viver na nossa caminhada com Deus está aqui, gente. Então não adianta. Não adianta você fugir. Gálatas capítulo 6, versículo 9. O que diz o texto? Vamos lá. Gálatas capítulo 6, versículo 9 diz assim, ó: e não nos cansemos, ó, de fazer o bem, pois no tempo próprio colheremos, se não desanimarmos. Ó, aqui está trazendo um direcionamento de um outro tipo de cansaço, que não é o físico, mas é o de princípios. A gente muitas vezes acaba cansando, né, de fazer o bem, ou de ajudar alguém, ou de estender a mão, quando se frustra, quando se decepciona com alguém que não corresponde à ajuda, ou com alguém que é ingrato, ou com alguém, Mobira, que muitas vezes você ajuda e a pessoa sai falando mal de você, e a pessoa acaba se cansando. O que que a Bíblia nos ensina? Que não devemos nos fadigar, que não devemos nos cansar de fazer o bem. Por quê? Porque é o certo. É o que é aprovado pelo Senhor. E ainda mais, o texto, ele estabelece que é exatamente fazendo isso sem desanimar que nós, no tempo certo, vamos viver a colheita. Quer dizer, Deus, ele nos incentiva a perseverar, nos fazendo lembrar que a recompensa, ela só existe para quem permanece fiel. Não existe recompensa para quem não vive a permanência. Toda recompensa só virá para aquele que permanecer até o fim. Como é que está na tua tradução aí, irmão Bíblia?
1: Qual é o capítulo mesmo, pastor?
0: Gálatas 6, 9.
1: 6, 9.
0: Isso.
1: Vamos ver aqui. 5. 6, 9.
0: Isto.
1: Vamos ver aqui.
0: Só o 9.
1: Tá. Não nos cansemos de fazer o bem, pois se não desanimarmos, chegará o tempo certo em que faremos a colheita.
0: Ó, pronto. Então, o segredo é continuar perseverando. Não desanimar de várias situações. Mas aqui, o texto define a questão de fazer o bem. Crie dentro de você uma perspectiva. Não deixa, sabe, a essência disso se desfazer ou se dissolver dentro de você. Vamos para mais um. Salmo 46, 1. Salmos 46, 1. Vamos para o texto. Vamos lá. Bem fácil esse. Vamos ver o que está escrito na palavra acerca desse assunto.
1: Salmo
0: 46, 1. As pessoas acham que o cansaço, ele só se dá no aspecto físico. Dorme um pouquinho até mais tarde, tira umas férias. Não adianta tirar férias, descansar o corpo e a alma está abalada, o espiritual está comprometido. Pessoa, ela vai continuar, pode tirar 60 dias de férias. Ficar em casa, né, ali no sofá, dia e noite, dormindo, acordando só. Não adianta. Porque existe um cansaço que precisa ser vencido. E a única forma, ou o único que pode nos ajudar para viver esse cansaço espiritual é Deus. Você imagina quantas coisas, né, que a gente enfrenta para poder viver a caminhada com Deus. Pessoa quer dizer que é fácil para se viver a comunhão com Deus, aquele que realmente vive, né, com muita seriedade a conversão, a aceitação de Cristo. São muitas situações que muitas vezes, para essa pessoa que decide fazer o certo, que decide abandonar o pecado, que decide vencer aquilo que Deus não se agrada, para essa pessoa você pode ter certeza que em muitos casos as coisas para ela vão ser mais difíceis. E quando alguma coisa se torna mais difícil para nós, irmão Bira, a tendência, se nós não estivermos bem com Deus, é a gente simplesmente se esgotar, cansar. Poxa vida, eu faço tudo certo, eu vou na igreja, eu não minto mais, eu luto para fazer a coisa certa, antes eu enganava os outros, eu não engano mais ninguém, eu ganho a minha vida e o meu dinheiro honestamente, não trapaceio, não passo a perna em ninguém, e eu estou sempre enfrentando uma coisa e outra. Então, se nós não estivermos bem espiritualmente, isso não será apenas um cansaço físico, mas também a pessoa, ela acaba cansando de viver aquilo que sustenta a sua fé. E muitos acabam pensando que estão perdendo tempo, esmorecem na fé e desanimam da caminhada. Por quê? Porque existem as suas dificuldades. Existe o grau da dificuldade para aquele que quer realmente viver o que é certo. Por quê? Porque vivemos em um mundo em que muitas coisas estão erradas. E acaba que muitos cansam por serem os únicos a estarem fazendo o certo quando estão diante de tantos que fazem aquilo que é errado. Salmo 46:1, irmão Bira.
1: Deus é o nosso refúgio e a nossa força, socorro que não falta em tempo de aflição.
0: Olha aí, ó. Então, se Deus é o nosso refúgio, a nossa fortaleza, socorro bem presente no momento da angústia, nos momentos de cansaço e de dificuldade, nós vamos confiar em quem? Nele. Porque se a palavra diz que ele é refúgio e ele é fortaleza, e é socorro bem presente na angústia, significa que se em algum momento você se sentir cansado ou em dificuldade, não tem outro a se procurar senão ele. O cansaço. Ouça bem o que você, nesse momento, precisa discernir a respeito desse assunto. Queria que você prestasse muito atenção. O cansaço, ele não significa que Deus nos abandonou ou que a nossa fé é fraca. Eu vou repetir, talvez você não tenha entendido. O cansaço não quer dizer que Deus nos abandonou ou que a nossa fé morreu. Porque muitas pessoas, irmão Bira, usadas por Deus, e aqui eu tenho exemplos, Moisés, Elias, o apóstolo Paulo, eles passaram por momentos de exaustão. A Bíblia nos diz isso, que eles passaram por momentos de esgotamento. Volto ao ponto, não era apenas parte física. Todos esses casos, o que, que nós vemos? O que, que a Bíblia nos ensina? Que Deus os sustentou, que Deus renovou suas forças, que Deus os ajudou a continuar.
1: Não enfraquecer.
0: Você entende? Então, a você que está aí do outro lado, ouvindo esta programação, você não está impedido. Você não vai se tornar uma exceção quando você viveu um momento de dificuldade, de cansaço na sua vida, mas o que você não pode esquecer é que aqueles que enfrentaram o cansaço, aqueles que enfrentaram a exaustão, eles não enfrentaram sozinhos. Eles tiveram a ajuda, o respaldo, o sustento de Deus. E a partir do momento em que eles confiaram e entregaram ao Senhor Deus esse momento de crise, esse momento de dificuldade, esse momento cansativo, o que, que diz a palavra? Que o próprio Deus renovou as forças deles. Então, o que, que você precisa fazer se você se sente cansado, se você se sente, de repente, exausto? Ore. Ore. Peça a Deus: Senhor, Tu conhece as minhas limitações. Senhor, Tu sabe que as minhas forças, elas estão se acabando. Mas a tua força nunca se acaba. Ora a Deus. Diga para Deus: Senhor, se a tua força não se acaba e a minha se acaba, então ajuda-me a descansar em Ti. Coloca em mim a tua força, porque se a minha acaba, que a tua comece na minha vida. Renova meu coração. Me dá coragem para continuar o meu caminho. Aquilo que o Senhor preparou para mim, não deixa eu desistir, não deixa eu desanimar, me dá motivo, me dá ânimo novo, para que eu possa me levantar, me erguer, não deixar que nada me afaste da tua presença. É orando, é buscando a Deus que você vai vencer esse cansaço, esse desânimo, que pode não ser aquilo que você acha que é. Porque uma pessoa desanimada na fé, ela vai, consequentemente, se tornar desanimada fisicamente. E ela vai pensar que o que tem que tratar é o físico. Mas, na verdade, o que está comprometido é o espiritual.
1: Espiritual.
0: Você entendeu? O que é físico, você trata de forma física e resolve, está tudo bem, vida que segue. Agora, você não pode, de maneira alguma, usar de um recurso que não condiz com a realidade daquilo que você realmente está precisando. Que o Espírito Santo de Deus possa ter revelado ao teu coração nessa noite algo que talvez você não tinha ainda visto por esse lado. As pessoas muitas vezes se sentem cansadas, desanimadas, e a primeira coisa que pensam é que isso é algo que faz parte da estrutura física, da estrutura humana, da estrutura exterior, do corpo num todo. Mas existe uma parte que muitas vezes, se ela estiver cansada dentro de nós, se nós vivermos uma exaustão espiritual, onde a nossa fé está comprometida, onde a nossa esperança está comprometida, onde a gente não tem, sabe, no que se segurar. Às vezes a decepção, aconteceu uma situação lá na igreja, eu me ofendi com uma circunstância, alguém me magoou, alguém deu mau exemplo. E isso tudo vai gerando um cansaço espiritual, vai gerando um desgaste. Então esse é o tempo de você viver renovo, não apenas no físico, mas também no espiritual. Eu não tenho mais tempo, peço desculpas àqueles aqui, eu não consegui atender aqui nas ligações, mas vamos conversar com Deus agora. E o que nós vamos pedir agora? Pedir ao Senhor que nos dê força. Força física? Não. Forças espirituais.
2: Quando oramos, os céus se abrem. Deus, do seu trono de glória, ouve o nosso clamor e se apressa em responder a nossa súplica. Creia no seu coração e junte-se a nós. Vamos orar. Vamos falar com Deus.
0: Senhor Deus e Pai soberano, é bem verdade, meu Deus, que muitas vezes confundimos o tipo de cansaço, de fadiga, de exaustão que estamos vivendo na nossa vida. É preciso ter cautela e discernimento para não acharmos que o nosso cansaço se dá por um lado, mas que, na verdade, essa exaustão se dá por outros motivos que competem à nossa parte espiritual. Pessoas fortes espiritualmente, elas criam resistência também na sua condição física e humana. Eu te peço nesse momento, meu Deus, em minha oração, pedimos que o Senhor venha a manifestar do seu poder, da sua glória, sobre as pessoas que estão aqui, cujo nome no caderno estão, meu Deus, aqueles que estão ouvindo, que colocaram a mão sobre o rádio, que pegaram o seu celular, colocaram perto do coração agora, meu Deus, porque querem sentir a tua presença, querem se refugiar no Senhor, como aqui a palavra nos trouxe em Salmo 46:1, Senhor, Tu és o nosso refúgio, Tu és a nossa fortaleza, o nosso socorro, bem presente na angústia. E a angústia, ela não faz parte da nossa estrutura física, humana, ela está ligada a um princípio espiritual, é no nosso interior, é dentro de nós que nós sentimos essa angústia. E a partir do momento em que não vencemos ela, e ela passa a nos vencer, a angústia nos cansa, a angústia nos torna exaustos. Por isso, meu Pai, dê forças ao teu povo para que possam vencer, não apenas no físico, mas também no espiritual. Em nome do Pai, do Filho e do Espírito Santo, que assim seja. Amém. E graças a Deus. Aleluia. Só os vencedores é que dão glória a Deus agora.
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0: Domingo, estamos encerrando a nossa participação nessa noite de, não mais terça-feira, já em manhã, né? Madrugada de quarta-feira.
4: Já está registrado aqui no caderno.
5: Pastor, a irmã Eva do BGV.
0: Maravilha.
5: Ah. Mas agradecer o trabalho do Marquinhos, nós retornaremos hoje, quarta-feira, a partir das 23 até meia-noite. Fiquem na paz do Senhor.
0: Maravilha, Marquinhos.
6: Uma boa noite a todos, boa noite, Bira, boa noite, pastor Cleiton, e convido os ouvintes a ficarem na programação aqui da Cultura, que vira madrugada, junto com a gente.
0: Maravilha, gente. Olha só, não priorize apenas aquilo que te traz bem-estar para o teu corpo físico, viu? Mas priorize aquilo que te faz bem espiritualmente. Um abraço, até amanhã. Sim.

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2: A quarta-feira será de definições na Copa do Mundo 2026. Com a última rodada da fase de grupos, os confrontos de cada chave acontecem de forma simultânea, garantindo equilíbrio na disputa pelas vagas na próxima fase. O principal destaque do dia é a seleção brasileira. Líder do grupo C com 4 pontos, o Brasil enfrenta a Escócia às 19 horas, em um duelo que pode garantir a classificação e a liderança da chave. Depois da vitória por 3-0 sobre o Haiti, a seleção depende apenas de si para avançar. No mesmo horário, também pelo grupo C, Marrocos encara o já eliminado Haiti, partida em que o saldo de gols será determinante para definir a posição dos marroquinos no grupo. Mais cedo, às 16 horas, o grupo B fecha sua participação com Suíça e Canadá de um lado e Bósnia contra o Catar do outro. Já às 22 horas, será a vez do grupo A conhecer seus classificados. A África do Sul enfrenta a Coreia do Sul, enquanto República Tcheca e México disputam a outra partida da chave. A expectativa do torcedor brasileiro está voltada para o duelo contra os escoceses. Um resultado positivo coloca o Brasil numa mata-mata e mantém vivo o sonho do Hexa. Esse foi o Bola na Copa. Fique ligado.
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0: Estamos de volta aí para a segunda parte do Noturno 105,9. A madrugada já tomou conta da cidade e você está muito bem acompanhado aqui pela Cultura Zona Sul 105,9 FM. Estamos aí nos primeiros minutos desta quarta-feira, 24 de junho, madrugada de São João. Lá fora o frio aperta nesse momento 9 graus. Clima perfeito para quem está na rua ou para quem está em casa curtindo o conforto de um cobertor e ligado aqui na 105,9. Eu sou Marquinhos Oliveira e sigo com você até as 2 da manhã, trazendo aí música, informação, participação dos ouvintes e aquele clima que só a madrugada fria tem, mas aqui o ambiente é mais leve, mais íntimo e mais vivo. 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E conta aqui pra nós, onde é que você tá ouvindo a Cultura FM, hein? Fala pra nós. Onde é que você tá? Tá deitado, tá deitada? Tá trabalhando, tá na estrada? Em casa curtindo ou fazendo essa madrugada passar mais rápido enquanto a cidade dorme, hein? Participe com a gente. Nosso WhatsApp, o prefixo é 53... 991647867. Você também participa ligando para cá no 3232-2303. Manda o teu recado, pede a tua música, fala com a gente, porque aqui a madrugada é viva, participativa e a sua também. Aumenta o volume, porque o som não para. É o Noturno 105,9 e continua contigo nessa madrugada agora já de São João. Quarta-feira, 24 de junho. Pois é, e quando entra os primeiros minutos dessa madrugada, madrugada fria, noite já em silêncio, entra em cena mais um clássico da noite. E no clima de madrugada, com nostalgia no ar, clássico da noite vai para uma verdadeira explosão dos anos 80. Tema do filme Flashdance em 1983. O tema marcou gerações na voz poderosa de Irene Cara. Flashdance, Wild Feeling. A música foi lançada em 1983, junto com o filme Flashdance, que virou fenômeno mundial. A música ganhou Oscar de Melhor Canção Original em 1984. Também levou o Globo de Ouro na mesma categoria. Virou símbolo de superação, dança e liberdade dos anos 80. O filme ajudou a popularizar o estilo de dança contemporâneo nas academias e no mundo todo. É impossível ouvir essa música e não lembrar daquelas cenas icônicas da energia, do suor, da luta pelo sonho. E aquele tipo de som que não envelhece nunca. Agora aumenta o volume, porque o tempo volta atrás no nosso clássico da noite, que entra em cena com tudo.
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0: Irene Cara, Flashdance, Iron Finland.

clássico da noite hoje com o tema do filme Flashdance. Wild Feeling com Irene Cara. Clássico da noite que volta uma hora já com o clássico da noite. A história da música passa por aqui. De segunda a sexta, meia-noite e uma da madrugada. Porque aqui a gente só não toca música. A gente toca a história.

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1: Agora quando são 12:15, já na madrugada aí desta quarta-feira, é noite de a madrugada de São João. Hoje, a partir de hoje, as bergamotas começam a ficar mais docinhas, os dias começam a ficar menos longos, e assim vamos com o inverno. Você participa, você interage comigo aqui no 3232-2303. WhatsApp é o 991647867. Agora bora comigo até as 2 da manhã. Lembrando que a 1 da manhã ainda temos mais um clássico da noite nacional. E da 1h30 até as 2 da manhã. Para você que não dorme, para você que não pode dormir, para você que tem insônia, Paulo Roberto Djavan comanda com você a madrugada com insônia. Temperatura em 9 graus aqui na cidade, sensação térmica aí de 6 graus. Já a praticagem da barra RG Pilots não tem leitura de temperatura nesse momento. Quero mandar um abraço aí pro pessoal que tá interagindo, chegando por aqui, o João, grande corujão, boa noite João, boa madrugada para você. Também quem tá curtindo a programação junto com a gente é o Rodrigo lá no bairro Recreio, aqui ligado com a gente na 105,9 nessa madrugada fria já de quarta-feira. Também quem tá com a gente diz que tá tapado até o nariz é a Lurdinha aqui na Coabion, curtindo a programação, mandando aquele boa noite. Participe, interaja comigo, bora até às 2 da manhã. Grupo Menos é Mais, Traumas. Meia-noite 16. Tá frio, né? Agora 8 graus, temperatura em declínio.

Essa é a Glória Groove aqui na 105,9. O Chá. Falou pra você também, Natanzinho. Voando baixo com o melhor aí do Arrocha de Boteco. O grupo Menos é Mais, seu novo sucesso, Traumas. É a sequência musical pra você já nesta madrugada de quarta-feira, Dia Nacional do Namoro do Sofá. Hoje é 24 de junho, dia de São João. Temperatura lá fora, nesse momento, 8 graus, temperatura em declínio. Continue participando aí no 3232-2303, nosso WhatsApp, 991647867. Manda tua mensagem, interaja, faça a programação junto comigo. 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
1: Previsão do tempo.
2: A quarta-feira será de tempo parcialmente nublado e baixa temperatura. Os ventos serão fracos, com a umidade relativa do ar em média de 65%. A mínima será de 2 graus em toda a região sul do estado. Durante a tarde, a máxima será de 14 graus em Rio Grande e Pelotas e 13 graus em São Lourenço do Sul. Com informações do Instituto Nacional de Meteorologia, INMET.
0: Previsão do tempo. 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
3: Agora faltando aí 25 minutos para uma da madrugada. Lembrando que ainda hoje é uma da madrugada, temos aí mais um clássico da noite. Agora, Nacional. Seguimos aí com a participação do ouvinte, liberado aí o 3232-2303 pelo nosso WhatsApp. 991647867. Prefixo 53, peça tua música, manda tua mensagem, oferece pra quem você quiser. Tá valendo aí a trilha sonora na tua madrugada. Olá, Marquinhos, estou em casa, abafada e sem cobertor de orelha. Ouvindo a nossa Rádio Cultura, e gostaria de pedir uma música com Paulinha Fernandes. Você nasceu pra mim. Ofereço com muito amor e carinho pro meu love, só love, só love, o Jair, lá na quinta secção da Barra. Daqui a pouquinho vai estar tocando aí, então, Paulinha Fernandes em ritmo bem romântico. Chegando aí, Duda Paiva, Amo Noite de Romance. Agora, 24 para 1.

aqui na madrugada das tuas 105,9 Cia. Vem o Velvet Fire. Também TV Grupo Eu Sei Que Tu Dança. Bom, e é hoje. E abrimos aí com Duda Paiva. Amo Noite de Romance. A trilha sonora da tua madrugada passando por aqui. Quando são 00:50, faltando aí 10 minutos para uma da madrugada. Temperatura em declínio nesse momento, 8 graus. Agora 7 graus, sensação térmica aí de 3 graus. É, passando aí pela cidade nesse momento, hein? Muito frio aqui na cidade do Rio Grande. 7 graus, sensação térmica de 4. Já a praticagem da barra RG Pilots está marcando aí 5 graus aí na barra, com sensação térmica de 2. É muito frio nessa madrugada. E para você que está trabalhando, para você que está assumindo agora a escala, pessoal aí, os operadores de máquinas, pessoal aí na zona portuária, para você que está dirigindo seu caminhão, bom dia para você, um bom trabalho nessa noite fria. Bora botar aquela manta, aquecer os pés e tocar em frente. Também quem está trabalhando é Luiz Ferraz, vigilante, curtindo a programação e aquecendo aqui na trilha sonora da 105,9. Ele está mandando aquele bom dia, amigão. Tem uma do Eduardo Costa? Tem uma, duas, três. Bom trabalho para nós nessa noite fria. Luiz Ferraz na escuta. E escutando Eduardo Costa. Imagina eu.

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0: Sorriso Maroto, Ferrugem, Grupo Benzadeus. Perdas e Danos. Olá pra você também, Zeus e Simone Mendes. Erro é seu. Luiz Ferraz pediu Eduardo Costa. Imagina eu. Trilha sonora pra você nessa tua madrugada aí de quarta-feira, madrugada fria.
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0: Na sequência, o clássico da noite hoje vem bem regional, senhor.
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3: A segunda-feira foi de definições importantes nos grupos I e J da Copa do Mundo. França e Argentina venceram mais uma vez. Chegaram aos 6 pontos e garantiram classificação antecipada para a próxima fase da competição. Pelo grupo J, a Argentina derrotou a Áustria por 2-0. O grande destaque foi Lionel Messi, que marcou os 2 gols da partida e comandou mais uma vitória da seleção argentina. No outro jogo da chave, a Argélia venceu a Jordânia por 2-1 e assumiu a segunda colocação com 3 pontos. Mesma pontuação da Áustria, mas levando vantagem nos critérios de desempate. Já no grupo I, a França confirmou o favoritismo ao bater o Iraque por 3-0. Kylian Mbappé brilhou com 2 gols e foi o principal nome da partida. No confronto mais equilibrado da rodada, a Noruega venceu o Senegal por 3-2, com 2 gols de Haaland, e também chegou aos 6 pontos. Com os resultados, França e Noruega lideram o grupo I, enquanto Argentina e Argélia ocupam as 2 primeiras posições do grupo J. A última rodada definirá a ordem das classificações e as vagas restantes para o mata. Esse foi Bola na Copa, fique ligado.
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0: Cultura 1 e 2, bom dia.
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0: Integrando a Zona Sul e conectada contigo aí 24 horas. Bom dia pra você que tá ligando o rádio agora. Abraço aí pra Luana, lá na Cidade Nova, curtindo a programação. Eu sou Marquinho Oliveira e esse é o Noturno 105,9, de segunda a sextas-feiras, das 9 às 2 da madrugada. É o programa aí que conquistou a tua noite, invadindo a madrugada. Já nos sábados, das 7 até meia-noite. E domingo, das 9 à meia-noite. 7 dias da semana, fazendo a tua trilha sonora da tua noite. 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Então agora quando são 1h04 e quando bate aí a primeira hora da tua madrugada, entra em cena o clássico da noite nacional. É especial madrugada aí de São João. E na sintonia do 105,9 a gente entra aí no clima da madrugada mais caipira e mais brasileira do ano. Porque é a noite de São João, meu amigo. E para embalar essa festa, vamos aí, vamos vir para cá, para o Rio Grande do Sul, direto aí do coração do Brasil, com Cleito e Clegê. Era a noite de São João. Uma música que carrega aquele cheiro de fogueira, milho assado e lembrança boa do interior. Cleito e Cleidir começaram a ganhar destaque aí no fim dos anos 70, mas foi nos anos 80 que explodiram nacionalmente, misturando MPB com influência do pop da música regional gaúcha. Noite de São João virou uma dessas canções que encaixam perfeitamente no clima das festas juninas, mesmo trazendo aquele toque sofisticado da MPB aqui do Sul. Essa música se destaca por misturar a tradição junina brasileira com leveza, melodia típica da dupla, criando uma faixa que parece simples, mas tem uma assinatura musical muito bem construída, com harmonia suave e clima nostálgico. E assim a nossa madrugada de São João e fogueira não é só de lenha, é de memória, de boa música e saudade bonita. Soltando o play, porque agora o clássico é deles.
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0: Cleiton e Cleidir.

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1: É noite de São João, no clássico da noite, Cleiton Cleide. Noite de São João. Assim a gente vai fechando mais um bloco aí do clássico da noite, que retorna logo mais na virada aí desta quarta-feira para quinta-feira. Clássico da noite. 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
1: Agora, quando são 1h10, bom dia pro pessoal que tá aí. Obrigado com a gente, acompanhando aí, fazendo a trilha sonora da tua madrugada, assim como o Léo Munhoz, trabalhando aí, tá lá nas alturas e bem sintonizado na 105,9. Bom dia Marquinhos, na escuta, assumindo aqui o plantão, na escuta da Rádio Cultura aqui no Porto, Léo Munhoz. Abraço aí pra galera aí da zona portuária, pro pessoal dos terminais, pessoal lá do Tecom, também lá na Yara Brasil, o pessoal tá ligado com a gente. Grande abraço aí pro nosso querido Frank. Frank de Souza, tá puxando fertilizantes na Yara Brasil. Também tem mensagem chegando aqui direto da Fúria, pois é. Um abraço aí pro Jorjão, curtindo a programação. E olha só, quem aparece por aqui, saudade desse cara. Tava sumido, sem barba, tá bonitão. Mandando recado, bom dia, irmão, mais um plantão na escuta pelo app. Aqui é o Fabiano Correia, QAP, 12 horas, hein? De vigilante até às 7 horas. Hoje de porteiro do condomínio da Portugal. Ah, com uma Honda Arce, com a Honda... Deixa um pouquinho que perdi meu... Ah, agora sim, perdi o meu retorno. Continuando a mensagem aqui, estou com a Honda aí com o Arce Oliveiras. Um grande abraço aí pro Arce. Manda um Raul, pois é, acho que não já foi o clássico, viu? Um abraço aí a todos guerreiros e guerreiras, vigilantes da cidade. Uma quarta-feira abençoada a todos. Grande abraço aí pro Fabiano Correia, ele que é aí um dos coordenadores do... da... que segue aí no Facebook, nas redes sociais, Rio Grande Online. Um grande abraço aí pro meu querido Fabiano Correia. Um abraço especial também pro Arce Oliveira, eles que estão aí defendendo o Kit Família todos os dias. Pessoal, aí um abraço para todos, vigilantes, para todos que estão acompanhando aqui a 105,9 nessa madrugada de quarta-feira. Já é madrugada de São João, 24 de junho. Temperatura atualizada nesse momento. No RG Pilots aí na Barra, nesse momento 5 graus, a sensação térmica de 1 grau. Aqui na Barra de Macedo, 6 graus, sensação térmica de 3. É, inverno forte aí, pessoal, vamos nos agasalhar. Enquanto isso, eu faço aqui a trilha sonora pra você, porque tá chegando o meu hino aqui. Esse aí tem tudo a ver comigo. Rafoteiro, Zé de Zerado.
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1: Mensagem, joguei pra lá. 1 e 12, bom dia. Se

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1: Leonardo Frederico, Mariana Fagundes.
2: É, ó, Simona! Toca aquela porque meu coração já tá machucado, mano.
1: O nosso, né?
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1: Vamos cantar então pra melhorar?
2: Agora.

0: trilha sonora acompanhando você nessa madrugada. Noturno 105,9. Agora quando são 1h20, João Neto e Frederico, Panda e Mariana Fagundes. Toca aquela. Contou também Wesley Safadão com Silvânia Aquino. E abrimos aí com o Rafa Oteiro, Z de Zerado. Em pleno 24 de junho, totalmente zerado no vermelho. Só esperando o salário. Entra por um lado e sai por outro.
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0: 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Bora aí, tá valendo a tua participação. 3232-2303. Eu batendo papo com a Margarete. Ela disse que tá dentro da geladeira porque na geladeira está mais quente do que fora dela. Tá bem, Margarete. Boa noite pra você. E fica a dica, é... Já começou a 299ª Festa de São Pedro. E o Sesc apresentam um grande espetáculo dentro da programação da festa. 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Com esse frio, um cobertor de orelha cai bem, né? Turma do Pagode, 1h23. Vamos!

0: produto da casa, hein? Gabi Fredo, última noite, Porto Alegre. Olá pra você também. Turma do Pagode com cobertor de orelha. E essa noite cai bem, hein? Surpresa de amor e a gente já não rola. Fechando aí mais um bloco musical pra você nessa madrugada de quarta-feira, 24 de junho. Era a noite de São João. Bora comigo aí até as 2 da madrugada, lembrando que hoje das 9 da manhã até meio-dia é a tua manhã com mais música e interatividade, uma manhã cheia de informação e muita alegria, programa descontraído, campeão de audiência, Palavra de Mulher, apresentação da nossa diretora, diretora e jornalista Wanda Leite e Carlos Magno, das 9 ao meio-dia, aqui na Cultura. Bora pro intervalo, agora que são 1h30, prepara o lencinho e chora neném, porque na sequência...
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0: Meia hora com as baladas mais românticas estarão passando por aqui.
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3: Previsão do tempo.
4: A quarta-feira será de tempo parcialmente nublado e baixa temperatura. Os ventos serão fracos, com a umidade relativa do ar em média de 65%. A mínima será de 2 graus em toda a região sul do estado. Durante a tarde, a máxima será de 14 graus em Rio Grande e Pelotas e 13 graus em São Lourenço do Sul. Com informações do Instituto Nacional de Meteorologia, INMET.
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0: Agora quando são 1h31, agora 1h32, faltando 28 minutos para as 2 da madrugada. 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Mandando um alô pro pessoal que está interagindo nessa madrugada já, de quarta-feira. Beijão aí pro Ian, curtindo a programação com a gente. Mandando um abraço também pro Luciano, aqui na Coab 2. Ele disse que está ligado com a gente. Um abração também lá para a Casa das Sete Mulheres, com um beijão especial para Damiana e a Magda. Tá bem ligada com a gente, mandando aquele boa noite, aquele bom dia, feliz da vida. A Zefinha aqui no Condomínio Junção. E não esquecendo também... da Ivone aqui no Condomínio Junção também, curtindo a programação. Já a apaixonada... a Ângela, tá lá em São José do Norte... diz que é para preparar o coração e oferecer toda a sequência musical do Amor Estatuar para o seu grande amor, Jair. Pois é, então prepara o coração, porque a partir de agora... Quando são 1h33, faltando 27 minutos para as 2. Prepara o cobertor, o chimarrão e o coração. Porque nessa noite gelada o calor vai virar, vai vir somente da música. Daqui até as 2 da manhã, sem intervalo, só vai rolar romance no ar. Só no estilo Love is in the Air. As canções mais apaixonadas para aquecer a tua madrugada. Seja para lembrar um grande amor, matar a saudade de alguém especial, ou simplesmente deixar o coração, ó, tum-tum, tum-tum, bater bem mais forte nesse friozinho. Então aumenta o volume, te aconchega de conchinha, porque... o amor está no ar. O frio tomou conta lá fora, mas a trilha sonora da tua madrugada começa agora.
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0: Sempre a brindar com um clássico, Mr. Big.

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0: em modão romântico com Lauana Prada, Cobaia. Mandou pra você também, Péricles, eu te amo. Jean Giovanni com Bruno e Marrone, me faz odiar. Teve Dilcinho, seu péssimo negócio. Rick Martin, Lua Santana, estranho. E abrimos aí com o clássico Mr. Big. E esse foi mais O Amor Está No Ar. Meia hora com as baladas mais românticas passaram por aqui.
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0: Agora faltando aí 6 minutos para as 2 da madrugada. Muito frio lá fora, a temperatura aí segundo RG Pilot, 5 graus. Sensação térmica de 1 grau. É o inverno. Bom dia. E chega ao fim mais um Noturno 105,9. Missão cumprida nessa noite fria de madrugada aí de São João, né? 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Valeu, valeu. Muito obrigado a você que esteve comigo nessa noite especial, mas noite fria. Para você que trabalhou e para você que está trabalhando. Você que está enfrentou o frio pelas ruas da nossa cidade. Que se reuniu ao redor de uma fogueira de São João, à volta do fogão a lenha. Que pensou na vida, simplesmente escolheu a nossa sintonia para aquecer a tua noite e madrugada. Eu sou Marquinho, desejando a todos uma madrugada de muita paz e um São João abençoado. Amanhecer daqueles cheio de boas notícias. Combinado então? Logo mais estaremos juntos a partir das 21 horas. A gente se encontrando de novo por aqui. Tá marcado o encontro. Mas não sai daí não. Se o sono não veio, tá frio, né? Você não tá sozinho, não. Você tá aquecido, tá bem acompanhado. Na sequência tem insônia. Pra você que tá trabalhando, não pode dormir. Pra você que não quer dormir, pra você que tem insônia, nós também temos. Fique agora com a apresentação aí do Paulo Roberto Djavan, trazendo o melhor som pra quem não quer dormir, o melhor som da tua madrugada, pra aquecer a tua madrugada. Fique com Deus, aqueça o coração nesse friozinho aí de São João e até logo mais. Fique aqui na Cultura, integrando a Zona Sul, conectada contigo aí 24 horas. Valeu, valeu! Fui!

0: Alô, bom dia, bom dia. Bom dia, meu amigo, bom dia, minha amiga, bom dia, você ouvinte aqui da Cultura 105,9. Tudo bem? Tudo legal? E aí, e esse frio, hein? Esse frio tá dando o que falar e o que gelar, né? É, mas que loucura, hein? Tá certo. Olha, mas hoje tá um pouquinho melhor, não tá tão úmido, né? Não tá tão úmido. Vamos começar aí, né, a madrugada com uma temperatura, é claro, baixa, não é? Mas não tá tão úmido, não tem tanta umidade quanto ontem. Então a sensação, né, é um pouquinho mais, né? É, mais de menos, né? Tá certo. E hoje, né, dia 24 de junho, é claro, pra pular fogueira, nada melhor aí comer pinhão, batata doce. Olha aí que maravilha. Simbora! Bom dia!
1: Era noite de São João.
0: É, isso aí, né?
1: Eu saía com meu irmão.
0: Hoje a tradição diz o quê? Né? Pular fogueira, né? Curtir aí, né? Brincar, se divertir, né?
1: Brincuringue alpargata.
0: Então, dia 24 de junho, São João. Vamos aí saudar, né?
1: De São João.
0: Com muita energia boa, com muita coisa boa. Ei, beleza, olha aí. Era a noite de São João. Aí, seu João. Um abraço para o João, o Pedro, o Antônio, hein? Três santos aí que a gente comemora. Bota a festa em cima disso, né? 2:03, bem-vindos aqui ao nosso programa que começa daqui a pouquinho oficialmente.
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0: Depois do intervalo a gente segue na programação, vamos curtir o forró. Hoje é quarta-feira, dia 24, tem forró pra você curtir aí na primeira, né, meia hora do nosso programa. Então fica ligadinho.
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0: Maravilha, Hora da Cultura, 2:03.
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5: A quarta-feira será de definições na Copa do Mundo 2026. Com a última rodada da fase de grupos, os confrontos de cada chave acontecem de forma simultânea, garantindo equilíbrio na disputa pelas vagas na próxima fase. O principal destaque do dia é a seleção brasileira. Líder do grupo C com 4 pontos, o Brasil enfrenta a Escócia às 19 horas, em um duelo que pode garantir a classificação e a liderança da chave. Depois da vitória por 3-0 sobre o Haiti, a seleção depende apenas de si para avançar. No mesmo horário, também pelo grupo C, Marrocos encara o já eliminado Haiti, partida em que o saldo de gols será determinante para definir a posição dos marroquinos no grupo. Mais cedo, às 16 horas, o grupo B fecha sua participação com Suíça e Canadá de um lado e Bósnia contra o Catar do outro. Já às 22 horas, será a vez do grupo A conhecer seus classificados. A África do Sul enfrenta a Coreia do Sul, enquanto República Tcheca e México disputam a outra partida da chave. A expectativa do torcedor brasileiro está voltada para o duelo contra os escoceses. Um resultado positivo coloca o Brasil no mata-mata e mantém vivo o sonho do Hexa. Esse foi o Bola na Copa, fique ligado.
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1: Ah, não! Não, não, frio não. Deixa o frio aí longe, hein? Acende a fogueirinha aí, vizinha. Cuidado, hein? Mas você tem que te casar aí, né? Não vai entrar no clima, não. Eu tô fazendo fogueira virtual, né? Hein? Fogueira virtual. Fica imaginando aí que a fogueira tá te esquentando aí, né? Não vai acender fogueira essa hora, não. 2h07. Mas se tiver no pátio aí, né? Na rua, pode fazer aquela fogueirinha, né? E vamos no clima então, porque hoje dia 24 é assim aqui no nosso Insônia, pelo menos na primeira parte, hein? Pra levantar o astral da galera aí que tá ligada com a gente, aí o pessoal tá no plantão, precisa aí de energia boa, então a gente já começa assim aqui na programação, trazendo Alemão do Forró no Arrastapé de São João, 2h08, bom dia, bom dia, bom dia! Já começou!
2: Arrastapé do Brasil em Vitória, Espírito Santo.

Aí o Aviões do Forró foi o que você ouviu antes, né? Tome Tome, Tarzan Boy com Pedrinha Moraes, Alemão do Forró e o especial aí de São João e Frank Aguiar agora, começando a nossa programação de hoje aqui do Insônia, hein? Vamos juntos? Daqui a pouquinho você pode ligar pra cá participar da nossa programação. É quarta-feira. Piscando pra mim, Forró Saborear.

0: Maravilha, hein? Esse é o Insônia que começou aí, ritmo de São João. Fechou com o Piscando pra mim, forró saborear, né? Muito bem, você que tá ligado na nossa programação, bem-vindos, bem-vindas. Vamos juntos até às 5 horas nesta quarta, dia 24 de junho, né? Você aí que tá curtindo a nossa programação com esse friozaço, né? Essa friaca, como a gente diz aí, temperatura de 5, 6 graus, mais ou menos oscilando, não é? E a gente vai contigo, né? Porque, né, essa temperatura que você aí, né, ouviu agora é diretamente da praticagem da barra, não é? Mas eu vou aqui, né, com a temperatura, né, aqui da cidade agora marcando 7 graus aqui, né? Aqui na Boate Macedo. 2 horas e 30 minutos, 2:30. Intervalo, vem aí e eu sigo com muita música daqui a pouquinho. Bom dia.
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1: Maravilha, esse é o Insônia, apenas começando, primeira meia hora foi em ritmo de forró, comemorando aí São João já no ritmo, né?
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1: Daqui a pouquinho, a partir das três, tem pra você Love Songs, né? É demais, né? Muito bem, tá ligado com a gente aqui, né, na programação, quem mandou mensagem, não assinou, não tem como ver aqui, não tá aparecendo o nome da pessoa, né? Bom dia, já estou na escuta, vocês escutaram a música com o Lu Santos, tô no serviço do BGV, ah, é o Francisco, né? Pelo pedido, é o Francisco, vamos colocar uma música do Lu, com certeza, aqui na programação para tocar. Nosso amigo Francisco trabalhando, agora sim, atualizou, um abraço pro Francisco, acompanhando o nosso programa, né? Tá ligado com a gente lá com a secção da Barra. Ele que é do bairro Getúlio Vargas. 3232-2303, liga pra cá e diz pra mim, tô com frio ou não tô? Hein? Tá com frio ou não tá? Diz pra mim aí. Pode ligar aqui e participar do nosso programa ao vivo. Você aí que tá na madrugada, não é? Você ligado aqui na nossa programação e vai ficar mais uma vez aqui ouvindo o nosso programa, né? Porque sabe como é que é, né? É o ritmo da Cultura Zona Sul e o Insônia, com Franz e Jolly, Gonna Get Over You.

0: pra balançar, pra esquentar. Francis Jolly com Gonna Get Over You. Bom dia, 2h38.
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0: Alô, bom dia.
2: Bom dia.
0: Bom dia, Damiana. Tudo bom, Damiana?
2: Tudo bem.
0: Beleza. Hein?
2: Não tinha liberado esse telefone?
0: Liberei agora já. Tá liberado.
2: Ah, tá.
0: Tá liberadíssimo.
2: Agora tô sentindo firmeza. Eu ligava, ninguém atendia.
0: Não, não. Agora tá liberado. E aí? Tudo bem?
2: Tudo bem,
0: Giovana. Que bom. Vamos ouvir a próxima ou vai se pedir?
2: Não, eu vou na próxima aí.
0: Maravilha.
2: É boa, não é?
0: É boa, é boa, não é? É boa. E daí? E vamos curtir, então, a próxima. Eu vou tocar Lulu Santos, tem Oswaldo Montenegro, tem muita coisa boa pra tocar aqui na programação, viu?
2: Ah, Oswaldo Montenegro é bom, hein?
0: É bom, é bom. É um baita, né? É um baita cantor, baita intérprete. Baita compositor.
2: Hã? Te lembra uma música que ele tinha, Lista de Amigos?
0: Sim, me lembro.
2: Coisa linda, né?
0: É verdade. E pra quem vai mandar, minha querida?
2: Tá legal.
0: Vai mandar pra alguém ou não?
2: Ah, pra todos que estão, que já ligaram e vão ligar, pra todos os... esses guardas aí que andam aí trabalhando pra, por nossa. Como é que é?
0: Zelando pelo patrimônio, zelando pelo patrimônio, né?
2: É, pelo patrimônio.
0: É.
2: É. E para os hospitais aí também de Rio Grande que estão acolhendo as pessoas que estão doentes, que tem muita gente com gripe.
0: É verdade, é verdade.
2: É, né?
0: Essa época, né?
2: Essa época é.
0: É complicado.
2: Que ajude esses moradores de rua que ainda.
0: É.
2: Acolhe ele, que reconheça ele,
0: verdade.
2: Pelo amor de Deus.
0: É verdade. Tá bom, querido, um beijo pra ti, tá?
2: É muita coisa, né?
0: Muito, muito.
2: É.
0: Um beijo pra ti. Te aguardo mais tarde. Tchau.
2: Tá, tchau.
0: Tchau, tchau. Minha amiga Damiana participando do nosso programa, como eu falei, né? Nosso amigo Rudy, eu ouvi antes, Rudy, eu ouvi antes.
3: Bom dia, Djavan. Mais uma pra conta?
0: Bora.
3: Vamos escutar uma aí do Oswaldo Montenegro?
0: Vamos.
3: Pra todos os ouvintes, meu amigo Terazzo, que tá lá na beira da lagoa. E uma boa madrugada. Com insônia.
0: Valeu, meu querido amigo. Um abraço pra ti. Tudo de bom aí na luta também, né? Mais um que está na luta, né? Vamos lá, pessoal da madrugada. Vem chegando, vem chegando.
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0: Alô, Zeferino. Um abraço, Zeferina. Vamos em frente com o Lulu Santos. Pro Francisco. E daqui a pouco tem Oswaldo Montenegro e muito mais. E as três têm Love Songs, hein? As românticas pra você aqui do Insônia, versão internacional.
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0: Bom dia.

0: Maravilha, hein? Gabriel Pensador, Festa da Música, Trio Los Angeles, Tempero Latino, Oswaldo Montenegro, Lua e Flor, Lulu Santos, O Último Romântico. 2h58, vai te preparando aí, hein? Seguidinha, depois do intervalo, vem aí Love Songs, Mega Hora, com música romântica pra você, internacional.
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0: E semana que vem, Meia Hora Nacional, hein? Também prepara a tua emoção, tem muita coisa boa, né? Pra gente ouvir durante toda a madrugada. É a programação aqui da 105,9. Bom dia.
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3: Hora certa.
0: 2h58. Bom dia.
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5: A seleção brasileira segue a preparação para o jogo contra a Escócia nesta quarta-feira, às 19 horas em Miami. O principal destaque dos treinamentos é Neymar, que vem participando integralmente das atividades. O camisa 10 voltou a trabalhar normalmente com o grupo após um longo período realizando atividades separadas e pode voltar a vestir a camisa da seleção depois de quase 1000 dias. Apesar da expectativa, a tendência é que Neymar não comece a partida como titular. O atacante está sem atuar desde maio, quando se lesionou defendendo o Santos, e a comissão técnica trabalha com cautela seu retorno aos gramados. Outra preocupação é a situação de Rafinha. O atacante sofreu uma lesão na coxa direita no jogo contra o Haiti e deve desfalcar a equipe diante dos escoceses. Com isso, Luiz Henrique e Rayan aparecem como os principais candidatos para ocupar a vaga no setor ofensivo. O Brasil realiza os últimos ajustes antes do confronto, que irá definir o destino da seleção brasileira no mata-mata da Copa do Mundo. Esse foi o Bola na Copa, fique ligado!
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Exatamente, tá chegando. Love Songs, Santa Esmeralda, You Are My Everything. Essa aí é linda demais, hein? Pra começar esta sequência musical aqui nessa madrugada fria de quarta-feira.

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Aí fechou, hein? Com Bill Medley, And Heaven Is My Brother. Antes você ouviu Reaching Out com o Bee Gees, Christopher Cross Sailing, Richard Sanderson com Reality, Hesse Pai com Lonely Is The Night, Take Patience com Miguel, Fat Harry Band com Zoom, Santa Esmeralda com Yuma Everything. 338, esse foi o Love Songs de hoje aqui na programação. Vai um forte abraço pro nosso amigo Demis, do BGV, né? E a esposa Cacá na escuta, né? Um grande abraço pro nosso amigo Demis, que tá de férias, né? Tá curtindo as férias aí, o Demis. Eu vi que ele, né? Que ele não mandou aí nas montagens, né? Então, eu digo, alguma coisa aconteceu, né? Vai um abração pra ele, tudo de bom. Alô, Fernando Alemão, grande abraço, Fernandão. Tudo de bom aí lá em Itajaí, né? Tá frio aí? Olha aqui, rapaz, aqui tá marcando agora, aqui na cidade, aqui pela região, entre 6 e 7 graus. A praticagem da Barra, né? Eu tenho aqui a notícia da praticagem, 5 graus e a sensação térmica de 1,3 graus, hein? Só que é o seguinte, né? A umidade é de 85%, né? É isso aí, mais ou menos isso, né? Então não tá tanto quanto ontem, né? Ontem tava quase 100%, né? De umidade tava demais, né? Tava molhando demais aí. Mas hoje não tá tanto, mas tá frio, né? Tá frio, né? Agora 3h39, intervalo rapidinho, já volto com a sequência do Insônia.

0: 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Previsão do tempo.
1: A quarta-feira será de tempo parcialmente nublado e baixa temperatura. Os ventos serão fracos, com a umidade relativa do ar em média de 65%. A mínima será de 2 graus em toda a região sul do estado. Durante a tarde, a máxima será de 14 graus em Rio Grande e Pelotas e 13 graus em São Lourenço do Sul. Com informações do Instituto Nacional de Meteorologia, INMET.
0: Previsão do tempo. 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

0: Muito bem, nessa madrugada, mais uma vez gelada, são 3 horas e 40 minutos. Faltando agora 3h41, né? Faltando 19 para as 4. Bom dia, tá liberado o telefone, hein? Quer dar o seu bom dia aqui na programação? Quer tirar aí as mãozinhas embaixo do cobertor, né? E dar o seu alô? Pode dar, né? Pode dar e bota de novo, né? Pra esquentar, né? Porque, vou te dizer, né? Tá que tá, né? É verdade. Nós estamos aqui, né? Com a nossa função de aquecer você durante toda a madrugada com música boa, né? Desejando pra você uma ótima quarta-feira, dia 24, Diga de São João. Vamos pular a fogueira com, né, com responsabilidade aí, né? Pra não cair sentado na fogueira, né? É verdade. 3h41, um abraço para os amigos e as amigas que estão acompanhando, pessoal dos plantões, né? Nossos amigos da Vigilância, grande abraço. Pessoal sempre tá ligado com a gente dos aplicativos, motoristas de aplicativos, taxistas, motoristas de caminhão, de ônibus, não é? Pessoal que tá na madrugada ouvindo o nosso programa. Alô, bom dia! Bom dia! Fala, Oswaldo. Tudo bem, Oswaldo? Bem-vindo.
1: Tudo bem, graças a Deus. Bastante frio só,
0: né? É mesmo, né? Tem feito frio, né?
1: Sim, tá frio de ranguear cusco de gelo.
0: É verdade. Dá até pena dos bichinhos. Tomara que não tenha nenhum na rua, né? Tomara que não tenha ninguém na rua, né?
1: Pois é. Eu me lembro também dessas pessoas na rua,
0: Diego. Tomara que não tenha ninguém. Tomara.
1: Ah.
0: É, vamos rezar que não tenha, né?
1: 6 graus, olhei aqui agora, a sensação térmica de 2.
0: É. Ah, é mais ou menos isso mesmo. É, a gente não tem como prever assim 100%, porque oscila muito em certos locais, por exemplo, na beira da lagoa, beira do mar, é muito mais, né? Muito mais gelado.
1: Muito mais, tem diferença, né?
0: Vamos lá pra tem. Lá na Barra, por exemplo, né? Tá marcando agora, para você ter uma ideia aqui, pelo site da praticagem da Barra, deixa eu atualizar, 4 graus e 6 décimos. É, tá frio. 4 graus e 6 décimos. Hein?
1: Que inverninho danado.
0: É. Tá sendo mesmo, né? Tá sendo seco, né? Não tem muita chuva, né?
1: É.
0: E Oswaldo? Tá sendo seco, não tem muita chuva, mas tá geladinho. É, hoje a máxima vai chegar a 14 graus. É. Amanhã é frio também. Sexta-feira vai ser aí uma temperatura um pouquinho mais alta, 10 graus aí, 11 graus na madruga, né? Depois domingo vai para 12 e aí vai se manter entre 11 e 12 graus, que é frio também, né?
1: Olha, Diego, fazia até uns quantos invernos que não tinha um frio de contínuo
0: assim. É verdade. São as mudanças climáticas, né? Que afetam, né? Elas mudam tudo, né? Agora, por exemplo, o nosso verão tá mais quente também, né?
1: É verdade.
0: É, tá bem mais quente, né?
1: Olha, já foi, não vamos longe ali. Eu subi ontem por amigos em Santa Catarina, Itajaí, por exemplo, tá calor, os caras estão manga de camisa lá.
0: É, agora eu não sei, já vamos saber, eu acho que não, agora não tá. É, aqui, eu tô falando com o Fernando, ele tá em Itajaí, diz que lá tá frio, agora tá frio lá. Acredito que sim. Oscila muito. Durante o dia, o que ajuda a gente aqui é o sol, né?
1: É o sol ameniza um pouco o frio, né?
0: É, eu ainda consigo ainda fazer alguma coisa de exercício com manga curta ainda. Ainda consigo ainda. Mas eu saio já com o casaco, né? Não dá pra vacilar, né?
1: Você tá fazendo caminhada, cara?
0: Não, eu faço academia, né? Eu faço esteira. É, e eu faço direto com camisa curta, camiseta, né?
1: Sim.
0: É, mas não dá pra vacilar. Na rua não tem como sair.
1: É, eu tava fazendo caminhada cedo já, mas me gripei.
0: Sim.
1: Tem que dar um tranco, né?
0: Porque
1: tem que sair mais tarde um pouquinho.
0: É, não dá pra vacilar mesmo. Tem que ter cuidado, né?
1: É verdade.
0: Tá certo, meu amigão. Olha, um abraço pra ti, uma boa madrugada, viu?
1: Obrigado, Javá. Tem um ligadinho de programa aqui. Faz um bom tempinho que eu tô te escutando, tá?
0: Tá bom, Oswaldo. Um abraço, fica com Deus aí.
1: Obrigado, você ter bom final de programa pra ti aí. Tudo de bom, tá? Pra ti, pros ouvintes, pra todo mundo, tá bom?
0: Valeu, Oswaldo. Um abração. Tchau, tchau. Nosso amigo Oswaldo participando. Vamos lá, tem mais alguém? Pode ligar, né? Pode ligar pra cá e dar o seu bom dia. Fala pra mim o dia que você tá ouvindo, né? Qual é a cidade, qual é o bairro, qual é o local que você escuta o nosso...
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0: É, nessa madrugada, né? Segundo informações que eu tenho lá de Itajaí, agora tá frio, né? É, o nosso amigo Fernando mandou assim, ó. Bom dia, Djavan. E por aí, muito frio? Aqui, demais frio. De renguear cusco. Ele mandou umas 3h38 essa mensagem, né? Eu não sei se ele está ouvindo ainda, mas vai um grande abraço para ele, que volta sempre no nosso Cultura Gaúcha. Vamos trazendo música de Fine Cardinal com Europe, aqui no nosso programa Insônia, 3h46. 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Bom dia!

Cindy Lauper aqui na programação. Guerra de Astro Henry Fan. Gilberto Gil, palco. 3 horas 59 minutos. 3 59 antes do intervalo. Tem La Bionda, on for you, on for me. 3 59. Bom dia, bom dia.

0: Bom dia, esse é o Insônia. Alô, Antônio, grande abraço, Antônio, tudo de bom?
1: Hora certa.
0: 4:05.
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3: A quarta-feira será de definições na Copa do Mundo 2026. Com a última rodada da fase de grupos, os confrontos de cada chave acontecem de forma simultânea, garantindo equilíbrio na disputa pelas vagas na próxima fase. O principal destaque do dia é a seleção brasileira. Líder do grupo C com 4 pontos, o Brasil enfrenta a Escócia às 19 horas, em um duelo que pode garantir a classificação e a liderança da chave. Depois da vitória por 3-0 sobre o Haiti, a seleção depende apenas de si para avançar. No mesmo horário, também pelo grupo C, Marrocos encara o já eliminado Haiti, partida em que o saldo de gols será determinante para definir a posição dos marroquinos no grupo. Mais cedo, às 16 horas, o grupo B fecha sua participação com Suíça e Canadá de um lado e Bósnia contra o Catar do outro. Já às 22 horas, será a vez do grupo A conhecer seus classificados. A África do Sul enfrenta a Coreia do Sul, enquanto República Tcheca e México disputam a outra partida da chave. A expectativa do torcedor brasileiro está voltada para o duelo contra os escoceses. Um resultado positivo coloca o Brasil no mata-mata e mantém vivo o sonho do Hexa. Esse foi o Bola na Copa. Fique ligado.
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Muito bem, agora estamos na última sequência, já no último horário do programa 4 e 8, né? Você que acompanha o nosso programa, obrigado pela audiência. E mais uma vez estamos aqui, né? Ao vivo, levando essa programação sensacional na Cultura Zona Sul, 105,9, né? Eu sou muito privilegiado, né, de estar aqui com vocês, todos aí que estão ouvindo a gente, né? Em casa, no trabalho, onde você estiver, né? Vai, um forte abraço e vamos juntos. Olha, 5 tem Cultura Gaúcha, agora vem Raça Negra. E essa é nova, hein? Não me chame de nada.

0: Ailice Brandão, esqueci você, Benito de Paulo, um dia vai chegar, Rossi do Cavaco ter e não ter, Raça Negra, não me chame de nada. Telefona, Beto Correia, 4h23, bom dia.
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0: Aqui na Cultura, até às 5.
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0: Bom dia.

0: Negritude Júnior aqui na programação Coração Cigano. Antes o Samba Não Tem Fronteiras, com só pra contrariar. 4 horas e 34 minutos. Alô, Perazzo, grande abraço, Perazzo. Seguimos em frente aqui com o nosso programa em seguidinha, depois do intervalo.
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2: Previsão do tempo.
3: A quarta-feira será de tempo parcialmente nublado e baixa temperatura. Os ventos serão fracos, com a umidade relativa do ar em média de 65%. A mínima será de 2 graus em toda a região sul do estado. Durante a tarde, a máxima será de 14 graus em Rio Grande e Pelotas e 13 graus em São Lourenço do Sul. Com informações do Instituto Nacional de Meteorologia, INMET.
1: Previsão do tempo.
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0: Madrugada de muito frio, porém recheada de música, não é? Você acompanhando a nossa programação desde as 2 horas, aqui na 105,9, a tua Rádio Cultura Zona Sul. Já convido para você ficar ligado, né? Na quinta-feira tem mais Insônia, né? Uma programação bem legal para você, variada. Às 3 horas tem aqui na programação, é claro, para você curtir o nosso Love Songs. E a gente segue assim. Bonde do Forró, Ivana Djavu, Mordida de Amor. Bom dia!

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1: Jorge Matheus, cantada boa. Antes você ouviu o Léo Magalhães na horinha. Alô, Léo Munhoz, hein? O cara atropelou os negócios lá, Léo. Que viagem, Léo. Um abraço. João Bosco e Vinícius, Maiara e Maraíza. Fim de noite.

Muito bem, você ouviu aí o Michel Teló, Metamorfose Ambulante, João Bosco e Vinícius, Fim de Noite com Maiara e Maraíza. E a gente está chegando ao final do nosso Insônia Edição desta quarta-feira, 24 de junho, dia de São João. Né? E você aí que ficou acompanhando o nosso programa, obrigado pelo carinho e pela audiência. São 4h54. Para encerrar o nosso programa de hoje, vamos deixar tocando aqui, né? A próxima música, né, que vem aí, que é com Bruno Mars, aqui na nossa programação. Lembrando que você que está ligado aqui no nosso programa, não esquece, hein? Não esquece que logo em seguida tem para você aqui na programação da Cultura, o Cultura Gaúcha. Quer mandar um abraço aí, pessoal, ligado na nossa programação. Mais uma vez, um abraço para o Léo Munhoz, né, e todos aí que estão acompanhando o nosso programa desde o início, desde a nossa, né, parte inicial aí, a partir das 2 horas, depois do programa noturno. Roberto vai encerrar a programação de hoje, Bruno Mars.

0: Hora certa.
1: Cinco horas e três minutos.
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3: A segunda-feira foi de definições importantes nos grupos I e J da Copa do Mundo. França e Argentina venceram mais uma vez, chegaram aos 6 pontos e garantiram classificação antecipada para a próxima fase da competição. Pelo grupo J, a Argentina derrotou a Áustria por 2-0. O grande destaque foi Lionel Messi, que marcou os 2 gols da partida e comandou mais uma vitória da seleção argentina. No outro jogo da chave, a Argélia venceu a Jordânia por 2-1 e assumiu a segunda colocação com 3 pontos. Mesma pontuação da Áustria, mas levando vantagem nos critérios de desempate. Já no grupo I, a França confirmou o favoritismo ao bater o Iraque por 3-0. Kylian Mbappé brilhou com 2 gols e foi o principal nome da partida. No confronto mais equilibrado da rodada, a Noruega venceu o Senegal por 3-2, com 2 gols de Haaland, e também chegou aos 6 pontos. Com os resultados, França e Noruega lideram o grupo I, enquanto Argentina e Argélia ocupam as duas primeiras posições do grupo J. A última rodada definirá a ordem das classificações e as vagas restantes para o mata. Esse foi o Bola na Copa, fique ligado.
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Bom dia, bom dia. Agora pra você que tá ligado aqui na Cultura e na Música Gaúcha, bom dia. 5 horas e 7 minutos já, 5 e 7, bom dia.

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Madrugada gelada agora, marcando aqui 6 graus em Rio Grande. Grupo Querência, Merceditas e Mãe Campeira. Alô, Perazzo, grande abraço. Já tá no ar.

Tá então, Maria Fumaça Alberto e Gabriel Hortaça aqui. 5h21, bom dia. 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Alô, meu amigão, aí o Fernando Alemão mais uma vez aqui participando, também o Fernando Miranda, um abraço pra vocês aí, bom, né, uma boa manhã, um bom dia e vamos em frente. Seis graus aqui na cidade do Rio Grande, Borenaça ou Serranos, bom dia.

Muito bem, 5 horas 28 minutos aqui na Cultura. Um abraço para os amigos que estão acompanhando o nosso programa aqui, né? Guga, é frio, hein? Tá frio, não? É isso aí, mas não passe frio, com certeza. Olha, tá friozinho? 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Bom dia, bom chimarrão para você. Bom descanso para você que vai para o descanso. E bom trabalho para você que vai trabalhar. Os Campeiros, Xangueador.

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2: Previsão do tempo.
3: A quarta-feira será de tempo parcialmente nublado e baixa temperatura. Os ventos serão fracos, com a umidade relativa do ar em média de 65%. A mínima será de 2 graus em toda a região sul do estado. Durante a tarde, a máxima será de 14 graus em Rio Grande e Pelotas e 13 graus em São Lourenço do Sul. Com informações do Instituto Nacional de Meteorologia, INMET.
2: Previsão do tempo.
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Muito bem, eu lembro você que está ligado aqui na nossa programação, que às 7 horas tem manhã regional com as informações para você, né? E muitas informações aqui no comando do José Augusto Valerão, Carlos Magno, né, e equipe de jornalismo da Cultura. 6 graus aqui na cidade do Rio Grande, né, marca hoje sol com algumas nuvens, né, não marca chuva. Chuva só para domingo, aí se a previsão aí se concretizar, não é? É o que está marcando. Muito bem, 5 horas e 35 minutos, Baitaca vem cantando num trancão de louco. Bom dia!

Um abraço para os nossos amigos Zé Manuel, lá do sítio Santa Cruz, está acompanhando o programa. 5h49, Aldo Saldanha, Os Loucos do Caticoco.

aqui na Cultura Ponteiro, Negócios Rurais e também San Marino, a Rota do Jeans e a Hora. 5h52, bom dia. Alô, Zé Manuel. Tá então, viu, seu pai, em reencontro.

aqui em Rio Grande, 6 graus. É, tá frio, hein? Alô, Estela Maris. Bom dia, Estela Maris. Os Serranos. Vamos juntos aqui até 6h55 no Cultura Gaúcha. 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Bom dia. 5 horas e 59 minutos aqui em Rio Grande.

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1: Hora certa.
2: Bom dia, 6 horas e 6 minutos aqui na Cultura.

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1: A quarta-feira será de definições na Copa do Mundo 2026. Com a última rodada da fase de grupos, os confrontos de cada chave acontecem de forma simultânea, garantindo equilíbrio na disputa pelas vagas na próxima fase. O principal destaque do dia é a seleção brasileira. Líder do grupo C com 4 pontos, o Brasil enfrenta a Escócia às 19 horas, em um duelo que pode garantir a classificação e a liderança da chave. Depois da vitória por 3-0 sobre o Haiti, a seleção depende apenas de si para avançar. No mesmo horário, também pelo grupo C, Marrocos encara o já eliminado Haiti, partida em que o saldo de gols será determinante para definir a posição dos marroquinos no grupo. Mais cedo, às 16 horas, o grupo B fecha sua participação com Suíça e Canadá de um lado e Bósnia contra o Catar do outro. Já às 22 horas, será a vez do grupo A conhecer seus classificados. A África do Sul enfrenta a Coreia do Sul, enquanto República Tcheca e México disputam a outra partida da chave. A expectativa do torcedor brasileiro está voltada para o duelo contra os escoceses. Um resultado positivo coloca o Brasil numa mata-mata e mantém vivo o sonho do Hexa. Esse foi o Bola na Copa. Fique ligado.
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Muito bem, forte abraço pro Luiz Carlos aí em São José do Norte, acompanhando o nosso programa. Alô, Luiz Carlos, um abração para todos aí do Norte e também no interior, né? Acompanhando a programação desta manhã de quarta-feira, dia 24 de junho, dia de São João. É isso aí, não esquece, hein? 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A gente segue cantando com o grupo Mate Quente, Gaúcho da Paz. E o Mate Quente cai bem, né? Com essa temperatura que está fazendo aqui em Rio Grande, olha, vou te contar, hein? 6 graus aqui, marcando aqui em Rio Grande, hein?

0: esse gaitaço, o Grupo Mate Quente agradece a participação especial dos nossos amigos do Grupo Tchê Garotos, pois somos todos gaúchos da paz.
1: E vamos que vamos, 6 horas e 15 minutos aqui no Cultura Gaúcha. Você acompanhando a nossa programação nesta manhã de quarta-feira, José Augusto Valerão, bom dia.
2: Bom dia, vamos que vamos.
1: Vamos que vamos? Tá frio ou não?
2: Não, hoje tá bem agradável.
1: Tá bem agradável
2: hoje. Tá bem agradável, hoje tá uma sensação assim maravilhosa, tá assim, típico dia de verão.
1: Que bom, né?
2: Ah, pra nós aqui que somos gaúchos, né? Não tem essa bobagem aí de frio.
1: Aqui tá marcando aqui, ó, na praticagem lá, 4 graus e 2 décimos.
2: É, 4 graus e 2 décimos. Décimos. Mas a sensação, olha a sensação que tá aí.
1: De menos 4.
2: Dá. Tá a sensação de menos 4, nada.
1: Tá, tá.
2: Ah, tá. Aqui, tá
1: ó,
2: nada.
1: 0,4 aqui, ó.
2: Ah, é 4 décimos, então.
1: 4 décimos, 4 décimos.
2: Não, 4 décimos, né? Positivo. 4 décimos,
1: negativos, né?
2: Não. Sensação de 4 décimos positivo, pra te ver como tá calor.
1: Ah,
2: não, 4 décimos positivo. Seria negativo se fosse, aí estaria um pouquinho frio, mas...
1: Ah, tá. Seria 4 décimos, né?
2: É, não, mas é 4.

0: Olha só, hoje no Manhã Regional a gente tem um comentário do desembargador de justiça, doutor Márcio Chile Gomes. Temos o Giro do Esporte com J. Nelson Huck. Temos também, né, aquele bloco de notícias rurais, vagas de emprego do Cine, entre outras atrações, Paulo Roberto Djavan.
1: Muito bem.
0: Ainda também a gente tem a entrevista do dia, né? E a entrevista do dia é com a Gleici Silveira, que é agente de programas sociais do SESC. Sabe por quê?
1: Diga.
0: Dia 29 nós temos uma mateada. Festa de aniversário, ou melhor, festa de São Pedro, né? Ali no Largo Doutor Pio. Sabe com quem?
1: Com quem? Com a gente.
0: Alexandre Taveira.
1: Olha o Alexandre Taveira, grande e Alexandre.
0: Renato Borghetti, 40 anos de Gaita Ponto.
1: Olha só.
0: Que baita showzaço, hein? Todo mundo convidado aí, vai ser uma mateada na tarde, vai terminando cedo, né? Pro pessoal, até a gente queria ir mais tarde, né? Mas é que por causa do calor, aproveitar, mas não, vai ser cedo, viu? Então tá todo mundo convidado a partir das
1: calor.
0: 2 horas da tarde.
1: Por causa do calor. Você é otimista total, hein?
0: Exatamente. Não,
1: foi uma madrugada quente hoje.
0: Eu senti calor.
1: É, senti-se.
0: É, até tava tapado de lençol, tirei o lençol.
1: Falar em calor, um abraço pra Estela Mari, tá nos ouvindo. Estela Mari tá nos ouvindo, né?
0: Que maravilha, hein? É. Lá no Reino Unido.
1: Isto.
0: É, lá na terra de vovô.
1: Agora que eu recebi essa mensagem aqui.
0: Sabia que meu avô veio de lá?
1: Ah, é?
0: Meu avô veio de lá. Olha. Theodore Water.
1: Olha que maravilha.
0: Olha que balaca de nome, hein?
1: Tá Theodore certo.
0: Water.
1: Tá bom. Valeu.
0: Bom dia, então, Paulo Roberto.
1: Bom dia, sim, senhor. Um abraço.
0: Tu conhece o Carlos Magno?
1: Conheço o Carlos Magno. Já chegou?
0: Não, ele não chegou ainda, não. Mas ele tá vindo aí, né? Tá a caminho.
1: Tá certo.
0: Ele atravessa nada o Miguel da Cunha.
1: É, não, eu sei disso. Sei, faz tempo. 6h19, vamos lá com o Tchê Garoto, então, dia de churrasco.
2: Não tem dinheiro, mas churrasco aqui é todo dia!
1: Vambora!

Aí, agora 6 horas 29 minutos. Um abraço pra Vanessa. Pães e Cucas ligado aqui na nossa programação na Castelo Branco. Alô, Vanessa, bom dia. Bom dia, Poiadinho, também Maria dos Lourdes e o Camarão, Daniel Oliveira ligado. Aê, minha amiga Vanessa, pegadinha, hein? Foi pegadinha, né? Tinha barbaridade, tá aí, moça fandangueira. 6 horas e 30 minutos, bom dia.

0: Previsão do tempo.
1: Previsão do tempo.
2: A quarta-feira será de tempo parcialmente nublado e baixa temperatura. Os ventos serão fracos, com a umidade relativa do ar em média de 65%. A mínima será de 2 graus em toda a região sul do estado. Durante a tarde, a máxima será de 14 graus em Rio Grande e Pelotas e 13 graus em São Lourenço do Sul. Com informações do Instituto Nacional de Meteorologia, INMET.
0: Previsão do tempo.
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Muito bem, agora 6 horas 34 minutos aqui na Cultura Zona Sul. Um abraço à nossa amiga Tereza Moreira, que tá ligada no nosso programa, né, Tereza? Manda mensagem mais cedo, Tereza. Manda mensagem mais cedo, Tereza. Tá com frio, Tereza? Um abraço, tudo de bom, hein? Tá friozinho? 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Abraço a Fabiana, que está ligada com a gente aqui no nosso programa, lá no Senandes, né, acompanhando a programação. Também um abração aí mais uma vez para nossa amiga Tereza, né, o Léo Munhoz também está ligado, Perazzo também acompanhando, Luiz Fernando Miranda, né, a Vera Regina e o Edinho, o Rudi lá na FURG acompanhando, o Francisco também acompanhando o nosso programa. Né? O Zé Manuel, grande abraço. Daniel Oliveira também, Luiz Carlos, São José do Norte, acompanhando a programação. Né? Obrigado pelo carinho e pela audiência. A Vanessa também, lá na Castelo Branco, acompanhando o nosso programa. Vamos com música, os quatro Galdérios. Fibra Galponeira. Bom dia, 6h36. Alô, Carlos Magno.

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1: Aí o Grupo Som do Sul, há quanto tempo eu não danço uma vaneira? Bom dia! 6h46, Gaúcho da Fronteira.

Agora 6:51, estamos chegando ao final do nosso programa desta quarta-feira, né? 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E também a sua equipe. 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Obrigado pela audiência, gente. Muito obrigado pelo carinho, desde o Insônia até agora, o Cultura Gaúcha. Vem aí, 5 minutos com Jesus, 7 horas, manhã regional. Grande abraço para todo mundo. Uma ótima quarta-feira e eu volto na quinta, a partir das 2, com Insônia. Tchau, gente.

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1: 6:53.
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3: A seleção brasileira segue a preparação para o jogo contra a Escócia nesta quarta-feira, às 19h, em Miami. O principal destaque dos treinamentos é Neymar, que vem participando integralmente das atividades. O camisa 10 voltou a trabalhar normalmente com o grupo após um longo período realizando atividades separadas e pode voltar a vestir a camisa da seleção depois de quase 1000 dias. Apesar da expectativa, a tendência é que Neymar não comece a partida como titular. O atacante está sem atuar desde maio, quando se lesionou defendendo o Santos, e a comissão técnica trabalha com cautela seu retorno aos gramados. Outra preocupação é a situação de Rafinha. O atacante sofreu uma lesão na coxa direita no jogo contra o Haiti e deve desfalcar a equipe diante dos escoceses. Com isso, Luiz Henrique e Rayan aparecem como os principais candidatos para ocupar a vaga no setor ofensivo. O Brasil realiza os últimos ajustes antes do confronto, que irá definir o destino da seleção brasileira no mata-mata da Copa do Mundo. Esse foi o Bola na Copa, fique ligado!
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6: Todos os que ouviam essas coisas e pensavam nelas perguntavam: o que será que esse menino vai ser? Pois de fato o poder do Senhor estava com ele. Lucas 1:66. O nome mais importante. Escolher o nome dos filhos nem sempre é uma tarefa simples. Em alguns casos, a mãe deseja colocar um nome composto, mas o pai prefere um nome menor. Ou o pai gosta de um nome comum, enquanto a mãe prefere um mais desconhecido. Enfim, às vezes, a conversa sobre o assunto é longa e os pais demoram a chegar a um consenso. Isso, porém, não aconteceu com Isabel e Zacarias, os pais de João Batista. Quando chegou a hora de dar nome ao filho, eles não tiveram dúvida e disseram: o nome dele será João. Afinal, esse foi o nome anunciado pelo anjo Gabriel quando disse a Zacarias que Deus havia ouvido a sua oração e que a sua esposa, que era muito idosa, lhe daria um filho. Além disso, o anjo também disse que aquele menino traria alegria e felicidade, não apenas para os pais, mas para muita gente. De fato, quando se cumpriram as palavras anunciadas pelo anjo e o menino nasceu, os vizinhos, parentes e todos os que ouviam as coisas relacionadas ao seu nascimento se alegraram com Isabel e diziam: o que será que esse menino vai ser? E Lucas acrescenta: pois de fato o poder do Senhor estava com ele. Sim, o poder do Senhor estava com ele. Em João Batista, Deus cumpriu a promessa de que enviaria um mensageiro fora do comum para preparar o caminho para o Messias, o Salvador. Pregando sobre um batismo de arrependimento, João apontava para o nome mais importante de todos, isto é, Jesus Cristo. Pois não há no mundo inteiro nenhum outro por meio do qual possamos ser salvos. Não há problema em divergir sobre o nome dos filhos. Porém, não pode haver dúvidas sobre quem é Jesus, pois somente por meio dele há perdão e salvação eterna. Creia nele e fale dele. Oremos. Bom Deus, obrigado por teres me alcançado com a tua palavra. Que a minha fé esteja sempre alicerçada em Jesus. Em nome dele, amém.
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0: 7:01, hoje quarta-feira, dia 24 de junho de 2026. 24 de junho, dia de São João e também dia, né, de nascimento do meu irmão. Dia do aniversário do meu irmão Fabiano Valerão Waters. Mandar aqui um grande abraço para ele, né? Embora ele esteja dormindo nesse horário, mas, né, aqui expressar todo o carinho e amor que sinto por ele, né? Ele que é meu amigo, meu companheiro, meu fiel escudeiro. Mandar um abraço especial para ele pela passagem do seu aniversário nessa data. Temperatura, acho que nós temos que atualizar. Eu acho que já deu uma alteração nessa temperatura aqui. Está um pouco mais do que 4 graus a temperatura, segundo a Estação Meteorológica da Praticagem da Barra. 4,3, sensação térmica de 0,9 graus Celsius. Ou seja, a sensação é de 1 grau, ali abaixo de 1 grau, apenas 0,9. Nós estamos começando mais uma Manhã Regional. Até aqui você estava com Paulo Roberto Djavan e o programa Cultura Gaúcha. A partir de agora eu, né, José Valerão, meu colega Adriel Sladek e também o Carlos Magno. Vamos fazer para você o programa Manhã Regional. Tem no comentário de hoje o desembargador de justiça do estado do Rio Grande do Sul, Dr. Márcio Cele Gomes. E nós temos também o Giro do Esporte com o J. Nelson Huck. Estaremos ainda conversando na entrevista do dia, né, com a equipe do SESC, né, com a representante do SESC, aqui para falar sobre a Mateada da Cultura, falar sobre o evento do SESC, que faz parte aí das festividades, né, da Festa de São Pedro, que acontece a Mateada no dia 29, com o Alexandre Taveira, e ainda também com o Renato Borghetti. O show do Renato Borghetti é 40 anos de gaita ponto. É muito tempo de gaita, né? Barbaridade. E você vai poder acompanhar tudo isso gratuitamente com erva mate Bernardon, água quente, né? E a equipe da Rádio Cultura toda no palco fazendo uma grande festa junto com você. Tá bem? Você é o nosso convidado, tá? 7:03, o Manhã Regional está começando e o oferecimento aqui é das farmácias associadas. 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
0: Aproveitar aqui e mandar um grande e forte abraço ao nosso amigo, né? 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
0: 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Um abraço aí para o Rudi e para a sua equipe.
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0: De imediato a gente passa agora as manchetes dos sites e jornais. Tudo que aparece no digital, do impresso ao digital, tudo que importa nos jornais passa a partir de agora no nosso sinal. E a gente traz para começar, né, as manchetes da Hora do Sul, jornal aqui da cidade de Pelotas. Prefeitura protocola projeto para viabilizar tarifa zero no transporte. Olha que interessante. Ainda conselho gestor traz à tona debate sobre governança da Praça Céu. Paulista troca de treinador para a sequência da Série Prata. Potencial de investimentos da Zona Sul pauta visita do IBF a Pelotas. Produtores irão discutir a venda da Consulate no Tribunal Superior do Trabalho em agosto. Liga Feminina de Futsal, Mauge supera a pontuação da temporada passada na LFF. São manchetes aqui da Hora do Sul.
1: Agora os principais destaques da Zero Hora. Com mínima de 2,7 graus negativos em município da Serra, Rio Grande do Sul registra temperaturas negativas na madrugada desta quarta-feira. STF retoma julgamento que pode reconhecer vínculo de motoristas e entregadores com empresas de aplicativos. El Niño também pode impactar a pecuária no Rio Grande do Sul, veja como. Ainda, defesa de Bolsonaro pede prorrogação de prisão domiciliar. Recuperado de lesão e em busca de espaço no Grêmio, Vila Sante volta a ser opção para o meio. Inter pode receber reforços da Copa do Mundo neste final de semana. Nego Di é condenado a mais de 14 anos de prisão por estelionato e lavagem de dinheiro por vendas de rifas virtuais. Esses foram os principais destaques da Zero Hora.
0: Correio do Povo destaca: a população de rua busca abrigo noturno em meio à onda de frio. Nego Di e esposa são condenados à prisão. Condenados à prisão, o Nego Di e a esposa, por lavagem de dinheiro. Bolsonaro diz que segurança levou arma para consertar dispositivo. Proposta que cria a Secretaria da Defesa Civil divide opiniões da Assembleia Legislativa do Rio Grande do Sul. Governo anuncia 130 milhões em apoio à população em situação de rua. Carro pega fogo em avenida movimentada de Porto Alegre. Ener Valência é alvo de críticas no Equador às vésperas de jogo decisivo contra a Alemanha. Colômbia vence o Congo e garante vaga na segunda fase da Copa do Mundo. Ancelotti fala sobre clamor por Endrick e exalta Neymar. Tem conhecimento do jogo. São manchetes do Correio do Povo.
1: Agora manchetes da Jovem Pan. Flávio e Lula aparecem tecnicamente empatados no segundo turno. Defesa pede a Moraes prorrogação da prisão domiciliar de Bolsonaro. Críticas de Gilmar a colegas do STF e caso Master violam lei da magistratura, avaliam juristas. Defesa de Primo de Vorcaro contesta fuga em carro de golfe e pede libertação. Lula se reúne com Márcio França nesta quarta para definir destino político do ex-ministro em São Paulo. Advogado de Bolsonaro diz que arma apreendida no nome do ex-presidente estava em manutenção. Justiça dos Estados Unidos autoriza a AGU a atuar em ação de empresa de Trump contra Moraes. Foram os principais destaques da Jovem Pan.
0: Pois nas manchetes da CNN Brasil, destacamos: Brasil enfrenta a Escócia hoje com possibilidade de estreia de Neymar na Copa do Mundo. De volta a Brasília, Lula definirá futuro de Jacques Wagner na liderança do governo no Senado. Jacques Wagner já disse em entrevista, né, que o Lula já fez coisas iguais, inclusive já foi até preso, que não deve tirá-lo da liderança do governo. É rir para não chorar. É rir para não chorar. Fujimori tem vantagem irreversível. Resultado oficial ainda não foi divulgado, diz Reuters. Colômbia domina, vence RD Congo e garante vaga no mata-mata da Copa do Mundo. Em torno de Bolsonaro, aposta que Moraes vai prorrogar domiciliar. Trump critica Senado que limita poderes de guerra contra o Irã. São manchetes da CNN Brasil.
1: Agora os principais destaques do portal R7. Com Neymar à disposição e esquema ofensivo, o Brasil vai para cima da Escócia. Governo avalia regras para identificar chefes de facções e evitar pressão sobre presídios. Campanhas de Flávio Bolsonaro e Lula criam monitoramento 24 horas de postagens. Operadores de drones da Ucrânia se tornam alvos prioritários da Rússia. INSS começa a pagar benefícios regulares de junho, veja calendário. NASA prepara missão para evitar que telescópio que está perdendo altitude caia na Terra. Fazendeiro inventa armadura para proteger ovelhas de ataques de lobo. Polícia captura embaixador do PCC e apreende R$200 mil da facção em São Paulo. Foram os principais destaques do portal R7.
0: Fazendeiro, imagina as ovelhas de armadura. Época medieval. Vai ser legal, né? É, ovelha não é pra mato. Agora essas aí vão ser. Essas aí vão ser. Pois parece que o Brasil hoje vai jogar. A Escócia hoje vai jogar contra o Brasil, né, de kilt. Vão jogar de saia o time escocês. Pois é capaz de não poder dizer isso, né? Daqui um pouco ofende. Ofende. Pois a Gazeta do Povo destaca: quais são os 12 eixos do plano de segurança pública proposto por Flávio Bolsonaro? É o plano Brasil Sem Medo. Ainda coincidência? Após cortes na USAID, direita acumula vitórias na América Latina. Será que era o USAID que bancava e que manipulava as eleições todas na América Latina? Na opinião da Gazeta, Gilmar Mendes vai abrindo aos poucos as portas para o uso livre de drogas. Ele é a própria droga e o terror, né? Gilmar Mendes perderá controle da pauta do Master no Supremo Tribunal Federal. Será? Moro diz que Gilmar promove, abre aspas, triste espetáculo, fechar aspas, ao tentar anular investigação do Master. É vergonhoso, né? Joaquim Barbosa sofreu nas unhas desse cidadão que o próprio Joaquim dizia, né? Não pense que o senhor está no meio dos seus jagunços. Me respeite. E continua lá aquele boca mole. Aquela cena deplorável daquele elemento. Ditando as regras para o Brasil. E o pior, todos aceitamos de braços cruzados. O hino diz, né? Povo que não tem virtude acaba por ser escravo. Lamentavelmente, o nosso povo... Ai, o nosso povo... não tem como não lembrar da piada aquela de Deus na construção do mundo. Deus e um anjo, Deus apontava e dizia: aqui terá terremoto, aqui terá maremoto, aqui terão furacões. Aí apontou para o Brasil e disse: aqui não vai ter nada de maremoto, terremoto, não haverá nenhum desastre natural aqui. E aqui nessa terra terá muitas riquezas. Aqui nesta terra, tudo que se plantar dará. E um anjo perguntou: Senhor, mas como? O Senhor é que é tão justo, fará isso com os demais países em demérito com relação a esse? E ele disse: espere e veja o povo que eu vou colocar lá. Isso é uma piada.

0: e não devem ser vistos sob a pecha de privilégios. Não resta a menor dúvida, dona Cíntia. Não resta a menor dúvida. Uma colega sua já disse que, tirando os penduricalhos, vocês passariam fome. Não resta a menor dúvida. Em um país sem um pingo de moral e vergonha na cara, não resta a menor dúvida. A senhora realmente é merecedora de aplausos. E mais aplausos ainda para os órgãos que defendem, né? Lamentavelmente, por exemplo, a OAB, que não se manifesta nunca. Quer dizer, às vezes se manifesta. Lamentavelmente, às vezes se manifesta. Talvez o melhor é que não se manifeste mesmo. Porque quando se manifesta... 7:18, nós vamos ao intervalo e voltamos em instantes com as vagas de emprego da agência do Cine Rio Grande para hoje e também com notícias do meio do agronegócio, com as notícias do campo. Voltamos já.
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5: É, a Zona Sul bem informada, a Zona Sul muitíssimo bem ligada. 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Agora são 7 horas e 27 minutos, 7h27. Nós vamos trazer aqui para começar e abrir o bloco de notícias do agro, a gente vai estar trazendo aqui o preço do boi gordo. Confira aí a cotação do boi gordo para hoje, dia 24, com Marquesan Araújo.
3: O preço do boi gordo registra recuo nesta quarta-feira, dia 24. Em São Paulo, a arroba é negociada a R$ 340,50 após queda de 0,99%. No mercado de frango, os valores apresentam estabilidade na Grande São Paulo, em São José do Rio Preto e em Descalvado. O quilo do frango congelado é vendido a R$ 7,29, enquanto o frango resfriado também está cotado a R$ 7,29. Já a carcaça suína especial teve desvalorização de 0,12% nos atacados da Grande São Paulo, onde o quilo passou a custar R$ 8,60. Entre os estados analisados, o suíno vivo registra avanço em algumas praças. No Rio Grande do Sul, por exemplo, o animal é comercializado a R$ 5,03.
5: Pois tá então, né? A cotação do boi gordo. O Marquesan, e a soja e o trigo, qual é a cotação para esta quarta-feira?
3: A saca de 60 quilos da soja inicia esta quarta-feira, dia 24, em alta, tanto no interior do Paraná quanto na região litorânea de Paranaguá. No mercado paranaense, o grão apresenta valorização de 0,32%, com a saca negociada a R$ 125,96. Especificamente em Paranaguá, a elevação é de 0,52%, levando a cotação para R$ 133,50. Já o trigo registra alta de preço no estado do Paraná e redução no Rio Grande do Sul. No Paraná, a tonelada do cereal é comercializada a R$ 1.368,85. No Rio Grande do Sul, o produto é vendido a R$ 1.326,57.
5: 7:29. Muito obrigado por hora, Ronaldo. Em seguida, a gente vai estar te pedindo aí a cotação do dólar, né? Como é que fechou o último pregão. Pois bem, né? 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Imagina, né? Está 4 graus, sensação térmica aí de 0 grau. 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Mandar um abraço mais uma vez aqui ao nosso querido amigo, empresário, produtor rural, Ronaldo Zeklinski de Oliveira. São 7:30, 7:30. Vamos trazer agora, o Ronaldo já está aí com as planilhas em mãos, né? Trazer aí o dólar. Como é que fechou o último pregão, Ronaldo?
3: O dólar fechou o último pregão cotado aos R$ 5,15. O resultado foi registrado com a divulgação da ata da última reunião do Comitê de Política Monetária, o Copom, do Banco Central. Na última semana, o colegiado optou por promover mais uma queda de 0,25 ponto percentual na taxa Selic, que passou para 14,25% ao ano. A movimentação tem sido interpretada por parte do mercado como um ato de flexibilidade, mesmo com a compreensão de que a inflação segue elevada. O euro, por sua vez, encerrou o pregão cotado a R$ 5,92. 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
5: Ok, muito obrigado. Pois a Nestlé espera ampliar as vendas de café no Brasil em 2026, após a estabilização dos preços registrada neste ano. A estratégia da empresa mira principalmente o público jovem, que tem impulsionado o consumo de café gelado e bebidas prontas para beber. Atualmente, esse segmento representa cerca de 10% dos negócios da companhia e a meta é dobrar esta participação até 2030. A multinacional também anunciou investimentos de 1,5 bilhão para ampliar sua atuação no mercado brasileiro de café nos próximos anos.
6: A proposta que cria uma linha especial para a renegociação de dívidas rurais segue avançando em Brasília. O projeto prevê juros entre 3,5% e 7,5% ao ano, prazo de até 10 anos para pagamento e limite de R$ 10 milhões por produtor. Especialistas avaliam que a medida se tornou necessária diante das dificuldades enfrentadas pelo setor agropecuário. O texto já passou pelo Senado e agora aguarda a nova análise da Câmara dos Deputados.
5: pois apesar das exigências que obrigam os bancos a destinar recursos para o financiamento do agronegócio, nem todo o dinheiro previsto chega ao campo. No atual Plano Safra, dos quase 600 bilhões de reais anunciados, pouco mais de 455 bilhões foram efetivamente liberados. O cenário reforça a preocupação do setor com a oferta de crédito e o acesso dos produtores aos financiamentos necessários para custeio e investimento.
6: A empresa gaúcha Três Tentos inaugurou 8 novas lojas em Goiás, Pará, Tocantins e Minas Gerais. Com a expansão, a companhia passa a operar 81 unidades e mantém a meta de alcançar 100 lojas até 2030. A estratégia faz parte de um plano de investimento de 2 bilhões de reais, que inclui também a construção de uma usina de etanol de milho no Mato Grosso.
5: 7:34, levantamento da Embrapa mostra que o Brasil reúne 78% das startups voltadas para a tecnologia no agronegócio da América Latina e Caribe. São mais de 2 mil empresas atuando em áreas como agricultura digital, bioinsumos e monitoramento de lavoura. Apesar da liderança regional, o estudo aponta que ainda falta ampliar os investimentos para fortalecer o crescimento dessas empresas inovadoras. São 7:34. 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Nós vamos trazer aqui um rápido intervalo, voltamos em instantes com a sequência do nosso Banho Regional, e aí nós vamos estar trazendo as vagas logo depois do intervalo. Né? Vagas de emprego do Cine depois do nosso intervalo.
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10: Previsão do tempo.
6: A quarta-feira será de tempo parcialmente nublado e baixa temperatura. Os ventos serão fracos, com a umidade relativa do ar em média de 65%. A mínima será de 2 graus em toda a região sul do estado. Durante a tarde, a máxima será de 14 graus em Rio Grande e Pelotas e 13 graus em São Lourenço do Sul. Com informações do Instituto Nacional de Meteorologia, INMET.
9: Previsão do tempo.
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0: 7:38, 7:38, quarta-feira, nós levando para você a notícia e a informação até as 9 horas da manhã. A partir das 9 tem o programa Palavra de Mulher com a jornalista Wanda Leite. E a gente, né, até as 9 leva para você aqui a notícia e a informação. A gente tem para você hoje o comentário do desembargador de justiça do estado do Rio Grande do Sul, Dr. Márcio Chile Gomes. Nós temos o Giro do Esporte com J. Nelson Huck. E a gente tem também a entrevista com o SESC, né, para falar sobre o dia 29, a grande apresentação, né, de Renato Borghetti, 40 anos de Gaita Ponto, e ainda também Alexandre Taveira, nossa prata da casa aqui, né, com uma mateada com a Rádio Cultura Rio Grandina, com a Rádio Cultura Zona Sul, ali no Largo do Dr. Pio. Marlene Lemos está dando bom dia, Rosane Neves está dando bom dia, na escuta aqui no cassino, muito frio. Daniel Oliveira está dando bom dia, Pedro Renato Galteri está dando bom dia, Paulo Vilar, bom dia amigo Valerão e equipe aqui no bairro Navegantes, em Pelotas, grande abraço, então logo mais teremos futebol de saias, senhor Valerão. Pois é, né? Os escoceses de Kilt, não é saia rapaz, é Kilt. Sandra Moraes está dando bom dia. Também bom dia para o senhor e sua equipe. Tenham todos aí um ótimo dia. Sérgio Severo Ataídes. Tem bom dia, Valerão, Adriel, Carlos, minhas amigas e minha mana Enilda. Para a Nica e para o senhor Delmar. Abraço, parabéns para o seu mano pelo aniversário, Maria de Lourdes. Obrigado, Maria de Lourdes. Bom dia para vocês, Luiz Fernando Miranda. Bom dia, Valerão. O Gilmar se deu mal ao tentar melar o trabalho do Mendonça. Foi desmascarado, adivinha? Pela Plim Plim, diz o Noraci. Pô, Noraci, mas pra Globo passar, deve ter passado o mínimo, talvez uma frase, né? E foi muito rápido. Porque, bah, dá licença, né? Não é fácil. Mandar aqui um abraço para o nosso querido Ronaldo Zeclins, que também está ligado, mandando mensagem. Valmir Barbosa, bom dia, amigo e equipe da rádio. Estou sempre na escuta, curtindo e compartilhando. Uma ótima e abençoada quarta-feira. Um grande abraço. Tem ainda aqui para hoje, amor, coragem, força, leveza, gratidão. Bom dia. Quem é que manda? A Heloísa Porto. Abençoado, que o dia seja abençoado. Então, que seja abençoado para você também, Heloísa. Um ótimo dia. Obrigado pela audiência, obrigado pela mensagem. Fabiano Pachetti está na escuta. Também o Fernando diz bom dia a todos, aqui só com o ouvido de fora, escutando a melhor. Abraço. É, tapado até a cabeça, Fernando. Só com o ouvidinho de fora. Tá bom, um abraço. É, também bom dia, Valerão e toda a equipe. Valerão, então, sobre o Joaquim Barbosa, a gente diverge com o senhor. Ele é outro que o trem não pega. Mesmo tendo moral com o povo, preferiu se vender com muito pouco. Nas eleições ele apareceu para ficar ao lado do amor. É igual ao Ciro Gomes, finge que é contra, fala mal, etc, etc, etc, porém no final sempre apoia. Um abraço, estamos na escuta, Caíco Dias. Caíco, eu concordo com você com relação a tudo que você falou, mas são dois momentos, né? Eu me referia ao momento em que ele estava no Supremo Tribunal Federal e que ele fez o enfrentamento ao Gilmar Mendes, né? Essa era a minha referência com relação ao senhor Gilmar. Ou melhor, ao senhor... esse senhor aí, Joaquim, né? Mas depois, né? Primeiramente, o Joaquim, em parte, eu não sei o porquê que ele saiu, né, do Supremo Tribunal Federal, e ali já foi uma primeira decepção. É, e aí o Joaquim depois fez algumas outras declarações que eu também não gostei. Tereza Alves está dando bom dia, Juarez Amaral está dando bom dia, a Ângela Martins está dando bom dia, Vela Lúcia Félix Maciel está dando bom dia, a Clédis Cardoso, bom dia queridos amigos e ouvintes, ótimo dia, abençoado para todos, hoje dia de São João, nos faz lembrar quando criança as lindas comemorações e brincar em redor das fogueiras. Tempo bom que ficou, muitas saudades. Tá bem, eu também acho. Neuza Maria tá na escuta. Um abraço aí para Neuza Maria, obrigado pela sintonia. Pois agora são 7:43, a gente vai trazer as vagas de emprego da agência do Cine Rio Grande para esta quarta-feira.
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0: Tá aí então as vagas de emprego da agência do Cine Rio Grande. Você sabe que as oportunidades, elas não vão aí bater na sua porta, né? Elas passam por aqui, pelo microfone da Cultura. Cultura Zona Sul, levando para você aqui as vagas de emprego do Cine, levando para você aqui as notícias e as informações no começo do seu dia, para você começar o seu dia muito bem informado, para você começar o seu dia muito bem ligado na Cultura. Quem tem Cultura, tem tudo. Agora 7 horas e 45 minutos, 7h45, a gente dá sequência aqui ao nosso programa, trazendo as notícias da cidade do Rio Grande. Pois a população de Rio Grande participa nesta quarta, dia 24, das últimas pré-conferências municipais de saúde, etapa preparatória para a 14ª Conferência Municipal de Saúde. Os encontros ocorrem às 15 horas em 2 locais, na Escola Cristóvão Pereira de Abreu, para moradores da Ilha da Torotama, e na Comunidade Católica São Miguel, reunindo bairros da região. As reuniões tem como objetivo ouvir a comunidade e construir propostas para fortalecer o SUS, com temas como financiamento, acesso aos serviços e participação popular. As sugestões serão levadas à conferência marcada para os dias 1º e 2 de julho no Hospital Universitário da FURG.
1: A Defesa Civil de Rio Grande participa do Congresso Internacional de Proteção e Defesa Civil em Porto Alegre, que reúne mais de 1.000 participantes nacionais e internacionais. O município é representado pelo vice-prefeito e coordenador da Defesa Civil, Renatinho Gomes, que apresenta ações locais, de prevenção e integração com instituições como a FURG. O evento discute planos de prevenção a desastres climáticos, com foco em estratégias após as enchentes no Rio Grande do Sul e na construção de políticas de proteção e resposta a emergências.
0: Estudantes da EMF Ramis Galvão participaram de uma atividade do projeto Promotores da Paz, com vista ao Centro Histórico de Rio Grande. A ação inclui passagem pela Prefeitura, Praça Xavier Ferreira e Prédio da Alfândega, aproximando os alunos da história do município. O projeto busca fortalecer valores como cidadania e respeito, além de promover o conhecimento do patrimônio cultural. A atividade foi encerrada na prefeitura com entrega de material educativo e conversa com a prefeita sobre o futuro dos estudantes.
1: A Secretaria de Gestão Administrativa de Rio Grande alerta servidores sobre e-mails falsos que solicitam atualização de sistemas e dados funcionais. A SMGA reforça que não realiza esse tipo de solicitação por e-mail e orienta que mensagens suspeitas sejam ignoradas. A recomendação é não clicar em links, não fornecer dados pessoais e buscar confirmação apenas nos canais oficiais da Prefeitura.
0: Sempre tendo muito cuidado, né, com esses e-mails, abrir e-mail, clique aqui, clique ali, tem que ter cuidado, que é para não cair em golpe, né, para não ter aí os seus dados todos retirados, né, e dessa forma utilizados ou mal utilizados, né, lesando você, né, e às vezes lesando muito, né, muito cuidado, todo cuidado é pouco. Às vezes você recebe coisas como, você foi contemplado na promoção tal, clique aqui. Porque sua vaga foi garantida, clique aqui. Gente, se você não se inscreveu, como é que você vai ganhar alguma coisa? E outra, que tipo de promoção é essa que você se inscreve para ser confirmado e aí... Não é assim, gente. Porque o banco tal, às vezes você nem tem conta naquele banco. Descobriu um dinheiro que você tem, clique aqui. Então tem que ter todo o cuidado do mundo. Todo cuidado é pouco, tá bem? 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
0: Pois a equipe da Associação Águia de Artes Marciais conquistou o bicampeonato em competição internacional de Taekwondo no Uruguai. O resultado destaca o trabalho do projeto Águias e o apoio de parceiros públicos e privados que viabilizaram a participação das atletas, ou dos atletas. A equipe também vem acumulando títulos no cenário estadual e deve apresentar as conquistas à prefeita na próxima semana. Nós vamos ao intervalo, voltamos em instantes. Mais uma vez, lembrando que hoje tem o comentário do desembargador de Justiça do Estado do Rio Grande do Sul, Dr. Márcio Chile Gomes. Voltamos já já. 105,9
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0: Sete horas e 59 minutos. 7h59. O nosso Manhã Regional aqui na sua Cultura, aqui na sua 105,9. 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Às 19h30, no Colégio Salesiano. 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Agora são pontualmente 8 horas, né? Em instantes a gente vai estar trazendo aí o comentário do doutor desembargador de justiça do estado do Rio Grande do Sul, doutor Márcio Chile Gomes. A produção vai fazer contato com o doutor Márcio e a gente vai estar trazendo então o comentário do desembargador de justiça do estado do Rio Grande do Sul, doutor Márcio Chile Gomes, em instantes. A gente segue com as notícias aqui da cidade do Rio Grande, pois a Defesa Civil do Rio Grande reuniu associações de moradores das áreas ribeirinhas para discutir ações preventivas diante da previsão de intensificação do El Niño. O encontro apresentou estudos meteorológicos, o plano de contingência do município e propostas de criação de núcleos comunitários de proteção. O objetivo é fortalecer a comunidade com as comunidades e melhorar a preparação para o evento climático ou para eventos climáticos extremos, especialmente após as enchentes de 2024.
1: Foi aberta a 299ª Festa de São Pedro no Largo Doutor Pio, em Rio Grande, reunindo autoridades religiosas e civis. A programação segue até o dia 29 de junho com atividades culturais, religiosas e musicais. O ponto alto será a procissão na segunda-feira, com missa, distribuição de anchova assada e show de Renato Borghetti. A festa é uma das mais tradicionais manifestações culturais da cidade.
0: O Movimento Coral da FURG participou na noite dos corais da programação da Festa de São Pedro, da Catedral de São Pedro. A apresentação reuniu também grupos vocais da Escola de Belas Artes, Coral Sagrada Família e Coral Indígena Pará Inhendu. A atividade destacou a diversidade cultural e musical dentro da programação da tradicional festa rio-grandina. Nós vamos trazer o comentário do desembargador, né? E continuamos em instantes com a sequência do nosso Manhã Regional. Mas, em primeiro, nós trazemos aqui o desembargador, doutor Márcio Chile Gomes. Doutor Márcio, bom dia, seja muito bem-vindo.
13: Bom dia, Valerão. Bom dia a toda a equipe, a todos os ouvintes da Rádio Cultura Zona Sul. Mais uma quarta-feira aqui, um prazer falar com os amigos. Neste dia, né, que mais uma vez nós teremos aí o jogo da seleção brasileira. E eu costumo aqui, às vezes, fazer essas relações, né, os links sobre algumas coisas que envolvem, né, e já muito comentei aqui sobre a questão da importância do esporte, tudo que envolve, mas que, mesmo sendo hoje dia de jogo e tudo mais, que sempre mobilizou muito a sociedade toda brasileira, né? Só que nos últimos tempos, né? E já estão aí 24 anos que nós não ganhamos uma Copa do Mundo, sendo que nesse período pouco se teve uma seleção que empolgasse, né? mesmo com essa situação do Neymar, que por mais que seja um jogador brilhante e que tenha, óbvio, né, características positivas como atleta no sentido de ser um jogador que tem várias características e qualidades, né, no chute, no domínio de bola, na capacidade de driblar e tudo mais, né, que é certamente um grande destaque, mas que por a sua falta de liderança, falta de, né, de alguns valores, inclusive, nunca teve um protagonismo que tenha levado, né, a seleção a uma posição que realmente fosse de ponta. Então, a gente vê que neste momento, né, mais uma vez seguimos sem ter lá grande expectativa, porque não empolga nesse modelo de seleção, nos jogos que fizeram contra Marrocos e depois mesmo contra a fraca seleção de Haiti. E embora não seja aqui comentarista esportivo, mas como sempre falo também, acompanhei a vida inteira o futebol, seja na nossa região, né, com os clubes de Pelotas e Rio Grande, Bagé, né, torcendo para que, né, tivéssemos êxito, porque, né, diante de uma força muito maior por parte, né, dos clubes maiores do estado, e assim é em relação à parte do Rio de Janeiro, São Paulo, como também em relação aos grandes clubes do mundo, né? Então, dentro da sua proporção, o futebol traz alegria, seja ela regional, seja ela local, ou mesmo como sempre foi na seleção brasileira, né? A seleção brasileira sempre foi uma válvula de escape para alegria, para que a gente, né, descontraia em um ambiente familiar, aguardar o jogo, fazer a torcida. Mas o que se conta muito, e aí que eu digo de fazer um link, né, como em tudo na vida, se tem base, se tem raízes, se tem valores fortes. Eu há pouco ouvi o Gerson é o camisa 8 da seleção, tricampeão, 10 era o Pelé em 1970, e o Gerson, já nos seus 80 anos, 80 e tantos anos de idade, falava exatamente isso, que aquela seleção lá, eles tinham o quê? Importância, preocupação com os pais, com os parentes, com a sociedade brasileira em geral, para levar essa alegria para as pessoas, né? E não por somente querer negócios e negócios e propaganda e dinheiro, né? Que é importante, obviamente, ainda mais no mundo atual, mas não poderia ser a prioridade, até porque já tem, acho que mais do que o suficiente, como atletas profissionais, toda essa turma aí que joga nas seleções e, sobretudo, na seleção brasileira. Então, o que se vê, às vezes, a falta é disso, é da essência, dos valores, da raiz, de botar isso em prática, porque os jogadores, a gente vê, às vezes, falam, mas na prática é aquele futebol murrinho, aquele futebol câmera lenta, aquele futebol que não encanta, né? E a gente vê aí, claro, que os times, as seleções cada vez estão mais niveladas em razão da preparação física, uma mudança de contexto ao longo dos tempos, mas a gente vê aí a atuação de um Messi, a atuação, né, de grandes jogadores, né, com muita força, com muita determinação, com muita raça, times com dificuldades, situação do Uruguai, mas guerreando, peleando com aquele espírito charrua, sabido, que é o que se quer, pelo menos isso, né? E aí que é o ponto. Então, o que a população quer e espera isso de quem está numa condição de protagonismo ou de liderança, que faça isso de uma forma dedicada, de uma forma com transpiração de verdade, para fazer o bem, né? E isso vale para tudo, para a política, para dentro de casa, para demais situações. O esporte tem esse caráter educativo, sempre falei aqui também, que precisa ser ressaltado e precisa ser elogiado, mas, acima de tudo, deve ser feito com muita determinação, como um exemplo para uma juventude, para as crianças, para quantos jovens aí que ficam querendo se espelhar, né, vamos dizer assim, em ídolos, né? E, lamentavelmente, nós estamos nesse aspecto, e é isso que eu falo, seja na política, seja, né, às vezes no mundo esportivo em geral, mas, tristemente, no futebol, nós temos aqueles velhos ídolos. Há pouco falei do Gerson e muitos outros da Copa, das Copas de 70, de 94, de 2002, que vencemos com muito brilho. Então, vamos acompanhar hoje, vamos ver como temos acompanhado, tomara que se, né, tenha um bom resultado, mas a preocupação minha é sempre nesse aspecto, é de não ver aquilo que é a essência, que é aquele valor que enche, né, o pessoal de orgulho e que realmente me parece fazer muita falta. Este é o nosso comentário, um forte abraço aos amigos, até a próxima quarta-feira.
0: Beleza. Tá, então, né, o desembargador de justiça, doutor Márcio Chile Gomes, falando aqui com relação, né, a diversos temas sempre, né, e hoje falando, inclusive, também começou a fala com relação ao jogo da seleção. Pois, 8 horas e 9 minutos, o nosso Manhã Regional traz um rápido intervalo e a gente volta já com a sequência aqui com o J. Nelson Huck e também hoje, né, com a entrevista do dia. A entrevista do dia hoje é com a Grace Silveira, né, agente de programas sociais do SESC. Vamos falar sobre a mateada do dia 29 de junho na Festa de São Pedro. Voltamos já já.
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16: A quarta-feira será de definições na Copa do Mundo 2026. Com a última rodada da fase de grupos, os confrontos de cada chave acontecem de forma simultânea, garantindo equilíbrio na disputa pelas vagas na próxima fase. O principal destaque do dia é a seleção brasileira. Líder do grupo C com 4 pontos, o Brasil enfrenta a Escócia às 19 horas, em um duelo que pode garantir a classificação e a liderança da chave. Depois da vitória por 3-0 sobre o Haiti, a seleção depende apenas de si para avançar. No mesmo horário, também pelo grupo C, Marrocos encara o já eliminado Haiti, partida em que o saldo de gols será determinante para definir a posição dos marroquinos no grupo. Mais cedo, às 16 horas, o grupo B fecha sua participação com Suíça e Canadá de um lado e Bósnia contra o Catar do outro. Já às 22 horas, será a vez do grupo A conhecer seus classificados. A África do Sul enfrenta a Coreia do Sul, enquanto República Tcheca e México disputam a outra partida da chave. A expectativa do torcedor brasileiro está voltada para o duelo contra os escoceses. Um resultado positivo coloca o Brasil no mata-mata e mantém vivo o sonho do Hexa. Esse foi o Bola na Copa, fique ligado.
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0: Oito horas e 16 minutos, 8h16, o nosso Manhã Regional até as 9 horas da manhã, aqui na sua 105,9, levando notícia e informação para você começar o seu dia bem informado, para você começar o seu dia bem ligado. Das 9 até o meio-dia tem o programa Palavra de Mulher, aqui na 105, e a Wanda Leite faz, né, um programa que é uma verdadeira revista eletrônica, um programa de variedades, com muitas informações, com música, com participação dos ouvintes. É um programa de variedades maravilhoso, né? Eu considero o melhor programa, né, programa de rádio, vou dizer aqui do estado do Rio Grande do Sul, né? Dá licença, meu, não tem nada igual no horário. É, inclusive, tem algumas pessoas tentando parar, imitar e tal, mas a imitação nunca é igual ao original, né? Então, Palavra de Mulher é o programa da sua manhã. Do meio-dia até as duas tem o Radiorama com o Paulo Ricardo, né? Músicas ali das décadas de 70, 80, 90. É música para relembrar, é música para você viajar no tempo, né? Com um verdadeiro baú de sucessos aqui da sua cultura. E você fica muito bem ligado né, nesse horário em que você está voltando do, indo para o almoço, voltando do almoço, né, trazendo as crianças da escola, levando as crianças para a escola, você vai levando de carona o Paulo Ricardo e o programa Radiorama. E das duas até as cinco, aí é comigo o Top Tarde, com músicas, músicas do momento, um climão legal, muita gente participando, é o Top Tarde. Top por quê? Porque só toca sucesso, top porque tem os melhores ouvintes, top porque é um programa em alto astral para a sua tarde. Então, você se conecta com a nossa cultura. Depois das 5 até as 8...

0: Com certeza, é o que se espera, Neide. Rejane do Barro Duro está na escuta, também a Maria Bastos da Castelo desejando aqui um bom dia, amigos da cultura, boa quarta-feira para todos da rádio. Também bom dia, Valerão e equipe, Deus te abençoe, Denise Melo. Amém, que assim seja. Abençoe a todos nós, Denise. Bom dia, Valerão, Carlos Magno e Adriel, de olho na Copa, o Brasil venceu 5 vezes, 58, 62, 70, 94, 2002. Nunca venceu quando o final 6. Nas últimas edições fomos eliminados em ordem alfabética. 2014, Alemanha, 2018, Bélgica, 2022, Croácia, 2026, será que vamos enfrentar a Dinamarca?
1: Não, porque não foi para a Copa.
0: Ah, a Dinamarca não foi para a Copa, né? Não tem nenhuma outra seleção com D?
1: Não, então...
0: Tem certeza? Não vamos...
1: Eu me lembro, sim.
0: Bom, esperamos que que aqui tenha uma boa educação, então, nessa referência. Né? Porque daqui um pouco, o que faz aí a leitura não sabe que tem o D, pode me arrumar uma Espanha aí pela frente. Aí pode causar problema. Clara Machado está dando bom dia. Zé Rover, bom dia. Dia de muito frio aqui no cassino, 4 graus. Está 4 aqui também, Zé. Está frio aqui também. Tomara que o Neymar jogue e perca para os caras de minissaia. Tinha que ser o Paulinho das mesas de bilhar, né? Que cara de minissaia, Paulinho? Onde já se viu dizer isso dos rapazes? Até me esqueci o nome. Até me esqueci o nome do... Kilt, rapaz, que coisa séria, que minissaia bobo, tia. Vou mandar, te mandaria uma da Escócia, Paulinho, já pensou? Tu de kilt, desfilando aí com 4 graus de saia. Pois bem, 8 horas e 20 minutos, tirando aqui as brincadeiras, né? A Dina Bezerra mandou também uma mensagem, né? É, que dentro de nós exista sempre uma força que não nos faça desistir da fé. Ou desistir, a fé, perdão, a fé em Deus. Bom dia. Bom dia, Dina. Um abraço para você, obrigado aí pela mensagem, obrigado pela sintonia. A gente segue com as nossas notícias.
1: O Praça Rio Grande Shopping recebe no dia 4 de julho um show tributo à banda Legião Urbana, com entrada gratuita. A apresentação principal será da banda Legião Urbana Tributo de Porto Alegre, com a abertura da banda Gabardines. O evento integra a programação do mês do rock e reúne clássicos de Renato Russo em uma noite de homenagem ao rock nacional.
0: Cara, que noite, hein? Que noite! Eu sou fãzão, apaixonado por todas as músicas do Renato Russo, né, e acho Legião Urbana, sem sombra de dúvidas, uma das maiores bandas de todos os tempos e o melhor compositor, né? Chamavam o Cazuza de poeta, não via poesia nenhuma nas letras do Cazuza, mas Renato Russo sempre foi Renato Russo e sempre será. Inclusive tinha o Legião Urbana cover em Pelotas, que era muito, muito, muito bom. Né? Mandar aqui um abraço especial aí aos amigos que fizeram parte do Legião Urbana Cover de Pelotas, né? Pena que eles depois separaram o grupo, né? Mas era um grupo show, show, show, show. Eram muito bons os guris, né? São muito, muito bons os músicos todos que integravam aquela banda, né? E lamentavelmente eles pararam, não tocam mais juntos. Mas está aí então, né? A oportunidade de você relembrar aí Renato Russo e companhia. Notícia de polícia, a Brigada Militar prende um homem por tráfico de drogas no bairro São Miguel. A Brigada Militar do Rio Grande prendeu um homem por tráfico de drogas no bairro São Miguel nesta terça-feira. Durante a ação foram apreendidos 30 porções de crack e dinheiro. A ocorrência foi atendida por policiais da 1ª Companhia do 6º BPM e o suspeito foi encaminhado às autoridades competentes.
1: A Brigada Militar participa da Operação Sul-MASP em Rio Grande e municípios da região sul do estado. A ação inclui reforço de policiamento, barreiras e fiscalizações em pontos estratégicos. O objetivo é combater crimes como tráfico de drogas, armas, contrabando e organizações criminosas. A operação busca ampliar a integração entre forças de segurança e aumentar a sensação de segurança da população.
0: Notícia de Pelotas, Conab anuncia investimentos de 6,2 milhões na agricultura familiar. A Conab anunciou investimento de 6,2 milhões na agricultura familiar em evento realizado na Prefeitura de Pelotas. O pacote inclui o programa de aquisição de alimentos... O pacote inclui o programa de aquisição de alimentos do Pêssego e a entrega de kits do programa Mecaniza Mais. A ação vai fortalecer cooperativas, ampliar a produção rural

0: e garantir fortalecimento de alimentos para cozinhas solidárias e programas sociais. O objetivo é gerar renda no campo e ampliar o acesso a alimentos de qualidade. Pelotas é responsável por 98% da produção de pêssego de mesa no Brasil. Imagine, 98% de toda a produção de pêssego no Brasil é na cidade de Pelotas. Inclusive, Pelotas teve a Fena Pêssego na década de 70, né? E, lamentavelmente, parou pelo caminho, né? Uma vez que quando fecharam as grandes indústrias, como, por exemplo, o Sicasul, né? Depois veio o fechamento da Vega, da Almeida e de todas as outras indústrias conserveiras que se localizavam em Pelotas, né? E com isso, muitos dos produtores acabaram arrancando seus pomares, né? Terminando com as suas plantações de pêssego em função da falta de apoio e da falta de para quem vender o pêssego, que é maravilhoso, uma das frutas mais deliciosas, no meu ponto de vista. Pois a gente traz aí um intervalo e o J. Nelson, que logo na sequência, voltamos já.
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0: Muito bem, o nosso Manhã Regional até as 9 horas da manhã, levando notícia e informação para você. Deixa eu ver aqui, ó. Valerão, voltei só para dizer que não tem para ninguém. Essa rádio é um canhão. Neide, desculpa a brincadeira, mas é verdade. Obrigado, Neide. Muito obrigado, uma brincadeira bem-vinda. Todas as brincadeiras são bem-vindas, né? Com certeza. Bom dia, Valerão. E a empresa Darcy Pacheco é riquíssima. Poderia patrocinar o programa, diz o Noraci. Tá bom, Noraci, muito obrigado. Era para ler no ar essa? Mas, Magno, mas que barbaridade. Bom dia, Valerão e toda a equipe da rádio. Uma feliz quarta-feira a todos e para as amigas Irma, Maria, Delícia, Lizinha Cordeiro e para a mana Maria de Lourdes Cardoso Pérez. Abraço, Zenilda. Francisco de Criciúma, ouvindo o programa Manhã Regional. Bom dia. Bom dia, Francisco. Um abraço, querido. Obrigado pela sintonia. Também, bom dia, Valerão. Deutschland é o nome da Alemanha em alemão. Pela lógica da senhora que o Brasil é eliminado em ordem alfabética, será Estela Maris. O pior é que é verdade. O pior é que é verdade, né? Pois é. Obrigado, Estela Maris. A Estela Maris nos ouve lá no Reino Unido. Muito obrigado aí. Pois é, o pior é que é, né? O pior é que é. A gente escreve Alemanha, mas... Deutschland. Oi, o Paulinho sempre foi criativo. Sempre foi crítico, perdão. Devia ter escrito um livro de autocríticas. Conheço o Paulinho desde criança. Abraços, Denise Melo. Também Santo Alcindo Batista, bom dia aqui de Arroio Grande. E Gilson da Torotama. Gilson, eu ouvi aqui a sua mensagem, eu não vou colocar no ar a sua mensagem, né? Eu ouvi a mensagem. Não seria um caso para encaminharmos ao desembargador o seu caso. E eu vou dizer para você o seguinte, eu posso encaminhar para você para uma outra pessoa, né? Que é um outro comentarista que nós temos, que é o nosso comentarista da segunda-feira, Dr. João Vitor Coelho. Um detalhe, pelo tempo que você falou, 6 meses que você está esperando, assim, Gilson, leva o processo que você está se referindo, leva no mínimo uns 2 anos. Então, assim, ó, não está atrasado o seu processo, infelizmente é demorado mesmo, viu? Leva no mínimo 2 anos, mesmo estando tudo certo, tudo em dia, tudo legalizado, toda a documentação, todas as provas e contraprovas, leva 2 anos, no mínimo. Tá bom, meu amigo? Desculpa, né? Mas é que a gente tem que falar a verdade, né? Às vezes a gente fala a verdade, algumas pessoas não gostam e tal, mas eu acho que a gente sempre tem que falar a verdade. É um processo que demora, é um processo demorado e eu digo para você, leva no mínimo 2 anos. Tá bom, meu amigo? Bom, agora são 8 horas e 32 minutos. J. Nelson Huck, chega mais, meu amigo. Vai falar da Copa, vai falar do Brasil, vai falar do Peneirão, vai falar do quê, meu amigo? Bom dia!
11: José Augusto Valerão, tudo bem? Bom dia ao Magno que está na mesa de áudio, ao André Alzidradec que está conosco aqui no Manhã Regional, na bancada do Manhã Regional e também aos nossos ouvintes. Antes de falarmos de Copa do Mundo, porque hoje temos um jogo muito importante, que é o, o enfrentamento da seleção brasileira diante da Escócia, decidindo sua vida na próxima fase. Deixa eu repassar uma informação do Futebol Clube Rio Grandense, inclusive agradeço o Carlos Magno, aí, que fez meio que a produção. Rio Grandense que está anunciando agora no sábado, que vem, dia 27, José Augusto, uma peneira, né? 27/6, sábado, e ele deixou lá, o pessoal do Rio Grandense deixaram um recado aí para a garotada que tem esse sonho, né? Sonho de a chance de jogar no Futebol Clube Rio Grandense. Então é o seguinte, o texto diz assim: você que tem sonho de se tornar jogador de futebol profissional, o Futebol Clube Rio Grandense está em busca de novos talentos para integrar o nosso elenco para a Copa Internacional e na Série B de 2026. Se você nasceu entre 2003 e 2008, calce sua chuteira e venha mostrar o seu talento. Aonde será, José Augusto? Essa peneira, claro, na casa do Rio Grandense, no estádio Torquato Pontes, dia 27/6, no sábado, às 13h30. Inscrições serão realizadas no local, mas é importante levar o documento de identidade, né, para os garotos aí, o RG, e é claro, levar o material de treino completo, ou seja, né, chuteira, calção, meião, o básico, né, para fazer participar da peneira. E para os atletas de 20 anos, né, acima de 20 anos, caso não estejam na cidade do Rio Grande, não morem, então dá para enviar o material, né, o currículo, lá para o WhatsApp do clube, pelo número 53981332789, vou repetir, 53981332789, claro, no decorrer dos dias, até o final da semana, a gente vai reforçar esse convite do Futebol Clube Rio Grandense para essa garotada, o peneirão do Guri Teimoso, sábado, 13h30 no Torquato Pontes. Bom, vamos de Copa do Mundo, né, o José Augusto. O Brasil, que vai enfrentar a Escócia, né, a seleção brasileira enfrentou, já terminou o seu treino, né, na parte de ontem, e a notícia positiva foi a presença de Neymar. Isso está indicando que o Neymar certamente vai estar ao menos no banco de reservas e deverá jogar o segundo tempo. Agora a gente só não tem a certeza se vai jogar 25 minutos, vai jogar meia hora, vai sair jogando no segundo tempo. Bom, isso é com o Carlo Ancelotti, né? O importante é que a gente tem uma esperança, isso não é uma certeza, né, de que o Neymar vai entrar e vai acabar com o jogo e está resolvido os problemas da seleção brasileira. Evidentemente que tudo vai depender do desempenho do atleta, que está parado aí já mais de um mês sem jogar futebol. José Augusto, os jogos de ontem, os principais jogos de ontem, a Portugal, seleção portuguesa do Cristiano Ronaldo, né, fez uma goleada de 5-0 no Uzbequistão, 5-0, o CR7 marcou duas vezes, né, estava devendo, né, tinha passado em branco. A decepção do dia de ontem foi a Inglaterra, empatou com Gana em 0-0, inclusive o craque do time, o Kane, ele acabou errando um gol quase dentro da goleira, na área pequena, isolou, chutou por cima, e o Panamá perdeu para a Croácia por 1-0, os principais jogos de ontem, de Copa do Mundo, né? Hoje, como falei, né, o jogo do Brasil-Escócia às 19 horas, né, o principal jogo que nos interessa, Brasil-Escócia às 19 horas, decidindo a vaga aí, talvez em primeiro ou segundo lugar. Além de Brasil-Escócia, tem Bósnia e Catar, Suíça e Canadá, Marrocos e Haiti, esse jogo também interessa no mesmo horário, 19 horas, África do Sul e Coreia, e a Tchequia enfrentará o México também às 22 horas. Tá bom, José Augusto? Um grande abraço para ti, para o Magno, para o Adriel, para os nossos ouvintes e, né, todos juntos para frente, Brasil, salve a seleção, como diz aquela música fantástica, né, que embalou aquela seleção de 1970, o Esquadrão. Claro, uma diferença abissal, tecnicamente falando, de 70 para 2026, mas é o recado que eu deixo para os nossos ouvintes, torcedores brasileiros. Todos juntos, para frente Brasil, vamos saudar e vibrar com a nossa seleção mais tarde. Voltamos amanhã. Bom dia!
0: Bom dia! Bom dia, bom dia, bom dia, Jota! Tá aí o nosso querido Jota Nelson Uki e o comentário esportivo. Pois o clima mudou e o Rio Grande do Sul mudou junto com ele, com a ciência como bússola e a preparação como proteção. O governo do estado lançou o Prepara RS em reunião com prefeitos de 73 municípios da região metropolitana. Foi a primeira ação do programa de mobilização extraordinária que alinha as ações estaduais e municipais para a proteção da sociedade diante do El Niño. As próximas agendas serão regionalizadas, contemplando todo o Rio Grande do Sul. 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Agora são 8 horas e 39 minutos. A gente traz um rápido intervalo. Voltamos já já com a entrevista do SESC de hoje.
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0: Horas e 45 minutos, 8h45, o nosso Manhã Regional até as 9 horas da manhã, com notícia e informação para você começar o seu dia bem informado, para você começar o seu dia bem ligado. Estou recebendo aqui imagem, né? Uma fotografia de um trabalho aqui, né? Trabalho em uma plantação de eucalipto, provavelmente, né? E aí, quem é que mandou essa foto aqui? O Roger? Então, beleza. Qual o Roger? Só o Roger? Ah, o Roger mandou aqui, bom dia, grande abraço, né? E aí ele mandou aqui a foto, né, de um trator, né, carregando uma carreta, carregando um caminhão com as toras de madeira. Um abraço aí para você, Roger. Onde é que você está, Roger, exatamente? Que local é esse que você está aqui? Manda nos dizer aí, por favor, né, e quem é que está trabalhando aí com você. Um abraço, bom trabalho, um ótimo dia para você aí, cuidado com essas toras aí. Também a Maria Coelho está dando um bom dia, aleluia, o comentarista falou do Rio Grandense, espero que vão bons jogadores, pois o Colorado Rio Grandino está precisando voltar a ser protagonista em Rio Grande, Noraci. Também o Marco Adão está na escuta, bom dia João da Sokovski, a Hilda Melo Nunes está dando um bom dia, amigos, bom dia Hilda, um abraço para você, obrigado pela mensagem. Tem também um agradecimento com relação à ligação de uma iluminação pública, não tem? Rodrigo Duarte. Rodrigo Duarte. Então, quem é que agradeceu?
21: Paulinho.
0: Paulinho? Paulinho agradeceu aí a ligação da luz na Rodrigo Duarte, então.
21: Na Flopal, a carga de madeira aí.
0: Ah, na Flopal. Beleza. Então, um abraço. São José do Norte, olha que legal. São José do Norte, então, o Roger, né, mandou aqui uma fotografia, né, na Flopal, o pessoal trabalhando e nos acompanhando. Obrigado aí pela sintonia. Nós anunciamos, né, e estamos recebendo aqui a Grace Silveira, né, que é agente de programas sociais do SESC, né, para falar sobre uns quantos assuntos. Eu tinha falado aqui e me repassou a produção para falar sobre a mateada do dia 29. Não, mas a gente tem um pouco mais para falar, né, além dessa mateada, né. E aí eu quero dar aqui primeiramente o nosso bom dia e as boas-vindas à Grace, né, principalmente com tantos temas importantes e legais para divulgar aqui para a cidade. Bom dia.
22: Olá, um ótimo dia, Valerão, um ótimo dia a todos os ouvintes. Então, viemos hoje aqui
2: para falarmos um pouquinho do final de junho, onde o SESC está com atividades diversas em nosso município.
0: Legal, né? Vamos começar pelo princípio. Vamos começar por amanhã. Amanhã a gente já tem aí uma peça teatral que... Quem que não ouviu falar no Sancho Panza, quem não ouviu falar dessa grande obra, né? Que passa séculos e séculos, né? E está sempre em pauta, né? Inclusive, como você bem lembrou, está sempre no Enem, né? Que é o Don Quixote de la Mancha, né? E o Sancho Panza. Sancho Panza é aqui uma ação que vocês estão trazendo, que é depois de 20 anos
2: isso,
0: sem vir à cidade.
2: Isso. É um projeto do SESC Brasil, né? Uhum. Então, SESC Nacional. O projeto chama-se Palco Giratório. Então, são artistas de todos os lugares do país que ficam circulando com as suas apresentações.
0: Sabe que sempre me chamou a atenção esse palco giratório, eu vi as chamadas no norte, no nordeste, e puxa vida, que legal esse projeto. E agora então está de volta. Por isso que 20 anos faz que eu moro aqui, então por isso que eu ainda não tinha me deparado com o palco giratório aqui.
2: Exatamente, Valerão. Então, recentemente nós tivemos um palco giratório, né, com todas as apresentações em Porto Alegre, e agora eles começam a percorrer todo o país. E estaremos recebendo, que é um circuito, né? Estaremos recebendo amanhã um grupo que é do Palhaço Piruá, do Rio Grande do Norte. Então, eles vieram aqui e a gente convida a todos os ouvintes a prestigiarem, bem como tu disseste, né? Sancho Panza, um personagem de Don Quixote, onde todos nós estudamos, alguns no segundo grau, outros no ensino médio, né? E aí a gente vem fazendo um pouquinho da divulgação aqui. O que, que é o Sancho Panza? É um internado no manicômio, né? Por jurar ser o fiel escudeiro de Don Quixote, o palhaço Piruá se coloca na pele e alma do Sancho Panza, na esperança de reencontrar o valente cavaleiro de La Mancha. Uhum. Né? Porque os heróis de hoje estão atrasados com as causas que defende. Então voltam os heróis de sempre, voltam Sancho Panza, Don Quixote. E assim eles ladrem os cães do poder e o sistema prepara os moinhos midiáticos. É uma classificação livre. Então pega a família nesse friozinho, fazer algo diferente. Vai ser ali no auditório da Escola Salesiano. Do Colégio Salesiano, ali na Buarque de Macedo, esquina Marechal Deodoro. O ingresso é solidário, né? 2 quilos de alimento, repassado ao SESC Mesa Brasil, que depois passará essas doações às instituições atendidas.
0: Olha que legal. É num ponto de acesso fácil, né? Na Buarque de Macedo, todos têm acesso ali. O ingresso solidário, 2 quilos de alimento, né? E aí a gente tem que sempre chamar atenção, né? 2 quilos de alimento, gente, não é um saquinho de massa que é 300 gramas, 400 gramas.
2: Perfeito.
0: É 2 quilos de alimento, de repente, 2 quilos de arroz, 2 quilos de feijão, 2 quilos, né? E a outra também, né? O saquinho de feijão tem 500 gramas, então são 4 saquinhos de feijão. Então, por favor, né? Vamos fazer algo realmente legal, né? É você ir, você estar lá, não... Ah, tem que levar... Sim, tem, é uma justa causa, uma causa, imagina, com todo esse frio e as pessoas com fome ainda, né? Além do frio, a fome, aí é demais, né? Então, por favor, você vai, de repente, até mesmo para pessoas que nunca viram uma peça teatral, isso. É legal demais, é um começo, de repente, como a Grace falou aqui, né? Leva os filhos, né? Já para inseri-los na cultura, isso é muito legal, isso é muito importante, né? E a gente quer ver ali o Salesiano cheio, né, de famílias para acompanhar esse espetáculo que é o palco giratório e esse espetáculo que ultrapassa gerações e décadas e décadas, né? Que é o Sancho Panza, esse fiel escudeiro de Don Quixote de La Mancha.
2: Receber os nossos visitantes do Rio Grande do Norte, que vão estar aqui, né, também, com um friozinho, então calor do Rio Grandino, e prestigiar essa apresentação.
0: Eu estive no Rio Grande do Norte e às vezes que eu estive lá me causava uma certa estranheza, assim, né, porque de repente você vê o transporte lá, né, transporte rio-grandense. Aí você diz, o rio-grandense? Chama a atenção, porque nós somos aqui de Rio Grande, né, do Rio Grande do Sul, e tem muitos termos semelhantes em função do nome do estado, né?
2: Isso.
0: Então, te chama a atenção, tu fica com o cérebro pensando, onde é que eu tô? Então, de repente, será que vai causar essa mesma sensação para eles que são do Rio Grande do Norte, né?
2: Ah, acredito que sim.
0: E a diferença do clima, né?
2: Do clima, sim.
0: Imagina para eles ir lá, né, vir 20, 20 e poucos graus. Se bem que hoje na Bahia está 17 graus, né?
2: Exatamente.
0: 17 graus. A frente fria pegou o Brasil inteiro.
2: O Brasil inteiro.
0: Né? É. 17 graus na Bahia é muito frio, né?
2: Mas com certeza a apresentação vai estar muito quente, de calor humano.
0: Sem dúvida.
2: E diversão.
0: Não, e a vida continua, não é? Porque é frio, a gente nasceu aqui, né? A gente vai se encolher para o frio? Claro que não. A gente vai se agasalhar bem e a gente vai para fazer uma ação diferente, né? Vamos fazer, de repente, o quê? As pessoas também reclamam muito, né, Grace? Ah, porque não tem o que fazer. E aí, quando tem, elas acham uma desculpa.
2: É.
0: Ah, tá frio. Ah, mas não tem mais nem menos. Tem que ir ao teatro, tem que ir no Salesiano para acompanhar essa peça, né? O palco giratório, promoção que o SESC traz gratuitamente para você. Então, pegue a família e vamos todos ao teatro.
2: Isso aí.
0: Né? Até mesmo pessoas do norte podem atravessar, pegar a lancha,
2: claro,
0: vem aqui
2: e
0: exato, né?
2: Podem, os ingressos estão sendo retirados no site e-commerce do SESC RS.
0: Como é que funciona isso? Você me trouxe aqui alguns ingressos e como é que funciona? A pessoa, adiantadamente, ela leva os alimentos, não é na hora?
2: Tem pessoas que estão na retirada do ingresso já levando para nós, ali na unidade do SESC, na Avenida Silva Paz, 416, ou outros vão trazer diretamente no dia da apresentação.
0: Então, e tanto faz, não tem problema nenhum, pode ser das duas formas.
2: Pode ser das duas formas. E a gente tem a retirada do ingresso no e-commerce, né? No site ali do SESC RS, ou então diretamente na unidade do SESC Rio Grande.
0: E na hora?
2: Na hora...
0: Não.
2: Até então, não teremos.
0: É.
2: Porque os ingressos estão finalizando.
0: Sim, não, e imagina, um espetáculo, né?
2: Mas igual entrando em contato com o nosso WhatsApp 53991-636497, as pessoas poderão também ter essa orientação, né? Podem tirar essa dúvida. Ah, ainda consigo, né? Vá que a gente tem ainda algum ingresso disponível, a gente também libera na hora, né?
0: É porque ele é entrada franca. É para toda a família, é para todos que quiserem, né, ter aí um espetáculo de cultura de graça, né? Porque é de graça, né? Não vamos dizer, tem que. Não vamos impor o fato de ter. Não, tem que levar 2 quilos de alimento, é óbvio, vai ajudar o Mesa Brasil e isso é importantíssimo, né? Solidariedade, acima de tudo, né? Com todos os nossos irmãos que estão precisando. Mas tem que ser ordenado, né? Não dá para, de repente, você abrir e dizer assim, não, na hora, chega lá. Não, não é assim. Tem que fazer antes a reserva. Como é que faz no site do...
2: Do SESC RS, o e-commerce do SESC RS.
0: E-commerce do SESC RS. Aí você já garante o seu ingresso, então, antecipado. Ou então, a gente pode distribuir esses aqui ao longo da programação?
2: Pode, deixamos aqui umas cortesias e aí vocês podem disponibilizar para alguns ouvintes, né?
0: Esses ingressos que queiram
2: prestigiar.
0: Para o show amanhã, então, que hora vai ser o show?
2: 19h30.
0: 19h30. E bem cedo também.
2: Isso.
0: Né? De repente a pessoa vem, tem tempo legal depois para, de repente, se quiser sair, né? Dar uma espichadinha, jantar
2: assim,
0: fora, né? De repente é tudo legal.
2: É para todos, né? E a gente sempre lembra do nosso comerciário. O comerciário, né? Finaliza
0: ali
2: o seu
0: estandinho,
2: tá saindo do trabalho, vai prestigiar uma cultura, prestigiar uma apresentação do Sancho Pança.
0: Perfeito. Ótimo. Bom, aqui com essa aqui nós passamos para a próxima fase.
2: Passamos para a próxima fase.
0: Isso aqui é um joguinho de videogame, agora a próxima fase. Próxima fase, vamos então para o dia 29. Dia 29 a gente vai ter aí também um grande espetáculo. O cara é uma enormidade, né? Tanto como pessoa quanto como profissional. 40 anos de Gaita Ponto, Renato Borghetti em Rio Grande, de graça.
2: Exatamente. Aí vamos para o Circuito SESC de Música. Né? Então, vamos estar trazendo às 17 horas do dia 29, na 299ª Festa de São Pedro, o encerramento com o Renato Borghetti. Para nós é uma imensa satisfação também. Faz um longo tempo que ele não vem para o Extremo Sul e vai estar trazendo para nós essa riqueza que são os 40 anos do disco Gaita Ponto.
0: Que maravilha. E tem um detalhe, né? Ele é gaiteiro e aí tem um cara que tem uma gaitinha que eu gosto por demais, Alexandre Taveira.
2: Alexandre Taveira. A nossa programação é toda especial da festa, mas segunda-feira, o nosso feriado, 29 de junho, vai estar muito especial, né?
0: É uma tarde com a bateada da cultura, com a
2: apresentação. Às 14h30 tem o Grupo Vocal do Maturidade Ativa SESC. Às 15 horas nós temos a apresentação do Alexandre Taveira. E temos também a apresentação da Invernada Artística do Sentinela do Rio Grande.
0: Que beleza.
2: E encerramos com o Renato Borghetti às 17 horas.
0: Encerra com chave de ouro.
2: Encerramos com chave de ouro.
0: Maravilha. É. Muito bom também,
2: só
0: né?
2: Só levar sua cuia, água quente, erva mate, vai estar lá.
0: Exatamente. Água quente e erva mate por nossa conta lá. Erva mate Bernardon, para todos que por lá passarem, né? Até para esquentar, né? Com esse
2: pra
0: friozinho,
2: esquentar,
0: né?
2: Exatamente. Mas acredito que vão estar escutando um Borghetti, um Alexandre Taveira. Esse pessoal não vai ficar parado. Vai estar dançando. Vai estar se aquecendo.
0: Com certeza. Com certeza não dá para ficar parado de maneira alguma, né? Com esses dois grandes nomes da música gaúcha. Né? Essa música que é tão rica e tão especial, né? Com tantos estilos e ritmos que a gente tem, né? E esses dois em especial aí com certeza será bom demais.
2: Então, no palco a gente vai ter o Renato Borghetti e ele vai estar acompanhado do Nelro Júnior, né? No violão de sete cordas, do Pedro Borghetti, né? Com o bumbo legueiro, né? Em um diálogo musical que vai estar trazendo uma tradição e contemporaneidade para essa apresentação, projetando a força da música regional gaúcha em uma linguagem viva e atual.
0: Que beleza.
2: Fica o convite, né? O nosso um show de encerramento, nós dizemos, né? Um artista nacional.
0: E internacional.
2: Né? Então,
0: até mesmo
2: o grande
0: pelo grande homem que ele também o é, né? Ele tem projetos, né, sensacionais, escola de gaita, escola de oficina de gaita, né? Então, ele é um cara que eu admiro muito, né? E vai ser um privilégio tê-lo aqui na cidade do Rio Grande, recebê-lo aqui na cidade do Rio Grande. Mais uma ação do Sesc, né?
2: Exatamente.
0: Mais uma ação do Sesc, né, Grace? Que maravilha.
2: Uma festa tão especial para o nosso município, né?
0: É mais velha que o município essa
2: pois
0: festa.
2: Pois é!
0: Mais velha que o município, né? Um ano mais velha que o município. Começou antes da inauguração do nosso município, né? Coisa
2: isso
0: mais linda,
2: mesmo,
0: né?
2: E a gente convida todos a estarem lá também. É aberto ali no Largo Doutor Pio, né? Venham prestigiar, venham se divertir.
0: Com certeza, imagina, ah, mas está frio. Tem uma pipoquinha, tem um chimarrão, tem muitas e muitas coisas e atrações, tem o artesanato, vai ter assim, ó, todas as atrações possíveis em um espaço que também é maravilhoso, né? Bem no centro da cidade, né?
2: Exatamente.
0: Não tem como e não tem desculpa. Agora, me conta, você tem também uma outra ação que vai estar acontecendo, que é o Junho Violeta, né? Me fala um pouquinho sobre esse Junho Violeta, o que, que é essa conscientização e o que, que vai acontecer no dia 30, ou seja, na terça-feira que vem, Grace.
2: Isso. Então, o Junho Violeta, né, tem a conscientização sobre a violência contra a pessoa idosa, né? Pelo terceiro ano, vai estar acontecendo no Praça Shopping, né? Então, ali, a partir das 14 horas, vamos ter... 14h30, perdão. Vamos ter um momento de fala ali com a coordenadora dos direitos da pessoa idosa do município, a Kátia Melissa Martins, e também da presidente do Conselho de Pessoa Idosa, a Márcia Emendoeffer. Na sequência, nós vamos ter, às 15 horas, uma palestra sobre educação financeira, mitos e verdades, com a Tenille Drius, do Sicredi Interestados. E também, finalizando, nós vamos ter uma palestra, uma roda de conversa ali, melhor dizendo, né, com a delegada Alexandra Pérez Souza, onde ela vai estar falando sobre a proteção e o cuidado com as mulheres. Então, é uma tarde de bastante conscientização, né? Como o nome do projeto já diz, a gente convida, é para a pessoa idosa, é para o familiar da pessoa idosa, é para todas as idades, porque a conscientização sobre a violência contra a pessoa idosa é para todos.
0: Sem dúvida, todos chegaremos lá, né?
2: Todos.
0: Se tivermos
2: seja.
0: O privilégio, né?
2: Exato.
0: Se tivermos o privilégio. Só que isso é uma questão que a gente tem que ter muito, muito, muito, assim, ó, carinho para com essas pessoas, né? A gente tem que ter um pensamento diferenciado. Muitas pessoas, eu acho que às vezes tem que mudar um pouco os conceitos, né? Ter mais respeito pelas pessoas de idade. Às vezes as pessoas no trânsito não respeitam, ficam brabas. As pessoas, elas têm limitações, né? E essas limitações não são a vontade delas, mas são impostas pelo tempo, né? Inclusive, Grace, sabe que vem bem a calhar, porque ontem eu repostei agora não sei como chama, mas eu repostei no Instagram, né, uma publicação que eu encontrei com dois atores, né, onde um fazia o pai e o filho, e aí eles estavam sentados em um jardim e o pai olhou um coelho e disse, o que é isso? E aí o filho disse, um coelho. Aí logo em seguida o pai disse, mas o que é isso? Um coelho. Aí lá pela quarta vez o filho ficou irritado. Aí o pai levantou, foi lá e trouxe, né, um diário, onde ele tinha relatado que tinha passeado com o filho de 3 anos e o filho tinha perguntado 31 vezes o que era isso. E ele respondeu com carinho as 31 vezes. Sabe, me tocou tanto aquilo e veio a calhar exatamente com essa ação que você está me trazendo aqui. Sensacional,
2: exatamente,
0: né?
2: Exatamente. E é importante a gente lembrar, Valerão, que a violência contra a pessoa idosa, ela se manifesta de várias maneiras. Entre elas, a negligência, a violência psicológica, né? A violência financeira, a violência física e o abandono.
0: O abandono, eu estava esperando por isso. Né? E isso as pessoas não se dão conta na correria do dia a dia. Gente, vamos botar o dedinho na consciência aí. Botar o dedo na moleira, como se dizia antigamente, né? Porque, de repente, não adianta você no Natal levar um presente, né? Ah, não adianta no dia do aniversário. Não, e o resto do ano? Tem que estar sempre junto, tem que estar sempre cuidando, acompanhando e estar presente. E, mais importante, não é o presente físico que vale a pena, não. É a sua presença que vale a pena. É a sua presença. E quando você for visitar as pessoas de mais idade, deixe os telefones fora da sala, por favor. Que tem outra postagem que eu vi, né? Fomos visitar a vovó. E aí todo mundo, uma sala cheia de gente, cada um com um aparelho na mão e a vovó coitadinha olhando para um lado sozinha. E para o outro, sozinha.
2: Sozinha. Não mesmo adianta que você tivesse ali a sala cheia, mas
0: tava sozinha.
2: Cada um conectado no seu aparelho.
0: E que seleção vocês arrumaram para o dia 30? Diga-se de passagem, falando em ritmos de Copa, né?
2: Isso.
0: Uma seleção de...
2: É uma seleção
0: sensacional, né?
2: Exatamente.
0: Uma seleção que não precisa nem entrar em campo, que já
2: são
0: é campeã.
2: São especialistas, verdade.
0: Em cada área, né?
2: Em cada área, e com certeza vão enriquecer muito esse momento de conversa.
0: Grace, você que enriqueceu aqui o nosso programa, muito obrigado pela sua presença aqui. Uma mensagem para a Grace, vamos ver o que veio aqui para a Grace aqui de mensagem, né? Porque o pessoal aqui, a nossa rádio é uma rádio bem popular, é uma rádio que tem a interação das pessoas, a gente prima muito por isso,
2: a
0: né?
2: A gente acompanha.
0: Então aqui, ó, bom dia, feliz quarta-feira a todos, nós, beijos, Maria da Glória. Tem ainda na escuta, Brasil 2-0 na Escócia, Casemiro e Vinícius Júnior, os gols, né? Quem diz isso? Cássio Curz, lá de Pelotas, no bairro Guabiroba. E aqui a Josiane diz o seguinte, bom dia, meus queridos, por favor, manda um beijo para a Grace, essa mulher é maravilhosa, trabalha muito, é um ser humano incrível, diz que é a Josi, que era da rede, saudades dela.
2: Ai, que legal, retribuo, Josi, o carinho. A Josi era da rede de mulheres.
0: Então.
2: Isso mesmo.
0: Tá bem.
2: Muito agradecida. Foi maravilhoso, né? A visita aqui. E está todo mundo convidado, né? Os ouvintes, quem ouviu, compartilha, né? Com os familiares, compartilha com as demais pessoas que conhecem para estarem prestigiando os nossos eventos.
0: E até quem sabe, né? Já aproveita, né? Pega a vovô e vovó lá. Mesmo que o evento seja no dia 30, já convida para ir ao teatro.
2: Para o teatro, já.
0: Amanhã.
2: Exatamente.
0: Né? E também leva no dia 29, lá na nossa mateada também, né?
2: Também.
0: Agasalha bem, vovô, vovó, e leva também junto.
2: Isso aí, feito o convite.
0: Tá bom, querida, muito obrigado pela sua presença aqui.
2: Muito
0: um bem. Ótimo dia para você.
2: Igual.
0: Nós chegamos ao final aqui do nosso Manhã Regional, agradecendo aos nossos patrocinadores, né? 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Nós nos despedimos por aqui, desejando a todos um bom jogo da seleção logo mais, convidando a todos a permanecerem ligados. Vem aí a jornalista Wanda Leite e equipe e o Palavra de Mulher, e eu volto às 14h com o programa Top Tarde. Um abraço e até logo mais.
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3: Hora certa.
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23: A segunda-feira foi de definições importantes nos grupos I e J da Copa do Mundo. França e Argentina venceram mais uma vez. Chegaram aos 6 pontos e garantiram classificação antecipada para a próxima fase da competição. Pelo grupo J, a Argentina derrotou a Áustria por 2-0. O grande destaque foi Lionel Messi, que marcou os 2 gols da partida e comandou mais uma vitória da seleção argentina. No outro jogo da chave, a Argélia venceu a Jordânia por 2-1 e assumiu a segunda colocação com 3 pontos. Mesma pontuação da Áustria, mas levando vantagem nos critérios de desempate. Já no grupo I, a França confirmou o favoritismo ao bater o Iraque por 3-0. Kylian Mbappé brilhou com 2 gols e foi o principal nome da partida. No confronto mais equilibrado da rodada, a Noruega venceu o Senegal por 3-2, com 2 gols de Haaland, e também chegou aos 6 pontos. Com os resultados, França e Noruega lideram o grupo I, enquanto Argentina e Argélia ocupam as 2 primeiras posições do grupo J. A última rodada definirá a ordem das classificações e as vagas restantes para o mata-mata. Esse foi Bola na Copa, fique ligado.
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0: Olá, bom dia! Hoje, quarta-feira, dia 24 de junho de 2026. É nós, é Brasil, é a Copa do Mundo. E é hoje o dia com muito otimismo, com muita...
1: Brasil!
0: Uau! Com muita tensão, com muito temor, com muita insegurança, mas com muita confiança, né? Palavras que se confundem aí, mas a gente vai assistir o Jogo do Brasil às 19 horas. Mas a partir de agora, o Brasil já começa a conspirar, respirar, né? O jogo que vai acontecer logo à noite. Jogos importantes. Tem gente que diz, eu não ligo, não tô nem aí. Mas chega naquela hora, quer saber o resultado, quer fazer parte, quer interagir e saber o que tá acontecendo. Um grande momento brasileiro, não é isso, Magno? Bom dia.
2: Bom dia, hoje, né? É hoje o dia, né?
0: Da alegria.
2: E é hoje a vitória do Brasil. Estamos confiantes, né?
0: É, exatamente.
2: O Neymar, a princípio, vai entrar
0: vai
2: mesmo.
0: Entrar.
2: Não tá nas condições ideais, mas se precisar, ele tá pronto, né?
0: É o nosso
2: tá
0: Messi.
2: É o nosso Messi. Por falar em Messi, hoje é aniversário do Messi.
0: É hoje, 39 anos.
2: 39 anos do aniversário do Messi.
0: E hoje,
2: né?
0: É o aniversário do Fabiano.
2: Do Fabiano.
0: Meu querido. Coisa linda, né?
2: Fabiano.
0: Olha, que coisa mais querida, né? Esse meu cunhado maravilhoso, né? Meu irmãozinho, né? Que eu cuido, que eu tenho conversas profundas com ele, né? Que não é um atleta, né? Que não é um jogador de futebol. Que não é um radialista, que não é, o que mais, um médico, não é advogado, não é um jornalista, mas ele é um homem, ele é um ser espetacular. Ele também não corre, ele também não...

0: Ele tem as suas limitações, sim, mas ele não deixa de ser um gigante, gigante na experiência, gigante nas vivências. Querido Fabiano, felicidades, meu amor, que Deus te abençoe assim, ó, ricamente, que não importa não dirigir um carro, mas dirigir essa cadeira, não é para qualquer um, né, nego? Então, vai lá, né? Eu adoro, né, conduzir, né, o Fabiano na cadeira e eu de bicicleta, a gente vai onde a gente quer, né? Coisa mais boa. E é isso, Fabiano, que Deus te abençoe, que não é 39, mas é 49.
1: 49, olha, parabéns, Fabiano,
0: Parabéns,
1: parabéns,
0: Fabiano.
1: Fabiano.
0: Então vamos hoje com um programa inteiro, assim, ó, com muita alegria, com muito agradecimento a Deus, né? Porque Deus nos proporciona essas experiências, essas vivências. E eu acho que é por isso que a gente tem força, que a gente tem fé, que a gente tem todos os dias um novo começar. Então, para começar o nosso programa, eu e o Magno, minha dupla aqui, né? Ah, dizem que a gente é único título, né, Magno? Que a gente é, mas que a gente é muito amigo e que a gente sabe fazer um programa. Podem fazer outros iguais, mas nunca igual o nosso.
1: Tenta copiar, né? Tenta copiar, mas
0: Mas não
1: não
0: dá,
1: dá,
0: mas
1: não
0: não
1: dá,
0: dá.
1: não dá, não
0: E
1: dá.
0: depois a gente vem com a mensagem. Eu acho que a nossa mensagem é essa hoje, forte, sempre, né? E começamos agora o Palavra de Mulher assinando embaixo e dizendo: venha e louvado seja o nosso Senhor Jesus, né? Porque assim que o bispo abriu ontem aquele grande evento que vai acontecer no final de semana, e assim a gente abre o nosso programa. Bom dia.
2: Oh.

sabia como eu sou assim, né? Ou se move, né, gente? Se move, basta entender, basta crer, basta acreditar, basta seguir, né? Cair não é problema, gente. A gente cai quantas vezes? Porque tem muitos obstáculos na frente, porque tem muitas pedras no caminho, mas o importante

0: importante, sabe qual é? É saber levantar. E levantar com leveza e seguir a vida como ela é, né? E não esperando que tudo seja flores, né? Mas esperando que sempre a gente tenha fé e esperança. Que maravilha. E esse louvor diz exatamente isso, gente. Ai, meu Deus do céu, acho que eu até falta fôlego. Mas seguimos por aqui, porque tem muitas coisas para acontecer, né? Quando a gente fica assim, emocionado, a voz parece que foge um pouco. Mas não temos nem esse direito, não.
1: Não, vamos seguir.
0: Temos que se recompor.
1: Temos que recompor, né, e seguir em frente, né?
0: Se recompor e seguir.
1: Com, né, muito frio, porque a temperatura, Wanda, 5.6. Gente. E a sensação térmica, 1.7.
0: Então, quem está levantando agora, gente, nossa senhora, põe assim tudo que eu pus em casa. Eu botei essa coberta que
1: fazia. É uma coberta. Eu vim com uma touca.
0: Ah, eu vim de touca também.
1: Vim com a jaqueta também.
0: Vim de touca, vim de tudo. Né?
1: Eu não sou muito chegada às luvas, não gosto.
0: Eu também
1: muito
0: não, eu fico sem mobilidade, me dá nervoso.
1: Pois é, né?
0: Até
1: não
0: tentei,
1: gosto, não gosto.
0: Mas eu me sinto amarrada de
1: luvas. Fica estranho, né? Não consigo.
0: Eu também sou dessa.
1: Consigo, né?
0: Toca tudo bem, mas aí a luva, tentei, mas não...
1: Atrapalha um pouco.
0: A gente que é muito ágil, né? Não, também não consegui, Mac.
1: Hoje, dia internacional, a gente respeita quem acredita ou não, né? Muitos acreditam e outros não. Dia internacional do disco voador.
0: Eu me abstenho.
1: Inclusive tem uma vidente aí que diz que os jogadores vão ser abduzidos hoje, né?
0: Me abstenho.
1: Vidente se emociona e diz que jogadores serão abduzidos durante Brasil e Escócia. É uma vidente brasileira.
0: Poxa.
1: Mas cada um com a sua crença,
0: vamos,
1: né? Cada um com a sua crença.
0: Bom, pode se abster a aos pensamentos, pode se abster a... Vamos pensar mais, né, Magda? Não sei, a força física, ou vão ter mais força física, eu não sei, né, mas não vamos discutir o assunto que a gente não entende.
1: Discos voadores deixa de lado, né?
0: Deixamos de lado. Pula essa parte aí, porque a gente não sabe, né, vai dizer alguma bobagem. A gente diz bobagem aqui, mas nessa aí a gente vai pular, né?
1: Deixa quieto.
0: Tá, tem outro dia de referente a alguma coisa, não?
1: Dia Internacional do Disco Voador, então, hoje. Dia da Indústria Gráfica.
0: Opa, esse é
1: boa. Dia da Nacional da Polícia Militar.
0: Também. Maravilha, né? São saudosos, maravilhosos, né, que fazem muito.
1: É, o que a gente descobriu para o dia de hoje, dia 24 de junho.
0: Muito bem. Além, é claro, dos aniversários dos famosos, né? Com que a gente certeza. Já mencionou aqui. 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
0: 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Gente, agora 9 horas e 31 minutos.
1: Olha o teu celular, é só para... é coisa do Paulo Vidal, né? Ah. Paulo Vidal mandou uma foto nossa aqui com um outro integrante no meio do... para ilustrar o assunto, né? Então, tem um integrante ali no meio não identificado, né?
0: Eu imagino. Ai, Paulo Vidal, fiquei com medo. Ai, Paulo Vidal, que horror. Jesus, meu Deus do céu, não acredito.
1: Olha a mãozinha,
0: Paulo,
1: né?
0: Não acredito que o Paulo Vidal nos mandou isso aqui.
1: Hoje é Dia Internacional do Disco Voador,
0: olha
1: Valerão.
0: Olha isso, Valerão. Pode isso, Valerão. Pode isso.
2: Pode, meu amigo. É meu amigo esse aí. Esse cara aí sou eu. Ah, não.
0: Não.
2: Hoje é o dia o quê do Disco Voador?
1: Dia Internacional do Disco Voador.
2: Ah, não, eu pensei que era Dia Nacional. Digo, quem será o nosso político?
0: Que... E se tu ver nossas caras ali, a gente tá pra fora.
2: Agora, vocês sabem que o Paulo Vidal tem razão, porque aqui em Rio Grande já houve uma proposta de criarmos e construirmos um disco ponto.
1: Professor Anchieta, né?
2: Exatamente, professor Anchieta fez um pedido e disse que passavam muitos discos por aqui. Um desceu aí no meio de vocês. Para vocês nem se deram conta que ele estava ali, né? Eles estão no meio de nós aqui. Eles estão misturados conosco aqui. Olha aí, a prova tá aí, ó.
0: Não, mas isso. Tem cabimento.
1: Tem cabimento, uma coisa dessa?
2: Tem cabimento. Parabéns, Paulo. Tem. O Vidal é um artista e ele captou a mensagem que vocês não tinham visto.
0: Não, mas tem cabimento, olha, vou te dizer, né? A gente vai fazer até uma enquete aqui, se tem cabimento isso, né?
1: A Glê tá ligada. Glê Schneider. Bom dia, bom ver vocês felizes com todo esse friozão. Bom trabalho.
2: Será que a Glê acredita em disco voador ou não?
0: Não sei, a pergunta no ar. Vamos perguntar outra.
2: Quem acredita?
1: Quem acredita?
0: Vamos fazer uma enquete. Quem acredita? Vamos ver. Vamos ver se a Dani acredita. Vamos ver.
1: Tu viu esse assunto, Valério, que os jogadores iriam ser abduzidos hoje?
2: Vi. Ela chorava falando. E não é só os jogadores. Torcedores também, né? Não são todos do estádio, mas viria uma primeira nave, né? Ficaria sobre o estádio e seriam puxados para cima, né? Pela ilustração da fala dela, né? Uhum. Alguns jogadores da seleção brasileira e parte da torcida. Depois, posterior a isso, viria uma segunda nave e puxaria mais torcedores.
0: Ah, mas que tanto!
2: Inclusive, ela pediu que é duas de uma vez só, né? Uhum. Não aparece, quando aparece, vem de duas. Mas ela pediu até que as pessoas não fossem ao jogo.
0: Ah, que horror!
2: Ela pediu que as pessoas não fossem ao jogo.
0: Que as pessoas que compraram lá o ingresso de 10, 15 mil reais não fosse, guardasse.
2: Agora, uma coisa é certa.
0: Qual?
2: Uma coisa é certa, ela ganhou um monte de clique.
0: Ela ganhou, isso aí ganhou, né? Ganhou muito. Bom, mas eu quero...
2: De curiosos, de pessoas para rir, de pessoas para brincar, ela ganhou muitos cliques, né?
0: Eu quero saber o teu placar, Valeria, porque a gente vai abrir também agora esse bolão, esse questionamento, essa pergunta aí para o ouvinte que não quer calar, qual é o teu palpite?
2: A gente tem que dizer o seguinte, o Paulinho das Mesas de Bilhar disse que os caras iam jogar de mini saia. Não, eu falei kilt. E aí ele veio dizer que os caras...
0: Não, por favor.
2: Não sabe o que é kilt. Não, mas ficaria estranho, né? Os caras jogando...
0: Nem
2: o futebol feminino joga... Jogam de calção, aí os atletas escoceses vão... Não.
0: Tá.
2: Wanda, eu acho que hoje Brasil e Escócia vai ser 2-1 pro Brasil.
0: 2-1. Eu tô com esse palpite também, Valerão. Nós fizemos ontem uma... Quando a dupla veio aqui, o Adriel e a Laís, falar sobre futebol, eu também tive esse mesmo palpite. 2-1, o Magno também, né?
2: 2-1. Tá, mas agora ficou estranho. Porque, primeiramente, é mostrada aquela foto, vocês dois com um ET no meio. Agora eu tô me metendo no meio.
0: Não, mas a tua opinião disso aqui é bem, bem legal.
2: Ah, bom, não, só que eu tô brincando, porque acho que eu tô agora no meio aqui do programa, né?
0: Tá no meio do programa.
2: Exatamente.
0: Não tem problema, tu é sempre bem-vindo, tu é no meio, no meio, no fim.
2: Eu tô indo, sabe por quê?
0: Por quê?
2: Chegou a minha nave.
0: Pelo amor de Deus.
2: Já tem algumas aqui, ó. Vamos ver.
0: Eu nem gostaria que tu saísse hoje.
2: Por causa dos ETs?
0: É, pacte leve.
2: Mas tu acha que eles ficariam com medo de mim?
1: Vamos ver a Neide.
3: Bom dia, Wanda, Carlos Magno e a todos. Bom dia, Valerão, de novo. Valerão, Wanda, eu acho que quem devia ser abduzido, aquele primeiro jogador seria aquele que ficou indignado por estar de férias e ter convocado para a seleção. E não precisava devolver.
1: Quem é?
0: Que
1: ficou indignado.
2: Não sei quem é que estava de férias.
0: Pois é. Não sei.
2: Não lembro não também. Vou buscar essa informação.
1: Não sei. Mais outra aqui, o José.
4: Dia, aqui é o José Manuel, de Santa Cruz, Vila da Quinta. 2-1 pro Brasil. Meu palpite é 2-1.
0: 2-1. Beleza, 2-1. Muito legal. Então pode continuar palpitando aí, dando seus palpites, e a gente vai anotando tudo aqui para ver quem vai ganhar, quem não vai ganhar.
1: O Paulo Vidal fez um áudio aqui, vamos ver.
0: Paulo Vidal.
4: Bom dia, Valerão. Bom dia, Wanda. Bom dia, Magno. Paulo Vidal. Pelo comentário, seria uma nave-mãe, né, que passaria lá no estádio e iria abduzir vários jogadores. Mas eu até acho que era para ser uma nave-pai, para ser maior ainda, e dar uma passadinha para o Brasília e pegar mais o restante lá, tá? Abração a todos.
0: Mas, Paulo Vidal, meu querido, por que que a nave-pai tem que ser maior do que a nave-mãe? Aí, agora a gente vai entrar numa outra discussão.
1: Outra vibe.
0: Uma outra, olha. Por que, Paulinho Vidal? Por quê?
1: A Neuvair.
5: Bom dia, Wandinha. Vou te fazer uma queixa do nosso amigo Vaneirão.
0: Faça.
5: Ele viu um ET aí, domingo, e não botou a minha música que eu pedi pra ele, Moranguinho do Nordeste. Vamos ver se tu coloca hoje de manhã pra mim, oferecer pro meu marido João Francisco, que fez aniversário ontem. E não deu pra me escutar o programa, porque tinha muita gente aqui em casa. Aí fiquei furiosa.
0: Mas ele botou
5: então, já atrasado, os parabéns pra ele. E pra minha amiga Vera, que tá de aniversário hoje também. Vera Rodrigues. Muito obrigada e um bom dia pra todos.
0: Eu vou fazer uma defesa aqui pro Valerão, sem ter procuração dele. Mas ele botou. Morangos do Nordeste, eu ouvi.
1: Não vai se perder.
0: Eu ouvi, querida. Tu perdeu, meu amor. Tu perdeu, ficou aí atrapalhada com as visitas e não ouviu o programa ali na íntegra.
1: Vamos ver o Noraci. Fala, Noraci.
6: Bom dia, Wanda. Bom dia, ouvintes. Essa nave deveria chegar lá em Brasília e levar todos aqueles safados jovens.
0: A gente não sabe para que lado a nave vai. A nave não sei para que lado vai, mas essa nave vai ter trabalho. Vai faltar lugar na nave.
1: Vai faltar, né?
0: Vai faltar. Pobre dos jogadores, né?
1: A Mari Lima disse que é o Neymar. O Neymar que eu estaria.
0: Ah, que estaria de férias.
1: De férias e foi para a seleção.
0: Entendi,
1: para
0: entendi.
1: Lá. Pelo que entendi, é isso, né? Um bom trabalho a vocês. E ela diz 2-1 também para o Brasil. Bom dia.
0: Olha, o maior placar é 2-1.
1: Placares apertados, né? A maioria, né?
0: Apertado. Pelo que a gente está vendo dos jogos que está te apresentando aí, é jogo jogado, né? Ninguém veio a passeio, não, hein?
1: Não, ninguém, né?
0: Não.
1: Todo mundo pare a pare, né?
0: É.
1: A Josi tá ligadinha? A Josi diz, bom dia. uma linda quarta para nós. Toca, por favor, uma bem linda aí para nós do Roupa Nova.
0: Muito legal. Vamos com música, então, gente. A gente já volta aí com mais opiniões, com a tua participação, que é imperdível. Vamos juntos até o meio-dia, com muita alegria, contando com a tua participação. 9h39.

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2: Previsão do tempo.
3: Previsão do tempo.
4: A quarta-feira será de tempo parcialmente nublado e baixa temperatura. Os ventos serão fracos, com a umidade relativa do ar em média de 65%. A mínima será de 2 graus em toda a região sul do estado. Durante a tarde, a máxima será de 14 graus em Rio Grande e Pelotas e 13 graus em São Lourenço do Sul. Com informações do Instituto Nacional de Meteorologia, INMET.
2: Previsão do tempo.
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0: Beleza, 9h52, 9h52, friozinho lá fora e aqui dentro também, né? Mas aonde a gente vai não tá frio, né? 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
0: Vamos
2: Castanha.
0: Ver.
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0: 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Querido, um abraço para vocês aí. 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
1: Um abraço, um beijo para todos, um beijo no coração de todos e uma boa quarta-feira.
0: Obrigada,
1: querido. Até sexta, se Deus quiser.
0: Até sexta. Vamos com música, Marcos, vamos cantar?
2: Vou cantar para a Rita. A Rita pediu Simone Mendes, ela diz 2-1 para o Brasil. Abraço e quero ouvir Simone Mendes. Rita, 2-1, mais um 2-1, hein, Wanda?
0: Mais um 2-1, todo mundo nessa aposta aí. É um resultado magrinho, né?
2: Magrinho.
0: Mas é por aí.
2: Por aí.
0: O importante é ganhar.

0: Hora certa.
1: Cultura 10 e 3.
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3: A quarta-feira será de definições na Copa do Mundo 2026. Com a última rodada da fase de grupos, os confrontos de cada chave acontecem de forma simultânea, garantindo equilíbrio na disputa pelas vagas na próxima fase. O principal destaque do dia é a seleção brasileira. Líder do grupo C com 4 pontos, o Brasil enfrenta a Escócia às 19 horas, em um duelo que pode garantir a classificação e a liderança da chave. Depois da vitória por 3-0 sobre o Haiti, a seleção depende apenas de si para avançar. No mesmo horário, também pelo grupo C, Marrocos encara o já eliminado Haiti, partida em que o saldo de gols será determinante para definir a posição dos marroquinos no grupo. Mais cedo, às 16 horas, o grupo B fecha sua participação com Suíça e Canadá de um lado e Bósnia contra o Catar do outro. Já às 22 horas, será a vez do grupo A conhecer seus classificados. A África do Sul enfrenta a Coreia do Sul, enquanto República Tcheca e México disputam a outra partida da chave. A expectativa do torcedor brasileiro está voltada para o duelo contra os escoceses. Um resultado positivo coloca o Brasil no mata-mata e mantém vivo o sonho do Hexa. Esse foi o Bola na Copa, fique ligado.
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2: Dindo Bezerra ligadinha, bom dia, gauchada. Chegou o frio no Rio Grande Velho. E ela diz, dia de São João, dia 24 de junho. André Castro, do Parque São Pedro, desejando aqui um bom dia e mandando um abraço para todos nós. Maria Gladys, bom dia para todos nós. Que Deus cubra e prospere seu caminho, te cubra de forças, te faça transbordar na fé e te encha de sabedoria necessária para vencer mais esse dia. Amém. Rejane do Barro Duro, na audiência, o Adenir, do Parque São Pedro, a Maria Bastos, quarta-feira para todos nós, muito frio, só abaixo de cafezinho, quentinho, chimarrão e sempre na escuta e vai ser 1-1, empate, vai dar empate, Wanda. Primeiro empate aí, primeiro resultado meia boca pro Brasil, né?
0: É, resto, uma vitória, né? Isso não é bom, né? Esse resultado não é bom, gente.
2: Maria da Glória, para todos vocês, tem essa música? Vamos ver se a gente tem aqui, Maria. Maria Tereza também na escuta. O Robson Pintanel, com muito frio, mas com coração quente, cheio de coisas boas sempre. Grande abraço, meus queridos. Robson Pintanel. Lenira do Bairro América, também a Silma Amaral da Quinta. Hoje, meu aniversário. Gostaria de ouvir uma do Bruno Marrone. Vamos ver se a gente consegue essa aqui para Silma Amaral. Também, bom dia, quero pedir uma música para oferecer para minha mãe, Silma Amaral, que está de aniversário hoje, assina a Aline. Noraci, 3-1 para o Brasil, com o jogador Home Office, sendo substituído aos 5 minutos depois de sua entrada. Home Office é o Neymar, né? O Neymar.
0: Boa essa.
2: Também a Vanilda, fala, Vanilda.
3: Bom dia, eu quero dar o meu palpite.
0: De
3: 3-1 para o Brasil.
0: 3-1
3: para o Brasil. Vanilda Dias.
0: 3-1, olha 3-1. Que otimismo.
2: A Maria Gladys também, 3-1 para o Brasil. Simone Severo, bom dia, Wanda, Magno, abraços. Ercílio Galvão, acima de qualquer dificuldade, agradeço a Deus pelo milagre da vida, um bom dia. Também Juliano do Pesqueiro, 3-0 para o Brasil, Juliano do Pesqueiro.
0: Uhum.
2: Wanda, uma ocorrência lá em São Lourenço, mais um golpe lá em São Lourenço do Sul. Sabe aquelas pessoas que, trabalho de casa, isso e aquilo, faça planilhas, trabalho de casa, ganha, sem ir no emprego, não sei o quê. E uma falsa recrutadora de empregos lesou uma vítima em diversos valores PIX, oferecendo suposta comissão e bônus. Esteve na delegacia a comunicante que informou que uma pessoa se identificou como recrutadora de uma plataforma, ofereceu-lhe trabalho de tarefas online com promessas de comissão e bônus. Acreditando na proposta, a vítima realizou transferências de R$ 26,00, outra de R$ 26,00, mais uma de R$ 24,00, outra de R$ 26,00 e mais uma de R$ 26,00, totalizando R$ 128,00. E conforme informações, no mesmo dia, a mesma pessoa contatou de novo a vítima e novamente a vítima acabou realizando mais dois PIX, de R$ 26,00 e outro de R$ 100,00, totalizando R$ 126,00. Após cada pagamento, a vítima foi informada que precisaria fazer novos depósitos para liberar saque, ativar VIP ou pagar taxa. E o prejuízo chegou a R$ 254,00 só nessas andanças de PIX, né?
0: Uhum.
2: E não tinha nenhum emprego.
0: Que barbaridade.
2: Não tinha nada de trabalhar em casa, nada
0: que
2: disso, né?
0: Que barbaridade, gente. Olha, o desespero das pessoas levam a isso, né? Uma pessoa desesperada, ela faz qualquer coisa, né? É algo que tu não... Quando envolve um familiar, quando envolve uma necessidade, são dois parâmetros que não dá para... Não dá para julgar. Gente, a gente faz qualquer coisa. Então, não dá para julgar, coitada, né? Perdeu dinheiro, desempregada, na luta para se colocar no mercado de trabalho, para ter uma atividade, para ter um rendimento, e acabou perdendo o que tinha, aliás, o que não tinha, né?
2: É.
0: No mínimo, pediu emprestado, sei lá, ou isso vai fazer uma falta medonha, né? Lamentamos, né, gente? Mas não cai em golpe. Pelo amor de Deus, tudo isso que está caindo aí de vantagem ou de possibilidade é mentira. Tem os enganadores aí de plantão. Pronto aí, que não medem esforços para fazer ou para cometer golpes e lesar as pessoas, né? Lamentável.
2: Também em São Lourenço do Sul, um homem foi denunciado pelo Ministério Público e condenado

0: fixado em 10 anos de reclusão. A decisão também fixou indenização por danos morais à vítima e o réu poderá recorrer em liberdade.
1: Em liberdade. Olha liberdade. Como as leis são brandas, né? Como as leis são boazinhas, né? Para casos como esse. Absurdo, gente, absurdo. E não descuide, porque sempre esses atos acontecem dentro, né, do próprio ciclo familiar, né? Infelizmente. Às vezes a gente procura longe ou acusa longe aquilo que não se quer enxergar, né? Não é o primeiro, nem, infelizmente, será o último, né? Então, fique atentos a tudo isso.
0: Anderson Anão, 4-0 para o Brasil, com um gol e uma assistência do Neymar. Opa, gol e uma assistência, hein? Tá?
1: Nossa,
0: confiante na entrada,
1: senhora,
0: do Neymar.
1: Mas que... 4-0, amigo.
0: 4-0.
1: Eu sei que tu é otimista, mas tanto assim é bastante.
0: 4-0. Paulão de Pelotas, fala, Paulão.
2: Bom dia, dona Wanda, aqui é o Paulão de Pelotas. Será que o Brasil hoje vai usar a camiseta amarela, dona Wanda? Que vai. Parece que está proibido usar a camiseta amarela, só azul.
1: Não, vai.
2: E a amarela está esquecida. Será que hoje vão usar?
0: Não, hoje é amarelo.
1: Hoje é amarelo.
0: O que foi mudado foi a camisa do goleiro, que seria de uma cor e do goleiro
1: outra.
0: Do Brasil. Brasil.
1: Hoje vai usar amarelo.
0: Elisângela, 2-1 para o Brasil, que era a música Despacito para sacudir esse frio. Jesus, luz, força e fé. Hoje é dia de São João, aniversário do meu irmão Adilson Fernandes. Parabéns, saúde para ele, para a família dançar e para esquentar. Brasil, 2-1. Maria Clotilde, Wanda Leite, estou ligada na rádio. Maria Clotilde da Castelo 2, quero dar o palpite, 2-2. 2-2 para o Brasil. 2-2 para o Brasil, não, 2-2 o placar do jogo, né? Então, empate, o palpite da Maria Clotilde da Castelo Branco 2.
1: Anotando aqui, gente, mas o mais otimista até o momento foi o Anderson Anão lá no
0: 4-0.
1: 4-0.
0: Um gol do Neymar e uma assistência.
1: Ah, entendi. Achei que era 4-0. É muita coisa, gente.
0: Vamos com ligação.
1: Vamos lá, bom dia.
3: Bom dia.
1: Quem fala?
3: É, a Celina aqui da Coab 2, da Tobias Barreto.
1: Fala, minha lindona, tudo bom?
3: Estou aqui na beira da mesa, em corrida.
1: Ai, coisa boa.
3: Já tomando... tomei um cafezinho bem quentinho.
1: Que delícia.
3: Hoje o jogo vai ser 3-1.
1: 3-1?
3: É, 3 para o Brasil, 1 para...
1: Para a Escócia.
3: Isso.
1: Tá bom. Tá otimista também, né, minha amiga? Tá otimista, né?
3: E eu quero ir na carona daquela música que a Elisângela pediu.
0: Despacito.
1: Aí vai dar uma dançadita.
0: Pra esquentar.
1: Um beijinho pra ti.
3: Pra todos que estão na escuta, pra vocês aí da rádio. Tá. Então, um abração.
1: Outro.
3: E vamos torcer pro Brasil.
1: Vamos que vamos. Não vamos perder a esperança, não. Um beijo, minha lindona. Fica com Deus.
3: Fica com Deus também. Beijo. Tchau.
0: Só já pelo Uruguai, a Mari. Bom dia. Buenos dias, amigos. Por aqui, Uruguai, sem comentários. Se der, toca coração, Maluma. Uruguai com dois empates, né?
1: Dois empates, tá bom.
0: Na Arábia e com a Arábia e com o Cabo Verde.
1: Mas jogaram bem.
0: Jogaram bem. Mas com dois empates tem que vencer a próxima, que é a Espanha, né? A Espanha já é bem mais difícil, né? Mas vamos ver o que a seleção consegue na Copa do Mundo, a seleção uruguaia. Wanda, quando fui conselheiro tutelar, denunciei um pai abusador. Anos depois, a vítima me procurou para relaxar a denúncia para que o pai fosse solto. Jamais aceitei isso, mesmo com a vontade da vítima.
1: Meu Deus, quem é esse?
0: O Noraci foi conselheiro tutelar. E aí a vítima procurou para relaxar a denúncia, prisão. Mas não
1: aceitou.
0: Não levou, né?
1: É muito difícil isso, sabe? É muito difícil de aceitar, difícil de relatar, né? Imagina de conviver pós saber uma coisa dessas, né? Porque é o cúmulo da agressão, é o cúmulo do absurdo, é o cúmulo de tudo. Tudo e qualquer coisa que tu possa imaginar, né? Mas, vamos seguindo por aqui, né, Magda? Daqui a pouquinho tem espaço jurídico aqui no programa, é isso?
0: Isso aí, com o João Vitor Ferreira. Prepare sua pergunta já pro doutor João Vitor Ferreira, que em seguida responde. Vamos cantar com o Despacito? Vamos esquentar?
1: Vamos lá, vamos esquentar, então.
0: Luiz Fonsi.
4: Ai...

0: Tito.
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2: Muito bem, agora são 10h28, vamos para o primeiro bloco do horóscopo aqui no programa. Para Áries, o dia favorecerá acordos na vida íntima e familiar. Vá direto ao ponto em uma conversa sobre filhos, investimentos a dois, dívida, pensão ou herança, e alivie a pressão. O trabalho renderá acima da média. Boas notícias na área financeira e planos a longo prazo no amor anunciam mais estabilidade, segurança nas escolhas, poder de atração em alta. Você de Áries.
3: Você de Touro, Marte em seu signo, abrirá uma excelente janela para concluir uma entrega importante com disposição física e agilidade. Atitude e poder de conquista não faltarão nesta fase. O esforço de hoje trará retorno rápido, por isso valerá vencer a preguiça e insistir no que tem futuro. Hora de agir com segurança e dar uma virada na sorte. Movimente a vida social, Touro.
2: Gêmeos, um acordo financeiro, empréstimos, comissões ou divisões de bens avançarão com mais clareza. Será melhor encerrar a conversa difícil, sem pressão desnecessária no trabalho. Foque nos assuntos práticos. Será bom momento para negociar e acertar um contrato. Nas relações, ganharão um tom mais sério. Mas sério e confiável, derrube barreiras e sucesso, Gêmeos.
3: Você de Câncer, lindo momento para novos começos e compromissos com o seu futuro. A intuição estará forte e orientará decisões pessoais importantes. Aproveite para se posicionar melhor, fazer boas escolhas e estabilizar relações. No amor, uma conversa íntima aproximará alguém especial e dará mais segurança. Avance com confiança, novas amizades no radar, Câncer.
2: Leão, vínculos de amizade, relações com a equipe e parcerias ganharão profundidades e se tornarão muito mais confiáveis a partir de hoje. Um conselho útil poderá dar uma virada importante em um projeto com soluções eficientes. No amor, descrições e estabilidade, joga autoestima para cima e firme a reputação. Conquistas pela frente, Leão.
3: Você é do signo de Virgem? Dinheiro, patrimônio, valor pessoal e segurança material entrarão em pauta. Será um bom momento para encarar números, cortar desperdícios e decidir o que merece ser investido de tempo, energia e recursos. As comunicações estarão abertas, a vida social ficará mais gostosa com amizades especiais por perto. Cheiro de novidade no ar, amor em alta, Virgem.
2: Segundo bloco volta em seguida aqui no programa. Lembrando que hoje tem espaço jurídico aqui no programa, né? Você pode definir qual o assunto que a gente precisa, que a gente deve falar aqui. Eles já estão, né? O Dr. João Vitor já está a caminho, daqui a pouquinho estará abordando o tema escolhido. Então, você tem 2 minutos, né, para escolher o tema e mandar para
3: manda
2: nós
3: pra
2: aqui.
3: Gente.
2: Pode mandar que a gente estará a postos aqui recebendo a sua opinião daquele assunto importante. Ah, eu estou com dúvida disso. E a gente vai trazer para o Dr. João Vitor. Agora 10h31.
3: Me chamo Vanessa, sou moradora do bairro Parque Marinha. Quero deixar aqui a minha indignação com a Corsã. Já faz algum tempo que o nosso bairro está com um cheiro fortíssimo de esgoto. Antes o cheiro forte era só durante o dia. Agora o cheiro está forte na madrugada. Mesmo com as janelas e portas fechadas, o cheiro entra que sufoca. E não tem como dormir. Precisamos de respostas e principalmente solução, pois assim não dá para ficar. Há alguns anos o bairro colocou na justiça. Será que teremos que tomar essa atitude novamente? Por favor, por isso pedimos ajuda para a rádio para obter informações. Observação, a Corsã está aumentando a taxa de esgoto, pois o serviço é péssimo. Esta conta não fecha. Vanessa.
2: Poxa vida, não, aí é ruim, hein? Aí é muito ruim. É, vamos saber e vamos ficar atentos, vamos entrar em contato para tentar maiores informações. Mas no passado foi traumático e que esse pesadelo não retorne, né? As pessoas sofreram, conviveram com janelas fechadas por muito tempo, com um cheiro insuportável. Será que isso vai voltar de novo? Esperamos que não, né?
3: Esperamos que não. Olha, primeiro placar positivo aqui para a Escócia, Ana. Bom dia, eu sou o Wagner. 2-0 para a Escócia. 2-0 para a Escócia. E toca uma música aqui que ele pediu aqui, o nosso ouvinte, o Wagner, 2-0 para a Escócia.
2: 2-0
3: para a Escócia, o Wagner.
2: Primeiro
3: placar positivo para a Escócia.
2: Daqui a pouco a gente vai trazer a nossa dupla aí para saber o que vai acontecer, né? Quais são os preparativos, o movimento que está acontecendo aí nesse universo futebolístico, mas é o primeiro, hein?
3: É. Christian Castanha, 3-1 para o Brasil, na escuta dos amigos e tomando aquele amargo.
2: Ô, Christian, beijo para ti, queridão, né? Eu tive conta com o Christian, né? Também, eu disse que ia mandar um beijo, um abraço para ele, que não é só o Valerão que manda abraço, não, eu também.
3: Vamos cantar.
2: Vamos cantar, vamos com música. Agora, 10h33, temperatura em... 8 graus. Tá bom para ti?
3: Não. Vamos suportar.
2: Música, vamos lá.

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1: Previsão do tempo. Previsão do tempo.
2: A quarta-feira será de tempo parcialmente nublado e baixa temperatura. Os ventos serão fracos, com a umidade relativa do ar em média de 65%. A mínima será de 2 graus em toda a região sul do estado. Durante a tarde, a máxima será de 14 graus em Rio Grande e Pelotas e 13 graus em São Lourenço do Sul. Com informações do Instituto Nacional de Meteorologia, INMET.
1: Previsão do tempo.
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0: Muito bem, agora são 10h47, 10 horas 47 minutos. Vamos assim, né? A gente já tinha anunciado que o Dr. João Vitor estaria aqui conosco, já está conosco, né? Nosso carioca gaúcho, né? Tá com frio danado, ele disse que não. Mas eu sei que sim, porque nós gaúchos estamos assim arrepiados. Mas primeiro dizer para ele que foi que é um prazer já receber ele aqui. E eu fico assim, muito feliz de vê-lo bem, tranquilo, gripadinho um pouquinho, mas já está bem melhor. Tudo bem, João Vitor?
1: Bom dia. Bom dia, Wanda. Bom dia, Carlos Magno. Bom dia a todos os ouvintes. Realmente, olha, é bem difícil eu ficar gripado, mas dessa vez me pegou de jeito.
0: Ah, mas todo mundo, né? Está muito frio, muito úmido, na verdade, né?
1: É verdade.
0: E a gente teve dias quentes, a gente abusa um pouquinho, né? Então, é do sul isso, né? Não adianta, a gente vai superar e logo, logo temos verão, né? Bom, ficamos com vários assuntos, né? Não pendentes, mas sempre tem aqueles além da que as pessoas querem saber, né? A semana passada a gente foi muito produtivo,
1: é,
0: rendeu muito, nós falamos sobre construções em terreno de marinha, né?
1: Exatamente.
0: Quem pode, quem não pode, quais são os procedimentos a serem feitos. Isso rendeu muito em termos de informação. Hoje, o tema que a gente vai tratar aqui é um assunto relevante e que muitas pessoas estão dentro disso, né? E a pergunta de um certamente será a resposta para muitos.
1: Claro.
0: Mas fiquem à vontade, podem perguntar à vontade, porque o assunto que a gente vai falar hoje é sobre juros abusivos, se isso dá apreensão, seja ele de veículo, seja ele o refinanciamento de imóveis, né? Em que momento, lá no contrato, nas letras miúdas, está escrito e tu não leu, tu não percebeu, e tu assinou, e tu concordou, e hoje tu está numa crise financeira, tu e 84 milhões de pessoas. Tu nunca te sentiu tão inserida no contexto social, né, gente?
1: Verdade.
0: Porque hoje o rico são poucos, e os pobres são muitos.
1: É verdade.
0: Né? E os médios, a gente fica confuso, quem está lá e quem está cá, né?
1: Como diria as sociólogas brasileiras, Pepe e Neném, né? O rico cada vez fica mais rico
0: e o pobre cada vez
1: fica mais pobre.
0: Gostei dessas sociólogas. Fiquei pensando quem é essas sociólogas que eu nunca ouvi falar. Pepe e Neném, as cantoras brasileiras, mas que te confundiu também, né? É verdade, gente. Bom, mas vamos falar desse assunto assim de maneira bem brasileira, né?
1: Vamos.
0: Porque nós brasileiros teremos que ser estudados para saber como somos sobreviventes, né?
1: É verdade.
0: Ainda falam aí em nave que vai levar os olhos,
1: meu,
0: né?
1: Deus.
0: Alguma coisa assim, né, Magno? Magno que sabe desse assunto, né?
2: O Dr. Vitor, serão abduzidos
0: no
2: jogo da Escócia e Brasil hoje.
1: Meu Deus!
2: Segundo uma previsão de uma brasileira, um disco voador estará lá na volta do estádio.
0: Entendesse isso?
1: Agora mais
2: serão
1: essa.
2: Duas naves,
0: mais
2: né?
0: Duas naves.
2: Uhum. Uma pegar a primeira torcida, depois pegar o...
0: Aí eu te pergunto, não temos que ser estudados?
1: Temos, tomara que não abduzam os clientes.
0: Porque tem gente que está lá, né, acionando o sininho. Ai, olha, vou te dizer. Então... Mas está todo mundo nesse contexto, né?
1: Estatisticamente
0: falando.
1: Verdade.
0: Não é achismo, né?
1: Muito
0: não é
1: difícil, muito difícil fugir disso, né? Até porque os bancos, eles dominaram o Brasil.
0: Uhum.
1: Os grandes bancos e os pequenos também.
0: Uhum.
1: O sistema bancário em si, ele dominou o Brasil. Mas, a respeito de busca e apreensão e juros abusivos, financiamentos, eu consigo te falar uma coisa, Wanda. Para busca e apreensão de veículos, o juros abusivo, ele parece ser um escudo, pelo menos para nós advogados, né? Porque a única forma de você conseguir cancelar e baixar a busca e apreensão de um veículo é quando você comprova que o contrato de financiamento dele está com juros abusivos.
0: Uhum.
1: Exatamente. Outra coisa, quando você entra com juros abusivo, o processo de juros abusivo, o seu carro entra em busca e apreensão? Não. Isso não acontece, tá? Por que ele não acontece? Porque já é um direito seu estar pagando menos do que você está pagando hoje. Então, essa dúvida muito grande que as pessoas têm de vão botar meu carro em busca e apreensão, vão negativar meu nome, isso não existe. Tá? Primeiro ponto, porque só dá para entrar com processo de juros abusivos se, de fato, o seu carro estiver com juros abusivos. E é muito importante que se procure um advogado que saiba analisar isso. Porque se você for entrar com o processo de juros abusivo e o seu carro não estiver com os juros acima do que tem que estar, e você começar a pagar um valor menor, aí sim, vamos colocar, porque você está indo contra o contrato que você tem com o banco. Agora, se o seu contrato está com juros abusivos, você entra com esse processo e começa a pagar menos, não tem como eles botarem em busca e apreensão no seu veículo e também não tem como negativarem o seu nome. Por dois pontos, porque o juiz ele já decide isso numa decisão liminar, no início do processo, né? E depois, porque não tem como o banco colocar a busca e apreensão e negativar o meu nome, o seu nome, por uma coisa que ele sabe que está errado e está em discussão judicial. Então, essas dúvidas, né, essas preocupações do cidadão brasileiro, do cidadão rio-grandino, até mesmo para poder resguardar o seu próprio nome e poder resguardar as suas finanças, é uma dúvida válida, mas é uma dúvida também que precisa de respostas.
0: Doutor João Vitor, bom, agora a gente vai pular um pouquinho sobre limite de cartão e limite de cheque especial, né? Uhum. Hoje não se usa... mais cheques, as folhinhas famosas, que isso é um trabalho para o banco oneroso, né? E o banco te cobra por isso, claro. Que ali são as taxas, né? Às vezes tu vê assim, ah, mas eu não paguei, eu não usei, vem as taxas de manutenção do banco. Sim. E as taxas de confecção. Sim. Do cheque. Então tem um custo enorme. Ok, mas tem os limites da conta. E isso tem já estabelecido um juros, que é de quanto e o quanto é real e quanto é irreal e quanto é abusivo.
1: Então, tudo entra no mesmo contexto, né? Eu não consigo te precisar qual que é o valor máximo desses juros, da manutenção e afins. Por quê? Porque todos os meses o Banco Central ele emite uma taxa diferente a respeito disso. Então, um mês pode ser 35%, no outro mês pode ser 12%, no outro mês pode ser 40%, então nós nunca sabemos. O que é o ideal? Mostrar o extrato, no extrato, o que está acontecendo ali, e até mesmo no seu banco digital, que vai mostrar qual que é a taxa que está sendo cobrada em cima dessas suas operações. E aí, nós analisamos ela junto às taxas do Banco Central. É interessante informar, e nós nunca entramos nesse assunto, né, sobre limites de cheque especial e afins, e juros de cheque especial, mas é importante ressaltar que todo tipo de operação bancária, qualquer tipo de operação bancária, por mais que nós falemos muito de automóvel e casa, qualquer tipo de operação bancária que estiver com a taxa uma vez e meia acima da taxa do Banco Central é abusiva e pode ser revista. Uhum. Qualquer taxa.
0: E quem tem acesso à taxa do Banco Central?
1: Qualquer pessoa pode
0: qualquer
1: ter.
0: Qualquer pessoa pode.
1: Só é difícil de chegar, né, Wanda? Para os meus clientes, eu até ensino. Perdão. Para os meus clientes eu ensino, porque eu gosto de mantê-los informados, né? Até mesmo para caso eles façam outras operações bancárias. Mas se eu for falar aqui, audivelmente vai ser muito complicado para vocês entenderem. Uhum. Mas é aberto para todo mundo. Uhum. E depois que você aprende, é muito simples de você descobrir. Até porque todas essas operações bancárias, elas têm um número específico, né? Elas têm os dígitos delas. E esses dígitos costumam ter 5 numerações. Uhum. E afins. Então, é um pouco difícil de você achar. Se você não conseguir achar, você vai ter que saber de cabeça o número da operação. Então, é procurar um advogado que saiba chegar. Uhum. Né? Ou ter paciência para procurar.
0: Ou ficar apto a pagar algo que tu não consumiu.
1: É, exatamente. Né? Exatamente.
0: Isso aí é o que mais acaba acontecendo, né? Por falta de informação, tu vai danificando, tu vai dilapidando o teu patrimônio e tu vai pagando aquilo que não é justo.
1: E você vai postergando algumas coisas também.
0: Evitando.
1: Né? Sim, postergando. Oh, e é tão... Essa questão dos juros abusivos, Wanda, ela é tão resolutiva para o cliente que, por vezes, e aí eu vou trazer alguns casos, né? Por vezes, quando a pessoa me procura e ela não tem condições de fazer o pagamento naquele momento, o que eu proponho é que ela faça e me pague se houver liminar. Uhum. Né? E aí o valor que é descontado desse financiamento ela já vai ter que me pagar por um período, entendeu? Sim. Ou seja, ela vai pagar mais 4 meses, 5 meses aquilo ali, e depois ela vai continuar pagando menos no carro dela, até Sim. finalizar o financiamento, né? Porque tem pessoas que não querem ter mais segurança, ou ficam com um pouco de dúvida, ficam com o pé atrás. Então, é sempre importante. Por eu confiar muito no meu trabalho e confiar muito na nossa equipe, o que eu faço? Olha, então, vamos tentar entrar com o processo, Se nós conseguirmos já reduzir nas primeiras semanas a sua parcela, aí a gente assina de fato para você me fazer os pagamentos recorrentes. E aí tem dado certo, né? Mas é aquilo, você precisa saber o que você está fazendo para que isso aconteça.
0: E outro detalhe, sabe, que a gente nunca acaba expondo aqui, porque como a gente faz esta consultoria, a gente faz este espaço de orientação e de preparação para que tu não seja lesado, a gente sempre quer dizer o seguinte: quando tu contrata, primeiro tu tem que confiar na pessoa que está com a tua vida toda na mão. É, porque quando tu entrega, tu precisa confiar, né? Tu precisa realmente, senão não tem sentido, né?
1: Principalmente.
0: Ficar, olha, chamando, tendo dúvida, aí tu vai virar a tua vida numa Babilônia, tu vai virar a tua vida de avesso, né? Vai ficar pensando, vai criar doença sobre isso. Ou confia ou não confia. Se preferir não ter a orientação, a informação correta, aí faz sozinho. A possibilidade de perder vai ser de 99,9%. A possibilidade de tu ganhar tendo uma orientação vai ser de 100%.
1: Exatamente.
0: E o ganhar ou perder não quer dizer que tu, olha, eu perdi uma ação. Talvez tu não tivesse tido todos os dados referentes de comprovação daquilo.
1: Claro,
0: né? Então não é quer dizer que tu tem um advogado, tu vai ganhar sempre.
1: Exatamente.
0: Mas que tu vai ter a orientação correta.
1: O que é importante ressaltar é que o advogado, ele tem todos os meios para conseguir um êxito, né? Então, por exemplo, referente a questões de juros abusivos. Se ouve muitas pessoas falando que você pode fazer reclamação no consumidor.gov, que vai abaixar. Desculpa, não vai, né? Ah, como fazer isso sem advogado? Você não vai conseguir fazer isso sem advogado, porque isso é tese jurídica, entendeu? INSS, dá para tentar aposentadoria, dá para tentar benefício sozinho pelo INSS. Só que na hora que o INSS negar o seu pedido, e assim, eu falo com propriedade, na hora que o INSS negar o seu pedido, porque tem algo no processo que existe no teu processo, mas que ele não está levando em consideração, isso acontece, Wanda. Você coloca todos os documentos no processo e o INSS não quer levar em consideração. Você precisa entrar judicialmente. Agora, como que você entra judicialmente assim, um advogado? Não tem
0: detalhe
1: como.
0: Detalhe importante, gente. Se tu entrar e tiver algo errado, tem, já para começar, o tempo está valendo e está correndo, porque tu vai precisar esperar mais 30 dias para entrar novamente, né?
1: Exatamente,
0: também tem isso.
1: Exatamente.
0: É complicado.
1: Porque toda hora muda também o sistema de da Previdência, né? Toda hora muda.
0: Aí tem uma informação aqui, doutor Jamil, que diz assim, o teto fixado pelo Banco do Brasil, o Banco Central limita os juros de pessoa física a 8% ao mês, podendo chegar a 151,8% ao ano. Não sei se isso confere. Mas, por exemplo, do cartão de crédito, chega até 489% ao ano.
1: É.
0: Gente de Deus.
1: Isso
0: nós
1: é um
0: estamos
1: perigo.
0: Falando por mês, em termos de 15,9% ao mês.
1: 459% ao ano.
0: Gente,
1: mano.
0: É muito, né?
1: É muita coisa. E aí eu consigo afirmar para vocês, baseado em processos que eu fiz, processos que eu peguei, e que nós tivemos bons resultados, é que esses 459% ao ano praticados pelo banco, não é pelo Banco Central, né? Ele é muito acima. Mas assim, ele é muito acima. O que aconteceu quando eu coloquei do lado essa taxa de 459%? E nos empréstimos isso acontece muito, né? 450% ao ano, 500%, já cheguei a pegar 700% ao ano. Nos empréstimos acontece muito e o Banco Central está com uma taxa de 80%, 70%. Sabe o que você pegar um empréstimo que no final a pessoa ia pagar 70 mil reais e ela ter que pagar 23 mil? É absurdo isso. Quando eu vejo, quando eu faço esses cálculos, eu falo, gente, isso aqui, como que isso aqui não é um crime?
0: É um crime.
1: Como que isso não é um crime?
0: É um crime lesado, assim, ó, com o teu consentimento, exatamente, menos com o teu conhecimento, né? Então, tu não conhece e tu tem a necessidade e a pessoa te lesa nesse momento de fragilidade.
1: Exatamente.
0: Ou seja, é um absurdo, né?
1: Gente, é um absurdo. Você baixar de 70 mil para 23 é muita coisa. É muita coisa. E às vezes as pessoas... Pode ser feito algumas...
0: Pode falar, Mike.
2: Bom, temos as perguntas já. Então, liberado 991-64-7867 e o 3232-2303. A Elisângela pergunta sobre o plano Collor e o plano Bresser. Manda pergunta para o doutor se ele sabe alguma coisa sobre ações que foram encaminhadas sobre os planos Collor e Bresser. Até agora, nada saiu. Meu esposo tem uma ação desde 2007. Será que vão pagar juros que foram cobrados, se ele sabe alguma informação dessas ações?
1: São as ações de que retiraram
0: mudança
1: dinheiro das
0: contas.
1: Mudança
0: de moeda, mudou, né? Foi naquele momento em que assumiu o Fernando Collor de Mello e mudou a economia. As pessoas que tinham dinheiro depositados, ele
1: sumiu
0: com o dinheiro de todo mundo, podendo apenas usufruir, tipo de, não sei se... Na época era outra moeda, 50 reais ou 50
2: mil. O plano Bresser já é do governo Sarney ainda.
0: É
2: lançado durante o governo Sarney, sob o comando do Ministério da Fazenda, estabeleceu congelamento de preços, salários e aluguéis por tempo indeterminado e mudanças no cálculo da inflação e das correções da poupança.
0: Trancaram poupanças e tudo mais, e muitas pessoas entraram na justiça naquela época, né?
1: O que eu consigo informar para vocês? Para mim, isso é história, né?
0: Uhum. Sim.
1: Para mim, isso é história. Mas o que eu consigo juridicamente expor? Gente, se isso passar, o Brasil quebra. Desculpa.
0: Uhum. Sim.
1: Não tem muito o que falar. Se isso passar, se a primeira pessoa ganhar esse tipo de ação, o Brasil quebra.
0: Vira jurisprudência e todo mundo vai ganhar.
1: O Brasil quebra porque não imagina, as pessoas perderam dinheiro,
0: as pessoas
1: tiveram
0: foram
1: valores congelados.
0: Tiraram das pessoas, na verdade. Gente, hoje, esse é um assunto muito amplo, né? Mas o que a gente vê hoje, a gente já perdeu um pouco a noção de valores, porque tudo que tu fala é milhões.
2: É verdade.
0: Quando tu vê que pense nisso, gente, que um avião das Forças Armadas sai de Brasília com uma pessoa para deslocar para outro, e significando isso milhões de reais para manter essa mordomia para poucos.
2: Imagina.
0: Então, esse foco, essa insatisfação do brasileiro de ser roubado, lesado lá no passado, é reflexo de hoje.
2: Ela disse que são das cadernetas de poupança mesmo.
0: Claro, óbvio que sim. Quantas milhares de pessoas, de trabalhadores que faziam as suas economias foram saqueados, roubados pelo próprio governo,
1: exatamente,
0: pelo próprio mandatário do país.
1: Imagina.
0: E aí tu vê tudo isso desviado. Gente, como é que tu te sente?
1: Esse dinheiro nem deve existir mais.
0: Não deve existir. Aí tu volta a ter uma condição precária, uma condição de miséria daquilo que foi roubado. Não
2: é
0: foi pelo... por alguém que não tinha, foi pelo próprio país que te representa, em alguém que tu depositou teu voto. Gente,
2: imagina.
0: Pelo amor de Deus. E sabe onde é que está acontecendo isso? No nosso país.
2: É verdade.
0: Se isso mudou, não. Porque nós continuamos na mesma canoa, né?
1: Elisângela,
0: acho que não recebe mais.
1: É muito difícil, Elisângela. Assim, e sendo bem sincero, nem sabia que existiam ações nesse tipo, né? Porque para mim...
0: Houve, na época houve muitas ações.
1: Me parece que não leva a...
0: O dinheiro ficou preso, o congelamento foi liberado. Porque os alimentos continuam subindo, a inflação continuou subindo, mas o dinheiro do trabalhador ficou...
1: Exatamente.
0: Né? Talvez para as próprias mordomias.
1: O que precisa saber nesse caso também é como que está o processo, né? Poxa, desde 2007...
0: Desde 2007 que entraram, mas o que aconteceu foi...
2: Não, o Collor foi em 89, né?
0: É.
2: Não,
1: imagina. E aí, poxa, desde 2007, esse processo tem que ver se ele está baixado, tem que ver se ele ainda está andando, em que função que ele está, né? Porque esse tipo de ação, dificilmente, se esse processo passar, acaba o Brasil.
0: Levantamento de quantos milhões foram saqueados dos cofres dos brasileiros, né? E brasileiras. Imagina. Né?
2: É. Ela complementa aqui, até a ministra Carmen Lúcia tem ações. Os bancos oferecem acordo, mas poucos. A próxima pergunta é do final 5471, não assinou a mensagem. Bom dia, Wanda, Magno e Dr. Vitor. Eu queria saber, eu já paguei 25 parcelas e são 48 vezes. Eu queria saber se eu tenho direito e como baixar esses juros abusivos. O juro é muito alto.
0: Carro?
2: Não diz aqui. Não diz.
1: Provavelmente é carro, né? 48 vezes.
0: É carro.
1: Qual que é o prazo para você entrar com juros abusivos? Até 5 anos depois que você terminou de pagar. Até 5 anos depois que você terminou de pagar o carro, você pode entrar com juros abusivos. A única questão que precisa ser vista é preciso analisar o contrato. É preciso analisar o contrato. Quando as pessoas me procuram e querem ir no escritório, eu peço, você consegue me enviar o contrato antes de ir no escritório? Por quê? Porque às vezes as pessoas vão, não sabem onde está o contrato e também o contrato não está abusivo. Então eu preciso analisar o contrato com antecedência, né? Para evitar da pessoa ir lá. Senão ela vai mostrar o contrato e eu vou falar, olha, não está abusivo. E vai ficar aí olhando para a cara dela.
0: Perde tempo, perde energia, gera uma expectativa, né? Então é muito sério.
1: Então, qual o nome dele?
3: Nossa,
1: qual o nome do final?
2: Final 5471.
1: Final 5471. É um prazer falar com você. Tá? É importante que você tenha o seu contrato de financiamento, tá, em mãos. E entender também se você fez algum refinanciamento ou não. E com o contrato de financiamento a gente consegue analisar a taxa de juros e ver se de fato está abusivo ou não.
0: Muito bem. Não vamos judiar tanto, né, imagina, do Dr. João Vitor, né? Tá adiantado, dói, tá ruimzinho, mas tá firme, firme nas respostas, firmes aí. Gente, é isso, né? Tu tem que dar um embasamento, né? Olha, vamos pensar, né? Tem um corgo, tu tem que passar de um lado para o outro. No mínimo, tu tem que ter ou coragem, ou condições, ou uma ponte, ou uma pinguela, né? Para poder atravessar. Para te entrar com uma ação, no mínimo, tu tem que ter o mínimo, que é o embasamento disso para poder caminhar.
1: Você tem que ter o direito de entrar com aquele processo, entendeu?
0: O embasamento.
1: O direito de entrar com aquele processo.
0: O advogado não é mágico, né, gente? Ele não pode gerar a informação. Ele tem que ter a informação, mínima que seja. Exatamente. Né? Para a gente conseguir, né? Eu entendo isso perfeitamente. Porque às vezes me fazem umas perguntas que às vezes nos pegam de surpresa. Mas vamos ver mais uma e a gente encerra. Alô, bom dia?
4: Bom dia.
0: Quem fala?
4: Aqui é Edileuza, do bairro Boca.
0: E a tua pergunta, Edileuza?
4: É sobre... Eu fiz um empréstimo, dois empréstimos. Um de 1.500 e um de 1.000. Um eu pago em 10 vezes, 110. E o outro de 1.500 é 120 por mês, em folha. Mas estão me cobrando muito caro, mais de 400 por mês. 600 e pouco eu estou me cobrando.
0: Tá, Edileuza, assim, ó, assim, ó, ele tem que entender melhor, ter o contrato, tá? Eu vou deixar o número dele contigo e ele vai... Pode ser contigo?
1: Pode.
0: E aí a assessoria dele vai entrar em contato para poder entender melhor, tá bem, querido? Porque senão...
4: Tá bom.
0: É bem amplo. Não desliga, por favor. Tem o número dela aí? Só segure na linha, por favor, que a gente vai pegar o teu número, tá?
4: Tá bom. Obrigada.
0: Perfeito. 11h10, doutor João Vitor, muito obrigada.
1: Muito obrigado.
0: Foi um prazer,
1: Wanda,
0: redobrado falar contigo.
1: Prazer
0: aí.
1: Prazer é todo meu.
0: Né, com a tua equipe, muito obrigada.
1: Wanda,
0: né?
1: Antes de irmos, vindo para cá, eu estava ouvindo que haviam reclamações sobre cheiro de esgoto muito forte no
0: muito
1: Parque Marinha.
0: Muito forte no Parque Marinha. É. E aí, eu falei aqui, porque eu convivi muito, fiz matéria sobre isso. No passado, as pessoas sofreram demais com o esgoto do Parque Marinha.
1: Sim.
0: Que era um esgoto não tratado e as pessoas não conseguiam... Elas viviam de portas fechadas, de janelas fechadas, porque não conseguiam conviver.
1: Um bairro tão vivo, né?
0: Exatamente. Bom, parece que agora está retornando esse mesmo problema. Eu não sei se houve algo de novo, ou se o esgoto lá estourou. A gente não tem ainda todas as informações.
1: É, nós vamos apurar, né?
0: Vamos apurar.
1: Vamos apurar.
0: Vamos apurar. Próximo assunto, nós vamos falar semana que vem sobre as taxas da Corsan.
1: As taxas da Corsan.
0: E o,
1: atrelada,
0: a taxa do, também da Equatorial.
1: Da Equatorial.
0: É, meu são Deus. Assuntos para a próxima semana. Isso aí já fica pautado. Fique aí com a tua conta na mão e vamos discutir esse assunto.
1: Vamos lá.
0: Obrigada, doutor João Vitor.
2: Só falta uma coisa. Palpite.
0: Palpite para o jogo.
2: Palpite
0: para o jogo.
2: Palpite para o jogo.
0: Como será o nosso jogo
1: Carlos
0: hoje?
1: Carlos Magno, olha, eu sou iludido com a seleção brasileira.
0: Eu sou iludido. Tá, vamos lá. O teu palpite, João.
1: Eu sou iludido, Carlos Magno. Olha, para mim, 4-0 em cima da Escócia.
0: Caramba!
1: Um do Hendrick.
2: Até os atletas que marcarão os gols.
1: Um do Hendrick, um do Vinícius Júnior. E pode anotar, que ele vai entrar. 2 do Neymar.
0: Caramba!
1: Meu Deus, iludidaço com a seleção brasileira.
0: Ah, Carlos Magno, mas esse é meu doutor, meu Deus do céu. Sabe muito, otimismo sempre que não falta nesse menino. Até a semana que vem.
1: Até semana que vem.
0: Ou a qualquer momento, se assim for solicitado, tá aqui. Vamos lá com música.
2: Vamos rodar aqui pro Totone, o Totone dá o palpite dele também, ó.
0: Diz pro Totone.
5: 3-1 pra Escócia.
0: Ah! Não!
2: 3-1 pra Escócia.
0: Caramba,
2: ele pediu Léo Magalhães e Eduardo Costa.
0: Pode tempo anotar aqui, né? Mas não. Claro que não, Totone. Vamos lá com música aqui no programa 11:13. Daqui a pouco tem o Giro da Economia direto à GZT.

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1: A seleção brasileira segue a preparação para o jogo contra a Escócia nesta quarta-feira, às 19 horas em Miami. O principal destaque dos treinamentos é Neymar, que vem participando integralmente das atividades. O camisa 10 voltou a trabalhar normalmente com o grupo após um longo período realizando atividades separadas e pode voltar a vestir a camisa da seleção depois de quase 1.000 dias. Apesar da expectativa, a tendência é que Neymar não comece a partida como titular. O atacante está sem atuar desde maio, quando se lesionou defendendo o Santos, e a comissão técnica trabalha com cautela seu retorno aos gramados. Outra preocupação é a situação de Rafinha. O atacante sofreu uma lesão na coxa direita no jogo contra o Haiti e deve desfalcar a equipe diante dos escoceses. Com isso, Luiz Henrique e Rayan aparecem como os principais candidatos para ocupar a vaga no setor ofensivo. O Brasil realiza os últimos ajustes antes do confronto, que irá definir o destino da seleção brasileira no mata-mata da Copa do Mundo. Esse foi o Bola na Copa, fique ligado!
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1: 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Muito bem, Adriel, obrigada. Eles que retornam para cá, porque ainda vamos falar de resultado de Copa e de futebol. É isso, Adriel.
2: É isso aí, Wanda. Já estamos indo, mas primeiro eu vou comprar aqui o meu joguinho de cobertores, porque para se aquecer nesse inverno tem que ser aqui na GZT.
1: Capricha, Adriel, capricha. E já leva jaqueta, e já leva presente. Se não tiver para quem dá, eis eu aqui, meu amigo.
2: Não, pode deixar. Tu e Valerão vão ganhar um presente hoje.
1: Ah, né? Coisa boa. Ah, uma GG e uma P. E uma M.
2: Pode ser.
1: Um abraço, obrigada, aguardando vocês por aqui.
2: Até daqui a pouco.
1: Até. Muito bem, né? Nós também queremos, né, Marcos?
3: Também queremos.
1: Também não podemos, mas queremos, né?
3: Não podemos, mas queremos. É isso aí. Dani Furtado na audiência, Mauro Silva, Valmir Barbosa na São Miguel, Neroci Lemos, a Ana Ramos, que frio, amigos. A Ana Ramos diz 3-0 para o Brasil. Sandra Moraes, bom dia. Bom dia para Marli Lemos, para Conceição Vaz, para Suelma Castro, a Júlia Weiss no Cassino, uma ótima quinta a todos. Marli Lemos, 3-0 para o Brasil. Também a Daniele Ferreira mandou aqui a foto da pipoca, já a bandeirinha do Brasil. 2-0 para o Brasil.
1: Vai esfriar, Daniela. Vai esfriar essa pipoca, vai guria. Esfriar. Espero mais um bocadinho.
3: Tudo num... Tem alguns saquinhos de pipoca. Alguns saquinhos de pipoca.
1: Já se adiantou.
3: Já fez. Também o Cássio Curos, bom dia, boa quarta-feira. Cássio Curos em Pelotas. A Najete da Ilha, 1-0 para o Brasil. Eu quero, mas se for assim, tá bom. Também 3-1 para o Brasil, da Cláudia, bom dia. A Maria Inês, bom dia, meu palpite é 3-0 Brasil. Escutar a 3 dias só, ligado na Vila Eulina, um abraço. Nair Ribeiro, fala Nair, bom dia.
4: Bom dia para vocês aí, tá na rádio. O meu palpite é 2-1 pro Brasil. Nair Ribeiro.
3: Tá certo, Edenir e Sônia, ligadaço na melhor. A Romilda, quer ouvir Pedro Pecado e oferece para Silma Amaral, que está de aniversário hoje. Bom dia. Bom dia para Elvira do Povo Novo, também na audiência. Marcos Lousada, bom dia. 3-0 para o Brasil. Marcos Lousada, da Presidente Vargas, assina a mensagem.
1: Vamos seguindo por aqui, só para nos organizar nossa tecnologia. Só um fundinho aí, Marcos, para a gente retomar e voltar. Ah, agora sim, acho que a gente já pode ir direto para o horóscopo, né, que tá faltando, né?
3: Isso aí, segundo bloco do horóscopo.
1: Vamos lá, então, para Libra. Então, atenção, Libra, o dia trará capacidade de entender o que está por trás das palavras. Use isso a seu favor e uma conversa importante em uma decisão afetiva ou em um movimento profissional mais estratégico. Só evite endurecer demais ou querer controlar cada detalhe. Conte com uma visão de futuro nos investimentos e escolhas de hoje. Sucesso profissional e financeiro, Libra.
3: Escorpião, uma percepção silenciosa poderá orientar uma decisão importante sobre dinheiro, intimidade ou recursos compartilhados. Aproveite a passagem da Lua pelo seu signo para cuidar da sua imagem pública, saúde e bem-estar. No amor, confiança e profundidade fortalecerão o vínculo. Diminua os ruídos, descanse a cabeça e faça escolhas sábias, Escorpião.
1: Sagitário, parcerias, casamento, sociedade ou relação com o cliente ganharão profundidade e mais chance de consolidar. Uma conversa séria poderá firmar um acordo, renovar a confiança ou dar outro passo em um vínculo importante. No trabalho, o esforço prático abrirá oportunidades financeiras e reforçará a sua posição. Viagem a dois será tudo de bom, Sagitário.
3: Capricórnio, posicionamentos claros darão mais segurança nas relações. Consolide amizades, aprenda novas referências e comece uma fase mais gostosa na vida social e no casamento. Também será um bom momento para melhorar processos, ganhar espaços livres na agenda e tornar o dia mais cansativo e mais funcional. Poder de conquista em alta, Capricórnio.
1: Aquário, trabalho, rotina e saúde entrarão em um ritmo produtivo e bastante eficiente. Renove tecnologia e encontre soluções práticas que darão mais leveza às tarefas cotidianas. O dia trará popularidade e projeção profissional. Invista em um futuro brilhante. Assuma mais protagonismo no amor. Um vínculo ganhará maturidade, harmonia no casamento. Você de Aquário.
3: Você de Peixes, uma conversa íntima aproximará quem você ama e poderá dar mais seriedade a uma paixão ou um projeto em parceria. Conte com harmonia nas relações de trabalho e estabilidade financeira. Só será importante não criar expectativas altas demais. Planeje viagem com os filhos ou amplie conexões com pessoas de fora. Prestígio em alta, Peixes.
1: Esse horóscopo retorna amanhã dentro aqui do nosso Palavra de Mulher. Carlos Magno.
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1: Muito bem, agora 11h33, direto já para as farmácias Dermaco. Fala com ela, nossa querida Rosário Bica, que nos traz aí as informações. Rosário, bom dia, muito bem-vinda, tudo bem?
6: Bom dia, Wanda, bom dia aos ouvintes, tudo bem? Bom dia aos ouvintes da Cultura Zona Sul. E ontem nós falamos que é sobre peptídeos, que nos daríamos uma palhinha hoje.
1: Exatamente, né, Rosário. Esse assunto que, olha, as pessoas estão caindo naquele conto, né, da facilidade, de ser tudo muito rápido, e não existe isso, né, Rosário? E eu queria muito que tu falasse sobre isso, até para alertar as pessoas, né, que nos acompanham neste momento. Olha, atenção redobrada, gente. E preste bem atenção no que a Rosário vai falar, porque ela estudou, ela se preparou para isso. E hoje o assunto é os cuidados que a gente tem que ter com as redes sociais em relação a milagres que não existem, né, Rosário?
6: Exatamente, bem colocado. Então, até eu gostaria de convidar também, eu participei de uma matéria no Correio do Povo como vice-presidente do Conselho Regional de Farmácia, então coloquei o nosso parecer, um parecer também da instituição, a respeito desses produtos ditos naturais que os influenciadores divulgam abertamente com milhões de seguidores, né, Wanda?
1: Sim.
6: Falando que não tem efeito colateral, que pode ser utilizado com segurança e até mesmo medicamentos injetáveis.
1: É.
6: Então,
1: alguns foram até presos agora há pouco tempo numa matéria nacional, né, Rosário?
6: Exatamente, justo por isso. Uhum. Então, assim, ó,
1: Opa, perdemos contato. Oi, Rosário. Melhor
6: posição. Oi,
1: agora sim.
6: Deu algum tilt, né?
1: É, deu um tilt.
6: Mas assim, o suplemento alimentar, ele não é injetável. O suplemento alimentar é na forma de pós, de shakes, de pastilhas, de cápsulas, de comprimidos, mas não injetáveis. Injetável é um procedimento invasivo. Uhum. E aquilo que é invasivo é medicamento. Aquilo que se diz, ah, é natural, mas é injetável, já desconfiem, porque injetável não pode ser suplemento, e sim medicamento. E se for medicamento injetável, tem que ser prescrito por um médico. Então, não é nutricionista, não é fisioterapeuta, é médico. Porque esses peptídeos que prometem perda de ganho muscular, eles não podem ser utilizados por qualquer pessoa. Então, vamos salientar as canetas emagrecedoras. Essas canetas emagrecedoras, elas são peptídeos. Uhum. Porque o que são, na verdade, peptídeos? Eles são cadeias curtas de aminoácidos. Então, são tijolinhos que vão formando blocos e formando proteínas. Então, alguns possuem aplicações médicas legítimas, como, por exemplo, a insulina. A insulina é um peptídeo. Uhum. Então, ele é um peptídeo, é importante. Qualquer pessoa pode utilizar esse peptídeo? Não, né? Porque tem que ter diabetes, e não pode ser qualquer grau de diabetes. Então, porque a pessoa não vai estar optando e estar se picando todos os dias e fazendo acompanhamento, tem que acompanhar a glicemia para utilizar uma insulina. Então, esses produtos que são peptídeos, como a semaglutida, o Ozempic, o tirzepatida, que é o Mounjaro, presentes nas famosas canetas emagrecedoras, são peptídeos. Então, eles têm resultados expressivos alcançados com esses fármacos para diminuição do peso, porque são análogos GP, GLP-1 que tem no nosso intestino e que são hormônios que estão no nosso intestino e que estão adormecidos. Então, eles estimulam a produção desses hormônios e a pessoa tem menos fome, ela tem mais saciedade, ela começa a realmente emagrecer. Mas tem que também trabalhar a cabeça. Uhum. Porque depois que passa a utilização desses peptídeos, a pessoa engorda a mesma quantidade ou até mesmo o dobro.
1: Rosário, eu vou te perguntar fazer uma pergunta. Uma pessoa, né, com, assim, porque, claro, com uma, ser mais jovem tem mais capacidade, gera mais, emagrece mais rápido, uma pessoa pós 50 mais, sempre vai ter mais dificuldades, certo?
6: Certo.
1: Qual é a capacidade de uma pessoa, 50 a mais, ter a capacidade de perder, tipo, em um mês, 12 quilos, 20 quilos? Isso seria o uso, né? E eu espero que seja em uso devido, Mounjaro, né? As injeções. As injeçõezinhas aquelas. Isso tem a capacidade de perda tão imediata, mesmo com uma pessoa já com mais idade?
6: É, sabe que é interessante, quanto mais idade, foi mais que provado que a capacidade de perda de gordura corporal é menor.
1: Menor.
6: Em vários setores,
1: sim.
6: Vários fatores. Devido à fisiologia, a pessoa caminha já para a terceira idade, então ela tem menos quantidade de músculos. Muitas das pessoas de mais de 50 anos, 60, não praticam exercício, não promovem melhoria, adaptação muscular. Então, o músculo, ele consome mais glicose. Ao consumir mais glicose, ele promove maior perda de gordura. Quanto mais musculatura o indivíduo tem, mais facilmente será de perder peso. E foi através de trabalhos publicados, depois dos 40 anos, não precisa ser nem 50, a cada 5 anos, mantendo a mesma ingesta calórica e tudo, pode-se aumentar de 1 a 2 quilos a cada 5 anos. Então, quer dizer que realmente, para perder em um mês 12 quilos somente com um produto que possa promover essa diminuição de peso. E não é bom, porque também estudos publicados, quanto mais rápido se perde o peso, mais difícil fica para manter esse peso a posteriori. Quanto mais devagar for a perda de peso, mais fácil o organismo vai se adaptar e menos riscos de voltar a quantidade de peso ele terá. Por isso que as pessoas com a tiros repartida, que é o Monjaro, eles vão diminuir o peso, mas vão recuperar tudo de novo.
1: Tá, Rosário, então, outra pergunta. Não quer dizer, né, isso para os ouvintes de plantão agora que acreditam em mágica, não quer dizer que ao fazer a aplicação do Monjaro, ele vá ter um caminho certo no teu corpo. Ou seja, não, só vou perder a gordura da barriga. Não, né, Rosário? Ou é isso que acontece?
6: Não, não vão perder só a gordura da barriga, perde toda. Aliás, a gente já se fala na cara do Monjaro, que as pessoas com o rosto derretido, uhum, fica realmente, uhum, com um rosto flácido, caído, fica derretido.
1: É bem visível, né, Rosário? Assim, ó, primeiro pela velocidade que a pessoa perde peso. Exato. E pelo aspecto, né? Isso também é uma coisa que é visível, não é?
6: Exatamente, é visível. É, e não é só isso, o nosso organismo também, quando nós emagrecemos por fora, nós temos que ter em mente que nós emagrecemos por dentro. As nossas vísceras, os nossos órgãos, todos eles perdem gordura. É, eu vou explicar assim, como assim, Rosário? Quando tu come um coração de galinha, não tem coração de galinha gordo, coração de galinha magro, uhum, por quê? Porque aquela gordura que a galinha engordou, que a gente enxerga, está também nas vísceras. Então, o problema é a perda de gordura corporal muito rápida no fígado, por exemplo. Uhum. Por isso que tem tanta gente com problema hepático, utilizando Monjaro, outras canetas. Muitas pessoas também podem ter problema de pancreatite, problema no pâncreas, porque esse emagrecimento em muitas pessoas é rápido. E eles querem de qualquer maneira. Então, assim, ó, não é só isso, problemas hepáticos, problemas pancreáticos, a frequência cardíaca aumenta, pode trazer complicações, problemas cardíacos, desencadear problemas cardíacos através das alterações metabólicas. Então, é um risco muito grande. Por isso, mesmo com o médico, com orientação médica, já é grande. Imagina sem orientação médica, de produtos que não se sabe nem a origem. E muitas das pessoas, como é um produto caro, estão comprando do Paraguai. Então, realmente é cada vez mais difícil, mais complicado, né, Wanda?
1: É verdade. Bom, mas nós vamos continuar ainda falando amanhã nesse assunto, Rosário, porque diz respeito a muitas pessoas, né? A gente pode liberar aí para as pessoas poderem perguntarem, questionarem, porque é um assunto do momento e as pessoas estão desesperadas pela magia da beleza, pelo corpo ideal, né? Sem fazer nada, apenas achando que isso vai resolver e não vai, né, Rosário? Muito sério.
6: Exatamente.
1: Isso.
6: E outra coisa, gente, a internet está sendo a terra de ninguém.
1: É.
6: Então, infelizmente, as pessoas acreditam em tudo que é televisivo, que tudo que é na internet, tudo clique em cima, não quer nem saber, acha que está certo. Leiam os rótulos, procurem ver. Gente, eu sempre digo assim, Wanda, ambiente seguro para comprar medicamento é numa farmácia.
1: É verdade.
6: Por quê? Porque é legalizado, tem rastreabilidade da Anvisa, tem farmacêutico responsável, vocês têm orientação. Agora, comprar da internet, não lê nem o rótulo, não sabe o que está fazendo, não sabe nem a origem, é vocês colocarem o patrimônio de vocês, maior patrimônio que vocês têm, que é o próprio corpo, em risco.
1: É,
6: 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Então, desejo a todos vocês um bom dia, voltando amanhã com mais informações.
1: Obrigada, Rosário. E até amanhã continuaremos com esse assunto aí muito importante. 11h45, gente, e atenção em clima de São João. Vamos acompanhar o Brasil e Escócia no telão do Praça da Alimentação. Com muita animação para toda a família. Presença da Thaís Carolina, animando a galera. 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Bom dia, que tu teve lá, já teve aqui, e tu anda, hein?
2: Estive lá, a gente circula por essa cidade,
1: né? A gente não veio a passeio, né? Eu adoro essa frase, né?
2: A gente não veio a passeio.
1: Essa frase da minha mãe. A gente não veio a passeio, né, Laís? A gente veio pra fazer acontecer.
5: Exatamente, muito bom dia.
1: Muito bom dia.
5: Estamos em todo lugar, né?
1: E graças a Deus.
2: E
1: todo mundo tá com a gente, e a gente tá com todo mundo.
5: Estamos bem.
2: Com todo mundo. E aí o telão do Praça.
1: É lindo.
2: A arena oficial
1: então,
2: do Praça.
1: Convida.
2: Tá todo mundo muito mais que convidado, né? Pra ver hoje o Jogo do Brasil às 19 horas. No Praça Rio Grande Shopping, não só o Jogo do Brasil, né? Todos os jogos,
1: todos
2: porque
1: os jogos.
2: Na arena oficial do Praça passam todos os jogos, não só os do Brasil. E hoje, Jogo do Brasil terá a programação especial de dia de Jogo do Brasil, né?
1: Tem até pipoca de graça
2: hoje
1: no primeiro
2: tempo. Hoje tem pipoca,
1: tempo.
2: Olha aí, pipoca de graça.
1: Já pensou?
2: Thaís Carolina interagindo.
1: Animando.
2: E chope duplo, né?
1: Isso, pra quê? É chope. E nós que já estivemos por lá.
2: Exatamente. Quem acompanha nossas redes sociais já sabe bem como é que é
1: o caminho da alegria.
2: O caminho, já sabe como é o telão, já está inteirado de tudo, né?
1: Que legal. Gente, mas a gente está correndão. Hoje o dia foi intenso, mas não foi intenso por acaso, Laís.
5: Laís Leite é ótimo.
1: Foi porque tem muita pegada nesse programa.
5: Tem.
1: Queremos saber... Qual é o palpite? Vamos reforçar o palpite? Vocês lembram o palpite de ontem?
2: O meu foi
1: algo mudou?
2: O meu foi 1-0, né?
1: Adriel. Foi o teu, Laís.
5: O meu foi 3-1.
1: Não.
5: Foi 3, eu acho.
1: 3-1. Foi. O da Dani foi 2-1. O teu, Magno?
3: 2-1 pro Brasil.
1: Ai, meu também. E hoje, como está o coração?
5: Muita ansiedade, né? Nossa, hoje é muito nervosismo.
1: Laís, eu te sinto tensa.
5: Eu estou muito tensa. É isso.
1: O que passa assim na tua cabeça?
5: É que assim, a gente depende de outros resultados e depende da gente. E a gente tava falando também dos horários dos jogos, né?
1: Às 7 horas.
5: Hoje é às 7. Só que se o Brasil passa em primeiro, a gente joga dia 29 às 2 da tarde.
1: E aí?
5: Se a gente fica em segundo...
1: Aí nós vamos ver todo mundo aqui.
5: Nós vamos ver na mateada, né? Dia 29.
1: Na mateada, gente. Vai ter um telão. Tá. Eu acabei de falar com a Grace agora há pouco.
5: Uhum.
1: E olha isso. Se o Brasil ganha, além da nossa mateada, além do Cultura na Rua, que todos estão convocados.
2: Teremos
1: né?
2: um telão?
1: Teremos um telão.
2: Olha
1: aí. Gente,
2: olha aí, que beleza.
1: Mate.
5: Que maravilha.
1: Pipoca.
5: Né?
1: Em toda
5: a seleção brasileira.
2: Já tivemos o sucesso que foi a feijão com o telão.
1: Vai ser outro.
2: Imagina na mateada agora.
1: Vai ser outro.
5: E passando.
1: Vai ter
5: passando
1: comentário
5: segundo...
1: esportivo.
2: Comentário
1: né?
2: esportivo.
1: Vai ter. Olha, talvez aquela bola oficial vai chegar
2: lá.
1: Tô falando.
5: Tão esperada,
1: tão esperado. Magno, tu não. Dessa vez, tu não te escapa, né? Estaremos lá. Dupla.
3: Dupla de dois.
2: Mas se o Brasil passar em segundo...
5: É às 22.
1: Às 22.
5: Do mesmo dia.
1: A gente vai continuar lá. Ontem tava muito frio, né, Adriano?
2: Tava bastante frio.
1: Gente, ainda bem que eu não tava usando peruca, porque senão tinha caído.
2: Acho que tava um pouco menos frio que hoje, porque hoje...
5: Hoje tá difícil.
1: Hoje tá exagerada
2: a coisa, né?
3: Presta essa tua pra mim, então, que eu preciso.
1: Ah, tadinho, vamos lá. Tá, mas quais são as...
2: Não posso rir.
1: Não, gente, não pode rir. Que nem a gente combina as coisas, vocês não cumprem, né? Olha o... Já foi eleição ainda do
2: Amarelo? Não, é só no final do ano.
1: Só
2: em dezembro.
1: Ah, vamos antecipar, vamos trazer de novo, né?
2: Uh-huh.
1: Mas olha o comportamento, não pode dizer o que a gente é.
5: Tudo bem.
1: E hoje? Como será? O que, que já tem de novidade aí? Todo mundo aí atentos, mas nada confirmado, né?
2: Uh-huh. Não, hoje, como a Laís falou, tenso. Né?
1: Tenso.
2: Pois,
1: é um
2: além...
1: jogo
2: precisamos,
1: pegado,
2: precisa...
1: né?
2: É um jogo que não é fácil, né? O jogo contra a seleção do Haiti foi mais tranquilo, o Brasil ganhou com naturalidade. Hoje tem condições de ganhar com naturalidade, mas vai precisar fazer um bom jogo.
1: Uhum.
2: Um bom jogo, porque a seleção da Escócia não é boba, é uma boa seleção. E hoje tem todos os temperos de ansiedade, porque o Brasil pode ganhar o jogo, né? O meu palpite
1: Tá, é que, tu mantém?
2: Eu falei o que eu acho que vai ser, né? Tá. Não que eu torço que seja.
1: Sim,
2: porque
1: sim, sim.
2: O resultado de 1-0 não é bom.
1: Uhum, não é bom.
2: Porque um resultado de 1-0, muito provavelmente, Marrocos nos ultrapassa, pois vai fazer saldo contra Haiti.
1: Sim.
2: E tem esse tempero de nervosismo, pois os dois jogos vão ser simultâneos, né? Então a gente vai estar ligado no jogo do Brasil e ao mesmo tempo tem que estar ligado no jogo de Marrocos.
5: Uhum.
2: Então dependendo do que acontecer entre Marrocos e Haiti, vai interferir no nosso jogo. Porque daqui a pouco o Brasil faz 1-0 e Marrocos faz 3-0 no Haiti.
1: Uhum.
2: E aí o Brasil vai estar ganhando, mas mesmo assim vai ser como se
1: aí
2: estivesse...
1: É o saldo de gol que a gente ia falar na frase.
2: Aí já muda até a ansiedade dos próprios jogadores, né? Que a gente fala tanto aqui da questão psicológica.
1: É.
2: Porque chega pra eles.
1: Sim,
2: né?
1: Sim.
2: Chega pra eles. Falam pro treinador e o treinador começa a comunicar, ó, Marrocos tá tanto.
1: É.
2: Precisamos de mais um.
5: E aí, começa a pressão no meio do jogo, né?
2: No meio do jogo já começa
5: a
2: pressão.
5: E aí entra o que tu falou ontem em relação ao Neymar.
1: É uma carga de responsabilidade, gente, a mesma que o Messi entrou.
2: É.
1: Então, assim, gente, talvez quem está de fora ou quem tá, não está imaginando o que significa essa carga. Tipo assim, olha, aqui tem 20 pessoas e tu é o 100% responsável por todos.
5: Uhum.
1: Quer dizer, qualquer coisa que aconteça recai sobre o responsável.
2: Complicado. O jogo de hoje, além de tudo isso, tem também a expectativa da estreia finalmente do Neymar na Copa do Mundo, né?
5: Sim.
2: E não só na Copa do Mundo, vai ser a primeira vez que o Neymar vai jogar na era Ancelotti, né?
1: Então, também tem isso.
2: Tem toda uma ansiedade. E ontem a gente até ia falando na nossa ida pra Pelotas, pra faculdade, pra universidade no final do dia. Ali na van que a gente vai pra Pelotas, bom, ainda mais em Copa do Mundo, futebol sempre é assunto, né?
1: É.
2: E estávamos falando sobre o Neymar. E algumas pessoas diziam, um amigo nosso falou, Neymar só entra se o Brasil estiver ganhando e ganhando bem. E eu falei, aí eu trouxe a opinião que eu trouxe aqui no programa ontem, que eu acho que se o Brasil se complicar, aí sim que o Neymar entra. Porque o Ancelotti não vai comprar essa briga pra ele mesmo, de não colocar o Neymar se o Brasil começar a se complicar, porque daqui a pouco temos um mau resultado, não conseguimos o resultado que a gente precisa para ficar em primeiro, e ele não coloca o Neymar, vai cair o mundo em cima dele, né? Porque eles vão falar, poxa, tu tens um jogador do calibre do Neymar, a torcida pedindo o Neymar, e a gente com um resultado que não é o ideal, não coloca o Neymar. O Ancelotti, ele é muito inteligente,
1: ele não vai fazer isso.
2: Então, acho que de um jeito ou outro, se for um jogo tranquilo, o Neymar entra, porque é um jogo tranquilo, ele entra sem pressão e consegue ali praticar o futebol dele que ele tanto sabe. E se for um jogo que ficar complicado, o Neymar também entra, porque o Neymar é o Neymar e é o jogador que a gente tem pra resolver, né? Tá complicado? Quem que a gente tem no banco pra resolver? Temos o Neymar?
1: Exato.
2: Vamos colocar o Neymar.
1: Vamos colocar. Seja no início, no meio, no fim, não importa.
2: Eu acredito que seja no segundo tempo. Neymar entra na metade do segundo tempo, eu acho.
1: Tu acha?
2: Acho que sim.
1: Vamos ficar na expectativa pra ver. Eu vou te dizer que eu acho que ele já começa.
2: Acho que não por conta da questão física, é uma possibilidade. A gente nunca sabe, né? Quando vê o Ancelotti surpreende todo mundo.
1: É porque tava jogando bem, ele vai experimentar, né?
2: É.
1: Porque ele tem ali bons jogadores, vai experimentar e ver o que acontece, né? Tem uma orientação aqui, Magno, por favor? Não, só para seguir?
2: Então a gente tem essa expectativa, daqui a pouco o Neymar pode entrar até no intervalo, né? Quando vê o Brasil, ele não faz um bom primeiro tempo?
1: Sim,
2: Neymar entra. Já começa.
5: Eu acredito que depois do intervalo.
2: Depois do intervalo.
5: Uhum.
2: É uma possibilidade. Mas que ele vai entrar é certo.
1: Eu tenho certeza disso também. Gente, olha, é muita especulação também, né? As pessoas aqui hoje, todas que participaram, estão todas otimistas, menos um ou dois, né, Magno?
3: Só um, dois, deram vitória da Escócia, né?
1: É.
5: Nossa.
3: O Marcos Lousada é 3-1 pro Brasil. Marcos Lousada. Também aqui a Laura Mendonça, 2-1 para o Brasil. Laura Mendonça fala a respeito da questão do Parque Marinha também e sobre o jogo 2-1 para o Brasil. O pessoal está confiante, né?
1: Está todo mundo confiante. Eu acho que não dá para ser diferente, né, nesse momento em que é o que se precisa, né, gente? É o que se precisa ganhar. Ah, o que importa? Isso importa toda uma nação, né? Quem não gosta de ser vencedor, quem não gosta de ter campeões, independente do esporte, quem já não parou para ver as ginastas, né, no pódio, quem já não, né, todos, assim, ninguém conhecia, por exemplo, a Bia, né, que foi a nossa judoca, né, aí de repente a Bia fez mídia de várias instituições bancárias, porque ela era a vencedora. Uhum. Os depoimentos, os resgates de memórias, tem todo um contexto, gente. Não é só o jogo pelo jogo. Uhum. A gente sabe que tem um envolvimento total, um despertar muito importante, a questão da saúde mental, de pessoas que estão ali, escolhidas para estar ali representando uma nação.
2: E o sentimento de união, né?
1: Exato,
2: é muito legal.
1: Exato.
2: A gente, quando assistimos os jogos em lugares que tem telão, como foi na Fejunca, por exemplo,
1: sim.
2: É muito bonito ver o clima de união entre todas as pessoas dali,
5: quando
2: né?
5: Quando tu vai comemorar e tu olhar assim para as pessoas na tua volta, tu observar, é muito legal porque tá todo mundo se abraçando. Pessoas que às vezes nem se conhecem ou não se falam, só convivem no dia a dia e aí estão se abraçando, estão rindo. Claro, todo mundo compartilhando o mesmo sentimento de tensão em relação à seleção brasileira, mas também comemorando juntos. É bem legal, bem legal mesmo.
2: Muito legal quando toca o hino também.
1: Gente, eu vivi uma experiência que estava num outro país quando eu vi a bandeira brasileira. Te dá um frio na barriga, uma emoção, um jogo de sentimento, de pertencimento. Aí tu vê o tamanho do teu sentimento. Uhum. E é muito legal isso.
2: É legal, a gente vive.
1: Vive num país que pode ser desorganizado, está desorganizado. Agora a gente viu quantas reclamações no nosso espaço jurídico. E, no entanto, ao mesmo tempo que a gente ama, a gente quer colocar ele no eixo.
2: Uhum. É, a gente vive num país tão polarizado, né?
1: Polarizado.
2: A gente vê as pessoas se dividindo tanto, seja por questões políticas, enfim. E a Copa
1: agora
2: do Mundo,
1: une.
2: O futebol, é por isso que o esporte, não só o esporte em geral, ele é tão apaixonante, ele é tão importante, porque não é só, como tu disse, o jogo pelo jogo.
1: Não.
2: Não é só ganhar por ganhar. Não, vai muito além disso. O futebol, o esporte em geral, ele é muito mais complexo do que apenas o jogo. É unir pessoas que muitas vezes estão cada um de um lado. Né?
1: Exato.
2: E naquele momento compartilham do mesmo sentimento, da mesma torcida e, como falou ela aí, se abraçam na hora do jogo.
1: É,
2: né?
1: É bem
2: pessoas
1: isso
2: que pensam diferente politicamente estão sempre debatendo, discutindo, brigando, né? Muitas brigas por política.
1: Muitas brigas.
2: Um gol do Brasil, essas duas pessoas vão se abraçar. Né? Então, essa é a grande importância, eu acho.
1: É, eu acredito, né? E os jogadores estão cantando o hino, estão se posicionando, estão respeitando. Isso é uma grande... momento também de resgate à autoestima pelo nosso país, né?
5: Sim.
1: É muito interessante isso.
3: O Edenir e a Sônia, 1-0 para o Brasil, gol do Neymar.
1: Olha,
2: é o meu palpite.
1: Olha aqui, quem disse que deu até os gols? O João Vitor. João Vitor disse o seguinte, né? Ele disse que é 4-0 para o Brasil.
2: Ótimo.
1: Ele
5: muito
1: disse
5: bom.
1: Que
5: muito
1: é
5: bom.
1: O
5: ótimo.
1: Hendrick vai fazer um.
3: O Hendrick.
1: O Hendrick vai fazer um. O Vinícius, o Vini Júnior, outro, e o Neymar, dois.
2: Dois? Ótimo.
1: É isso aí. Esse é o
2: jogo dos sonhos, né? É o jogo dos sonhos.
5: Vou pensar nesse placar e nesses gols a tarde inteira.
2: Vamos ficar na torcida pro João tá certo, né?
1: Quem mais, Magda, aí?
3: Lá no Curral Alto, na audiência da rádio, abraço para Chicão e Mara no Curral Alto. Estão nos acompanhando.
1: O Curral Alto fica lá perto de Santa Vitória,
3: Santa Vitória do Palmar.
1: Muito obrigada, queridos aí. Vamos torcer juntos. E amanhã nós vamos estar falando aqui do resultado de hoje, assim, com o mesmo amor, com o mesmo carinho.
2: Então vamos rapidamente só dar uma passada pelos jogos de hoje?
1: Vamos lá.
2: Geral, às 16 horas, Suíça e Canadá. Também às 16 horas, por conta dos jogos simultâneos.
1: Aquilo que nós falamos.
2: Bósnia e Catar. Tá, dois jogos ali, Bósnia é favorita e acredito que Suíça seja favorita contra o Canadá. Às 19 horas, aí sim, Brasil e Escócia e Marrocos e Haiti. Os dois favoritos, Brasil e Marrocos, para ganhar os jogos. Depois, às 22 horas, mais dois jogos aí pelo Grupo A, para definir o Grupo A, África do Sul e Coreia do Sul. Coreia do Sul deve vencer. E República Tcheca e México, o jogo mais equilibrado do dia, na minha opinião.
1: Nossa Senhora. Gente, Laís, mais alguma coisa aí?
5: Não, somente isso. E vamos tentar ficar calmo, né?
1: Calmo,
5: nos acalmar.
1: E acreditar.
5: E acreditar.
1: Esse é um grande... É um grande momento, assim, para todos nós, brasileiros e brasileiras, né?
3: Apareceu mais um 4-1 aqui. Nós assinamos a mensagem, final 5-1-25, Brasil 4-1. Cleusa Pinho, 3-0 para o Brasil.
1: As pessoas estão opinando.
3: E de goleada, hein? Goleada.
1: Gente, olha, silêncio, tranquilidade, pessoas que sofrem do coração, calma, toma um medicamento antes para não sofrer, não infartar, porque acontece no jogo, né? As pessoas ficam muito emocionadas e não pode. O que a gente quer é amanhã estar conversando com todo mundo e vibrando, analisando o resultado de hoje.
7: E reforçar o convite, né? A falar da opção que temos no Praça Shopping para assistir o jogo de hoje. E caso o Brasil passe em primeiro, convidar para assistir conosco lá na... na mateada, do dia 29 às 14 horas.
1: Segunda-feira. Lembrando que nossa programação é Cultura na Rua e nós estaremos lá juntamente com Renato Borghetti, né? Olha,
7: que categoria.
1: Com o nosso bispo, que foi... Aliás, ele é nosso convidado um dia para nós fazer uma resenha aqui com ele, né? Porque ele sabe tudo de futebol. E ele é nosso convidado, Dom Jorge, aqui, nosso bispo da cidade. Coisa mais querida, com todo respeito, tenho maior carinho por ele, né? E eu achei ele...
7: Muito solícito, muito atencioso conosco, carinhoso.
1: Né? É, carinhoso.
7: Muito carinhoso.
1: E as palavras dele mexem com a gente,
7: e
1: né?
7: E um grande fã de futebol.
1: Nossa, sabe muito,
3: não sei, né? Se o Adriel sabe, o bispo já foi artista de circo,
7: olha aí.
3: Já foi militar do exército.
7: Olha,
3: e agora está na...
1: É, e umas embaixadinhas que ele fez, teve 1 milhão de visualizações.
7: Olha aí.
3: E um texto muito legal que ele fez sobre o Brasil, né?
1: Ah, texto, ele é cronista também, né? Uhum. Ele é cronista, maravilhoso.
3: É o Rogério Schwartz, que é o 4-1 para o Brasil.
5: Ah, eu, quando tu falou o número, eu pensei, tá, eu acho que eu sei quem é. Com esse placar, assim, bem elevado.
1: É. Gente, vamos embora, então. Obrigada a vocês. Hoje a gente encerra o programa juntos, né? Fomos até o meio-dia. Muito legal essa nossa interação aqui, né? Também falando de esporte, falando de futebol. Obrigada, Laís. Manda beijo especial para...
5: A mãe e o pai, que estão sempre ouvindo, né?
1: Adriel, para quem?
7: Para o meu pai também, que deve estar ouvindo nesse momento.
1: Magno, para quem?
3: Para minha mãe, para minha família lá, Dani, Alice, todos acompanhando.
1: Ah, então tá, ninguém vai perguntar para quem que eu vou mandar beijo.
7: Quem tu vai mandar um beijo?
5: Para quem tu vai mandar um beijo?
1: Ah, vou mandar hoje um beijo pro Santiago.
3: Mimozinho.
1: Não, para todo mundo, né, que está nos ouvindo, muito obrigado pela audiência, obrigado pelo carinho. A minha mãe também está ouvindo, né? Fico muito feliz com isso. Fabiano não está ouvindo, nosso querido de aniversário hoje. É. Né? Meu marido está ouvindo, então um beijo também para ele. Eita, se eu for botar beijo para a família aqui. Um beijo para a Dani também, que está ouvindo.
3: Tá,
1: pro Camilo. Quem mais? Só.
3: Só.
1: Ficamos por aqui, voltamos amanhã a partir das 9. Em seguida aí já chega o Radiorama com Paulo Ricardo. E nós, amanhã às
3: 9.
1: Beijo, até lá.
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10: Hora certa.
3: Cultura, 12:03.
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12: A quarta-feira será de definições na Copa do Mundo 2026. Com a última rodada da fase de grupos, os confrontos de cada chave acontecem de forma simultânea, garantindo equilíbrio na disputa pelas vagas na próxima fase. O principal destaque do dia é a seleção brasileira. Líder do grupo C com 4 pontos, o Brasil enfrenta a Escócia às 19 horas, em um duelo que pode garantir a classificação e a liderança da chave. Depois da vitória por 3-0 sobre o Haiti, a seleção depende apenas de si para avançar. No mesmo horário, também pelo grupo C, Marrocos encara o já eliminado Haiti, partida em que o saldo de gols será determinante para definir a posição dos marroquinos no grupo. Mais cedo, às 16 horas, o grupo B fecha sua participação com Suíça e Canadá de um lado e Bósnia contra o Catar do outro. Já às 22 horas, será a vez do grupo A conhecer seus classificados. A África do Sul enfrenta a Coreia do Sul, enquanto República Tcheca e México disputam a outra partida da chave. A expectativa do torcedor brasileiro está voltada para o duelo contra os escoceses. Um resultado positivo coloca o Brasil no mata-mata e mantém vivo o sonho do Hexa. Esse foi o Bola na Copa, fique ligado.
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1: Que legal, meio-dia e 8. Alô, alô, boa tarde. E aí, tudo certo? Tranquilo contigo? Quarta-feira, 26 de junho de 2026. Com muito prazer, a partir de agora, tô de volta aqui na programação da Cultura Zona Sul, levando até você as músicas que marcaram as gerações 70, 80, 90. Mais uma vez entrando no ar aqui, a memória da Cultura Zona Sul até as 2 horas da tarde. Em mais uma edição de nosso querido Radiorama. Depois aí do Palavra de Mulher, com muita interatividade também, muita

Você lá com o Valeirão, com o Magno e também com o Adriel por aqui, começando o seu dia durante as férias aí do Rafael Chaves. Valeirão no Manhã Regional, informando você as primeiras informações do dia. Logo após o Palavra de Mulher com a Wanda Leite, que a gente segue por aqui até as 14h com o Radiorama. E a partir das 14h, Valeirão volta no Top Tarde. 17h, passo o bastão ou o microfone, como queira, de volta para mim. Vamos até as 18h no De Volta Pra Casa. E por aí afora, depois da Voz do Brasil, vem Noturno 105,9 com o Marquinho Oliveira. E às 14h, Paulo Roberto Djavan atravessa mais uma madrugada, sendo a sua parceria e companhia e sonorizando também a tua vida. Que legal, né? 24 horas por dia é a programação da cultura, integrando a Zona Sul e conectada contigo. É por isso que eu digo, tem um prazer em estar por aqui e é lógico um prazer maior ainda em poder te receber, interagir pelas redes sociais e tocar a boa música. E é um privilégio a gente poder começar hoje mais uma vez aqui o nosso programa com os Engenheiros do Havaí. É o Radiorama que está no ar. Apertem os cintos, senhoras e senhores, porque a viagem já começou agora.

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Engenheiros do Havaí, para ser sincero, meio-dia e 17, temperatura na marca dos 12 graus. Esse é o Radiorama, até as 2 horas da tarde, aqui na programação da Cultura, integrando a Zona Sul e conectada contigo. 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Seguindo por aqui a nossa viagem, a gente relembra agora um dos maiores sucessos da banda britânica de pós-disco e também synth-pop. É onde aquelas músicas foram produzidas através também de sintetizadores. Tô falando do Imagination, lançado lá em 1982 no álbum In the Head of Night. Essa canção é um clássico que mistura o som elegante e dançante das pistas de dança dos anos 80 com uma temática glamourosa. Lembra dessa? Imagination, dando sequência aqui ao nosso radiorama com a música e as luzes.

Conflito entre o desejo e a necessidade de autopreservação em um relacionamento tóxico ou manchado. Aí, você tá curtindo e relembrando Tainted Love, do Soft Cell. Embora tenha nascido como uma banda de soul, essa música ganhou o mundo em uma roupagem eletrônica nessa versão que está tocando agora e se tornou um dos maiores ícones

Soft Cell aqui no nosso Radiorama. Antes, Imagination, Music and the Lights. Meio-dia e 26. Uma ótima tarde de quarta-feira para você. Aproveite o sol. 12 graus é a temperatura. Senhor Lu Santos, Tempos Modernos, chegando por aqui.

0: ao vivão e com os gaúchos do Nenhum de Nós. Vai pra conta mais essa sequência aqui na nossa programação. E aliás, a primeira sequência do Radiorama desta quarta-feira. Que bacana, Nenhum de Nós, Vou Deixar Que Você Se Vá. Lulu Santos, Tempos Modernos, lá de 1982. Ainda nessa sequência, para você que está chegando agora, mas já embarcou na nossa viagem ao passado, eu rodei Soft Cell, Contained Love, Imagination, Túlio Deck com NX0 e também Engenheiros do Havaí. Tem muita água para passar por baixo da ponte até as 2 horas da tarde, só clássicas da nossa programação.
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0: 24 para uma.
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3: Previsão do tempo.
4: Previsão do tempo.
5: A quarta-feira será de tempo parcialmente nublado e baixa temperatura. Os ventos serão fracos, com a umidade relativa do ar em média de 65%. A mínima será de 2 graus em toda a região sul do estado. Durante a tarde, a máxima será de 14 graus em Rio Grande e Pelotas e 13 graus em São Lourenço do Sul. Com informações do Instituto Nacional de Meteorologia, INMET.
3: Previsão do tempo.
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0: Opa! 19 minutos faltando para uma hora da tarde, já estamos aqui, dando sequência ao Radiorama, com as clássicas dos anos 70, 80, 90 e também a primeira década especialmente selecionada para você aqui na nossa programação. É isso aí, são 120 minutos de música para matar a saudade e relembrar. Vamos em frente trazendo mais uma sequência e a próxima inicia com esse som que foge do som pesado e elétrico tradicional da banda que eu vou tocar agora, trazendo um contraste suave, marcado por violões, arranjos grandiosos e forte apelo comercial também, né? Mudou um pouquinho, antes os caras eram um rock mais raiz, depois mudou um pouquinho, virou um pouquinho, dependendo de algumas músicas, virou um pouquinho comercial. Tá ligado aí no Michael Bolton? Lembra dele? Pois é, essa música que eu vou tocar agora se chama Forever, é uma das baladas mais famosas do Kiss, lançada lá em 1989 no álbum Hot in the Shade, composta pelo Paul Stanley, guitarrista da banda, com o cantor Michael Bolton. A música é uma balada acústica e emocional que alcançou o 8º lugar na parada americana Billboard Hot 100.
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abordando de uma forma direta e sensível a dor do amor não correspondido e a dificuldade em aceitar o fim de um relacionamento. Essa música ficou famosa na voz do cantor e compositor australiano Billy Field, lá em 1981, e ganhou uma regravação marcante e emocionante. Essa que você acabou de ouvir com o Fleetwood Mac, You Weren't In Love. Antes Kiss Forever, aqui no nosso Radiorama. E agora vou tocar uma clássica da Jovem Guarda, composto pela dupla Roberto e Erasmo Carlos. Misturando aí balada romântica e também rock. Relembrando na voz do Tremendão, Gatinha Manhosa. 10 minutos faltando para uma. Uma ótima tarde de quarta-feira para você. Escuta só.

duas da tarde, as clássicas da nossa programação, meio-dia e 56. Pingos de Amor, com Kid Abelha, Erasmo Carlos, Gatinha Manhosa. E agora, Robin Williams.

0: escrita pelo próprio Robin Gibb, em parceria aí com seu irmão gêmeo, o Maurice Gibb. Daí, Juliet, um dos maiores sucessos da carreira solo do cantor e compositor britânico Robin Gibb, famoso aí pela sua participação nos Irmãos Gibb, lá no Bee Gees. Esse aí é um trabalho solo do cara, lançado lá em 1983, como um grande destaque do segundo álbum solo do Robin Gibb, intitulado How Old Are You? Antes eu toquei outro Robin, só que é o Robbie Williams. Esse era Robin. E esse aqui é o Robbie Williams, que passou por aqui também. Uma emocionante lembrança aí, lá de 2013, chamada Go Gentle. A letra dessa música é uma coisa incrível, muito motivadora. Funciona como uma carta aberta de amor e conselhos de pai para a sua filha, combinando aí uma batida contagiante com orientações também sinceras sobre como navegar pelas dificuldades do mundo. Procura lá na internet ou confira esse sonsaço aí do Robin Williams, Go Gentle, um baita som. Fechou por aqui mais uma sequência. Vou aproveitar para mandar aquele alô especial. A hora é agora. Elton Suíta pediu aí, relembrou, matou a saudade do Robin Williams. Foi a participação aqui do Elton. Também a Maria da Glória tá junto comigo. A Eliane, Simone Severo, Demis. Também a Leila Botelho e a Neide Wagner de Pinho. Também junto comigo nessa nossa verdadeira viagem do Radiorama. 105,9.
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0: Intervalinho rapidinho. Já volto.
2: Hora certa.
0: 1:08.
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4: A seleção brasileira entra em campo nesta quarta-feira pela última rodada da fase de grupos da Copa do Mundo de 2026. O adversário será a Escócia às 19 horas e o Brasil chega na liderança do Grupo C com os mesmos 4 pontos de Marrocos, mas levando vantagem nos critérios de desempate. Para confirmar a primeira colocação, o Brasil precisa vencer a Escócia e torcer para que Marrocos não goleie o Haiti por mais de 4 gols de diferença. Um empate também pode garantir a liderança, desde que os marroquinos não vençam sua partida. Neste cenário, o caminho brasileiro no mata-mata seria considerado mais favorável, com um possível confronto diante do Japão na próxima fase. Já se terminar em segundo lugar, o Brasil pode cruzar com a Holanda e cair em uma chave que reúne seleções como Alemanha, Espanha, França e Portugal. Ainda existe a possibilidade remota de classificação em terceiro lugar, o que poderia levar a seleção a enfrentar o México na seguinte fase. A eliminação só ocorreria em uma combinação muito improvável de resultados e saldo de gols. Esse foi o Bola na Copa, fique ligado!
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0: E o Radiorama até as 2 horas da tarde, 1 hora mais 15 minutos. Temperatura nos 12 graus.

O álbum Isso é Amor, lá de 1999, mas que originalmente foi composta e lançada pelo músico Vander Wildner em 1996, o gauchíssimo Vander Wildner. Aí, Ira, bebendo vinho. Antes, Milton Nascimento e a clássica Maria Maria. A música por aqui não para. Lançado lá em abril de 1984, eu toco agora Queen, I Want to Break Free, do álbum The Works, aqui na programação do Radiorama, para matar a saudade e relembrar do inesquecível Fred Mercury.

0: Sunshine Happy People do R.E.M. lá de 1991 do álbum Out of Time. Inclusive, essa música recentemente inspirou uma série documental de sucesso no Prime Video. Mas falando sobre o som Sunshine Happy People do R.E.M. de 1991, com a participação aí da Kate Pearson, da banda The B-52s, também por aqui na programação do Radiorama. Queen, I Want to Break Free, antes teve também Ira, Bebendo Vinho, e o Milton Nascimento com Maria Maria. Agora são 1:30, música por aqui não para, chegou a vez do Sangue Latino com Ney Matogrosso.
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0: Previsão do tempo.
1: Previsão do tempo.
2: A quarta-feira será de tempo parcialmente nublado e baixa temperatura. Os ventos serão fracos, com a umidade relativa do ar em média de 65%. A mínima será de 2 graus em toda a região sul do estado. Durante a tarde, a máxima será de 14 graus em Rio Grande e Pelotas e 13 graus em São Lourenço do Sul. Com informações do Instituto Nacional de Meteorologia, INMET.
0: Previsão do tempo.
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0: som do Guilherme Arantes, cheia de charme. A gente vai encerrando a edição desta quarta-feira, 24 de junho de 2026, do nosso Radiorama, que volta amanhã, pontualmente, meio-dia, com a força da Dinâmica Contabilidade, há quase 20 anos no mercado, na Caramuru 404, bairro Cidade Nova. 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Grande abraço! De volta para casa, 5 horas, estarei por aqui mais uma vez na edição desta quarta-feira. Fique com a gente, tem intervalo e na sequência, o Valeirão por aqui agitando no Top Tarde.
1: Hora certa.
0: 2:01.
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3: A quinta-feira será de definições na Copa do Mundo, com os grupos D, E e F definindo seus rumos na próxima fase. Como prevê o regulamento, as partidas de cada chave serão disputadas simultaneamente. Às 17 horas pelo grupo E, a já classificada Alemanha enfrenta o Equador. Na outra partida, Costa do Marfim encara Curaçao. Os marfinenses dependem apenas de uma vitória para confirmar a vaga, enquanto Equador e Curaçao precisam de um bom resultado para ainda sonhar com a classificação. Às 20 horas, o grupo F promete uma disputa acirrada. Holanda e Japão lideram a chave com 4 pontos cada e se enfrentam em confronto direto pela liderança. Já a Suécia e Tunísia jogam de olho em uma combinação de resultados. Os suecos ainda têm chances de avançar, enquanto os tunisianos precisam de um verdadeiro milagre para seguir vivos. Fechando a rodada às 23 horas, os Estados Unidos entram em campo já classificados e com 100% de aproveitamento no grupo D. Os norte-americanos enfrentam a Turquia, que ainda busca seus primeiros pontos. Na outra partida, a Austrália e Paraguai fazem um duelo direto pela segunda vaga da chave. A expectativa é de uma noite repleta de emoção, com vagas na próxima fase sendo decididas até os últimos minutos. Esse foi o Bola na Copa, fique ligado!
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0: Que beleza! Até aqui você estava com o Paulo Ricardo e o programão, programaço! Que programa legal, né? Esse aí é o Radiorama, tocando aí só sucesso pra você. Sucesso da nossa época, né? Sucesso das décadas de 80, 90, alguma coisa da década de 70. Aí, de repente, a gente fica pensando, puxa, da década de 70? É da década de 70, 50 anos atrás. Mas o que que vale de 50 anos atrás? Você sabe, né, que a época da década de 70, ou a década de 70, musicalmente falando, nós tivemos muitos, muitos, muitos sucessos, né? Nossa, quanta gente, quantas bandas importantíssimas a nível mundial despertaram nos anos 70. E daí por diante a gente teve, né, um crescimento musical incrível. Quanto sucesso, quantos estilos. E tudo isso passa por aqui com o Paulo Ricardo do meio-dia às duas com o Radiorama. E o melhor, né, de segunda a sábado. A partir de agora está no ar o Top Tarde. E é um prazer imenso estar com você no Top Tarde. A partir de agora, levando para você notícia. Não, música. Música, música, é, música. Puxa a ficha aí, é música, Valerão. Se pintar notícia, pinta também, né? Claro que sim. E nós vamos juntos, juntinhos, até às 5. Boa tarde, boa tarde, boa tarde. Cheguei! Cheguei! Não tem um menininho na internet que diz cheguei! Então, meninão aqui, cheguei! Chegou! Chegou o Top Tarde e a gente vai tocar sucesso pra você então a partir de agora. É sucesso e é um atrás do outro numa playlist sensacional. Vamos juntos? Bora lá então!
1: Pode tudo dar certo.

0: Tô trabalhando aqui mais ligadinha na cultura.
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que beleza, que maravilha. Você ouviu por aí Mari Fernandes e Marcinho Sensação e aquela parada louca. Ainda rolou também Brisa Stars e Vaqueiro com Cena de Amor. Grupo Menos é Mais com o Natan. Pela última vez. É sucesso, passa aqui. É você sucesso, então passe aqui comigo, vem. Vem junto, vamos juntos, eu e você aqui na onda da nossa 105. Até que hora? Até as 5. Hoje tem jogo da seleção, tem sim. Olha que show. Tem participação dos ouvintes? Tem sim. Ah, Heloísa, estou sempre ligada. Ah, que legal, estou sempre ligada nesse horário. Que show, estou sempre ligada, mas no teu horário fico mais ligada. Quero uma música diferente, Mega Sena com Pablo e Marília Tavares. Depois quero Free Soul Tonight, pode ser? Claro que pode, né? Ah, claro que pode. Você ajuda, você escolhe as músicas, você manda. Então mande aí a sua participação que eu estou aguardando, assim como a Heloísa. Assim como a Simone Severo. Oi, boa tarde, Valeirão, tudo bom? Gostaria de escutar com Vini Drummond, Saudade Matada. Abraços, obrigado, parabéns pelo programa, adoro. Que show, que legal, que bom. Eu adoro receber a sua mensagem. Você manda a mensagem e eu fico feliz da vida. 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

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Por aqui a gente leva para você uma programação legal, a gente leva para você uma programação tentando ser uma programação em alto astral. E é bom demais estar com você. Olha só, meu amigo João tá botando aqui o Cebolinha de sempre, né? Acenando aqui, boa tarde. Na verdade não seria boa tarde, né? Cebolinha diria boa tarde. boa tarde, Cebolinha. Bora lá curtir sucesso? Que sucesso que a gente vai tocar? Não acredito. Sério? Então tá, vamos tomar um vinho branco? Mano Batidão, vinho branco. 2h24.

0: Faz barulho aí! Que coisa! Pablo com Marília Tavares com Mega Sena. Ainda teve Frisson com Tonight, teve também mais Manu Batidão, Vinho Branco, teve Mari Fernandes com Marcinho Sensação. É só sucesso pra você. É a onda da nossa 105,9 valendo você aqui no 91647867. Sabe o que é valendo você? É porque você é que mais vale, porque você é que é mais importante aqui pra equipe da nossa cultura. Pra mim, você é mais importante da nossa programação, então eu preciso que você me auxilie, que você me ajude, que você faça o programa comigo aqui todos os dias. Vamos combinar assim? É, eu fico daqui, você fica daí ouvindo, fica daí participando, fica daí mandando a sua mensagem e a gente vai juntos fazendo aí um programa nota 10. Por quê? Porque você conhece tudo, você sabe tudo de rádio, gosta de música boa e tem um bom gosto incontestável. Então vamos juntos? Vamos até as 5. É um privilégio estar daqui comunicando e conversando com você daí. E a gente vai aqui então levando muita, muita música e, é claro, com muita, muita participação. Olha só, você que está participando aqui da nossa programação, manda aí o seu WhatsApp, 91647867. Boa tarde, Valerão. Aqui é a Marlene da Vila da Quinta. Com esse friozinho de 12 graus, nada melhor que um café bem quente. Toca aí! Qual Die Right Smile com Lady Gaga e Bruno Mars? Gostei, ia ser legal. 12 graus, tá tudo isso. 12 graus, certo, bateu. 12 graus, que legal. Eu achei que tivesse menos do que 12 graus, mas a Marlene tá mais informada do que eu, viu? Tô dizendo, né, os ouvintes aqui são sensacionais. Os meus ouvintes aqui são incríveis. Alô, cultura, o Paulo do Parque Marinha tá ligadão. Hoje é dia de secar para o Brasil garantir vaga contra a Escócia. Manda aí... Pô, legal, Bruno Mars também. Ah, tá, pessoal. Eu vou tocar aqui Bruno Mars, Bruno Mars e Bruno Mars. Depois tem aqui, bom dia, a música do Centro de Pelotas. Bom dia. Ah, que música nada, cara. A Jéssica do Centro de Pelotas está ouvindo no trabalho. Quero ouvir Ana Castela com Minha Herança. Legal, e quem é que mandou a mensagem, né? Aqui diz que a Jéssica tá ligada e que tá ligada no Centro de Pelotas, está ouvindo no trabalho e quer ouvir a música Ana Castela com Minha Herança. Só não diz quem que mandou e o telefone só tem o número. Número final 2756. Também aqui o Ricardo do Cassino deseja um ótimo dia aí para toda a equipe da cultura. Obrigado! Quero ouvir Henrique e Juliano. Qualquer uma do Henrique e Juliano, irmão. Qualquer uma. Eu toco para você aí, Henrique e Juliano, então, também. A Sandra, do bairro Fragata, em Pelotas, manda abraços para os colegas da padaria. É, padaria. Padaria em Pelotas, padaria no Fragata. Um abraço especial aí aos padeiros de Pelotas, né? E ela pede para tocar Expresso, da Sabrina Carpenter. Tá legal. A gente programa aqui e toca para você também. Tá bom, querida? E, é claro, obrigado a você da Zona Sul, que tá ligado aqui na nossa programação. Você da Zona Sul que tá ligado ouvindo aqui à tarde, ouvindo o nosso Top Tarde com Valerão. Até às 5, nós vamos juntos aqui na sua 105, lembrando que hoje tem jogo da seleção. Você se deu conta disso? Você se lembra que hoje tem jogo da seleção? Pois é, hoje tem jogo da seleção e a gente tem que torcer pro nosso Brasil. 105,9
1: 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Previsão do tempo.
2: Previsão do tempo.
3: A quinta-feira será de tempo firme e baixa temperatura. Os ventos serão fracos, com a umidade relativa do ar em média de 65%. A mínima será de 5 graus em Rio Grande e Pelotas e 4 graus em São Lourenço do Sul. Durante a tarde, a máxima será de 16 graus em toda a região. Com informações do Instituto Nacional de Meteorologia, INMET.
1: Previsão do tempo.
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0: Opa, que isso? O que, que houve? O que aconteceu? De onde você saiu? Por que, que você apareceu? Deu um probleminha aqui, o que, que houve? O que está acontecendo? Pintou uma vinheta que não deveria ter pintado e aí pulou de um ponto para o outro? Que estranho, o que teria acontecido? Ainda tem dois comerciais ainda para rodar e já tem música? Então, segura aí.
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0: É, Rádio Cultura na onda contigo. Rádio Cultura, que sucesso, top tarde no ar. Participações, muitas, o participante não para. E não deixa eu parar também, né? Que bom, que bom. É, esse é um programa vivo, é um programa muito legal de fazer. Por quê? Porque tem muita gente participando. É a Zona Sul junto comigo. Olha só, bom dia, Leandro da Barra, tô acompanhando as notícias e já na torcida pelo Brasil hoje. Manda um pagode do Menos é Mais, tá legal, bicho. Aqui é a Kátia de Tavares, Tavares, olha só, parabéns pela programação da cultura. Quero ouvir Lauana Prado. Legal, Kátia, um abraço pra você e a todos aí em Tavares. O Marcelo, aqui do Parque São Pedro, em Rio Grande, tá na escuta, pedindo aí Beautiful, Beautiful Benson's Born. Tem mais, quem mais que tá ligada comigo aqui? Bom dia, Valerão. Bom dia, Valerão. A Elisângela, aqui do Laranjal, em Pelotas. Quero ouvir aí o sucesso da dupla Matheus e Cauã. Também, olha só, Tiago São Miguel, ligado desde cedo, toca aí Jorge Matheus. Beleza, tá bem. Juliana da Coab 4, Coab 4, mandando um abraço aí pra família, querendo ouvir Zé Neto e Cristiano. É sucesso que não para mais, né? Que legal. Tem gente ligada? Tem. Tem gente participando? Tem também. Quem é que tá participando aí? O meu amigo Paulo Vidal. Paulo Vidal e quem, Paulo Vidal? Fala pra nós aí, Paulo.
14: Olá, eu sou Jorge Liano, sou ator aqui do Rio de Janeiro. E eu e meu amigo Paulo Vidal estamos ligadérrimos na Rádio Rio Grandina. Cultura, é isso aí, é tudo de bom.
0: Aí, Jorge Liano do Rio de Janeiro, hein, da TV Record. Ele e o Paulo Vidal estão ligadinhos, hein? Paulo Vidal. Paulo Vidal, meu querido amigo. Márcio Melo, tá ligadão também. Oi, boa tarde. Fala aí, Márcio.
15: Boa tarde, Valerão, tudo bem? Quero ouvir Alemão do Forró.
0: Opa! Aí, vai pegar fogo! Que legal! Vamos continuar com o sucesso. Em seguida eu tô tocando o sucesso que você pediu. Só que agora tem essa aqui, ó. Essa é uma das mais pedidas do momento.
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1: Tô trabalhando aqui mais ligadinha na...

Maravilha, por aí Lady Gaga com Bruno Mars, com Die Right Smile, ainda antes de... teve também Vini Drummond com Saudade Matada, teve o Apaixonado com Conexão, e é sucesso que não para mais aqui no programa do Valeirão. Você ligando, você participando, você mandando aí ver com o seu WhatsApp no 9164-7867, 9164-7867, para você mandar aí a sua mensagem, para você pedir aí o seu sucesso, e é claro, a gente vai atender aqui a sua solicitação. Tá legal? Vamos combinar assim? Você pede a música e eu toco para você? Show! Que maravilha! Boa tarde, aqui é a Maria, da MF Rações. Toca a música Erro Gostoso, Simone Mendes. Uma boa tarde para vocês. Maria querida, obrigado. Um abraço para você e um abraço aí para sua equipe na MF Rações, no Parque São Pedro. A gente vai trazer aqui um rápido intervalo e voltamos já já com a sequência aqui do nosso Top Tarde. Segura aí.

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2: A terça-feira foi marcada por definições importantes na Copa do Mundo de 2026. O principal destaque ficou para a goleada de Portugal sobre o Uzbequistão por 5-0. Com 2 gols na partida, Cristiano Ronaldo entrou para a história ao se tornar o primeiro jogador a marcar em 6 edições diferentes de Copa do Mundo. O resultado deixou os portugueses na briga pela liderança do Grupo K. Pelo Grupo L, Inglaterra e Gana fizeram um confronto equilibrado, mas ficaram no empate sem gols. Os ingleses pressionaram durante boa parte da partida, porém não conseguiram balançar as redes. Com resultado, as duas seleções chegaram aos 4 pontos e seguem na disputa pela primeira colocação da chave. Nos outros jogos do dia, a Croácia venceu o Panamá por 1-0 e assumiu posição importante na tabela do Grupo L. Já a Colômbia derrotou a República Democrática do Congo por 1-0 e se manteve na disputa direta pela liderança do Grupo K. A fase de grupo segue nesta quarta-feira, com destaque para a seleção brasileira que enfrenta a Escócia buscando confirmar a classificação para o mata-mata. Esse foi o Bola na Copa, fique ligado.
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0: 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E eu fiquei aqui esperando, mas não terminou, né? Terminou o bloco e não entrou a trilha. Por que que a trilha não entrou? Onde está você? Cadê a trilha que não participou aqui comigo, né, do programa? Volta a trilha, volta, vem cá. Valeu, não se atrapalhou, mas você podia ter me ajudado, né? Ah, agora ficou melhor. Com a trilha de fundo, a gente volta e volta pra dizer que até às 5 nós vamos juntos. Lembrando que hoje tem jogo da Seleção Brasileira, que beleza, né? Seleção Brasileira em campo e aí todos torcendo, todos juntos. Antes tinha até uma musiquinha, né, que dizia 120 milhões em ação, pra frente Brasil, salve a seleção. É que eu tô em ritmo 48 cotações, né? Ou melhor, 75 rotações. Um pouquinho rápido, né? Que maravilha. Olha só, aqui tem participação, tem sim. Ah, aqui tem a participação da Rosane de São José do Norte. Ela quer mandar um abraço para a família e ouvir Simone Mendes. Beleza. Também a Fabiane do Capão do Leão mandando um abraço para todos os ouvintes da Zona Sul, pedindo Luan Santana. Valeu, Fá, valeu, alô Capão do Leão. O Capão do Leão tem o Cerro das Almas, lugar mais alto que eu já estive, né? O Cerro das Almas, o Morro do Estado, que loucura, amigo. É, o pessoal do Exército fazia rapel lá, um local maravilhoso onde eram as pedreiras do Capão do Leão. Não sei se estão ativadas agora ou não, né? Mas o Cerro das Almas era muito, muito, muito alto. O ponto mais alto, acho que, dessa região aqui toda. Também aqui o Ricardo de Jaguarão acompanha a cultura e quer ouvir Gustavo Lima. Beleza, queridão? Cidade das Portas, do Teatro Esperança, da fronteira do Brasil com o Uruguai. Jaguarão que faz fronteira com o Rio Branco. Que legal, né? A Luciana da Cidade Nova tá ligada aqui no programa Top Tardes, mandando parabéns pela participação na festa de São Pedro. Pediu Dilcinho. O Everton do bairro São Miguel, acredito na vitória do Brasil hoje. Quero ouvir Zé Neto e Cristiano. Tá legal, beleza. Quem mais que tem participando aqui? Deixa eu ver, né? Deixa eu ver que eu lembro que alguém me pediu um erro gostoso. Ah, aqui, ó, já li, mas vou ler de novo, né? Olha só, boa tarde, aqui é a Maria da MF Rações, né? Toca a música Erro Gostoso, Simone Mendes. Uma boa tarde pra vocês. Querida, pra você também, boa tarde, bom trabalho, boas vendas aí, né? Pra todos no Parque São Pedro que querem rações pros seus pets. O endereço certo, sabe qual é? Exatamente onde você pensou, na MF Rações. Um abraço, Maria, querida.
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0: 13h10. Essa é a Simone Mendes.
14: Calma, deixa eu respirar um pouco.
0: Respira à vontade, querida.
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Pois é, essa mexe tanto com o meu coração que eu vou pedir pra ela dar um tempinho. Ana Castelo, Minha Herança, e eu, a gente toca ela em seguidinha, né? É pedido de ouvinte aqui, né? Em seguidinha a gente vai estar tocando aí Minha Herança com Ana Castelo. Só que Ana Castelo não, Ana Castela, Valeirão. Ana Castela, não é Castelo. Tá bom? Então tá bem. Agora eu já sei que é Ana Castela. Eu tinha se enganado. Eu se enganei, né? Você nunca se enganou? É, eu se enganei, tá? Então tá bom. Olha só, por aqui o nosso programa vai até as 5 e até as 5 a gente tem um oferecimento, sabe de quem? 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Que legal, hein? Mas meter aquele pé, né? Um baile de forrote, que coisa louca! Maravilhoso! Maravilhoso! Também, alô, Almir da padaria Favo de Mel. Aí, toda a equipe tá na escuta. Alô, meu amigo Almir, né? As meninas, eu sou freguês da padaria, né? É, um abraço aí o pessoal da padaria Favo de Mel. Meu amigão Almir, as meninas, o padeiro, né? É, toda a equipe lá, o Edson, padeiro lá da Favo de Mel e toda a equipe. Um abraço, obrigado pela sintonia de vocês e pelo carinho de sempre. 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

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Ah, Valerão, mas eu moro no Povo Novo. Ah, não, Valerão, eu moro na Palma. Valerão, eu moro aqui na Quinta. Valerão, eu moro nas Ilhas. O pessoal da Blaze vai até você, viu? 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Beleza, né? Beleza. 3 horas e 27 minutos. Tem participação por aí, Valerão? Tem ou não tem? Diga lá. Vamos às participações, então. A Michele de Arroio Grande está ligada na Cultura e pede Diego e Vitor Hugo. O Anderson da Profilurb já separou a camisa amarela para torcer pelo Brasil. Usa de camiseta, Anderson! Hoje não dá, né? Tem que botar a camiseta por cima de um monte de moletom. A Vera aqui do centro de São José do Norte quer ouvir Tiaguinho nesta tarde. Também o Paulo da Ilha dos Marinheiros manda um abraço para os amigos pescadores e quer ouvir Pixote. Legal, né? Karina do Laranjão em Pelotas está encerrando o expediente. Já? Já? Então eu tô indo embora. Tchau, valeu. Não, eu tô brincando. A Karina do Laranjão, ela quer Sabrina Carpenter. Legal, beleza. Um abraço, Karina.

pra você e o pessoal do Laranjal que está nos ouvindo. É a Rejane aí que participa sempre, viu? Olha só, o Carlos do Cassino manda um abraço pra turma do comércio local e quer ouvir Hugo e Guilherme. Tem ainda a Neuza do Arial em Pelotas ligadinha conosco. O Gustavo da Vila da Quinta lembra que segunda-feira tem mateada e show do Alexandre Taveira na festa de São Pedro. Aí, que beleza! Valeu, Gustavo! Ainda a Marta de São José do Norte pede um sucesso, sucesso, com o Bruno e Marrone. Legal demais, né? A sua participação engrandece o nosso programa, a sua participação fortalece a nossa programação. Chega por aí, Ana Castela. Mexe com o coração. É a minha herança.

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0: Maravilha! Por aí você ouviu quem? Péricles, mal acostumado ainda a esse TV Alemão do Forró, que fica amor, deu um pulo, pulou pra cá, pulou pra lá, pulou vinheta, pulou música e a gente continuou com o Péricles, né? Ainda teve também a minha herança com a Ana Castela, tocando pra você aqui na programação da sua 105,9. Hoje tem jogo, hoje tem seleção em campo. Você acha que vai dar quanto no jogo de logo mais? O que, que você acha? Manda ver, manda dizer aqui pra mim, aqui no
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2: Previsão do tempo.
3: Previsão do tempo.
4: A quinta-feira será de tempo firme e baixa temperatura. Os ventos serão fracos, com a umidade relativa do ar em média de 65%. A mínima será de 5 graus em Rio Grande e Pelotas e 4 graus em São Lourenço do Sul. Durante a tarde, a máxima será de 16 graus em toda a região. Com informações do Instituto Nacional de Meteorologia, INMET.
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Aqui na Cultura Sempre, as meninas do Peator. É a Catiane, a Nádia, a Carla, a Bianca. Um abraço pra vocês aí, obrigado pela sintonia. É o pessoal lá do Peato que tá ligado aqui na programação da nossa 105,9. E mais, né? E mais o Araújo. Claro, o Araújo também tá ligado aqui na programação. Abraço, Araújo. Legal, né? Tem mais? Tem mais. Quem mais que tá ligado também? Olha só, o Márcio, a Fernanda, a Érica, a Carol, pessoal lá da Padaria MCR. Alô, Padaria MCR. Grande Márcio, Fernanda, Érica e Carol. É o pessoal que tá ligadinho, ligadinho, ligadinho. E olha, gente, atenção, atenção. Alô, Rio Grande. Alô, região. 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Bora lá ouvir sucesso? Bora lá ouvir mais música? Então tá, vamos chegando com mais música pra você aqui na onda da nossa 105. Que tá pintando por aí? Olha que música linda essa daqui. Essa é o Só Pra Contrariar Pra Lembrar. Depois do Prazer. 14 para as 4. Boa tarde.

0: Boa tarde, Valerão. Roda uma música bonita aí pra mim oferecer pro Larry, lá na Ilha dos Marinheiros.
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2: Beleza, essa aí que ofereceu a música pro Larry, a Sônia Lucas.
3: Não tem jeito, meu compadre. Vambora. Ela vacilou comigo, nós estamos aí, né? Tudo certo.

0: Mamãe, perigosa.
1: Que perigo! Roberta Miranda, perigosa! Ainda esteve também, viu? Seu Pause com Mari Pause, só três dias só. Grupo Menos é Mais com Coração Partido. Por aqui é sucesso pra você, por aqui é o Top Tarde e o Top Tarde até às 5 horas da tarde. A gente está entrando aí na última hora do programa, né? Passa muito rápido. É bom demais estar aqui com você daí, tocando música, tocando sucesso e, é claro, passando para você as promoções, passando para você aí as programações. 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É, olha só, Renato Borghetti, mais barbaridade. 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O cara já está 40 anos tocando aquela gaitinha louca de especial. 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Inclusive, eu acredito que a gente vai estar fazendo um programa especial, né, que é um programa direcionado a todos os programas da rádio, todos juntos, reunidos, né, num mesmo local, nesse caso, ali ao vivo, direto do Largo Dr. Pio. Tá bom, gente? Então, todo mundo convidado! 105,9 Cultura
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1: Cultura 4 e 3.
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4: A quarta-feira será de definições na Copa do Mundo 2026. Com a última rodada da fase de grupos, os confrontos de cada chave acontecem de forma simultânea, garantindo equilíbrio na disputa pelas vagas na próxima fase. O principal destaque do dia é a seleção brasileira. Líder do grupo C com 4 pontos, o Brasil enfrenta a Escócia às 19 horas, em um duelo que pode garantir a classificação e a liderança da chave. Depois da vitória por 3-0 sobre o Haiti, a seleção depende apenas de si para avançar. No mesmo horário, também pelo grupo C, Marrocos encara o já eliminado Haiti, partida em que o saldo de gols será determinante para definir a posição dos marroquinos no grupo. Mais cedo, às 16 horas, o grupo B fecha sua participação com Suíça e Canadá de um lado e Bósnia contra o Catar do outro. Já às 22 horas, será a vez do grupo A conhecer seus classificados. A África do Sul enfrenta a Coreia do Sul, enquanto República Tcheca e México disputam a outra partida da chave. A expectativa do torcedor brasileiro está voltada para o duelo contra os escoceses. Um resultado positivo coloca o Brasil no mata-mata e mantém vivo o sonho do Hexa. Esse foi o Bola na Copa. Fique ligado.
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É o FM que vai mais longe, muito, muito, muito mais longe. Tá ligado comigo? Então, manda aí a sua mensagem que eu tô aguardando a sua participação, eu tô aguardando a sua mensagem aqui na nossa programação, tá bom? Vamos juntos aqui, vamos juntos até às 5. É, lembrando que hoje tem jogo da seleção, hoje tem seleção em campo e todos de verde e amarelo torcendo pelo Brasil. Pelo Brasil brasileiro, mulato e zoneiro, por esse mesmo Brasil que eu me refiro. Então, tá todo mundo convidado para torcer pelo Brasil a partir das 19h30, é isso? É, 19h30 tem Brasil em campo e a gente vai estar torcendo aí e muito pelo Brasil ter aí um bom jogo contra a seleção da Escócia. Olha só, o Fábio do Cassino lembra que Renato Borghetti também estará na programação da Festa de São Pedro. Opa! Mas eu não falei no Renato Borghetti. Falei, claro, vai estar o Renato Borghetti. Também olha aqui, ó, a Juliane do bairro Getúlio Vargas, manda abraço para toda a família. Toca a Ana Castela, tá bem, vou tentar tocar mais uma aqui da Ana. Ainda tem a Carla do Fragata em Pelotas, está enfrentando o trânsito, ouvindo a rádio. Quero ouvir Henrique Juliano. Tá legal, querida, cuidado no trânsito, hein? Cuidado no trânsito, Nossa Senhora, tem algumas vias em Pelotas que vou contar para você, né? Meu Deus do céu, né? E o legal é que o pessoal vai se respeitando, vai cruzando carro por carro. Nossa, tem uma rótula na 25 de julho, ali na 25 de julho com a Fernando Osório, meu Deus. E tem um outro cruzamento também na Juscelino Kubitschek, ali na Juscelino Kubitschek, onde entra na Ferreira Viana, que também é outra linha que vou contar uma coisa, né? Ali sim, ali o pessoal vem pela Bento, entra na Juscelino e já sai passando em frente aos carros que vêm pela Juscelino para quebrar na Ferreira Viana e ir em direção ao Laranjal. É muito movimento, é muito trânsito e aí tem que ter cuidado, né? Tem que ter muito cuidado sempre do trânsito. Então, cuidado aí, querida, no trânsito, hein, Pel, tá bom? Assim como também cuidados, queridos e queridas, aqui em Rio Grande. Cuidado aí aos amigos e amigas em São José do Norte. Todo mundo que está dirigindo tem que ter cuidado, né? Claro, tem que ter muito, muito, muito, muito cuidado sempre. Pois, por aqui tem mais uma participação, o Rafael do Parque Marinha já organizou o churrasco para assistir ao Brasil e quer ouvir Murilo Ruf. Tá legal, vamos tocar aqui. Ainda a Fernanda do Capão do Leão está ligada no Top Tarde, toca Simone Mendes. Essa eu não tinha falado, acho que essa eu já tinha lido, né? Acho que já, mas valeu de novo. Na Cultura Zona Sul tem Gustavo Mioto com participação do Detonautas. E aquela reclamação do Leandro Leonardo Sonhador. 4h11, boa tarde Rio Grande, boa tarde Zona Sul, Costa Doce ligada.

Que beleza, hein? Coladinho. Esse aí é o Zé Vaqueiro, tocando pra você aqui na programação da nossa 105,9, aqui no nosso Top Tarde. E o Top Tarde vai com você aqui até daqui a pouco. Até às 5. É, até às 5 tem o Top Tarde pra você na onda da 105,9. Aqui na Comunicação do Valeirão, e nós vamos juntos, eu e você. Eu e você juntinhos na 105,9 até às 5 horas da tarde. E é claro, com a sua participação. Aí fica bom demais, né? É, porque senão eu fico aqui sozinho, né? Falando sozinho, e não é o objetivo. De maneira alguma, né? De jeito maneira seria o objetivo ficar falando sozinho aqui. Então, você daí, eu daqui, e aí nós ficamos juntos, unidos pelo sinal da nossa cultura. Por quê? Porque quem tem cultura tem tudo, você sabe disso, né? Então, que bom, quem tem cultura tem tudo, e eu tenho aqui um recadinho muito legal para dizer para você. Falando nisso, né, até vou

0: 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Inclusive, tem um alô aqui, né? Tem um alô aqui, a Denise mandou um alô e eu acabei não falando ainda, mas eu vou falar agora, né? A prima da Denise trabalha no caixa lá do Peato. Então a Denise diz assim, ó, boa tarde, Valeirão, manda um abraço pra minha prima Marisol. A Marisol trabalha no caixa do Peato. Claro, que maravilha, tá trabalhando, o pessoal tá ligado, ouvindo aí a nossa programação, ué. Um abraço aí pro pessoal, um abraço pra Marisol, ué. Pois, ora pois, a gente vai aqui tocando as músicas e é claro, tocando também os nossos patrocinadores, que são extremamente importantes, né? É, os patrocinadores que são a razão do nosso programa aqui, ou que patrocina o nosso programa, porque a razão é você, ouvinte. Agora sim, o patrocinador mantém no ar e o nosso ouvinte é a razão do nosso programa e do nosso trabalho. 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É 40 anos de Gaita Ponto. Dia 29 de junho, às 17 horas, no Largo Doutor Pio, com a abertura do show com Alexandre Taveira. E, é claro, a participação da nossa Cultura Zona Sul, a partir das 2 horas da tarde, com brindes, água quente e erva mate Bernardão. Evento livre e gratuito. Esperamos vocês na Festa de São Pedro. Uma realização, Diocese do Rio Grande, Prefeitura Municipal do Rio Grande e Sesc. 4 horas e 28 minutos, 4h28. Eu vou trazer aqui rapidinho o intervalo e aí já a gente continua com mais, né, com mais meia hora de música pra você, tá bom? Fica bom pra você? Então tá, eu vou trazer um rápido intervalo e a gente já continua, já a gente segue com o nosso Top Tarde. Top Tarde até às 5 horas da tarde no ar.
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3: Previsão do tempo.
4: A quinta-feira será de tempo firme e baixa temperatura. Os ventos serão fracos, com a umidade relativa do ar em média de 65%. A mínima será de 5 graus em Rio Grande e Pelotas e 4 graus em São Lourenço do Sul. Durante a tarde, a máxima será de 16 graus em toda a região. Com informações do Instituto Nacional de Meteorologia, INMET.

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3: Que beleza, hein? Cultura Zona Sul. Cultura Zona Sul é a sua rádio, é a nossa rádio. É legal demais, né? Você que tá ligado na cultura, vai ligando e participando, que eu tô aguardando aí a sua participação. Olha só, a Camila do bairro São Miguel está acompanhando o Top Tarde e já tá na torcida pelo Brasil. Maravilha! Também o Marcelo de Pelotas, mandando um abraço aí para toda a equipe da cultura. A Sandra de São José do Norte está preparando o café da tarde ouvindo a rádio. Quer ouvir Simone Mendes? É a terceira ou quarta pedida para Simone Mendes, né? É, eu vou ver uma da Simone Mendes aqui, porque eu gostei muito que a Simone Mendes, né? Ela chamou a Nick no palco, né? E a Nick cantou com a Simone Mendes, né? Eu gostei muito disso, né? Olha aqui, ó, o Cláudio da Vila da Quinta, lembrando que segunda-feira tem mateada no Largo do Torpil. É isso aí, Cláudio, me ajuda a lembrar o pessoal aí. A Patrícia do Cassino está aproveitando a tarde de sol com esse frio, né? E tá a fim de ouvir aí uma Ana Castela. Também o Jairo aqui da Cidade de Simpatia, Arroio Grande, acompanhando o programa ligadinho na nossa 105. A Luciana do Parque Marinha tá contando as horas aí para o jogo da seleção. Maravilha, né? Tem muita gente aí interessada no jogo da seleção, né? Rodrigão do Fragata em Pelotas, mandando abraços aí para os colegas do trabalho. O pessoal trabalha junto ali naquela revenda de caminhões, né? Um abraço, Rodrigo. A Vera de São José do Norte quer ouvir Pichote. Também tem o Leandro da Junção, desejando aí uma boa sorte ao Brasil contra a Escócia. Pô, não pode nem falar em boa sorte, né? Tem que ter competência contra a Escócia, né? Ele quer ouvir Traia Véia, tá bom. A Fabiane de Santa Vitória do Palmar tá mandando um abraço aí para todos de Santa Vitória que acabam ouvindo a cultura, né? Que legal. Também mais uma aqui, o Carlos da Profilor me lembra que a festa de São Pedro tá movimentando a cidade. Pior, né? Já começou a festa, gente. Já tá acontecendo a festa aí. É, inclusive, de repente, eu não sei se seria o caso dele, né? Não sei se é o caso dele ou não. Não sei se é o caso dele ou não, mas tem os expositores que já estão trabalhando. Já tem tudo pronto lá, já está acontecendo a festa, foi inaugurado ontem. E nós, é claro, vamos estar lá na segunda-feira. E você é nosso convidado para estar lá junto conosco. Você vai, né? Claro! Meu amigo, tá chegando mais sucesso para você, tá chegando por aí Bonde do Forró. E uma regravação do Yahoo. Lembra dessa música aqui? 23 faltando pra 5, boa tarde.
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0: essa com Ana Castela, ainda antes Rose e Bruno Mars, tocando pra você aqui no nosso Top Tarde. 11 minutos faltando pra 5, 11 faltando pra 5, e você ligado na cultura. Você ligado na cultura, curtindo música, curtindo aqui sucesso, curtindo aqui as músicas variadas do nosso Top Tarde. É top por quê? Porque tem você na audiência. É top porque só toca sucesso. É top por quê? Porque é na cultura. E hoje é dia de jogo, hoje é dia de seleção. Ligadas comigo a Catiane, a Nádia, a Carla, a Bianca, pessoal lá do Super Peato. É o pessoal do Super Peato que está sempre ligada, ouvindo, que estão sempre ligadas, ouvindo, né, a programação da cultura. 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Pois por aqui a gente vai chegando na reta final do programa, né? É, vai chegando na reta final do programa e eu quero trazer aqui mais mensagens, mais participações. Quem mais está participando comigo? Olha só quem que está participando comigo aqui. a Elô Esteves. A Elô Esteves me mandou aqui uma mensagenzinha de áudio. Ela, eu não consigo atender essa ligação, tá bem? Eu não consigo atender o número 91647867. Você tem que mandar o WhatsApp, tá? Deixa eu ver aqui o que, que me disse a Elô Esteves. Elô!
1: Você virou Porto Azul de ponta cabeça.
2: Chutou bola, Wanda. Ele chutou a bola, Wanda.
0: Ele chutou a bola, tá bem, tá bem, tá bem. Pois é, vamos ver aqui quem mais tá ligado comigo aqui. Tem mais, olha só. Tá ligada comigo a Daniela lá de Piratini. Olha aqui, fazia tempo que ela não participava. Oi, Dani, cadê você? Não tem participado. É do interior de Piratini, tá carregando a mensagem dela aqui. Agora já dá para ouvir, vamos ver o que ela quer ouvir aqui na nossa programação. Dani, boa tarde.
3: Olá, boa tarde, aqui é a Daniela de Piratini. Toca uma música aí bem bonita com o Gustavo Lima pra gente. Tá bem agitada para se esquentar um pouco desse frio. Quero ouvir, oferecer para ti, para todos os ouvintes, para minha mãe Noêmia. Um beijo, vamos lá. Viva São João.
0: Viva São João, hoje é dia de São João, exatamente. É, hoje é dia de São João. Valeu, Dani. A Daniela lá do interior de Piratini. É dia de São João, né? Dia de aniversário do meu irmão. O meu irmão hoje está de aniversário, Fabiano. É, o Fabiano Valerão, que nós brincávamos que era um foguete de São João, né? Nasceu exatamente no dia 24. Então, um abraço aí pro meu mano, né? Fabiano Valerão, tá de aniversário hoje. Deve estar com certeza ligado aqui na nossa programação. Um abraço. Cara, tu é muito, muito, muito, muito especial. O mano te ama. Um grande, forte abraço. Tenha sempre assim, ó, a certeza de que o mano tá sempre junto. Pode sempre contar comigo, tá bom? Um grande abraço pro meu irmão Fabiano Valerão, que hoje tá de aniversário. Vamos lá, vamos continuar. Vamos continuar, tá chegando por aí quem? O Gustavo Lima que ela pediu, né? Gustavo.

Gustavo Lima. Gustavo Lima é o que canta vagabundo, né? É ou não é? Também, né? Pois é. Pois é. Será que ia ser boa? Será que ia ser embalada? Será que era essa que ela queria ouvir? É o Gustavo Lima, é um dos que canta, né? São dois que cantam essa música. Então deixa eu ver aqui se vai me aparecer e eu vou tocar aqui o Vagabundo com o Gustavo Lima. Vou tocar sim, né? É ele e o Luiz Fonsi. Vamos então de Gustavo Lima com o Luiz Fonsi com o Vagabundo.

Que beleza! Sucesso que toca pra você aqui na nossa 105. Quem é que tá ligada comigo? Tá ligada comigo a nossa querida Lara, Lara Rap. A nossa querida colega aqui, né? Lara Rap, a nossa gerente comercial. Mandar um abraço pra querida Lara que tá nos ouvindo. Tá ouvindo ela, tá nos ouvindo o Zé e também a Maria. Pois ela disse que tá ligado, né? Ainda não tinha visto mensagem no ar. Que legal, né? Então, conectada na cultura a tarde toda, ela, o Zé e a Maria, te ouvindo, me ouvindo, né? E o Zé também mandando beijos. Beijos pra ti também, Zé, meu amigão, né? É o José, meu amigo, filho da Lara. Um abraço. Obrigado, pessoal que está sempre ligado aqui com a programação da cultura. Fico feliz com essas mensagens.

Pois é, o FM que vai mais longe, longe, longe, longe. Eu ia deixar mais uma aqui, mas o tempo terminou, né? Não tinha nem me dado conta. Passa tão rápido, mas tão rápido, mas tão rápido mesmo, né? Que são 5 horas da tarde e a gente vai chegando aqui ao final, então, do nosso programa. Chegando ao final só com agradecimentos, né? Mil agradecimentos aí pela sua audiência, agradecimento aí pela sua mensagem, agradecimento pela sua participação. Você é sempre muito, muito, muito, muito importante e bem-vindo aqui na nossa programação, né? Para participar com a gente, para ficar com a gente aqui. Por quê? Porque é bom demais, né? É uma tarde agradável demais, é muito legal. Assim como também nas manhãs. As manhãs a gente recebe também muitas e muitas e muitas ligações. Eu fico feliz da vida. Então, um grande abraço para todos. Vamos torcer aí pela seleção brasileira, né? Pessoal que está saindo agora, né? A gente sabe que muita gente vai sair mais cedo, né? Em função do jogo e tudo mais. Gente, calma, cuidado, por favor, muita atenção no trânsito, né? Meus amigos, minhas amigas que são motoristas de aplicativo, por favor, toda a atenção do mundo, tá legal? Porque, de repente, a gente sabe como é, né? A pessoa sai, bah, cabeça no outro mundo, bah, vou pegar uma carne, vou pegar uma cerveja, vou pegar meus amigos, vou pegar, sei lá, um familiar para ir lá para casa ver o jogo, e aí as pessoas saem, assim, ó, com a cabeça no mundo da Copa, para não dizer outra coisa, com a cabeça no mundo da Copa. Então tem que estar ligado aí, por quê? Porque de repente você tem que se preocupar com você, com o seu carro e também com os demais carros, né, que estão ao seu redor. Por quê? Porque estamos todos conectados, estamos todos, né, ligados no mesmo espaço, né, e com isso a gente tem as nossas responsabilidades. Então te liga, cuidado, tá bom? Como dizia um amigo meu, né, cuide-se bem sua vida e aqui seu mundo também. Aqui por último, né? Oi, Valerão, casal Edenir, Sônia Maria, ligados na melhor. Hoje, Brasil 1-0, gol do guri de ouro, Neymar. Abraço, mano! Abraço, manos! Legal, obrigado pelas mensagens, né? E para você que veio comigo, convido você a ficar com o Paulo Ricardo. Paulo Ricardo vai ficar com você a partir de agora até às 8 horas. A partir de agora até às 8 horas, fazendo o De Volta para Casa na Onda da 105. E a gente se encontra amanhã às 7 da manhã. Beijos e até amanhã!

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3: A seleção brasileira entra em campo nesta quarta-feira pela última rodada da fase de grupos da Copa do Mundo de 2026. O adversário será a Escócia às 19 horas e o Brasil chega na liderança do Grupo C com os mesmos 4 pontos de Marrocos, mas levando vantagem nos critérios de desempate. Para confirmar a primeira colocação, o Brasil precisa vencer a Escócia e torcer para que Marrocos não goleie o Haiti por mais de 4 gols de diferença. Um empate também pode garantir a liderança, desde que os marroquinos não vençam sua partida. Neste cenário, o caminho brasileiro no mata-mata seria considerado mais favorável, com um possível confronto diante do Japão na próxima fase. Já se terminar em segundo lugar, o Brasil pode cruzar com a Holanda e cair em uma chave que reúne seleções como Alemanha, Espanha, França e Portugal. Ainda existe a possibilidade remota de classificação em terceiro lugar, o que poderia levar a seleção a enfrentar o México na seguinte fase. A eliminação só ocorreria em uma combinação muito improvável de resultados e saldo de gols. Esse foi o Bola na Copa, fique ligado!
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0: Hello, my friends, agora são 5 horas mais 9 minutos. Alô, alô, salve, salve. Bom final de tarde pra você, sintonizado aqui na nossa programação, na programação da sua rádio, da cultura, integrando a Zona Sul e conectada contigo. Mais uma vez, a trilha identifica. Tá entrando no ar o nosso De Volta Pra Casa. Hoje, um pouquinho mais curtinho, né? Hoje vamos até as 19 horas, porque hoje tem jogo do Brasil. Mas a partir de agora, muita informação, interatividade, aquele bate-papo bacana de final de tarde e também início da sua noite de quarta-feira, dia 24 de junho de 2026. De volta para casa, na programação da cultura, a partir desse momento, mais uma vez comigo, Paulo Ricardo, e hoje é quarta-feira, ela está por aqui também. É, a nossa convidada do dia é a Rafaela Lessa. E aí, Rafa, apareceu?
1: Boa tarde, Paulo Ricardo. Boa tarde a todos os ouvintes.
0: Eu fiz um teatro, entendeu? Fiz um escarcéu, assim. E aí, tudo certo contigo? Tudo bem?
1: Tudo bem, certo, graças a Deus.
0: Preparada hoje o coração para o jogo da seleção. Terceiro jogo da seleção. Expectativa?
1: Expectativa é sempre boa, né?
0: É. Vamos tem que ser, estar confiante. Eu gosto de ti exatamente por isso. É bem positiva, positivo sempre. Depende, tem que ser positivo, né? Esse é o caminho, certo?
1: Certíssimo.
0: Ah, que legal. De resto, tudo bem? Semana tranquila, sempre na correria, uma agenda cheia, muito trabalho. E hoje aqui junto com a gente mais uma vez, na quarta-feira, nosso De Volta Pra Casa.
1: Vamos apresentar mais um programa.
0: Vamos juntos.
1: Cheio de energia.
0: Cheio de energia. Agora são 5 horas mais 11 minutos, temperatura na marca dos 12 graus, vento a 19 km por hora, umidade relativa do ar em 60%. Que legal, tivemos uma tarde de certa forma agradável, né? Temperatura chegou, invernou. Hoje eu vou começar a fazer, vou marcar. Ontem eu estava com a Capri aqui no programa. E a gente já repassou, né, para nossa uma mensagem positiva para nossa audiência, falando que faltavam apenas 88 dias para acabar o inverno. Hoje já faltam 87, ó, tá passando rápido, viu? Daqui a pouco, pum, acabou. Aí já é primavera, depois já vem o verãozão de novo e tudo de novo. Só faltam 87 dias para acabar o inverno.
1: Bem
0: então,
1: pouquinho.
0: É, força na peruca. Aguenta, Gaudério. Os gaúchos, na realidade, né, são bem assim. O gaúcho diz, bate, a temperatura tá batendo ali nos 8 graus, assim, olha, deu uma esfriadinha. É assim ou não?
1: É verdade.
0: Tu é gaúcha, né? Tá. Então tá. Ai, ai, ai. Bora lá então. Vamos começar aqui tocando música. Já já tem aniversário dos famosos, Cine Pipoca, dicas de trânsito, também o Bola na Trave, as notícias da cidade, da Zona Sul, do nosso estado, Brasil e mundo também, na nossa programação que vai ser bem rapidinha. Então, bora lá. Pra gente começar hoje tem o Bruno Mars, que é pra aquecer mesmo o final de tarde. Pode ser, Bruno Mars?
1: Eu acho perfeito.
0: 3, 4, vai, Bruno!

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3: Legal, agora são 5 horas e 22 minutos. Depois do João, aqui na nossa programação do De Volta Pra Casa, vamos lá então destacar os aniversariantes do dia. Hoje, a Babi, que é cantora pop. Conhece a Babi?
4: Não.
3: Babi, 27 anos, a gente precisa registrar, né? Tem também o Suno, que é um desses cantores pop, e pela carinha dele aqui, é um desses K-pop. Dessa gurizada aí, dessa nova vibe aí das boys bands, K-pop. O Suno tá fazendo 23 anos hoje. Deixa eu ver, mais alguém famoso? Ó, tem estrela do YouTube, estrela do TikTok, tem estrela da rádio, da cultura também. Ah, não, mentira, não tô de aniversário hoje. Brincadeira, brincadeirinha. Também a Maide Kaelin está fazendo 47 anos e é uma atriz de TV americana. Conhece ela?
4: Também não.
3: Eu também não. E, então, esse aqui tu conhece. Aniversário de hoje, Rafaela. Lionel Messi tá fazendo 39 anos. Não precisa nem as devidas apresentações, né? Messi, que inclusive tá fazendo sucesso aí. Já fez 3 gols, se destacou na Copa do Mundo, né? Projetou já a Argentina, lançou a Argentina lá na frente. Mas esse papo é o papo de futebol, a gente vai falar um pouquinho mais adiante ali, né? Pode ser?
4: Pode ser.
3: Pode ser. Certo. Bora lá, então. Tá aí os aniversariantes do dia. Então, se tu não tem nenhum amigo, amiga, parente de aniversário,

0: E é nessa vibe de quarta-feira, com embalo de sexta, não sei porquê, né? Talvez pelo jogo do Brasil. A gente vai indo aqui, levando até você, vamos conduzindo o nosso De Volta Pra Casa com música e informação. Vamos em frente aqui com o nosso De Volta. 25 minutos agora faltando para 6. Já já. Oh, tô vendo ali, Rafaela, chegou. Chegaram já algumas mensagens, né? O pessoal participando e já vamos fazer o chamamento então, né? Para nossa audiência, ó. Falei, o telefone já tá tocando por aqui. 991-647-867 é o nosso WhatsApp para poder participar. Manda aí a sua mensagem da quarta-feira. A gente podia, inclusive, motivar a nossa audiência para perguntar o que, que você acha do jogo de hoje? Vai ou não vai? Qual seria o placar?
1: É verdade,
0: né? Quem sabe, de repente, eles vão nos dizer quais são os seus palpites, né?
1: Tu tens já um palpite?
0: Tenho, mas eu acho que o nosso tem que ficar por último. Ou não? Já de arrancada, nós vamos abrir os trabalhos?
1: Vamos deixar.
0: Tu já tem um palpite?
1: Já.
0: Já tens?
1: Já tenho.
0: Olha, não seja negativa, hein? Ai, ai, ai. Tá certo, então vamos fazer o seguinte, olha aqui, ó. Tá valendo aqui no De Volta Pra Casa, na edição de hoje. Qual é a sua ideia a respeito do jogo contra a Escócia? Qual é o placar? Participe, mande aí, 991-647-867. A gente vai ficar felizão em receber aqui a tua mensagem. Certo? Quer falar aí teu palpite já agora ou não? Ou tu consegue te segurar?
1: Vou me segurar, até o fim. Ó, já temos um palpite.
0: Já temos um. Ó, que bom! E temos outras mensagens aí também, pessoa que estava participando antes. Mas agora tá valendo também o palpite do placar do jogo de hoje da seleção brasileira na Copa do Mundo. Rafaela, o Ministério Público do Rio Grande do Sul obteve a condenação definitiva do município de Rio Grande em uma ação civil pública que apurou a extensão dos danos morais e materiais suportados pelos moradores do bairro Cidade de Águeda. A decisão decorre de uma persistente omissão do ente público em implementar o sistema definitivo de esgotamento cloacal da região. Essa ação, que tramitou perante a 2ª Vara Civil da Comarca e junto à 3ª Câmara Civil do Tribunal de Justiça do Estado, reconheceu a responsabilidade civil do município pelos severos transtornos gerados à comunidade, como o transbordamento frequente de fossas e também de valetas naquele bairro, confirmando o direito dos moradores a serem indenizados por prejuízos sofridos. Prefeitura do Rio Grande é condenada a ressarcir moradores do bairro Cidade de Águeda. É um direito, né? Todo cidadão que paga aí seus impostos tem direito, né? Saúde básica. Também, principalmente essas questões que é de sanitárias, né? Então,
1: é básico, né?
0: É muito importante. 21 agora, faltando para 6.
1: Temos também informação. A chegada de 11 mil toneladas de aço ao estaleiro Rio Grande, prevista para dia 1º de julho, marcará uma nova etapa na construção dos navios da classe Hand, contratados pela Transpetro junto à Ecovix. O material importado da Indonésia será utilizado na fabricação das embarcações que já estão em fase de execução no Complexo Naval Rio Grandino.
0: Olha, legal, hein? E essa informação foi confirmada, inclusive, só para complementar aqui, ó, confirmada pelo presidente da Transpetro, o Sérgio Bach, durante a agenda em Rio Grande nesta semana. O estaleiro já está pronto. Inclusive, existem vários trabalhadores que já operam, né, no estaleiro. E algumas chapas já estão sendo cortadas. E agora, no próximo dia 1º, chega um navio com 11 mil toneladas de aço vindo da Indonésia e vamos receber esse material e iniciar imediatamente o corte das chapas, afirmou aí o presidente da Transpetro, o Sérgio Bach. Para a gente finalizar aqui a primeira informação do nosso De Volta para Casa nesta quarta-feira. E o seguinte, estamos em plena festa, né? E não podemos esquecer. Festa de São Pedro na cidade do Rio Grande. Geralmente não, sempre dentro desse período, nós temos a festa de São Pedro, padroeiro da cidade do Rio Grande, que começou ontem, a 299ª festa de São Pedro, e o Sesc está apresentando aí o Circuito Sesc de Música com o show do Renato Borghetti. Gosta das gaudérias também?
1: Gosto.
0: Renato Borghetti vai estar aqui em Rio Grande. Renato Borghetti, 40 anos de Gaita Ponto. É um novo trabalho aí apresentado pelo Renato Borghetti e vai estar na nossa festa, na festa de São Pedro. Será o dia 29 de junho, às 17 horas, no Largo Doutor Pio, com a abertura do show do nosso querido Alexandre Taveira, talento rio-grandino, talento local. E também participação, é claro, estaremos por lá, certo? A senhora já está convocada também. Cultura Zona Sul. Estaremos lá a partir das 14h, neste dia 29 de junho, que é o dia do padroeiro da cidade, né? 14h, com muitos brindes, interatividade, água quente e erva mate Bernardon.
1: Todos convidados.
0: Todos. Mais uma vez a gente vai estar fazendo aquela confraternização bacana para trazer todo mundo para junto da gente. Então, a Bernardon está nessa caminhada. Vai ter, como eu disse, vou repetir aqui, o Alexandre Taveira. Vai ter também o Renato Borghetti. Vai estar muito legal. Um evento livre e gratuito. E nós esperamos todos vocês nessa festa de São Pedro, que é uma realização da Diocese do Rio Grande, Prefeitura Municipal e também do Sesc. Já está bombando. Começou ontem com uma série de atividades e agora, ao longo, na sequência do programa, a gente passa um pouquinho mais da programação de hoje, a programação de amanhã, e vai embora até segunda-feira, que é o último dia da festa de São Pedro aqui na nossa cidade. Certinho? Bora lá pro nosso intervalo, estamos um pouquinho atrasados, mas a gente vai rapidinho pro recado do intervalo e voltaremos com De Volta. De volta
1: pra casa.
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4: Previsão do tempo.
5: A quinta-feira será de tempo firme e baixa temperatura. Os ventos serão fracos, com a umidade relativa do ar em média de 65%. A mínima será de 5 graus em Rio Grande e Pelotas e 4 graus em São Lourenço do Sul. Durante a tarde, a máxima será de 16 graus em toda a região. Com informações do Instituto Nacional de Meteorologia, INMET.
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0: Minutos faltando para 6. Estamos de volta. De volta para casa junto com você que está aí no seu trabalho, esteja onde você estiver. Aliás, no seu trabalho, talvez não, né? Porque tem muita gente que conseguiu se liberar mais cedinho, né?
1: Para acompanhar o jogo em casa.
0: Para acompanhar o jogo em casa. Essa aí é uma boa. Ou com os amigos, porque uma coisa que eu acho muito legal é que várias pessoas, eu ouvi vários comentários já, que as pessoas se reúnem em determinado lugar. Inclusive, a Capri foi uma das protagonistas, né, do segundo jogo do Brasil. Não lembro se foi o primeiro ou o segundo jogo. Capri, nossa parceira aqui do programa também. E ela organizou um evento, reuniu os amigos, todo mundo foi assistir o jogo junto num determinado lugar. Locaram um espaço, é legal, né?
1: É legal.
0: É uma diferenciada, né? É diferente.
1: Bastante energia positiva, atrai coisas boas.
0: É verdade. E a galera disse que estava agitando. Aí eu perguntei e ela disse que foi muito legal a experiência. Então isso aí é bacana, né? Reunir-se com os amigos, com a família. Importante aproveitar estes momentos, não é verdade?
1: Com certeza.
0: Bora lá então. Olha, tá valendo por aqui. Por falar em Capriana,
1: exatamente.
0: Adivinha quem apareceu? Ah, queridona, hein? Muito bem, Capri. Nosso WhatsApp aí, junto com a gente. É isso aí, vai torcendo. O que ela disse aí?
1: Que está ligadinha na gente, ó, só pela hora.
0: O que é aquilo ali, um pudim?
1: Eu acho que é um bolo.
0: É um bolo? Um bolo
1: cobertura.
0: Ou um pudim? Com cobertura verde e amarela.
1: Verdade.
0: Ah, que legal, Capri. Ah, muito bem, garoto. Só pela hora, diz ela. Ó, mas os comes e os bebes eu tenho certeza que já estão muito bem encaminhados. Porque eu fiquei sabendo aí, bolo decorado, tá lá, respondeu, bolo decorado, tá certo. Fiquei sabendo aí que a Capri tem seus dotes culinários, né? Muito bem, Capriana. Comes bolo decorado, mais bebes, diz ela.
1: Oh.
0: E bota bebes nisso. Que legal.
1: Tá empolgada.
0: Não, e ela é muito positiva, né? Onde tá falando aí, pra frente, Brasil, pra frente, Brasil. Eles não têm vinheta? Tem!
10: Brasil!
0: Tem vinheta, Capriana. Beleza aí, minha queridona. Vamos junto aqui, viu? Edenir e a Sônia, a gente havia pedido pro pessoal participar, aliás, disponibilizado também pelo nosso WhatsApp, para fazer uma fezinha aí. Qual será o placar do jogo do Brasil hoje contra a Escócia? E o Edenir e a Sônia, que são um casal de queridos, sempre juntos conosco aqui, mandaram um grande beijão aqui para nós, para mim e para ti, Rafael. E também apostaram ali que o Brasil vai vencer por 1-0. Com um gol do Muri de Ouro para eles, no caso, que é o Neymar, certo?
1: Aí. Um bom palpite, muito obrigado, Denir e Sônia, por estar ligadinhos com a gente.
0: Tem mais aí, né?
1: Temos.
0: Tem mais.
1: Luiz Fernando, ele mandou 2-0 para o Brasil.
0: 2-0, muito bem, Luiz Fernando,
1: bem
0: generoso.
1: Bem positivo.
0: Bem positivo e generoso também. Eu tenho aqui a participação também da Regina Oliveira.
11: Boa tarde, Paula, que é a Regina da Coab 1. Tô ligadinha desde cedo na cultura.
0: Que bom!
11: Eu vou dar o palpite, tá bom?
0: Tá.
11: 2-0 pro Brasil, tá?
0: Ah.
11: E vou pegar carona das músicas, tá muito bom. Beijão, boa tarde.
0: Obrigada. Aê, Regina. Obrigado, queridona. Regina Oliveira também, junto com a gente aqui no De Volta Pra Casa. E ali eu recebi também uma mensagem da Neide. Ela diz, não tenho palpite, porque meu ponto de vista, ao meu ponto de vista, estrelas não jogam futebol. Mas desejo, de coração, sorte ao Brasil. Ô, Neide, bora lá, Neide. Arrisca um palpite, Neide. futebol, Neide, é um momento. Também a gente precisa, né, de um pouco de alegria. Não é verdade?
1: Concorda? Com certeza. Vamos ser mais positivos para trazer a vitória para nós.
0: É verdade. Mas tá certo. Cada um tá no certo. Seu quadrado, é, né? Verdade. Essa aí é a opinião da Neide. Muito obrigado pela mensagem, queridona.
1: Obrigada pela colaboração.
0: Valeu, Neide. Junto com a gente aqui na nossa programação. 9 minutos agora faltando para 6. Já já tem por aqui o Cine Pipoca com dica de filme, dica de cinema para você. E agora tem mais música. Vamos tocar mais uma musiquinha aqui. Adivinha quem é que eu vou tocar? Se acertar, vai ganhar um café. 3, 2, 1.
1: Dilcinho?
0: Ah, sabe tudo?

0: meia-noite ou não?
1: Os Barões da Pisadinha, meia-noite, aqui na nossa programação.
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1: Adaptação do sucesso escrito pelo Vitor Martins. A dica de hoje é o filme 15 Dias, que narra a história de Felipe e Caio e as férias que mudaram a vida de ambos. Felipe é um adolescente gordinho e inseguro que sofre bullying na escola. O jeito de sobreviver aos dias intermináveis no colégio são as tão desejadas férias de julho. Felipe está esperando por elas desde o momento em que as aulas começaram para poder ficar longe dos colegas que o maltrataram e se dedicar ao que realmente gosta. Muito divertido, tá aí. E em certo momento também um pouco dramático, mas é um drama, um romance dramático, podemos dizer assim. Uma bela dica, 15 dias é a estreia da semana e a gente está destacando aqui também no nosso Cine Pipoca. Diz um filme aí que tu gostou.
3: Que eu gostei?
1: É, Top Gun.
3: Faz tempo que eu não vou no cinema. Mas esse é interessante.
1: Como assim faz tempo que não vou ao cinema? A senhora está na caminhada da... É. Tem que poder informar para as pessoas. Dica de série, então.
3: Dica de série?
1: É, lá vem ela.
3: Eu gosto do Lupin, já viu?
1: Lupin?
3: É bom.
1: Ah, Lupin?
3: Lupin.
1: Não, não vi.
2: 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Fique ligado, a qualquer momento tem mais Cine Pipoca. 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
1: É uma boa dica.

0: Hora certa.
1: Agora são 6:01.
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3: A quinta-feira será de definições na Copa do Mundo, com os grupos D, E e F definindo seus rumos na próxima fase. Como prevê o regulamento, as partidas de cada chave serão disputadas simultaneamente. Às 17 horas, pelo grupo E, a já classificada Alemanha enfrenta o Equador. Na outra partida, Costa do Marfim encara Curaçao. Os marfinenses dependem apenas de uma vitória para confirmar a vaga, enquanto Equador e Curaçao precisam de um bom resultado para ainda sonhar com a classificação. Às 20 horas, o grupo F promete uma disputa acirrada. Holanda e Japão lideram a chave com 4 pontos cada e se enfrentam em confronto direto pela liderança. Já a Suécia e Tunísia jogam de olho em uma combinação de resultados. Os suecos ainda têm chances de avançar, enquanto os tunisianos precisam de um verdadeiro milagre para seguir vivos. Fechando a rodada às 23 horas, os Estados Unidos entram em campo já classificados e com 100% de aproveitamento no grupo D. Os norte-americanos enfrentam a Turquia, que ainda busca seus primeiros pontos. Na outra partida, a Austrália e Paraguai fazem um duelo direto pela segunda vaga da chave. A expectativa é de uma noite repleta de emoção, com vagas na próxima fase sendo decididas até os últimos minutos. Esse foi o Bola na Copa, fique ligado!
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6: Hora da coincidência, 6 horas mais 6 minutos. Estamos de volta aqui na programação da Cultura. Sumiu daqui o meu termômetro digital, Rafaela. Deixa eu ver se eu consigo me encontrar. Pra... Ah, agora sim, 12 graus de temperatura nesse momento. Olha, ontem estava 11 por esse horário. Tem que hoje estar um pontinho a mais.
7: A sensação hoje parece que está mais frio que ontem.
6: Pois eu achei. Pois é, né? Deixa eu ver aqui se eu consigo. Vou ver se eu atualizo depois para ver qual é a sensação térmica. 12 graus nesse momento. Aqui no bairro Hidráulica, nos termômetros do Complexo Cultura Zona Sul. Continue participando junto com a gente. A gente havia pedido, né, pessoal, fazer aí um... Mandar uma mensagem dizendo qual a ideia que teria sobre o placar de hoje do jogo da, daqui a pouquinho mais da seleção brasileira. Né, tivemos outras participações por aqui também. O pessoal continua. O Wagner de Pinho diz que vai ser 1-0 para o Brasil. Annelise Soares também diz que vai ser 1-0 para o Brasil. Luciana Mendonça, 3-0 para o Brasil. Bastante positiva essa moça, né? Tá certo. Obrigado aí, Luciana. Pedro Alvarez também mandou aqui a mensagem pelo nosso WhatsApp, apostando no 4-1. Olha, mais ainda, eu falei
7: mais
6: de positividade.
7: Mais positivo que eu, hein?
6: Tu já disse qual é o teu palpite ou não? A gente não falou
7: disse,
6: sobre isso.
7: Não disse, tô fazendo um mistério.
6: Ah, tá fazendo um mistério. Essa é boa. 6 horas e 8 minutos. Mistério, Rafaela. Mistério essa altura do campeonato, Rafaela? Não, por favor, não. Bora lá. Continue participando. Mande aí a tua ideia sobre... O jogo de hoje, daqui a pouquinho mais, 991-64-7867. vamos dar uma reforçada ali para poder relembrar que está acontecendo a nossa festa de São Pedro. 290 anos, é 290ª festa de São Pedro, e o SESC está convidando a todos para no dia 29, juntamente com a equipe da cultura, curtirem aí o showzaço 40 anos de Gaita Ponto, do Renato Borghetti, com abertura com o show do Alexandre Taveira. E a participação, é claro, a gente já havia falado, com brindes, água quente, erva mate, Bernardon. Evento livre e gratuito. Nós esperamos por você na festa de São Pedro, que vai até o dia 29. Começou ontem. Uma vasta programação na festa de São Pedro e um momento muito especial de integração também ali no Largo Doutor Pio. Uma realização da Diocese do Rio Grande, a Prefeitura Municipal e também SESC. Continue participando aqui na nossa programação. Vamos tocar mais música. Agora são 6 horas e 9 minutos. Eu já tenho algumas informações em destaque também no dia de hoje. E vou falar também da seleção brasileira. Vou ter que antecipar um pouquinho, né? Se a senhora Sim. tiver alguma informação aí também, já se prepare, porque hoje o programa termina um pouquinho mais cedo. Né, em função aí do jogo da seleção brasileira, a Voz do Brasil começa às 19 horas. Vamos em frente, trazendo mais músicas agora. O que, que a gente vai tocar aqui? Vamos relembrar. É... Pode pedir se quiser também.
7: Tava olhando. Coloca uma bem animada para deixar o pessoal já.
6: Uma bem animada? Vou botar aqui do a turma do Balão Mágico, então. Bem animado. 6 e 10.
8: Lá vem, lá vem.

0: Informação inicial. E a gente vai fazer o levantamento aqui, porque recebemos uma mensagem a respeito de uma possibilidade de incêndio no centro de Rio Grande, ali na 24 de maio, nas imediações do asilo. Então a gente está buscando um pouco mais de informações sobre essa questão. Se você que está nos ouvindo nesse momento, se tem algum detalhe, também pode nos repassar por aqui. A nossa redação já está correndo atrás também para poder levar até você essas informações desta possibilidade de um incêndio na 24 de maio, ali nas imediações do asilo. Seguimos por aqui com a participação do ouvinte. Qual é a tua ideia sobre o jogo de hoje? Manda aí o placar, manda mensagem para a gente. Já temos mais algumas mensagens, a gente coloca no ar daqui a pouquinho. Rafaela, vamos separar já aqui mais algumas informações também. Deixa eu ver aqui uma atualização a respeito do jogo de hoje, que é uma grande de uma expectativa. Contagem regressiva, daqui a pouquinho mais. Daqui a 34 minutos. É isso? 34 minutos. Certo. Olha só, buscando a classificação, a seleção brasileira enfrenta a Escócia nesta quarta-feira. E os detalhes do jogo a gente traz um pouquinho mais aqui, porque é a terceira e a última rodada da fase de grupos da Copa do Mundo. Começou nesta quarta, com 6 partidas distribuídas entre os grupos A, B e C. O destaque da rodada é o jogo entre Brasil e Escócia, daqui a pouquinho, como a gente falou, pelo grupo C em Miami, nos Estados Unidos, 19 horas, horário de Brasília. E aí, tá na hora já de tu dizer qual é o placar que tu imagina?
1: Eu estou bem positiva e eu acredito que fica 3-0 ali pro Brasil.
0: Ah, já se entregou. Aí, agora sim. E olha, tem mais informação da Copa aqui. O Rafinha soma 4ª lesão na coxa na temporada. Mais de 100 dias fora e corre contra o tempo na Copa. A confirmação da lesão muscular do Rafinha na parte posterior da coxa direita acendeu um sinal de alerta na seleção brasileira. Além de tirar o atacante do confronto contra a Escócia e de eventuais disputas de segunda fase ou oitavas de final na Copa do Mundo, o problema reacende uma preocupação recorrente na carreira recente do jogador, que já sofreu outras 3 lesões na mesma região ao longo da temporada. O exame realizado no sábado, dia 21, apontou a lesão sofrida durante a vitória sobre o Haiti pela segunda rodada da fase de grupos da Copa do Mundo. Olha aí, de molho, Rafinha. Já tem um histórico, né? Já haviam acontecido outras vezes. E agora, infelizmente, olha o azarão do cara, bem na Copa do Mundo
1: ainda.
0: É
1: verdade, né?
0: Poxa,
1: mas tomara que ele se recupere bem, né? Logo, para poder
0: voltar. Dá tempo ainda, né?
1: Com certeza.
0: Dá tempo, vamos ver, de repente não... Buscamos mais detalhes aí também na sequência aqui da programação. Agora são 6 horas e 28 minutos. Mais algum destaque aí pra gente, por enquanto? Vamos fazer aqui nosso intervalo?
1: Vamos fazer o nosso intervalo.
0: Muito bem. Intervalinho, então, o recado do intervalo e a gente volta. E na sequência tem o top 3 com as mais pedidas do dia de hoje também.
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3: Previsão do tempo.
4: A quinta-feira será de tempo firme e baixa temperatura. Os ventos serão fracos, com a umidade relativa do ar em média de 65%. A mínima será de 5 graus em Rio Grande e Pelotas e 4 graus em São Lourenço do Sul. Durante a tarde, a máxima será de 16 graus em toda a região. Com informações do Instituto Nacional de Meteorologia, INMET.
2: Previsão do tempo.
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0: de volta para casa aqui na programação da Cultura, 26 minutos. Ansiedade e expectativa aí pelo nosso... nossa seleção. Daqui a pouquinho, contagem regressiva. Bora lá, tem o top 3 agora. Vamos aproveitar para mandar um alô também especial aqui para quem está participando também pelo WhatsApp ali, né? Deixa eu ver aqui. Boa noite, galera. Aqui é o Joelson do Bucos. Contigo aí, qual é a opinião dele, Rafa?
1: 2-1 pro Brasil.
0: Ah!
1: Muito pessoal, bom palpite.
0: O pessoal,
1: obrigado,
0: tá sendo, o pessoal tá sendo humilde, né? Mas tá acreditando sempre, né, na vitória.
1: Sempre, é verdade.
0: Nós tivemos aqui uma mensagem, inclusive vou aproveitar para falar. Deixa eu ver aqui, não lembro o nome dele, porque ele mandou um áudio e eu não anotei aqui, mas eu já eu falo. E ele tá meio... tá um pouquinho...
1: desacreditado.
0: Ele tá um pouquinho desconsolado, né, meu amigo?
1: Mas a gente fica não assim... pode perder a nossa esperança, né? Como bons brasileiros que somos.
0: Gostamos de futebol,
1: é,
0: né?
1: É verdade.
0: Mas não é só isso, né? Não desanime, meu amigo. Já eu vou ouvir o áudio aqui, porque não tem o nome dele. Vou ouvir o áudio e vou falar um pouquinho mais sobre a opinião dele e a participação dele pelo nosso WhatsApp aqui. Mas tenho aqui também, como eu estava falando, então tu falou ali 2-1, né? Será que vocês poderiam tocar uma música do Hungria? Muito obrigado e uma ótima noite para vocês todos da rádio e todos que estão ouvindo. Grande Joelson do Bucos. Obrigado aí pela participação, meu queridão. E aqui nós temos um áudio também da Sônia Lucas. Lembra
1: verdade.
0: Qual é a música que ela pediu?
1: Péricles.
0: Ah, agora lembrei. E o placar? Vamos ver se tu
1: placar.
0: Te lembra.
1: Placar.
0: Placar.
1: 2-1.
0: 2-1. É isso aí. Grande Sônia. Obrigado, Sônia
1: Muito
0: Lucas.
1: Muito obrigado, Sônia. Gostei do pedido, hein?
0: Tinha que ser, né? Péricles. Mas eu vou tocar depois do nosso top 3. Isso. Agora são as músicas mais pedidas do dia de hoje. A gente vai destacando aqui na nossa programação e já solicitando que tu participe. Manda ver aí pelas nossas redes sociais, pelo nosso WhatsApp também, dando a tua opinião aqui. O programa hoje vai terminar um pouquinho mais cedo, vai terminar às 19 horas, o De Volta Pra Casa nesta quarta-feira, em função aí do futebol também, mas a gente aguarda ainda, temos mais um tempinho aqui de programação e aguardamos a tua mensagem para poder participar e para poder dizer também o que você acha, como vai ser o jogo, como é que tá esse coração, qual vai ser o placar. Fala, Rafael.
1: Qual vai ser? Temos o Cleiton, que acabou de mandar mensagem pra nós. 3-1 pra Escócia.
0: Ah, Cleiton, hein? Cleiton Macia. DJ Cleiton Macia. Deve estar na labuta também nesse horário, né? Tá trabalhando geralmente no final de tarde. Ele tá nas funções de trabalho também, mas tá sintonizado por aqui. Obrigado, Cleiton. 3-1 pra Escócia, então. Beleza. Certinho? Era isso?
1: Certinho. Vamos pro top 3.
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4: Olha esse solo, olha essa vibe. Ao vivo em Maceió, é o sucesso de Vitinho Imperador. Sol e lua.
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0: Legal, 13 minutos, agora faltando para 7. Tá aí o nosso top 3 com as mais pedidas e curtidas no dia de hoje. Aqui na programação da Cultura Zona Sul, sempre final de tarde ali, 18h30, temos o top 3 com as mais do dia aqui na nossa programação. Tava bom pra ti hoje ou não?
1: Gostei.
0: É, tá bom, né? Todos os ritmos. E olha só, o argentino Lionel Messi se tornou o maior artilheiro da história das Copas do Mundo. Ele chegou a 18 gols, 2 a mais que o alemão Miroslav Klose, já aposentado, que mantinha o recorde desde a Copa de 2014. Mas a disputa pelo topo da artilharia histórica segue aberta. O francês Kylian Mbappé marcou 2 vezes na última partida e agora soma 16 gols em Copas, 2 a menos que Messi. Pulando do assunto do futebol, agora para Rio Grande, volta Rio Grande, a gente já havia comentado, temos aqui algumas informações da possibilidade de um incêndio que está acontecendo e está sendo atendido no momento para o controle do fogo, os bombeiros ali na 24 de maio, realmente próximo, bem próximo ao asilo. E a gente recebeu algumas informações aqui da nossa audiência, estamos apurando mais alguns detalhes, por enquanto não tivemos o retorno, mas as informações que nos chegaram até agora é que os bombeiros, o carro de bombeiros está no combate às chamas ali, tá? Na 24 de maio. Mais detalhes a gente vai trazendo na sequência daqui a pouquinho mais por aqui, assim que nós tivermos antes da finalização do programa.
1: Pela foto ali, acredito que não tinha ninguém em casa, né?
0: Pois é, isso também está sendo apurado. Vamos ver se a gente consegue repassar alguma informação. É realmente uma das casas históricas aqui da cidade, pela foto que nós recebemos, né? Ali na 24 de maio, bem pertinho mesmo da pracinha, aquela que tem ali. É da pracinha do quartel. Vamos ver, tomara que dê tudo certo, que seja controlado o fogo, que ninguém se machuque. E vamos em frente. Mas por falar em incêndio, estava sabendo aí que tu tens uma informação também a respeito de incêndios, né?
1: Temos sim. 2 incêndios registrados em 2 dias seguidos na última semana no Balneário Cassino retomaram um debate entre moradores de Rio Grande. A falta de atendimento permanente do Corpo de Bombeiros no Balneário. Atualmente, o quartel do Cassino não opera 24 horas por dia de forma contínua, segundo o Corpo de Bombeiros Militar do Rio Grande do Sul. A limitação está diretamente ligada à falta de efetivo.
0: É verdade. Essa é uma reivindicação há muito tempo, principalmente pela segurança. Porque, por exemplo, antes nós tínhamos ali, o pessoal, eu acho que ali é 392, tinha um posto de bombeiros ali que foi desativado. Então era mais rápido e mais fácil de fazer os atendimentos, por exemplo, lá para o lado da Barra, para as empresas e para o próprio cassino, né? E essa é uma reivindicação há muito tempo já dos moradores do cassino também. E tá aí, se falta efetivo, acho que as autoridades competentes precisam, não é verdade, Rafaela?
1: É verdade.
0: Precisam se atentar para essas coisas, tem que abrir ali a possibilidade da contratação de novos profissionais. Também uma coisa que eu acho também muito interessante e legal, que deveria existir uma política pública em relação a isso, são os bombeiros civis, que ajudam bastante, né, nessa situação, mas precisamos de um corpo de bombeiros militar efetivamente atuando na Praia do Cassino, né? Não só ali para o cassino, mas também para toda a localidade,
1: perto ali,
0: Barra e tudo mais, entendeu? E às vezes alguns minutos são decisivos e muito importantes, principalmente numa situação como essa. De incêndio,
1: um delicado, com certeza.
0: Né? Concorda?
1: Concordo,
0: então é isso aí. O que é importante? Que hoje haja a possibilidade da contratação de novos profissionais. Agora 9 minutos faltando para 7. A pedido da nossa audiência, vamos tocar um Péricles então, pode ser?
1: Com certeza, pedido da dona Sônia.
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0: aí a Luana Prado com a Simone Mendes, Saudade Burra, e o Péricles com um Graveto. Na sequência que finaliza a nossa edição de hoje aqui do De Volta Pra Casa. Que peninha, foi um pouquinho mais curto, né? Devido aí à seleção brasileira que está entrando em campo já já. A gente vem aí com a voz do Brasil também. Obrigado. Obrigado pela sua participação, Rafaela Lessa.
1: Muito obrigada a todos os ouvintes.
0: Até a próxima quarta?
1: Até a próxima quarta.
0: Obrigado aí pela tua participação. E também para toda a nossa audiência que interagiu pelo 991-647-867 e pelas redes sociais, Instagram e também Facebook. Uma ótima quarta-feira para ti. Boa sorte para nós no jogo, certo?
1: Verdade. Qual é teu palpite? Tá te escapando?
0: 2-1.
1: 2-1.
0: 2-1. Vamos ser humildes. O importante é chegar lá.
1: É certo?
0: Tudo de bom pra ti então, Rafa. Até mais. Até a próxima quarta-feira. A gente deixa aqui uma saideira e vem aí a voz do Brasil. Tchau.
1: Tchau.
0: Boa
1: tchau.
0: Sorte
1: para
0: todos
1: quarta
0: nós.
1: A todos.

0: Trabalho apontam que em fevereiro o Brasil ultrapassou a marca de 62 milhões de empregos formais ativos.
1: O número representa mais de 2 milhões de postos de trabalho com carteira assinada a mais, que

0: expressivo, quase 19% em relação ao mesmo mês do ano anterior.
1: E ainda, recorde no turismo doméstico.
2: De janeiro a maio desse ano, o número de passageiros voando dentro do país chegou a...

0: passado.
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1: E profissionais do

0: para o desenvolvimento saudável das crianças.
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0: revelam ainda um crescimento na participação feminina. Mais da metade das vagas criadas no mês foram ocupadas por mulheres.
1: Os números são da RAIS, a Relação Anual de Informações Sociais do

0: brasileiro segue em expansão. Dados divulgados nesta quarta-feira da Relação Anual de Informações Sociais, a RAIS mensalizada. Que complementam as informações do novo CAGED, mostra a iniciativa privada e do serviço público. O número representa crescimento de 2 milhões e 170 mil empregos formais na comparação com fevereiro do ano passado. O avanço milhões de vínculos, como destaca o ministro do Trabalho e Emprego, Luiz Marinho.
1: Ampliando a parcela de mulheres do mercado formal, ou seja, enquanto cresceu mulher 1.290.000, homens cresceu 879 mil novos vínculos, um crescimento de 2,7 para homens, 4,7 para mulheres. As mulheres vão ocupar mais.
0: Jovens de 18 a 24 anos, o aumento foi ainda mais expressivo, quase 19% em relação ao mesmo mês do ano anterior. Os números também apontam avanço na inclusão de diferentes grupos. Reportagem Pablo Mundim.
2: O brasileiro está viajando mais pelo país.
3: Pela primeira vez na história, o número de passageiros domésticos passou de 42 milhões, um recorde.
2: O turismo de negócios também está crescendo. Teve
4: Foram 9 viagens para diferentes roteiros, mas ela tem um destino preferido.
5: Eu costumo viajar mais pelo Nordeste. Minha preferência é pelas praias, e para mim as praias do Nordeste são as melhores. A comida, a receptividade, as pessoas do Nordeste são calorosas, né?
4: Recorde no volume de passageiros domésticos, segundo o Ministério do Turismo. O número é 6% maior que os 39 milhões e 800 mil passageiros registrados no mesmo período do ano passado. Analisando somente o mês de maio, o volume também foi recorde, com 8 milhões e 300 mil passageiros domésticos, a maior movimentação para o mês da
6: desenvolvimento do Brasil e as políticas adotadas pelo governo federal, estamos conseguindo manter os bons resultados. E isso tudo reflete na geração de emprego e renda para a população. Estamos com o maior saldo de empregos da história no setor do turismo, com mais de 2,4 milhões de empregos com carteira assinada. Continuaremos trabalhando para promover ainda mais o turismo interno e também a atração de turistas estrangeiros, gerando dignidade para a nossa população.
4: O número de passageiros internacionais voando ...10% a mais que o registrado no mesmo período do ano passado. Outro resultado positivo foi observado no turismo corporativo, que envolve eventos empresariais e negócios. Entre janeiro e maio, o faturamento nesse segmento...

0: novo aporte de 140 bilhões de reais foi anunciado esta semana para a Nova Indústria Brasil, a política de modernização industrial do governo federal.
1: Os recursos vão ser direcionados para as 6 missões que fazem parte dessa política. São elas: agroindústria, saúde, infraestrutura,
0: a NIB tem como objetivo impulsionar a indústria nacional até 2033, a partir da modernização do parque industrial e da adaptação às novas tecnologias.
1: A NIB também tem como meta aumentar a exportação de produtos brasileiros, utilizando práticas de produção sustentáveis e menos poluentes.
0: Hoje, durante o programa
2: quer promover, desde inovação, sobretudo inovação, a incorporação de novas tecnologias, promover a transição digital, né, para que nós tenhamos a chamada indústria 4.0, como também aumentar a nossa capacidade exportadora, para que o Brasil possa estar na cena internacional com, não apenas com commodities, o que é preciso que um esteja ligado ao outro.
1: E ainda falando de desenvolvimento, taxistas e motoristas de aplicativos que tiveram o cadastro aprovado pelo programa Move Brasil já podem procurar as concessionárias de automóveis indicadas.
0: E abrange também compra de equipamentos de segurança, no caso das mulheres.
1: Podem participar profissionais com pelo menos 12 meses de atuação, que tenham realizado no mínimo 100 corridas, e também taxistas registrados.
0: Os interessados em aderir ao programa podem realizar o cadastro na página gov.br/saúde
1: para a população indígena.
0: O programa agora tem especialistas do Ministério da Saúde, espera realizar mais de 13 mil atendimentos até o fim de junho, em territórios do Ceará, Pernambuco, Amapá e Pará.
1: A iniciativa leva consultas, exames e cirurgias para áreas de difícil acesso, garantindo assistência médica diretamente para as comunidades.
0: Somente nos mutirões oftalmológicos,
3: provou o atendimento oferecido pelos profissionais do Sistema Único de Saúde no mutirão realizado na comunidade.
4: Gostei muito que eles vieram, eles fizeram todas as consultas, conversaram bem.
3: Amapá e Pará vão receber cuidados médicos por meio do programa Agora Tem Especialistas. A expectativa é de que sejam realizados mais de 13 mil atendimentos, entre consultas, exames e procedimentos. A
5: Terá 15 mil procedimentos, ofertando consultas, exames, avaliações cirúrgicas e procedimentos especializados. Também estamos levando equipes especializadas para regiões de difícil acesso, incluindo a terra indígena Tumucumaque e a terra
6: Mutirão. Nunca tivemos uma ação com tanta procura, né, com tanto número de atendimentos e com tantas altas, né, dos indígenas para seus territórios. No segundo dia nós já tivemos um número muito elevado com esses indígenas.
3: Desde o início da estratégia, em agosto de 2025, já foram realizados 14 mutirões em diferentes regiões do país, contemplando territórios do Alto Rio Solimões, Médio Rio Solimões, Vale do Javari, Chavante, Yanomami e Ecauana. realizados. Em 2026, o número já ultrapassa 17 mil atendimentos, entre consultas, exames e procedimentos. Reportagem Luana Karen.
1: E pais e responsáveis por crianças de até 4 anos devem...
0: proteção contra a paralisia infantil.
1: A segunda dose é recomendada para crianças que já completaram o esquema primário e receberam o primeiro reforço.
0: Com a atualização, o esquema completo passa a ter 5 doses. A vacina está disponível gratuitamente em todas as unidades básicas.
1: Desde 1989, com o reforço, o Ministério da Saúde espera prolongar o tempo de imunidade e garantir a erradicação da doença.
0: Para mais informações, acesse saude.gov.br ou procure a unidade de saúde mais próxima.
1: E para estimular... para ainda mais o desenvolvimento saudável das crianças, profissionais do SUS a oferecer orientações sobre brincadeiras, jogos e estímulos que ajudem a fortalecer o vínculo familiar.
7: Mais de 2.500 profissionais do Sistema Único de Saúde já estão preparados para apoiar o desenvolvimento infantil da atenção primária. Eles foram... e assim promover o desenvolvimento nos primeiros anos de vida. A enfermeira Sheila Los Vernert foi uma das profissionais capacitadas. Ela trabalha em uma unidade básica de saúde em Ponta Grossa, no Rio Grande do Sul. Ela fala sobre como essa capacitação tem ajudado no atendimento mais...
8: eu consegui dar muito mais informação e parece que até o vínculo com essas mães melhoraram muito, assim. Eu sempre procurei ser mais acolhedora, assim, tudo, mas acho que algumas ideias... um leque de mais possibilidades, de ideias, situações simples como ensinar a brincar para crianças, incentivar a brincar, como isso ajuda no desenvolvimento dessa criança, né, no futuro.
7: O curso qualifica profissionais de saúde que atuam no cuidado às crianças e famílias. A ideia é fortalecer o vínculo familiar, contribuindo assim para o desenvolvimento saudável das crianças. Como explica a coordenadora geral de atenção à saúde,
9: elas são responsáveis pelo desenvolvimento do cérebro, pelo estabelecimento das sinapses, né, no cérebro. E quanto mais, então, né, o cuidador pratica atividades muito simples, como, por exemplo, conversar com a criança, cantar, contar histórias, brincar, todas essas atividades... habilidades do desenvolvimento infantil.
7: O curso Cuidados para o Desenvolvimento da Criança na Atenção Primária à Saúde é de graça e está disponível para profissionais do SUS, como médicos, enfermeiros.br. Reportagem Cleide Lopes.
0: O ministro da Saúde, Alexandre Padilha, inaugurou hoje em Cubatão, São Paulo, a 10ª unidade móvel de saúde do programa Agora Tem Especialista. consultas médicas e de enfermagem, vacinação, testes rápidos, exames laboratoriais básicos, eletrocardiograma e teleconsultas.
1: O ministro Alexandre Padilha destacou que as unidades móveis de saúde como esta ajudam os caminhoneiros a fazerem um acompanhamento de saúde.
10: Unidades básicas de saúde de origem, pelas equipes de saúde da família, mas de cada 10, 4 nunca sequer foram uma vez nas unidades básicas de saúde de origem. A gente está aproveitando que no meio do trabalho, nesse momento de descanso, faz a vacina. Medicação incorreta, então ajusta a medicação para doenças crônicas como hipertensão, diabetes, problemas relacionados à obesidade, muitos problemas no campo da saúde mental.
0: Na tarde de hoje, o ministro também lançou a Política Nacional de Atenção Integral à Saúde da População, instituídas pelo Ministério da Saúde.
1: 300 milhões de reais para estimular o desenvolvimento científico e a inovação no Brasil.
0: Está aberta mais uma chamada.
11: De tratamento contra o câncer. A pesquisa consiste em editar o genoma de células cancerígenas para bloquear o avanço da doença. O trabalho da equipe foi contemplado por explica que o dinheiro é essencial para a continuidade do trabalho.
12: As pesquisas são relativamente caras, nós usamos insumos que não são tão triviais, então sem o fomento do CNPq é praticamente impossível a gente conduzir.
11: Está disponível para pesquisadores que buscam apoio financeiro para seus trabalhos. A chamada universal deste ano vai investir 300 milhões de reais em inovação científica. De desenvolvimento científico e tecnológico, Olival Freire, a iniciativa garante previsibilidade para as pesquisas.
13: Elas têm que ser como desfile de escola de samba, jogo de Copa do Mundo. Você tem que saber que ela vai acontecer. Preparar projetos de pesquisa, você tem que mobilizar colegas, mobilizar alunos.
11: A chamada é dividida em três grupos. Faixa A, voltada para jovens doutores com projetos de até 24 meses. Faixa B, destinada a pesquisadores com vínculo formal na instituição de pesquisa e projetos de até... de reais serão destinados para fomentar projetos desenvolvidos nas regiões Norte, Nordeste ou Centro-Oeste. As inscrições vão até 3 de agosto e o edital
0: Também esta semana foram anunciados outros 300 milhões de reais pelo Ministério da Ciência, Tecnologia e Inovação para iniciativas de popularização da ciência no país.
1: Nesse caso, os recursos serão destinados a apoiar projetos como Olimpíadas Científicas, Feiras de Ciências e programas de formação de jovens cientistas.
0: O programa também
1: Ministério da Educação para apoiar a seleção de professores da educação básica pública em todo o país.
0: Ela testa se os candidatos possuem as competências essenciais para a docência.
1: Os resultados de cada exame têm validade de
0: teórica do ENAD, o Exame Nacional de Desempenho de Estudantes para os cursos de licenciatura.
1: No ano passado, mais de 500 mil professores alcançaram o padrão de proficiência na prova. E esse ano, as inscrições para ela já estão abertas.
14: O Ministério da Educação abriu as inscrições para a Prova Nacional BR. Os participantes que tiveram o pedido de isenção da taxa de inscrição aprovado devem acompanhar as próximas etapas do cronograma e efetivar a inscrição dentro reais. A PND vai ser aplicada no dia 20 de setembro. O resultado final está previsto para ser divulgado no dia 15 de dezembro. O ministro da Educação, Leonardo Barchini, destacou que a prova é uma grande oportunidade para os professores do país.
15: Mais de 2 mil redes vão utilizar estadual ou na rede municipal com a nota da PND.
14: A Prova Nacional Docente faz parte do programa Mais Professores para o Brasil, que reúne ações de reconhecimento e qualificação do Magistério da Educação Básica e de incentivo à docência no país. Neste ano, a PND registrou adesão de 2.000. Mais informações, acesse as redes sociais do Ministério da Educação ou portalgov.br/MEC. Reportagem, Júlio César de Oliveira.
0: E essas foram as notícias do Governo do Brasil.
1: Uma realização da Secretaria de Comunicação Social da Presidência da República.
0: Com produção da empresa Brasil de Comunicação.
1: E agora com o Minuto do TCU. Em seguida, as notícias do Poder Judiciário e do Congresso Nacional. Boa noite.

0: Minuto do TCU.
1: O Tribunal de Contas da União avaliou o Compromisso Nacional Criança Alfabetizada, programa do governo federal voltado a garantir a alfabetização de todas as crianças até o segundo ano. Prevê apoio técnico e financeiro a estados e municípios, além do acompanhamento dos resultados. A fiscalização apontou avanços na política, mas identificou desafios que podem comprometer o alcance das metas. Um exemplo é a dificuldade de corrigir os erros. Saiba mais em tcu.gov.br.

0: Eu sou Walter Lima.
1: Feriado estadual.
0: A decisão unânime foi tomada em sessão plenária virtual. Marcelo Della Libera.
2: A ação foi apresentada pela Confederação Nacional do Comércio de Bens, Serviços e Turismo, a CNC, que alegava invasão da competência privativa da União para legislar sobre direito do trabalho. Mas a relatora do... conforme prevê a Constituição Federal. Ainda segundo a ministra, o processo destaca que a celebração de Corpus Christi em diversos municípios fluminenses assume característica de festividade popular, com eventos musicais, feiras e atividades que movimentam significativamente a economia local e o turismo. Música.

0: por desaparecidos e evita a perda de informações importantes para as famílias. Judite Aragão.
1: Pela resolução, o enterro e o registro de óbito só podem...

0: poderão ser autorizados após a apresentação de um laudo da polícia
1: científica. Estantes são em todos os lugares e isso acaba sendo normalizado.
2: 40% das mulheres trans e travestis sofreram agressões verbais, 17% físicas e 12% violência sexual. Os dados da pesquisa passarão a fazer parte do Mapa Nacional da Violência de Gênero, plataforma interativa.
3: Exames no SUS para detectar risco de câncer de mama hereditário.
4: Até 10% dos casos de câncer de mama são herdados da mãe, segundo a relatora da proposta, senadora Ivete da Silveira, do MDB de Santa Catarina. Repórter Márcio.
5: São herdados da mãe, segundo a relatora da proposta, a senadora Ivete da Silveira, do MDB de Santa Catarina. Ela disse que a proposta combate desigualdades sociais.

0: 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Câmara dos Deputados.
1: Comissão autoriza a venda fracionada de medicamentos pelas farmácias.
2: Avança a proposta que pune quem expuser crianças à violência doméstica.
1: Parlamentares

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1: Transportes. O relator das mudanças no Código de Trânsito Brasileiro apresentou o projeto reunindo sugestões de mais de 270 propostas sobre o tema.
2: Entre as alterações, o deputado Áureo Ribeiro sugeriu que adolescentes tenham permissão para dirigir a partir dos 16 anos. Confira os detalhes com o repórter Murilo Souza.
3: A Comissão Especial da Câmara dos Deputados, que analisa mudanças no Código de Trânsito Brasileiro, poderá votar no próximo dia 7 de julho o parecer do relator, deputado Áureo Ribeiro, do Solidariedade do Rio de Janeiro. O texto consolida mais de 270 projetos de lei em um substitutivo. Entre os pontos mais relevantes do novo texto está a permissão para que jovens a partir de 16 anos possam dirigir. Pela proposta, os menores de 18 anos poderão obter habilitação na categoria B para dirigir carros em perímetros urbanos, das 5 horas da manhã até a meia-noite, desde que acompanhados por um adulto habilitado há pelo menos 2 anos. Para motos pequenas, de até 150 cilindradas, o jovem pode dirigir desacompanhado, mantendo as mesmas restrições de horário e local. A idade mínima para habilitação nas categorias profissionais D e E também cai de 21 para 20 anos. Segundo o relator, a medida busca reduzir a falta de motoristas no transporte de cargas e passageiros.
4: A medida visa ampliar o acesso dos jovens à habilitação, proporcionar maior autonomia para deslocamentos relacionados ao estudo e ao trabalho e permitir a formação gradual de condutores, inspirando-se em modelos adotados em outros países que admitem a condução por menores de idade mediante as restrições e acompanhamento.
3: A CNH definitiva aos 18 anos será emitida de forma automática e gratuita, caso o condutor não tenha cometido infrações graves ou gravíssimas ou não seja reincidente em infração média. O texto cria um teto nacional para as taxas cobradas no processo de habilitação. R$ 30,00 para abertura e emissão da permissão para dirigir, em qualquer categoria, e R$ 50,00 para cada exame realizado, seja escrito ou de direção. Outra inovação é a possibilidade de o candidato optar por realizar o exame em veículos com câmbio automático. O projeto também estabelece regras para outros temas, como pedágios free flow, registro e autorização para patinetes e bicicletas elétricas, normas para veículos autônomos e proibição de radares ocultos sem sinalização ou estudos técnicos. A Comissão Especial da Câmara sobre Mudanças no Código de Trânsito Brasileiro retoma a análise da matéria no dia 7 de julho, às 2 horas da tarde. A expectativa é que a votação no plenário da Câmara seja no dia 8 de julho. Da Rádio Câmara de Brasília, Murilo Souza.
1: Trabalho.
5: A Câmara aprovou o projeto que estabelece piso salarial para biólogos. A repórter Maria Neves tem mais informações sobre o tema.
6: Em análise na Câmara desde 2013, o projeto que institui um piso salarial e condições de trabalho para biólogos do setor privado foi aprovado pela Comissão de Constituição e Justiça e pode seguir para o Senado. Pela proposta, o salário base da categoria será de R$ 4.685 para uma jornada de 40 horas semanais. O piso será corrigido pela inflação desde setembro de 2016 até a publicação da lei. Depois disso, o valor continuará sendo reajustado anualmente pela inflação. Segundo o relator, deputado José Rocha, do União da Bahia, com a correção, esse valor chegaria a R$ 6.749 em 2024. Na opinião do relator, a medida vai melhorar as condições de trabalho e conferir mais dignidade à profissão de biólogo.
7: Eu, como médico, sei bem avaliar o que representa o biólogo nas suas atividades, precisando de melhores condições de trabalho, precisando de melhores salários, e chegou a oportunidade. O PL deu a oportunidade para que essa classe tão importante

0: na nossa vida possa realmente resgatar essa dignidade com um piso, com boas condições de trabalho e sempre estar prestando esses grandes e relevantes serviços à ciência brasileira.
1: O texto original do deputado Danley Hinterholz, do PSD do Rio Grande do Sul, abrangia também os biólogos que atuam no setor público. No entanto, o relator na Comissão de Finanças e Tributação, deputado Duarte Júnior, do Avante do Maranhão, alterou a proposta. Ele argumentou que um projeto de lei do Congresso não pode estabelecer regras para servidores públicos. Pela Constituição, essa atribuição é do chefe do Executivo, seja federal, estadual ou municipal. Assim, a medida aprovada vai valer apenas para biólogos de empresas privadas ou públicas contratados por meio do regime da consolidação das leis do trabalho, com carteira assinada. Quanto às condições gerais de trabalho, o projeto aprovado determina que o regime de plantão da categoria será de, no máximo, 12 horas diárias. Desse período, uma hora será destinada ao repouso e à alimentação. O trabalho noturno será a jornada realizada entre 22 horas e as 5 horas do dia seguinte. A remuneração nesse período será pelo menos 20% maior. A proposta estabelece ainda que as horas extras terão 50% de acréscimo e o adicional de insalubridade será gradual. O grau mínimo terá um aumento de 10% sobre o piso, o médio de 20% e o grau máximo de 40%. Já o adicional de periculosidade será de 30%. No entanto, o texto prevê que os adicionais de insalubridade e de periculosidade não podem ser pagos simultaneamente. O biólogo terá de fazer a opção por um dos dois. Da Rádio Câmara de Brasília, Maria Neves.
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3: Meio Ambiente.
4: Câmara analisa a proposta que amplia incentivos fiscais e tributários para a cadeia de reciclagem. Saiba mais com o repórter José Carlos Oliveira.
5: O setor de reciclagem poderá ganhar incentivos fiscais não contemplados na reforma tributária de 2023. O tema é analisado na Câmara dos Deputados por meio de proposta de emenda à Constituição já aprovada na Comissão de Constituição e Justiça e com futura análise em comissão especial. O relator, deputado Alex Manente, do Cidadania de São Paulo, explica que a intenção é estabelecer um regime fiscal que beneficie operações com resíduos e materiais destinados à reciclagem, reutilização e logística reversa.
6: O efeito da reforma tributária no material reciclado é muito perverso. São 300% de aumento, o que inviabiliza a reciclagem no país. E o governo, o poder público, tem obrigação de estimular com que a sustentabilidade, a reciclagem seja uma realidade para poder minimizarmos os efeitos ambientais tão danosos para toda a população. Por isso, estamos trabalhando essa PEC para que o imposto seja revisto do material reciclável e, consequentemente, teremos sustentabilidade no nosso país.
5: Na prática, a proposta busca garantir que a tributação sobre material reciclado seja menor do que a aplicada ao material original, dando assim um diferencial competitivo para o setor. O texto tem o apoio da Associação Brasileira de Resíduos e Meio Ambiente. Dados da ABREMA mostram que em 2024, cerca de 7 milhões de toneladas de resíduos secos foram destinados à reciclagem no Brasil, equivalentes a 8,7% dos resíduos gerados no período, um percentual ainda bem abaixo em relação às metas da Política Nacional de Resíduos Sólidos. O texto original da proposta é do deputado Arnaldo Jardim, do Cidadania de São Paulo, que prevê benefícios para toda a cadeia da economia circular, incluindo catadores de materiais recicláveis e empresas recicladoras e de logística reversa, responsáveis pelo retorno dos materiais ao consumo da população. Da Rádio Câmara de Brasília, José Carlos Oliveira.
7: Termina agora o Jornal Câmara dos Deputados, produzido pela Rádio Câmara, com trabalhos técnicos de Alain de Souza e apresentação de Val Monteiro e Márcio Aquilissardi. Uma boa noite para você.
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3: A quarta-feira será de definições na Copa do Mundo 2026. Com a última rodada da fase de grupos, os confrontos de cada chave acontecem de forma simultânea, garantindo equilíbrio na disputa pelas vagas na próxima fase. O principal destaque do dia é a seleção brasileira. Líder do grupo C com 4 pontos, o Brasil enfrenta a Escócia às 19 horas, em um duelo que pode garantir a classificação e a liderança da chave. Depois da vitória por 3-0 sobre o Haiti, a seleção depende apenas de si para avançar. No mesmo horário, também pelo grupo C, Marrocos encara o já eliminado Haiti, partida em que o saldo de gols será determinante para definir a posição dos marroquinos no grupo. Mais cedo, às 16 horas, o grupo B fecha sua participação com Suíça e Canadá de um lado e Bósnia contra o Catar do outro. Já às 22 horas, será a vez do grupo A conhecer seus classificados. A África do Sul enfrenta a Coreia do Sul, enquanto República Tcheca e México disputam a outra partida da chave. A expectativa do torcedor brasileiro está voltada para o duelo contra os escoceses. Um resultado positivo coloca o Brasil no mata-mata e mantém vivo o sonho do Hexa. Esse foi o Bola na Copa. Fique ligado.
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0: Oi, boa noite pra você. É, o frio do inverno já tomou conta da noite? As fogueiras de São João aquecendo os corações e a seleção brasileira em campo fazendo bonito. Até agora 2-0 com 2 gols do Vini Júnior. Mas por aqui a bola também está rolando porque o Noturno 105,9 já está começando. Eu sou Marquinho Oliveira e a partir de agora a gente segue junto até as 2 da madrugada com muita música, informação, companhia, lance, gols da seleção canarinho. Tempo a tempo passando para você, aquele clima especial aí, que só 105,9 tem. Nessa quarta-feira de São João, seja no trabalho, na estrada, em casa, debaixo das cobertas ou acompanhando o Jogo do Brasil, a nossa missão é fazer companhia para você com, com a melhor trilha sonora aí da tua noite. Bora lá, chegando aí sempre com a força de Vavá Gás e Água Mineral, sempre junto na audiência. Bora, aumenta o volume, prepara o chimarrão, o café, aquele que entrou no imaginário da rádio e vem comigo porque a noite está só começando e o som não vai parar. Em ritmo de Copa do Mundo, está no ar mais um Noturno, 105,9.
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A trilha sonora desta tua quarta-feira com Marina Fagundes, Kemi Johnny, Miúza. Também teve pra você grupo do Bola Itali. Falou também Serginho Moá, Muito Estranho. Abrindo a sequência musical pra você nesta quarta-feira. E aí, o Brasil já está em campo, começa agora o segundo tempo. Brasil vencendo 2-0 a Escócia. E você vai dar o teu palpite, vai continuar 2-0, vai fazer mais, a Escócia vai fazer gol. Fala pra mim, manda dizer, manda ver comigo. Bora lá. Já estamos no Aranha Noturno 105,9, chegando sempre aí com música, informação, companhia, e aquele clima especial que faz a madrugada acontecer. Hoje é quarta-feira, seleção brasileira fazendo bonito em campo, 2-0. 24 de junho, dia de São João, uma data tradicional que celebra o nascimento de São João Batista e que marca uma das festas mais queridas do Brasil. Fogueiras, quadrilhas, simpatias e muitas delícias típicas das festas juninas. É, e a noite combina perfeitamente com a ocasião. Aqui na Zona Sul, termômetros marcando em 10 graus, numa típica noite de inverno daqueles que pedem cobertor, café quentinho, é claro, a companhia aqui da 105,9. E tem mais, hein? Nessa quarta-feira também celebrado aí o tradicional Dia Nacional do Namoro do Sofá. Então não importa se você está acompanhado, reunido com a família, assistindo o jogo, entre amigos na estrada ou no trabalho, ou curtindo a própria companhia. O importante é estar ligado aqui na nossa sintonia e sempre com oferecimento aí de Vavá Gás e Água Mineral. 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E o pessoal está interagindo e eu perguntei qual é o placar aí. Vai manter o placar? Vai ampliar o placar? Como é que fica aí, Escócia? A Cleusa está dizendo que o Marquinhos vai fazer mais um, hein? Vai ser 3-0. A Maria lá em Pelotas diz, não, continua 2-0. Já o Ismael está curtindo a programação, está no trabalho, diz que o Brasil faz mais um, vai ser 3-1. A Fabiane já no Parque Marinha, que vai ser 3-1. E lá em Pelotas, o Luiz está dizendo, Marquinhos, continua 2-0, está de bom tamanho. E você? Brasil amplia, faz mais um gol, o que, é que você acha? Bora lá, Ivone também está ligada com a gente, está participando. Você interage, faz a programação comigo, liga aí 3232-2303. Também pelo WhatsApp, você participa. Prefixo 53 99 164 7867. Fala pra mim, hein? A seleção brasileira vai ampliar? Já tá tranquilo aí, já tá passando aí em primeiro lugar na fase de grupos. E diz pra mim de onde é que você tá acompanhando a programação e o que tá fazendo. Quem ligou pra cá foi a Ivone, ela tá lá no condomínio Junção. Tá curtindo a programação e pra ela tá chegando aí Zezé de Camargo e Luciano. Cada minuto. Agora 8h20. Boa noite pra você.

0: gosta de mim, Ivete. Oh, meu Deus.
1: Mavila, obrigada, meu amor. Obrigada, gente.
0: Ivete.
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0: Jonathan Federico e Michele Andrade, ó, vida! Você curtiu em Marvel lá em Vete Sangalo, você não vai sofrer. E abrimos aí com Zezé de Camargo, cada minuto rodando aí pra Ivone, curtindo a programação lá no Condomínio Junção.
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0: Bora comigo até a uma da madrugada. É, lembrando que ainda hoje na programação, à meia-noite e a uma, temos aí o clássico da noite, aquele som atemporal que marcaram décadas. A partir da uma e meia até as duas, pega o lencinho e chora neném. As baladas mais românticas estarão passando por aqui. Nesse momento aí, Brasil em campo. 28 minutos de jogo, Brasil 2, Escócia 0. Pois é. E o Brasil quase amplia agora há pouco. Vamos seguindo aí, Brasil. Agora sim, Brasil 3, Escócia 0. Dois gols do Vinícius Júnior e agora Matheus Cunha marcando aí. No segundo tempo, então, Brasil 3, Escócia 0. Bora lá, Rodrigo Rossi, Despacito, em português. 8h29, boa noite.

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3: Previsão do tempo.
4: A quinta-feira será de tempo firme e baixa temperatura. Os ventos serão fracos, com a umidade relativa do ar em média de 65%. A mínima será de 5 graus em Rio Grande e Pelotas e 4 graus em São Lourenço do Sul. Durante a tarde, a máxima será de 16 graus em toda a região. Com informações do Instituto Nacional de Meteorologia, INMET.
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7: Agora, quando estão faltando aí 25 minutos para as 9, devido ao jogo aí da Seleção Brasileira, noturno mais cedo hoje, desde as 8 horas da noite. E acompanhando junto com você, lance a lance aí da Seleção Brasileira e fazendo a tua trilha sonora. É, nesse momento aí, Brasil fazendo 3, Escócia 0, 2 gols do Vinícius Júnior e um do Matheus Cunha. Brasil tomando conta do jogo, um jogo tranquilo e assumindo aí definitivo aí a liderança do grupo C. É a terceira rodada aí da fase de grupos. Você participa aí no 3232-2303, que temos ouvinte, caiu, 3232-2303. Você também participa pelo nosso WhatsApp, 991647867. E vamos assim até as 2 da manhã. Nesse dia de São João, né? Noite de São João, noite fria. Temperatura nesse instante 10 graus. Bora lá com mais música. Chega de jeito, moleque. Grupo Pixote, Minha Estrela Perdida. Agora faltando aí 24 para as 9. É o cobertor que tá frio, hein? 10 graus.
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0: Vidinho Imperador aqui na programação musical da 105,9. Eu me apaixonei. Teve Xande do Pilares cantando Anunciação. E só quero um xodó. E quem não quer? Teve Jeito Moleque, Grupo Pixote, Minha Estrela Perdida. É a sequência musical para você aqui na 105,9. É, a seleção brasileira vai fazendo bonito. Nesse momento, o Brasil vence a Escócia por 3-0. A torcida ganha mais um motivo para comemorar. O menino Ney, Neymar, está entrando em campo. Enquanto a bola rola, o Brasil busca aí mais uma vitória. A gente segue aqui fazendo a trilha sonora da tua noite. Com música, boa companhia, aqui no Noturno, no 105,9. E o pessoal interagindo, mandando a ver, mandando aquele boa noite através do nosso WhatsApp, 991647867. É a participação do ouvinte. Deixa eu ver o que está rolando aqui. Pode mandar o recado.
1: Boa, Neymar está de volta aos gramados. 981.
0: Tá bom, esse é o Marcelo Melo. Neymar está de volta aos gramados. Um abraço aí pro Marcelo Melo, ele que é do Açougue Melo, lá na São João. Olha quem tá ligado com a gente. Ô Capri, um beijão aí pra Capri, Ana Capri. Pra cima deles, Marquinho. E tá chegando o menino Ney. Samba de Cosme. Bem de tarde, palpite. Quanto uns tão nuvinho, jogo do Brasil, pipoquinha e curtindo. Bora, alguém tem que carregar o piano, né? Beijo, Capri.

João Gomes, MC Cabelinho, vou gritar que te amo. Também tem o Vitor Clay, Joyce Halani, abalo psicológico. É, Deus que o frio é psicológico. Toma o psicológico.

psicológico está abalado. Teve samba de Cosme, vim de tarde, palpite. Sequência musical para você aqui na 105,9. Nesse momento aí. 40 minutos de jogo. Com a entrada agora também do Hendrick. O Brasil está vencendo de 3 a 0 aí com um ataque dos sonhos. Olha só, hein? Hendrick, Neymar e Vini Júnior fazendo o ataque da seleção nesse momento. 40 minutos de jogo e o Brasil está jogando bem e a torcida gritando, olé. Bora lá agora, faltando 4 aí para as 9. Segue com a trilha sonora aqui da 105,9. Ian Testão. Temperatura lá fora 10 graus.

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1: 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Boa noite.
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